0: 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É só você participar com a gente. Hoje teremos a emocionante história de amor, a história que emocionou o Brasil e a história que a gente mais uma vez escuta aqui, a história de amor mais comentada da semana. E claro, muita música boa, quer ver?
1: Quando a gente fica junto, tem
0: Jorge Mateus, Amor Covarde.
1: Saudade.
0: Também tem James Blunt, Same Mistake. The Cover Girls, Wishing on a Star. E a gente começa o Band Love com Bryan Adams. Boa noite pra você.

Band FM, Sam Smith Dancing with a Stranger é o que a gente escutou aqui no nosso Band Love. Muito obrigado pelo seu carinho. E daqui a pouquinho a gente vai ouvir essa música aqui, ó. Lady, Lady, Lady.

0: Daqui a pouquinho essa música aqui inteirona no nosso Band Love, tá bom? Agora 9 horas e 37 minutos. E aí, como é que tá o seu coração? Ai, é gostoso o clima do Band Love no domingo à noite, né? A gente sabe que toda semana, todos os dias o Band Love é especial, mas no domingo a gente vem com esse clima de final do final de semana. Tá certo isso, né? Mas o finalzinho de domingo, né? A gente tá nesse clima gostoso do Band Love, só com música boa, a sua participação, é assim que a gente gosta, tá? Muitas mensagens chegando aqui no nosso WhatsApp, vamos ouvir? Olá, tudo bem? Uma ótima noite.
1: Boa noite, boa noite.
0: Oi.
1: Aqui é a Maria Santiago, moradora de Olaria. Tô aqui trabalhando e curtindo a Band, minha companheira da madruga, que ouviu uma música Total Eclipse of the Heart.
0: Ah, linda.
1: Ai, amo muito, quero ganhar esse prêmio, beijo.
0: Valeu, um beijo, obrigado pelo seu carinho. Ah, é verdade, gente, deixa eu relembrar aqui, tá valendo o presentão, né, que a gente combinou, que a gente vai entregar pra alguém, pode ser você, no final do nosso Band Love, tá? 11 99991 9197. A gente tem o kit personalizado João Bosco e Vinícius e Band FM. Vem com uma porção de coisa. Vem big copo térmico, vem chaveiro com abridor de bebidas, vem suporte de celular, bolsa térmica, tudo com a marca João Bosco e Vinícius e Band FM, tá? É só você mandar mensagem no WhatsApp. Oi.
2: Boa noite. Aqui é o Anjo Rebelde de Ramos. Gostaria muito de ouvir uma daquelas músicas da Marília Mendonça.
0: Ah, sim.
2: Que me faz viajar através da Band. Lá pro Maranhão, num lugar chamado Barro Duro, onde mora o meu ex-marido.
0: Ah, é?
2: Que mora lá, mas vive aqui no meu coração, sem pagar ninguém. Muito obrigada, beijo no coração.
0: Um beijo, obrigada aí pelo seu carinho e uma ótima noite pra você, viu?
3: Sim, boa noite, Bandiló.
0: Boa noite.
3: Já começou o romantismo.
0: Já.
3: Na melhor emissora do Brasil.
0: Assim que eu gosto, assim que eu gosto.
3: Eu quero ganhar esse copo personalizado, hein, do João Bosco Vinícius. Manda pra cá, pra Tangará da Serra, Mato Grosso, Brasil.
0: Tá participando.
3: Ei, Blande, toca aí um Eros Ramazotti pra nós.
0: Olha.
3: Daquela de suar o coração e sentar na beira do asfalto e falar. Ai, Deus.
0: Ah, entendi. Apesar que todas as músicas do Band Love dão esse clima pra gente também, né? Obrigado aí pelo seu carinho. Uma ótima noite pra você. Gente, tem muita música boa. Daqui a pouquinho tem a história de amor mais comentada da semana. E agora tem essa música aqui que eu tenho certeza que você conhece, ó.

0: Band FM, Tony Braxton, How Could an Angel Break My Heart? É o que a gente escutou para fechar o primeiro bloco aqui do nosso Band 9. Agora 9 horas e 58 minutos. Fica aqui o convite para você mandar sua mensagem através do nosso WhatsApp 11 999919197. Daqui a pouquinho eu vou colocar mais mensagens. Sua mensagem vai ser do coração. Então pode mandar pra gente aqui, porque daqui a pouquinho eu coloco ao vivo, tá? E no próximo bloco também tem a história de amor do Band Love. É daqui a pouco, fica com a gente, tá?
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0: Band FM. Olá, pessoal. Tudo bem, gente boa? Estamos na segunda hora aqui do nosso Band Love. E é claro que eu quero a sua participação através do nosso WhatsApp. 11 999 919197. Nessa hora, vamos escutar a história de amor mais comentada da semana, tá? A sua rádio do seu jeito. E daqui a pouquinho, Luan Santana, Água com Açúcar.
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0: Zezé de Camargo e Luciano, pra mudar a minha vida.
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0: Tem mais, tem mais. CNC Music Factory. Take a talk. E ainda no Band Love de hoje, Robbie Williams, Angels. Linda música, né? Daqui a pouco, todas essas inteironas pra você que tá curtindo o nosso Band Love. Boa noite.

0: Band FM, Luan Santana, Água com Açúcar aqui no Band Love. Daqui a pouquinho, essa aqui, ó. Essa é uma música muito linda, né? Essa música se chama True Colors, Justin Timberlake. Agora você sabe qual é, né? Daqui a pouco essa música inteirona pra você curtir aqui no Band Love, tá bom? Deixa eu te falar que daqui a pouquinho também a gente vai ouvir a história de hoje. Pessoal, vocês vão ficar bravos com a história de hoje, viu? Eu já vou preparar vocês. É uma história que deixa a gente bravo. Mas daqui a pouquinho a gente vai escutar a história de amor. Foi a história de amor mais comentada da semana. Tivemos muitas mensagens e eu tenho certeza que hoje você também vai comentar. E eu quero saber o seu sentimento. O que você faria sobre a história de hoje. Mas é daqui a pouquinho, porque agora eu quero te ouvir aqui no Band Love, tá? Muitas mensagens lindas. Adorei, pessoal. Vocês estão hoje de parabéns. Mensagens lindas que a gente escuta aqui no Band Love. Você que tá junto conosco, fique à vontade também. 11 99991 9197, valendo o Big Prêmio. No final do Band Love, a gente descobre quem ganha, tá? Agora eu quero te ouvir. Olá!
1: Alô, Band!
0: Opa! Tudo bem?
1: Sou eu, Caio Pereira, falando.
0: Ô, grande Caio Pereira!
1: Saindo da capital, voltando pro meu interior, Piracicaba.
0: Pô, legal, legal.
1: Curtindo um Band Love.
0: Aê!
1: Esposa Isabel.
0: Boa.
1: E a minha netinha Valentina.
0: Oh, que legal.
1: Um abraço.
0: Ah, dá um beijo na Valentina e na família, né? Tudo de bom, que Deus te abençoe muito aí, viu? Obrigado aí pela sua mensagem.
2: Boa noite, Band.
0: Boa noite.
2: Aqui, a Polícia aqui de Conceição do Ouro.
0: Legal.
2: As Minas Gerais e...
0: Conte-me.
2: Gostaria de ouvir.
0: Qual?
2: Nenhum de Nós, Acidente de Mármore.
0: Ah,
2: nossa, boa noite.
0: A música é bonita, hein? Tem bom gosto, bom gosto. Obrigado aí pelo seu carinho. Tá anotado aqui, tudo de bom, tá? E agora, quero mandar um abraço aqui pro John Santos, do Rio de Janeiro. Ele tá junto conosco. E ele mandou aqui, não é uma mensagem, é uma reflexão. Eu gostei muito. Fala, John.
3: A grande lição da maturidade é você entender que o amor de verdade, ele não vive ali de impulso passageiro, sabe? Eu acho que, de verdade, quando a gente descobre, assim, a força do amor próprio, aí é que a gente aprende realmente a focar na nossa própria paz, a gente foca nos nossos objetivos, no mundo real. Então, que essa nova semana, Fefo, que tá começando, possa vir carregada de coisas positivas, sabe? De muito foco no trabalho, de evolução pessoal pra gente. Vamos fechar esse mês aí de agosto com a cabeça erguida. E também, claro, abrir espaço apenas no nosso coração para aquilo que é verdadeiro. Uma excelente e abençoada semana, Fefo.
0: Amém.
3: Abraço, meu querido.
0: Valeu, grande John. Obrigado aí pelo seu carinho. Adorei a sua mensagem. Tudo de bom, viu? Uma ótima semana, não só para você, mas para todos que estão escutando a Band FM, né? Não que ainda tenha terminado o nosso domingo, agora 10 horas e 24 minutos. E esse é o momento que a gente vai parar para refletir um pouco. E eu quero refletir hoje sobre a iniciativa de você tentar mais uma vez.

tá acabando o mês praticamente, né? Hoje dia 30, tem mais amanhã dia 31 e depois dia 1º, aí começa setembro. E as promessas do início do ano, hein? E as promessas que você faz durante a vida? E as promessas que você faz no decorrer dos meses e você nunca cumpre? Muitas vezes a gente tem que parar, a gente tem que tentar, e é claro que muitas vezes, quando a gente tenta algum sonho, quando a gente tenta concretizar algum sonho, algum objetivo, lógico que é muito difícil. Tem sonhos mais fáceis, mas tem metas mais complicadas. E essas metas, muitas vezes, a gente acaba desistindo por ser difícil. Então, o apelo que eu faço hoje, no dia 30 de agosto de 2026, é a gente refletir sobre tentar mais uma vez. A nossa maior fraqueza está em desistir. A maneira mais certa para ter sucesso na vida é tentar. Tentar só mais uma vez.

0: FM, Arte Popular. Valeu demais. 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Chegou o momento, chegou a hora de escutarmos a história de amor mais comentada da semana. Você tá preparado? Você tá preparada? A história de hoje vai mexer muito com o seu coração. Você participa depois através do nosso WhatsApp no 11 999919197. Está no ar a história de amor mais comentada da semana aqui no Band Love.
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2: Para quem você está vivendo? Para você? Para os seus filhos? Para o seu marido? Para os outros? Às vezes a gente passa tanto tempo tentando cuidar de todo mundo, manter uma família de pé e fazer tudo dar certo, que acaba esquecendo da própria vida. E quando percebe, já se perdeu de si mesma no meio do caminho. Eu tinha acabado de entrar na faculdade de Direito quando eu conheci o Caio, que fazia o mesmo curso que eu. A primeira vez que a gente ficou foi justamente numa festa da faculdade. Depois disso, ele sempre dava um jeito de me ver. Teve até um dia em que ele pulou o muro da minha casa, você acredita? Eu ficava toda boba pensando: meu Deus, esse cara tá muito na minha. Só que ao mesmo tempo em que ele fazia tudo isso, eu sabia que ele também continuava ficando com outras meninas. Como a gente não tinha compromisso, eu tentava não dar muita importância. Mas o estranho era que, quando ele estava comigo, ele parecia gostar de verdade. Ele me tratava como se eu fosse a única mulher do mundo e me fazia acreditar que aquilo entre a gente era diferente. Eu sempre fui muito responsável. Desde os meus 14 anos eu trabalhava e naquela época da faculdade eu já até tinha o meu apartamento. Meus pais moravam no interior, então eu me virava sozinha mesmo. Ou seja, eu estudava, trabalhava, cuidava da minha casa e da minha vida. Já ele vivia uma realidade completamente diferente. Era sustentado pela mãe, estudava de manhã e passava o resto do dia no bar. Mas eu também não ligava muito para essa diferença. Eu gostava do que a gente tinha. E mesmo vendo algumas coisas que me incomodavam, eu continuava vivendo aquela relação do nosso jeito. Com o tempo, as coisas foram ficando mais sérias. Ele me levou para conhecer os pais dele, depois conheceu os meus, mas só quando a gente completou um ano nessa história, o pedido veio.
3: Tainá, eu quero saber se você...
2: Não, não, o que você tá fazendo? Aqui?
3: É, aqui, ó.
2: No meio do bar?
3: É aqui.
2: Não, não, você não vai fazer isso, não.
3: Exatamente, aqui na frente de todo mundo, eu quero te pedir.
2: Que isso? Que isso? Você comprou uma aliança? Você é doido?
3: Tainá, deixa eu falar, por favor. Olha aqui, você quer namorar comigo?
2: Eu morri de vergonha. Mas ao mesmo tempo eu fiquei feliz demais, porque ali, na frente de todo mundo, ele estava me assumindo para a faculdade inteira. E eu gostava muito do Caio, muito mesmo. Na verdade, eu era completamente apaixonada por ele há muito tempo. Além disso, na minha cabeça, depois que a gente oficializasse o namoro, as ficadas, as conversinhas com as outras meninas iam acabar. Ah, mal sabia eu o que estava por vir. Com menos de uma semana de namoro, eu vi o Caio ficando com outra menina no bar da faculdade. Depois, eu encontrei mensagens no celular dele com outras mulheres. E aquilo foi virando uma zona. Eu comecei a brigar com outras mulheres por causa dele. Como se o problema fossem elas, né? E pior, eu ia aceitando, ia perdoando tudo aquilo porque eu era apaixonada por ele. O Caio me deixava em casa. Dizia que eu estava proibida de sair, que ele ia pro bar e depois voltava para ficar comigo, e eu aceitava tudo isso. Eu estava completamente cega. Eu achava que era ciúme, que era porque ele gostava de mim e queria me proteger em casa. Até que uma coisa mudou tudo. Um dia eu estava indo pro bar e vi de longe o Caio beijando outra menina. Eu fiquei completamente transtornada e eu fui para cima dela. Depois ele me colocou dentro do carro e a gente começou a discutir. Eu estava tão brava, eu estava fora de mim. E foi aí que ele me deu um soco no rosto. Sem pensar, eu virei o volante do carro e a gente bateu com tudo num poste. Foi perda total. Depois ele me levou para o hospital porque eu estava completamente machucada. Mas o difícil foi o que aconteceu depois. Ele pedia desculpas. Dizia que estava todo arrependido, mas logo em seguida, ele colocava toda a culpa em mim. E eu comecei a acreditar que, de alguma forma, eu tinha mesmo provocado tudo aquilo. Que talvez, se eu não tivesse ido atrás dele, se eu não tivesse brigado, se eu tivesse agido diferente, aquilo não teria acontecido. Foi assim que, sem eu perceber, eu entrei num ciclo que, a cada dia, semana, mês e ano, ficava pior. Eu mesma não conseguia entender por que eu continuava com ele. Eu era independente, eu morava sozinha, eu trabalhava, eu tinha minha própria vida. Eu tentava terminar, mas sempre acabava voltando com ele. Era sempre a mesma coisa. Eu terminava, sentia falta, eu sofria e acabava cedendo. Até que em uma dessas separações, o Caio foi morar em outra cidade e simplesmente sumiu. Ele parou de aparecer nas redes sociais. Ele não dava notícias, não falava comigo e eu fiquei completamente desesperada. Eu sentia falta dele porque, por mais que o nosso relacionamento fosse bem complicado, quando eu estava com o Caio, me sentia amada. Eu não conseguia imaginar a minha vida sem ele. Eu fiquei muito preocupada com aquele sumiço, mas só tempos depois eu descobri que o Caio estava morando em outra cidade e com outra mulher. Eu vi as fotos dos dois e aquilo acabou comigo. Eu chorava de saudade. Era uma saudade, era uma dor. Eu não conseguia entender como ele tinha conseguido seguir em frente enquanto eu estava daquele jeito. De repente, tudo começou a desmoronar. Eu fiquei tão mal que eu não conseguia nem acordar para trabalhar. Eu perdi o emprego, eu fiquei sem dinheiro e também perdi a minha casa. A faculdade acabou sendo afetada e eu não consegui nem me formar. Tudo aquilo que eu tinha construído com tanto esforço, desde muito nova, derreteu. Derreteu tudo diante de mim. Foi então que eu voltei a conversar com um cara com quem eu já tinha namorado. Eu contei tudo pra ele, tudo o que estava acontecendo. E ele, que morava na Bahia, me chamou até pra passar um tempo lá com ele. Sem pensar muito, eu fui. E eu acabei ficando 4 meses lá. Ele pagava tudo, me tratava como uma princesa e era uma pessoa incrível que fazia tudo por mim. Mas a verdade é que eu continuava sofrendo pelo Caio. Aquilo era tão esquisito, era tão estranho. Eu estava sendo bem tratada, eu tinha alguém cuidando de mim, mas ao mesmo tempo, eu ainda estava completamente presa emocionalmente ao meu ex. Parecia ter um karma. Depois de algumas semanas, apareceu uma proposta de trabalho. Eu enxerguei aquilo como uma chance de recomeçar e eu voltei. Só que quando eu cheguei, eu descobri que o Caio também tinha voltado. Aí foi o suficiente. A gente começou a conversar pelas redes sociais, marcou um encontro e, claro, acabamos ficando de novo. Nossa, eu fiquei tão feliz. Eu achei que depois de todo aquele tempo separados, a gente tinha tudo pra voltar e dar certo. Pra mim, podia mesmo ser diferente. Ilusão, né? ilusão. Não demorou muito para tudo voltar a ser como era antes. As brigas, as traições, toda aquela mesma história que eu já conhecia tão bem. No fim daquele ano, eu tinha uma confraternização do trabalho e eu queria muito ir, mas o Caio não gostou. Ele disse que se eu fosse, não poderia viajar com a família dele como estava combinado. Aquilo foi a gota d'água para mim. Na virada de 2020, eu decidi que não queria mais viver daquele jeito. Eu estava cansada. Cansada dele aparecer quando ele queria. E depois fazer tudo de novo comigo. Eu sabia que ia doer, sabia, mas eu pensei que uma hora eu ia esquecer aquele homem de uma vez por todas. Quando veio a pandemia, eu fui morar com a minha mãe e foi muito difícil. Eu bloqueei o Caio de tudo e prometi pra mim mesma que eu não ia procurar, que eu não ia falar e não ia ceder. Foram 7 meses sem ver aquele homem. 7 meses tentando seguir em frente, mesmo ainda sofrendo muito. Até que um dia, eu fui a um churrasco. E quando eu olhei pra porta, eu vi o Caio. Depois de 7 meses, ele tava ali, bem na minha frente. A gente acabou ficando. Logo depois, o meu tio faleceu e eu fiquei tão arrasada. E foi o Caio que me deu muito apoio. Ele me ajudou com tudo, ele ficou do meu lado naquele momento. Minha mãe nunca tinha gostado dele, mas naquele período da pandemia, ele acabou ficando comigo na casa dela por quase um mês. Dessa vez, parecia que ia ser diferente. Ele já fazia parte da nossa rotina. Tava ali, tava por perto, e eu queria acreditar que talvez, finalmente, a nossa história pudesse dar certo. Inclusive, teve um dia que a gente tava assim, num momento de mais intimidade, e eu falei que não tinha como a gente se proteger. Mas ele simplesmente respondeu que por ele tudo bem se eu engravidasse. Dito e feito. Meses depois, eu descobri que eu tava grávida. Mas quando eu contei pro Caio, ele não teve nenhuma reação. Ele ficou 3 dias sem falar comigo e eu não entendia o que é que estava acontecendo. Foi um momento bem tenso, mas foi a partir dali que ele mudou completamente. Durante toda a gravidez, ele foi um companheiro incrível. Me acompanhava nas consultas, nos exames, no ultrassom, em tudo, tudo, tudo. Ele estava tão presente que eu olhava para ele e pensava, agora vai, agora vai. Quando nosso filho nasceu, ele continuou sendo aquele homem. Cuidava de mim, ajudava muito com o bebê. Eu realmente achei que a nossa história tinha mudado. Inclusive, depois que o nosso filho nasceu, nós fomos morar juntos. Tava tudo fluindo. A gente ainda tinha algumas discussões, mas até então não existiam mais problemas com outras mulheres. Para mim, a gente estava mesmo construindo a nossa família. Só que, depois que meu filho fez 1 ano, as coisas desmoronaram de novo. O Caio voltou a sair, a chegar de madrugada, e quando eu reclamava, virava briga. Nós começamos a ter muitos problemas como casal, principalmente por causa da rotina, das tarefas da casa, dos cuidados com o nosso filho. Eu comecei a pensar seriamente em me separar. Eu até comecei a procurar casa para alugar, comecei a me planejar, mas aí eu descobri que eu estava grávida pela segunda vez. A gente mal estava se falando. Quando eu contei para ele, quando eu contei para o Caio, mais uma vez ele ficou sem reação. Eu não sabia o que eu ia fazer da minha vida. Eu estava planejando sair daquele casamento, sair daquele ciclo. E justamente quando eu sentia que estava tão perto de conseguir, eu descubro aquela gravidez. Olha, dali pra frente foi tudo por água abaixo. O Caio estava hiperfocado no concurso da Polícia Civil que ele estava participando e que tinha virado prioridade da vida dele. Enquanto eu estava vivendo uma gravidez que eu não tinha planejado. E eu fiquei mal. Diferente da primeira gravidez, dessa vez ele não me acompanhou em quase nada. Não foi às consultas, nos exames. E eu passei por tudo praticamente sozinho. Com 7 meses de gravidez, eu precisei ficar internada por uma semana, completamente debilitada. Quando eu tive alta, o Caio foi me buscar. Mas eu cheguei em casa ainda ruim e falei para ele que não estava bem e que continuava sentindo muita dor. Mas ele falou que não podia ficar comigo porque ele precisava ir pro cursinho. Naquela noite eu passei tão mal. As dores de cabeça eram tão fortes que eu cheguei a vomitar. E ele? Ele só voltou às 3 da manhã. Bêbado. Dizendo que tinha saído com um amigo. Mas depois eu descobri tudo.
3: Tainá, pelo amor de Deus, vai. Para de fazer drama.
2: Drama? Drama, Caio? Por que que você fez isso comigo? Eu tava passando mal, meu Deus.
3: Eu tava ocupado, você sabe disso.
2: Ah, fala a verdade, vai. Eu sei de tudo, eu já descobri tudo.
3: O que você tá falando? Que verdade?
2: Que você tava em casa de garota de programa.
3: Que é?
2: Você não tem vergonha, não? Você tá acabando com a sua família, Caio. Acabando com a sua família, você não vê.
3: O que você tá falando? Você tem prova disso? Não, né? Foi o que eu pensei. Você, olha aqui. Você é louca. Você é maluca, mulher.
2: Eu tava grávida, com um filho pequeno e completamente sem estrutura. Mas eu ainda tentava me agarrar à esperança de que quando a nossa filha nascesse, as coisas poderiam melhorar. Só que não melhoraram. Claro que não melhoraram, né? Poucos meses depois, o escritório em que eu trabalhava faliu. Eu perdi meu emprego e faltando só 2 meses para minha filha nascer, eu fiquei completamente dependente do Caio. Ele estava cada vez mais obcecado pelo concurso da Polícia Civil. A gente praticamente não tinha mais diálogo e eu estava grávida, sem trabalhar e precisando muito de apoio. Minha filha nasceu. E dessa vez foi completamente diferente. Na primeira vez, o Caio tinha sido super presente. Dessa vez ele estava frio, distante. Eu sentia a diferença em absolutamente tudo. Ele foi tão frio que eu não tenho uma foto nossa junta no dia que minha filha nasceu. Aliás, enquanto eu estava no hospital com a nossa filha recém-nascida, ele postou uma foto bebendo cerveja no bar. E aquilo acabou comigo. Quando eu tive alta, meu único pensamento era que eu tinha que encontrar um jeito de reconstruir minha família, porque eu não podia mais continuar vivendo daquele jeito. No outro dia, eu estava cheia de pontos, com uma bebê recém-nascida e meu filho de 3 anos em casa. Eu estava dolorida, eu estava cansada. Não conseguia nem tomar banho direito e precisava de ajuda. E ele, claro, não estava em casa. Eu mandei uma mensagem perguntando onde é que ele estava e pedindo para ele voltar. Mas ele só apareceu às 2 da manhã e me ignorou como sempre fazia. No dia seguinte, a gente se arrumou para levar nossa filha na primeira consulta. Ela tinha só 3 dias de vida. E chegando lá, o pediatra percebeu que tinha alguma coisa errada e mandou a gente direto pro pronto-socorro. E mesmo passando por tudo isso, ele seguia no mundo dele.
3: Bom, eu vou pro cursinho agora. Não tem muito o que fazer aqui.
2: Peraí, o que você tá falando? Você vai me deixar aqui, sozinha?
3: Eu tenho que ir pro cursinho. Olha aqui, eu tô na reta final, eu não posso faltar.
2: Olha, eu espero que valha muito a pena o que você tá fazendo, Caio, porque o que você tá fazendo com a sua família não tem explicação.
3: Tchau, Tainá. Qualquer coisa você me liga.
2: A partir daí, começou o caos. A minha filha ficou uma semana internada e eu passei todo aquele tempo no hospital. Foi nesse período que eu comecei a ter a certeza que tinha alguma coisa muito errada. Um dia eu precisei passar rapidinho em casa e eu percebi que o banheiro estava exatamente como eu tinha deixado. Até a toalha dele estava no mesmo lugar. Eu perguntei se ele tinha dormido em casa e ele disse que sim. Mas eu sabia que não. Eu não tinha provas, eu não conseguia explicar, mas alguma coisa dentro de mim dizia que ele estava mentindo. Quando a minha filha teve alta, as coisas só pioraram. O Caio chegava de madrugada, desaparecia. E eu já não sabia mais o que estava acontecendo. Até que na véspera de Natal, com nossas famílias reunidas em casa, ele deixou o celular desbloqueado. Eu já desconfiava de uma mulher específica e eu fui direto olhar isso. Aí, eu encontrei. Encontrei fotos dos dois num motel. Eu olhei para ele e eu só consegui dizer: espero que tenha valido a pena. Aí ele entrou no banheiro, tomou banho e foi embora. Eu ainda tentei. Com todo mundo dentro de casa, eu pedi. Eu implorei. Eu chorei para ele voltar e ficar com a nossa família, mas ele foi embora. Depois, a mãe dele ainda veio me dizer que conhecia outra mulher e que, na opinião dela, ela era melhor do que eu. Aquilo me destruiu. Mas ao mesmo tempo, alguma coisa mudou dentro de mim. Eu percebi que tinha chegado ao meu limite. Sabe, a única coisa boa de chegar no fundo do poço é que a partir dali você só tem como ir para cima. Eu voltei para casa, tirei as coisas dele e pela primeira vez eu parei de procurar. Só que sair daquele relacionamento não fez a minha vida se reconstruir de um dia para o outro. Eu estava desempregada, com dois filhos pequenos, sem dinheiro. E eu ainda precisei lutar pela guarda das crianças. Aos poucos, fui correndo atrás dos meus direitos, reconstruindo tudo. A minha casa, o meu trabalho, a minha rotina e principalmente a minha própria vida. Meses depois, eu consegui um emprego. E hoje ainda não é fácil. Financeiramente, ainda tenho dificuldades e meus filhos continuam sendo minha prioridade. Mas se naquela época alguém me perguntasse se eu conseguiria sair de tudo aquilo, eu provavelmente diria que não. Hoje eu entendo que eu passei anos tentando fazer aquela família dar certo. E no meio disso, eu esqueci de fazer a minha própria vida dar certo. E talvez essa tenha sido a maior lição que ficou. A gente pode amar, cuidar dos filhos, lutar pela família, mas não pode desaparecer dentro da vida dos outros. Porque, no fim das contas, a pergunta continua sendo a mesma. Para quem você está vivendo? E se a resposta nunca for você, talvez seja a hora de parar esse olhar. Porque cuidar de todo mundo é amor. Mas se abandonar no caminho, não é.

0: Energia FM, Péricles, melhor eu ir. É o que você escutou aqui na Band FM. É, gente, que história, hein? Olha. Quero saber o que você acha sobre a história de hoje. Você manda sua mensagem através do nosso WhatsApp 11 99991 9197. Inclusive, a Tainá, ela deixou um recadinho pra gente ouvir. Não é isso, Tainá? Olá, boa noite.
1: Gostaria de agradecer a Band FM, a Tatá, o Murilo, por ouvirem a minha história e, mais do que isso, por contarem a minha história para milhares de mulheres. Que de alguma forma sirva de apoio, acolhimento e esperança para tantas outras. O fundo do poço é muito dolorido, mas ver a luz quando você está subindo é espetacular. E mais triste é continuar com quem não faz o mínimo para te ver bem. Que possamos ter forças para recomeçar quantas vezes forem necessárias. Um beijo, Tainá.
0: É isso, Tainá. É isso. E você vê o preço de quando... Essa história mostrou isso, né? O preço que você paga por não pensar em si próprio. Não é verdade? Hoje a Tainá entende que passou anos tentando salvar uma família... Só que ela esqueceu de um detalhe, ela esqueceu de cuidar de si mesma. Você já esqueceu de cuidar de si mesmo? Você está cuidando de si mesmo? De si mesma? Eu quero que você mande uma mensagem a partir de agora no nosso WhatsApp, no 11 99991 9197. E daqui a pouco eu coloco essa participação ao vivo aqui no Band Love.

0: FM Sorriso Maroto, amanhã é o que a gente ouviu aqui no nosso Band Love, 11 horas e 27 minutos. Muitas mensagens que estão chegando aqui, comentando sobre a história. Daqui a pouquinho a gente vai colocar ao vivo aqui no nosso Band Love. Enquanto isso, você vai participando no 11 99991-9197. E o legal é que além de você opinar, além de você participar, você também concorre ao Big Prêmio, tá? Tá valendo o Big Prêmio pra você que tá junto com a gente. E hoje a gente tem aqui o kit personalizado João Bosco e Vinícius de Band FM. Vem com Big Copo Térmico, chaveira com abridor de bebidas, suporte de celular, bolsa térmica, tudo com a marca João Bosco e Vinícius de Band FM, tá bom? Vai mandando a sua mensagem, daqui a pouquinho eu coloco a sua participação ao vivo.
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Tudo bem? Uma ótima noite pra você que tá junto com a gente aqui no nosso Band Love. Olha, tem muita música boa que você vai gostar a partir de agora também, tá? 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

0: Band FM, Maiara e Maraíza, Bengala e Crochê. É o que a gente escutou aqui no Band Love. Agora 11 horas e 45 minutos. Deixa eu ouvir a mensagem do ouvinte Band FM. Mensagem comentando sobre a história de hoje, né? Uma história bem complicada. A Tainá conheceu o Caio na faculdade de Direito, né? Se apaixonou e mesmo enfrentando traições, violência desde o início. Ela tentou terminar várias vezes, mas sempre acabava voltando para ele. Depois de perder o emprego, depois de perder a casa, até a faculdade, os dois se reencontraram, reataram durante a pandemia. Pouco tempo depois, a Tainá engravidou e acreditou que finalmente conseguiriam construir uma família. Só que aí, após o nascimento do primeiro filho, os problemas voltaram e quando decidiu se separar, descobriu uma segunda gravidez. É, gente, dessa vez passou a gestação praticamente sozinha, enquanto Caio se afastava cada vez mais. Após o nascimento da filha, o Caio continuou ausente e a bebê precisou ficar uma semana internada. No Natal, Tainá descobriu a traição e decidiu colocar um fim definitivo na relação. Desempregada, com dois filhos pequenos, ela precisou reconstruir sua vida, lutar pela guarda das crianças e hoje ela entende que passou anos e anos tentando fazer uma família, salvar a família, mas acabou esquecendo de cuidar de si mesma, né? Eu quero saber o que você acha dessa história. Você pode comentar a partir de agora no 11 99991-9197.
1: Boa noite, Fernando.
0: Opa, tudo bem? Boa noite.
1: Falando da história de hoje aí, O que a Tainá sentia por esse rapaz aí, na verdade, não era amor, era independência emocional.
0: É, né?
1: Ainda bem que ela teve forças pra se reerguer, né? Esse Caio aí é daquele tipo de homem que não nasceu pra casamento, muito menos pra construir família. Cara da zoeira.
0: Pois é. Complicado, né?
1: Givanildo de São Bernardo do Campo. Um abraço, Fernando.
0: Valeu, Givanildo. Um abraço pra você. Obrigado aí pela sua participação. Uma ótima noite, viu?
2: Olá, Fez. Boa noite, tudo bem?
0: Boa noite.
2: Fez, Marcos, interior de São Paulo, Zina São Manuel, trabalhando. E ouvindo vocês, claro. Fez, você falou no comecinho ali que a gente ia ficar bravo.
0: É.
2: Eu achei que seria bravo com a outra pessoa, mas não com a pessoa que estava contando.
0: Ah, você ficou brava com a Tainá, então.
2: Quando o relacionamento começa torto, Ele não vai endireitar.
0: Difícil.
2: Ele só vai entortar cada vez mais.
0: É difícil, né?
2: Sabe, às vezes, nós, homens, aqueles que são formados com caráter para honrar uma pessoa, é totalmente diferente dessa galera aí que se diz homem.
0: Pois é.
2: Então, Fê, fica aqui a minha solidariedade a Tainá. Espero que ela encontre um grande amor e que ela fique firme. É nóis, tamo junto. É isso aí, Fê.
0: Valeu, um abraço.

0: Band FM New Kids on the Block, Let's Try It Again. É o que a gente escutou aqui para fechar mais um bloco. Você continua com a gente, vai mandando a sua mensagem no 11 99991 9197. Daqui a pouco a última hora do Band Love.
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bem? Uma ótima noite, agora meia-noite, 7. Passou rápido, né? Estamos entrando na última hora do nosso Band Lore. Isso significa que está chegando a hora do Big Prêmio também, né? 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

0: Band FM The Bungle, pra fechar muito bem o nosso Band Love. Olha só, gente, muito obrigado todo mundo que ficou com a gente aqui, batendo aquele papo, só curtindo as músicas boas que o Band Love nos oferece, né? Então eu agradeço muito aí a sua participação, a sua audiência. Eu estou indo embora, mas não antes do...
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0: Dieguito!
2: Beleza, Fepô!
0: Você só chega na hora boa, né, rapaz?
2: Só na hora dos prêmios,
0: então,
2: na boa.
0: Então, depois vai embora, né?
2: É, já era.
0: Vim lá de Santos pra cá só pra ver e já tô indo embora.
2: Só quem ganhou os prêmios.
0: Tá certo. É o kit personalizado João Bosco e Vinícius e Band FM. Vem com Big Copo Térmico, chaveiro com abridor de bebidas, suporte de celular, bolsa térmica, tudo com a marca João Bosco e Vinícius e Band FM. Parabéns, Jair Gomes Andrade. Ô, meu querido!
2: Jair.
0: Ô, Jair, valeu, hein, cara?
2: Legal.
0: Quando você estiver lá naquele restaurante, o garçom não chegar, você vai sacar o seu chaveiro com abridor de bebidas e vai ostentar isso na frente do garçom, tá vendo?
2: Legal, né, cara?
0: Oh,
2: no churrascão com a família. Cadê o Jair com o abridor?
0: Cadê o Jair, hein, cara? Vai ser a estrela do churrasco.
2: Você vai ser a estrela, Jair.
0: Valeu, Jair.
2: Jair se acostumando.
0: É verdade. Meu Deus do céu.
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0: Comidão! Caraca, Fefo, tá surdo, mano. Quase fiquei surdo agora com o fone lá na altura. Você tá doido? Bora começar a nossa festa, então. Sério, velho? Vai ver seu ouvido aí, mano. O fone tava no 72, a Café Maria. Começou, gente. Começou com o Band Coruja. Yeah. É o Band Coruja no ar. Vamos, vamos. Uma e dois, uma e dois, uma e dois.
1: Uma da manhã, cidade cochila.

0: Se alguém mandou mensagem antes aqui, manda de novo, porque eu apaguei tudo. Tive que apagar porque eu esqueci de apagar quando eu entrei. Acabei de apagar tudo, não tô vendo mais nada. Manda de novo, reencaminha, reencaminha. Hoje, segunda-feira, dia 72 de agosto. Cara, eu gosto do mês de agosto, beleza. É o mês do meu aniversário, é o mês dos leoninos, dos leolindos, dos reis e rainhas, mas já tá bom também, né? Já tá bom também, já foi, já não tem mais dinheiro pra ficar em agosto, gente. Já acabou, velho. Já acabou faz tempo, velho. Não dá pra aguentar, esperar mais 10 dias ainda pro próximo pagamento. Vou ter que começar a vender pack de pezinho. Vou ter que começar a explorar meu corpo agora, cara. Pô, chega já também. Bom dia, Papai Urso! Bom dia, Tatu!
1: Bom dia, Diego! Vamos que vamos, hein? Vagabundo da perna fina. Ô, Diego, faz um resumo pra mim do que aconteceu no programa ontem, depois que eu fui dormir. Diego, falando nisso, eu acordei numa ressaca da porra, hein, Diego?
0: É, beleza. Eu não ia tocar no assunto, não, mas já que você chegou todo Zé Graça, querendo saber o que que aconteceu ontem, depois que você foi dormir.
2: Doente de amor.
0: Eu não vou falar nada. Vou apenas abrir os microfones da Band FM para que os nossos ouvintes te contem o que é que aconteceu e o que é que provavelmente tem acontecido ontem. Eu juro que eu não queria te machucar, eu não ia tocar nesse assunto, mas já que você insiste...
3: Bom dia, Diegão, vamos junto até as 5. Vou resumir só uma parte do programa pro Tatu. A palestrina tava dando.
0: É, eu falei, eu te avisei, cara. Eu não queria tocar nesse assunto, mas já que você insiste... Ontem a palestrina e as amigas e as amigas...
4: Aí é bom, viu, Irã Duarte, no 10º horarinho de janta, fim de balada, partiu Carapicuíba, fui.
0: Olá. Só pra você ter uma ideia como é que foi ontem o negócio. Eu acho que o Irã deve ter arrastado todas. Eu acho. Olha lá, falando no diabo, apareceu ele. Chega a tá comendo um... O que é aquilo ali, gente? Chega a tá comendo um... O que, que é isso, Irã? Eu acho que ontem o pau torou.
4: Me lembra sequer qual é o nome daquela mulher.
0: É, eu não queria tocar no assunto não, Tatu, mas...
1: Ô, Diego, eu não vou falar nada não, mas... Participei da festa do Irã, hein? Lá de Carapicuíba.
0: Olha aí.
5: Oi, Diego, aqui é a Valdineia Queiroz, de Cotia, tô aqui ligadinha na Band, seu lindo, ó, beijo no seu coração.
0: Beijo no coração.
5: Um beijo pra mim.
0: Beijo, Val, obrigado.
6: Oi, Diego, só um salve aí pra todo mundo aí que tá na escuta, cheio do gordo, valeu. Corto.
7: É, Tatu, ontem ela foi embora de Uber, hein?
0: É.
8: Bom dia, Diego Lopes, Irã Duarte aqui no horarinho de janta. Acabei de jantar uma bela de uma muqueca, né? Um azeitinho com um purê de batata. E um abraço a todos da madrugada aí. Estou aqui curtindo esse programa maravilhoso, o melhor da América Latina. Valeu, fui.
0: Olha ele aí,
8: pode falar pro Tatu, Diego Lopes, que a palestrina ficou aqui bem comportada e eu fiquei cuidando delas aí com brigadeiro de colher e com a cachaça, viu?
0: Ah, tá. Rapaz, ontem o bicho pegou. Vocês viram a carinha delas na live? Hoje vai ter live de novo. Hoje teremos a live surpresa lá no Instagram, arroba Diego Lopes, Diego com Y. Já segue lá que do nada vou começar uma live, vou começar a colocar o povo na live.
9: Bom dia, Diego. Segundo. Ah, tá, tô. Você vai acreditar no Irã? Depois que ele expulsou as tropas americanas lá, já era.
5: Agora eu vou te falar, hein? Essa live aí, pô, só tem de mulher? Mas também não precisa de ver live de homem, não. Que live de homem, a mulher tem mais facilidade, vem de graça. Eu não preciso pagar nada, né?
0: Essa aqui tá no grau. Quem é essa aqui, hein? Quem é essa rocambola? Quem é você, hein? Sandra Navarro. Ô, Sandrinha, como é que você tá, Sandrinha? Fala comigo, Sandra. Cadê o Tatu?
10: Diego, tu viu a foto ontem, Diego? Tu viu a morena ontem, Diego? Tu viu aquela tatuagem? Diego, tu acha mesmo que eu tô me importando?
0: Tá.
10: Aonde que a Palestina tá ou deixa de tarde? Ô, tá, para, Diego.
0: Eu acho. Eu acho. A Palestina mesmo falou que aquilo lá é IA, mano. Ela falou, isso aí é IA. O coração dele é meu e eu piso a hora que eu quiser. É que mulher é boa, é mulher assim. É mulher que pisa no coração de um homem.
11: Deixa rolar que vai.
0: É, todo mundo falando que é a foto de A mesmo.
12: Fala, Diego, beleza? Bom dia, um braço. Rogerinho de Tu na voz, carreteiro. Diego, avisa aí o nosso amigo Tatu que hoje ela ia encontrar com o Cagão. Sinal que o Cagão cagou nela.
0: Ah, é verdade.
12: E aí em diante o Tatu ficou na saudade.
0: É verdade, ela falou ontem, é verdade, bem lembrado, hein, bem lembrado. É, a parte principal é que ela falou que hoje ela ia ter que dar pro Cagão. Porque ela precisava esquecer o outro lá. Como é que era o nome do outro? Eu esqueci. Ela precisava esquecer o outro que ela apresentou pra família, o cara foi lá, fez o que queria e saiu fora. E ela precisava esquecer o cara que ela apaixonou e aí ela ia sair com o Cagão hoje. Então ela passou o dia. Ah, é verdade. Ela, eu sei, Tatu. Ela falou que ia passar o dia lá com o Cagão. Eu já mandei mensagem pra ela aqui, daqui a pouquinho ela vai responder. Eu quero saber como é que foi a cagada, como é que foi o encontro.
13: Ô Diego Lopes, manda aí um abraço pro Giancarlo e Juliano, os cantores do Vila Country. Estão vindo pra cá morrendo de rir com você aí. Manda um alô, uma dupla excelente, uma das melhores do país, hein? Giancarlo e Juliano.
0: Manda esses cavalos mandar um trechinho cantando pra nós. Aqui cantor tem que cantar. Manda eles cantar. Deixa eu ver. Canta uma do Tião Carreiro aí. Amargurada. Manda eles mandar um áudio cantando Amargurado pra nós colocar eles na voz. É bom, hein, cara? Oi, Irã, sexta-feira agora que tá combinado o nosso rolê aí, que é o Teodoro e Sampaio. Eles vão estar também? Eu vou tomar uma, hein? Esse é sexta. Show do Teodoro e Sampaio, eu vou tomar uma no Vila Country. Vamos fazer o um encontro dos ouvintes lá. Para.
14: Não gosto de mulher brava. Sempre. A sua é brava, que eu sei. Homem adora.
0: A minha é.
14: Quem me ama, meu marido. Namorado,
0: eu sempre gosto de amansar junto, ela. Estava
14: tem para 8 anos. Ah, Maria. Ele me chama de Dona Onça.
0: Dona Onça.
14: Dona Onça, Diego. Essa é boazinha. Mas quando é brava, a Maria é uma onça. Aí ele chega com rosa.
0: É, quem é que tá ligando aqui? Pera aí, Michelle. Interromperam a Michelle aqui, rapaz. Coisa. Que bosta. Vai.
15: Bom dia, Diegão Lopes, beleza? Patrick aqui de Vila Velha, escutando aí. É, vou mandar a música aí do Tião Carreira aí, ó. A coisa tá preta, a coisa tá feia. Quem não for filho de Deus, tá na unha do capeta. Mande a minha rádio do seu jeito.
0: Nesse também tá no grau. Vai.
5: É igual, meu, sou boazinha. Quando vira onça, pior do que o cão.
0: Beleza, Patrick. Deixa eu ligar pra essa aqui, peraí. Essa aqui tá muito interessante pra deixar passar. Peraí.
5: Olha!
0: Oi, Sandrinha, coisa linda da minha vida.
16: Olha.
0: Como é que você tá, hein?
16: Tá. Ah, moreco, gostoso.
0: Ô, Sandrinha, você é do Rio de Janeiro, né?
16: Gostoso assim, de olhar, né?
0: Eu gostei, que? Eu gostei, você é maravilhosa. Até um delezinho.
16: É.
0: Ô, Sandrinha, fala, tá me ouvindo aí?
16: A tua mulher também, né?
0: Ela também, ela é.
16: E você é maravilhoso com ela.
0: Eu sou,
16: eu Sandrinha. Eu gosto é disso.
0: Obrigado, Sandrinha. Você tá onde agora, Sandrinha?
17: Obrigado.
0: Ah, tem um delezinho.
17: Onde agora, Sandrinha?
0: Vamos, começa agora. Conversando com o delay. Como a partir
16: de agora.
0: Tá me
16: ouvindo bem?
0: Eu tô te ouvindo, só tem um delayzinho, não tem problema não. Tem um atrasozinho, você vai me ouvir com um atrasozinho, mas a gente vai conversando assim mesmo que é bom, tá? Ô Sandrinha, o que que você aprontou hoje, hein? Você tá em casa, você foi passear, você namorou, você é casada, cadê o marido?
16: O quê?
0: Agora espera
16: ela. Me largou de mão?
0: Largou de mão? Não. Ô Sandrinha, o que você vai aprontar na semana, hein? O que você vai fazer na sua semana? Hoje é segunda-feira já, hein, Sandrinha? Vamos ver se ela...
16: Ai, meu filho, eu tô aqui aberta, aberta. Eu sou aberta a tudo.
0: Aberta a tudo. Que maravilha, hein? Coisa boa. Ô Sandrinha, você tá à procura de alguém pra ser feliz assim, não? É porque falou que ela tá triste. Ela tá feliz, né, Sandrinha? Mas você tá à procura de alguém, de algum relacionamento, não?
16: Não. Não, olha só.
0: Ah.
16: Não, procurar alguém, não. Olha só.
0: Ah.
16: Procurar alguém é muito perigoso.
0: Ah, é? Ela ouvindo.
16: É, porque vem com a enganação.
0: Ah, é verdade.
16: Vem com aquele caos, aquela causada toda.
0: A gente não tem mais, entendeu? Paciência pra isso, né? Já não precisa mais ficar.
16: Ah, tô legal de caô, meu amor.
0: Ei, que maravilha, hein? A Sandrinha é maravilhosa.
16: Não, pra essas coisas não tem mais, não.
0: É, pois é, é. A gente não tem mais paciência. A gente quer ser feliz. Por isso que eu sempre falo, a sinceridade é sempre melhor.
16: Eu não gosto nem de sexo online, pra tu querer saber.
0: Ah. Não gosta?
16: Querer saber?
0: Ah. Não gosta?
16: Não gosto.
0: Ah, é verdade. É. O bom é ao vivo mesmo, né, Sandrinha?
16: Não gosto, cara. Eu gosto de sentir.
0: É, pois é, é. A gente não tem mais paciência. A gente quer ser feliz. Por isso que eu sempre falo, a sinceridade é sempre melhor.
16: Eu não gosto nem de sexo online, pra tu querer saber.
0: Ah. Não gosta?
16: Querer saber?
0: Ah. Não gosta?
16: Não gosto.
0: Ah, é verdade. É. O bom é ao vivo mesmo.

0: saber o que fala.
1: Eu já vi que você gosta de sentir, mas com a sua esposa, eu acho legal vocês dois juntos.
2: É verdade, Sandrinha. Eu sou fiel. É a melhor coisa pra não ter dor de cabeça, né, Sandrinha?
1: Não, não bota minha mão no fogo pela tua fidelidade, não. Me desculpa, tá? Mas...
2: Alô, Sandrinha, beijo, Sandrinha, beijo. Tá ruim a ligação, tá com delay, Sandrinha. Depois eu vou ligar normal pra você, a gente conversa mais, tá bom? Obrigado pela sua participação, coisa linda. É, eu só não entendi a parte que ela falou que não põe a mão no fogo pela minha fidelidade. Como assim? Ué, mas agora eu fiquei curioso. Por que que você falou isso, Sandrinha? Ah, deixa pra lá, deixa pra lá. É, me lasquei, né?
3: Engraçado que a ligação tava ruim desde o começo, só foi ela falar que não confiava na sua fidelidade. Tá bom, Sandrinha, obrigado, Sandrinha, depois a gente se fala, tchau, tchau, Sandrinha. Você é um vagabundo mesmo, né, Diego? Quando alguém te entrega, você rapidinho desliga a pessoa, né?

0: bem, Diegão, você acaba de encontrar a integrante que faltava da bancada do Alê Fenomenal e da Víbora Bora.
1: É, hoje vamos colocar os três ao vivo no ar.
2: É, deixa pra lá, mas eu vou falar. Eu não boto a mão no fogo nem por mim, vou botar por você, por favor, né? Mas tudo bem, né? Beijinho, tá? Bom programa pra você. E tem um cara mentiroso aí nessa porra.

0: Oi, Diego, bom dia, como vai você, Ivan Neres? Sandra do Rio de Janeiro, sua linda, sua gostosa. Diego, essa Sandra, ela não gosta que falem mal do Rio de Janeiro. Falou mal do Rio de Janeiro, ela arma o barraco aí no Bando de Coruja, Diego. É que você tá conhecendo ela agora, Diego. Ela já participou com o Léo Júnior e com outros locutores. Fale mal do Rio de Janeiro que você vai ver o que, que ela vai falar aí, Diego. Ivan Neres, nada melhor que um dia após o outro. Uau!
1: Eu vejo que você toca violão. Vamos marcar uma moda de viola aí, ó. Hein? Isso é uma boa, hein?
2: Bora! Bora marcar essa aí. Falando em moda de viola, peraí, só um minuto, Sweet China on Mayo. Só um minuto aí, ó. Vamos ouvir o menino cantando.
3: Alô,
2: Juliano. Vai, Juliano, vai. Juliano.
3: Alô, Diegão! Juliano, meu irmão, tô indo pro Vila, hein?
2: Vai lá.
3: Bora?
4: O que é feito daqueles beijos que eu te dei? Aquele amor cheio de ilusão. E foi a razão do nosso querer. Aonde foram tantas promessas que me fizeste?
3: Aô, Bande
2: É o Juliano esse aí, né? Abraço, Juliano!
5: Brasil! Encontrou.
2: Eita, que o pau vai cair a foia lá no Vila Country hoje.
5: Meu irmão,
2: vontade de deixar tocando música e ir lá tomar um calchacha show.
5: Beleza, meu velho.
2: Vem, Caipirinha. Hoje tem calchacha show.
6: Ai, sim, Sandrinho. Você gosta da realidade, você gosta de sentir o ovo esfregando na mim. E sai dessa caverna, Sandrinho. É perigosa. Tá cheio de morcego aí. O bicho transmite doença.
2: Ei!
7: Caramba, que injustiça com o Juliano, né? O cara canta até bem, mas não faz sucesso. Quer fazer sucesso, Juliano? Canta igual um doido, um idiota. Todo enrolado, igual esse Zé Neto Cristiano. Canta igual esses caras pra você ver se você não faz sucesso.

0: canto, apaga, apaga, apaga.
1: É, depois do Rato fazer tanto vucu-vucu pelo Brasil, encontramos ele, o rei do vucu-vucu, Eduardo Costa, meu irmão.
2: Alô, brincadinho, beber cachaça é bom, mas fazer o vucu-vucu é muito melhor, companheiro.
1: Com certeza, meu velho.
3: Ô, Diegão, esse velho que montou nesse cutiano aí, ó, essa montaria cutiana aí, tem 60 anos, bicho. Que Deus abençoe essa desgraça desse velho por mais uns 50.

0: demora pra... Só que eu gostava, Diego, aquela da Inezita Barroso, que falava assim:
1: Ixi, lá vem o Boca da Nike de novo. Esse eu só fala besteira, só.
2: Para, Antônio.
1: Fica quieto, Boca da Nike.
2: Para, Antônio.
3: O Edinaldo revoltado, né, Diego?
2: Ele
3: Maria.
2: Ele é.
3: Edinaldo não gosta de nada. Nada da bomba Edinaldo, misericórdia do céu.
2: É.
3: Que homem é esse?
2: Chato, velho.
3: Se eu pego Edinaldo, Ave Maria,
2: 60
3: eu queimo ele todo dia de borro de vela. Eu algemo ele na cama, Dieguinho, e jogo borro de vela, só pra ver a maldade com o Edinaldo. Porra, que homem que não gosta de nada? Ai, Edinaldo, se eu te pego, Edinaldo...
2: Borro de vela.
3: Tu, tu vai receber vela. Uma lição boa da Michelle. Pode ter certeza.
4: Chegou na casinha, mamãe!
2: Edinaldo, tu tá merecendo... Edinaldo vai tomar borro de vela. Vai tomar borro de vela na borda do... Na borda da rodela. É borro de vela. Ai, que delícia, borro de vela. Ai, eu quero te queimar com borro de vela. Vai tomar uma surra de borro de vela. Eu te pingo borro de vela.
4: Vai, vai, vai. Olha o totó que vem, vem.
2: É gostoso borro de vela. Aquela dorzinha boa, né? Não dá uma dorzinha boa? A hora que pinga, faz...
5: Só ele, Michele. Senti a dor daqui, Michele.
6: Cala a boca, Michele. Cala a boca. Cala a boca. Respeita o Edinaldo. Nós é raiz. Vocês é Nutella.
2: Ah, sai daí.

Vai. Ah, deixa eu te mandar o resumo. Deixa eu mandar um print aqui do resumo do programa de ontem, ô. Ô Tatu, pra você ver como é que foi a live. Deixa eu mandar um beijo pra Juliana do Pau. Pau? Hã? Paineiras. Tudo bem, Ju? E aí, Ju, conta pra nós aí, como é que tá a vida? O que que você tá fazendo nesta madrugada de segunda-feira? Vai. Quero mandar um salve pra todos da minha quebrada do Paineiras. Tá bebendo, né, Juliana? Tá bêbada já, né, Juliana?

Ô, Juliana, manda áudio, Juliana. Ah, tá tomando uma com Tonorrique, tomando uma com meu gatão. Juliana, manda áudio pra nós. Dança uma música, Juliana, agora pra nós. Faz um vídeo dançando. Vai, Juliana, vai.

0: Vai, Juliana!
1: Oi, amor! Ai, eu tô dançando aqui um funk. Eu amo dança funk. Tô dançando. Ó, rebolando até o chão. Eu tô de calcinha sutiã.
0: Ai, Juliana. Mas Juliana não quer samba. Ah, só acredito. Samba, Juliana, samba, Juliana, samba. Mas Juliana não quer dançar. Dança, Juliana, dança. Vai, Juliana, vai, Juliana, vai, Juliana. Tem uma chica de deixar que se caído. Uou! 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

0: Samba Juliana.
1: Vai, pera aí, calma, Juliana. Vem cá, Juliana. Ah, pera aí, que agora nós queremos ver esse negócio. Vai, Juliana.
2: Mulher, é você vai. Mesmo. Bota a mão no joelhinho, acompanha com o bumbum esse pontinho aqui.
1: Vai, ó. Juliana. Vamos, vamos, vamos. Vai, vai, Juliana.

0: tá bom também. Mas tá bom também, já chega também, já tá bom.
1: Para, pa, pa, pa, pa, pa, pa, pa, pa, pa.
2: Vai, desce até o chão. Desce, Riquinho. Desce até o chão.
0: Olha lá, olha lá, olha lá.
2: Tomando uma catuaba, meu amor.
0: Oh, oh, oh.
1: Vamos se divertir.
0: Tá bom, Jô.
1: Eu não entendeu, eu vou dizer como é que é. Aqui não tem mole, nem pra DRE. Pra subir aqui no morro até a Bop treme. Não tem mole pro...
3: Digão, sabe aquele cocô, quando as pessoas cagam assim na rua, que ele fica meio ressecado por cima, aí você dá uma mexida, ele fede mais ainda. É o funk. O funk pra mim é fezes.
0: Cala a boca, ó.
1: DJ! Vamos lá!
4: Menina do plástico, domingo. A Michelle tá querendo fazer no seu botico com catiçal, é? Porta-vela.
5: Tomando bebidinha de nóia, escutando funk, não deve prestar muito.
0: Cala a boca, você.
1: De invadir, mas com os alemão vamos se divertir.
6: Meu Deus. Chuva de pedra, Jesus.
0: Olha, tá chovendo pedra. Ô, Rodrigo, correia que saiu, Dega. Cuidado que saiu, Dega. Tá chovendo pedra. Chovendo pedra, velho, lá em Concórdia, Santa Catarina. Atenção aí, o povo do Tapetão Preto na rodagem por essa região. Então, cuidado que está chovendo pedra.
1: Escutando o camburão, tem mais dois na reta, guarda.
0: Beijo lá pra Mirtinha de Peruíbe.
1: Amigos,
0: esse programa é o mais louco que eu já ouvi. É, ô, Mirtinha, é assim, cara.
1: Tem dois irmãozinhos de 762, dando tiro pro alto.
6: Ô, Diegão, tamo junto na madrugada aí, meu parceiro. Tamo junto, vamos junto. Madrugada com o Gardenal da Band. Sai, cachorro.
0: Sai, cachorro.
4: Tu, se eu te pegar, eu dou uma surra de chicote.
0: Eita.
4: É, de chicote. Te algemo, te dou uma surra de chicote, hein? Em Edinaldo, dou uma borra de vela ainda. Hein? Em tu, eu dou um pau de chicote, bem gostoso.
0: Hein?
4: Ou então... com aquele cabo de goiaba.
0: Ei?
4: Pega, sabe o cabo de goiaba?
0: Ai, que delícia.
4: Caca ele, deixa ele bem lisinho.
0: Nossa.
4: Aí tu vai ver. Aí tu vai conhecer a Michelle de verdade.
0: Viu? Vara de marmelo.
4: Isso aí, achando que eu deito pra homem, viu?
0: Olha. Olha.
4: Logo eu, meu filho. Meu marido que sabe a onça que tem. Pois é, viu? Vai achando que eu sou bobinha, viu? Venha. Quando tu vem com queijo, eu já venho com uma torta feita e recheada, meu amor.
0: Tá bom?
4: Venha.
0: Tá mesmo.
4: Eu tenho uma prima também que mora aí na divisa de Santa Catarina com o Rio Grande do Sul.
0: É.
4: Ela mandou um vídeo pra mim, eu já apaguei, que daqui a memória celular fica pouco, aí fica travando o celular e eu apago.
0: Ah, é.
4: Chovendo granizo.
0: É verdade.
4: A cidade tá toda abalada. Chuva de granizo.
0: Rapaz, que coisa, né, cara? Bom dia, Diegão. Me chamo... como é que é? Inayara. Inayara. Tô ouvindo você num brega agora. Toca um brega pra nós. Você tá... brega que você fala... brega o que que é, gente? Brega que eu saiba é zona, é? Tais na zona Inajara. É nada, é sério? Mas é de beira de estrada mesmo? Toca isso aqui, ó.

0: meu bem, estou sozinho. Cabaré que não toca Tyrone, eu mando fechar.
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0: Ei, Michele.
1: Eu sinto.
0: Ei, tu lembra quando tocava isso aqui naquele Junkbox? Aí tu escolhia, vinha lá o CD, a capa do CD do Tyrone. Aí você escolhia a música, não era? Era R$5. Palestrina, eu sei, Palestrina. A gente quer saber se você deu pro cagão hoje, o dia inteiro.

0: hora que eu toquei essa, a Palestrina apareceu e mandou chamar o Tatu. Vai, Tatu, canta pra ela.
1: Pode até brigar comigo.
0: Abra o coraçãozinho, Tatu. Dança um pouquinho, Tatu. Isso, isso, isso.

0: coração.
1: Cala a boca que é hora do solo. Isso é muito bom, velho. Olha o... Ah, terça-feira vou assar uma carne lá em casa só pra ouvir Tairone Cigano. No clube das minhas bolinhas.

0: da Casa Amarela?
1: Meu bem, estou sozinho, preciso de você.
0: Eu já encontrei o Marrone na Casa Amarela, velho. Quando eu era solteiro, lógico.
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0: nome do cabaré do Ula Ula?
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0: Ula Ula, papá! Olha lá, vem a Didi Mocó. Vai, Didi Mocó, toda se rebolenta. Olha a Didi Mocó.
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0: Ela passou um monange no cabelo hoje. Passou monange no cabelo, né, Didi Mocó? Olha, mas sabe quando sai pingando aquele colene, creme colene na cascosta molhada?
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0: Cabaré do Laula é o primeiro cabaré sem teto.
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0: solidão. Ei, Sambaré Love, tu conhece lá, né, Sambaré Love? Já foi na... Já foi na Didi Mocó, já?
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0: Ela fala, ela assovia quando fala salsicha.
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0: subiu o tom.
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saudade do 69 no centro de São Paulo aqui, o 69, lembra dessa aí? Ah, aí toca. Eita, pô. Ave Maria, Deus o livre, bebê.

0: quer namorar comigo.
1: Que é isso? Pera aí.
2: Balança a cabeça e diz que.
3: Meu irmão, tô indo pro Vila, hein? Bora!
1: Ah, já foi, esse aqui já foi, já foi. O que não tinha ainda?
0: Chama que eu vou. Quer namorar comigo?
4: Chegar agora, você botou uma moda, meu. Você bater saudade nas tiras do job da terceira idade. Chegou a juntar água nos olhos delas, virou um corgo.
1: Porra, que foi mesmo, que as casas que casaram hoje, né?
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5: Ei, Diego Lopes, o cabaré que não toca Sandra e Lúcio, laços abertos, pode fechar as portas, viu?
1: Não.
5: Eu acho que muito perdeu a patente por isso.
1: É. É muito bom, né, cara? É, tem que tocar mesmo. Sandro e Lúcio, Tairone, Zezo, no... Ô, Tairone, o Zezo é meu amigo, cara. Ele... Agora eu vou falar o homem que canta em cabaré na vida, é o Zezo, viu? Rapaz...
6: Bom dia, Dieguinho.
1: Bom dia, Gabi. Falou em rapariga, ela aparece, ó. Quer ver?
7: Bom dia, meu tiozão gostoso. Tudo bem?
1: Ah.
7: Hoje estou muito malzinha, Diego.
1: Ah, é?
7: Muita dor nas pernas, nas costas. Ah. Será que exagerei no treino de agachamento?
1: Será que você agachou muito, Jessiquinha? Ei, Jessiquinha, vem cá, Jessiquinha. Ah. Você quer uma massagem, Jessiquinha? Eu tenho o que você precisa.
8: Eu. Todo teu.
1: Todo teu.
8: Minha.
1: Minha.
8: Toda minha.
1: Toda minha.
8: Sou

0: calma, Jessiquinha. Eu te amo, meu amor.
1: Estamos babados pra te contar aí. Daquele naipão.
0: Homem que fala babado.
2: Você nesse alto astral, nessa vitalidade, cara, nem parece que faz 8 dias que você tava aí cagando perna abaixo, né?
0: É porque chegou a droguinha, né? Tô no pico da texto hoje. No pico do Jaraguá da texto hoje.
3: Você.
0: É, hoje o pau vai torar, hoje vai. É, passa aqui pra você ver, você não vai arrebentar você hoje.
3: Eu sou.
4: Cara, todo mundo nessa rádio Bando de Coruja é gozado, né?
0: Gozado alguns, alguns. Olha a risada da Sandrinha.
4: Cara, todo mundo nessa rádio Bando de Coruja é gozado, né?
0: Ah, peraí, eu vou ter que salvar isso aqui, peraí, gente.

0: todo mundo nessa rádio Bando de Coruja é gozado, né? Por isso que me chamaram de Sandrinha Boquinha de Viluto. A minha boca é um mistério.
1: Eita! Ave Maria, Sandrinha!
2: Bom dia, Diego! Bom dia! Bom dia pros motoristas da Bimbo Carreteiro aí! Segura, Thiago! Ô, Diego, essa Sandrinha aí, não sei não, viu, mano? Ou ela tá bem doidona, ela só liga aí bem, já viu, mano? Ô,
3: Deus. Aí sim, já tô sem roupa, vem.
1: É o quê? Pera aí, só um pouquinho. O que foi, Jessiquinha?
3: Eu quero sim, já tô sem roupa, vem.
1: Eu sei que você quer, Jessiquinha. Você tá querendo, né, Jessiquinha?
4: Obrigado, gente!
5: Diegão, você é ligeiro, mano. O pessoal não pega, tá ligado? Mas nós sabemos como que é. Ô, saudade do cabaré da Jaqueline. Todo lugar tem o cabaré da Jaqueline. Diegão, você...
1: Quem é o idiota que tá ligando? Pera aí.
5: Você é ligeiro demais, Diegão.
1: O quê?
5: Já tá justificando, né? Pra não dar ruim.
1: Não. Ué, não tem... Onde você é? Tá. Eu duvido uma cidade que não tenha um cabaré da Jaqueline. O primeiro cabaré que eu fui na minha vida chamava Cabaré da Jaqueline. Eu tinha 9 anos. Nem sei se eu podia estar falando isso. Meu pai já foi mesmo, já.
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1: Cara, antigamente era assim, velho. O menino começava já.
6: Não sei de só.
1: Apareceu uns pelinhos, o pai já levou. O pai é os irmãos, mas velho é os primos, né? Já levava pro cabaré. Tem uma música do Raimundo, chama Fogueiro em João Pessoa. Procura aí. É aquilo ali, velho.
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7: A Sandrinha tomou foi uma caixa de local. É? Meu Deus do céu.

quem é que canta isso aqui mesmo, gente? X-salada com gosto de latex. Ué, que é, com gostinho de água de chuca. Ave Maria. É Rob Robson, né? Rob Robson. É, eu prefiro o X-Picelli, né, Maratacir?

0: acordou resfriadinha.
1: Também não sei porquê, tirou toda a roupa.
0: Cadê o áudio da resfriadinha?
1: Sem nada.
0: Ela dormiu pelada e acordou resfriada.
1: Sei porquê.
0: Tudo isso no motel, viu, gente? Depois do X-salada.

0: Ei, ela acordou gripadinha, gente.
1: É porque eu tô meio gripadinha.
0: Tá, pô! Ave Maria. Tá gripadinha, né, Jessiquinha?
1: É porque eu tô meio gripadinha.
0: Nossa! E se for de caminhonete?

Gente, 5 horas da manhã eu tô aí, tá? Te levar um X-Pichelli pra você degustar. Você vai gostar. Os que degustaram, gostaram. Ai, gostoso.

0: Só se for agora. Ó, sexta-feira a Vila Cota vai estar assim, ó.
1: Fala, Bande Coruja. Boa noite, boa noite, boa madrugada a todos. Manda um salve aí para o Valdemir e Lúcia, aqui de Itaboraí, Rio de Janeiro.
0: Tá bom.
2: Vai pro hotel pra comer esses sanduíche. Pô, pelo menos couve-flor, né?
0: Assim, couve-flor é melhor.
2: Entendeu? Vai comer. Ah, por favor. Hoje em dia existe aquela rodelinha de cebola. Né? Por favor, né? Me poupe.
0: É, sanduíche.
2: Vamos comer outra coisa, gente.
0: É verdade. Vamos pro hotel pra comer couve-flor. Ai, que delícia, eu quero uma couve-flor. Ai, amor, vamos pro motel, vamos fazer o quê? Ah, vamos comer uma couve-flor.
3: Não chora, bebê.
0: É isso, gente, peraí.
3: Mamãe, eu quero,
4: Digão, só que o seu Teodoro falar que ia andar de caminhonete, aí depois ele emendar aquela lá. Cê, só dou carona pra quem deu pra mim, e aí?
3: Dorme, filhinho do meu coração.
5: Ah, vamos comer um xixi.
3: Que se chama.
6: Bom dia, Diegão. Aqui é a Calica. É, pra ir no motel comigo tem que comer o meu xixi, Bill.
0: X-Tibiu, Calica?
3: Eu quero mamar.
0: Aí, já pensou?
3: Parece que eu tô.
0: É um X-Tibiu, por favor.
7: É, Diego, você que se fogo no rabo escutando essas modas aí, ó, falando de zona, certeza que você tava em algum churrasco. Hoje foi trabalhar bêbado direto.
0: Pior que não, velho. É, eu já expliquei, é o pico da texto.
4: Calica é só fogo de palha, Diegão, esquece.
0: A Calica, né?
3: Pega a mamadeira e vem entrar no meu cordão. Eu tenho uma irmã.
4: Comer couve-flor no motel e uma rodelinha de cebola.
0: É.
4: Bom dia.
6: É, pra ir no motel comigo tem que comer o meu
4: xixi, Bill. Tu,
0: ué,
4: doido.
0: Ah, daí, velho, louco. Vamos. Vamos.
8: Você é a luz.
0: Ai, Michele.
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0: É raio, Michele. É o raio.
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0: Michele Vando.
1: Ai, Dieguinho, eu faço uma couve-flor recheada.
2: Nossa, é bom, hein, Michele?
1: É maravilhoso, eu adoro.
2: É bom, eu gosto, eu gosto.
1: Couve-flor, nossa, eu amo,
2: a minha sogra faz flambada. Não, flambada não é.
1: Couve-flor recheada.
2: Eu acho
1: que... Ah, mano, é com creme de leite. É... Que eu faço ovo.
2: Nossa.
1: Com ela, recheada, nossa.
2: Ovão
1: que é
2: bonito.
1: Não tem quem não come, meu amor.
2: Ovão bonito.
1: Lá na casa da minha avó não sobra nada quando eu faço. Nossa, ah, Maria.
2: É bom.
1: Na casa das minhas amigas também. Uma couve-flor que eu faço recheada.
2: Recheada, ah, Michel?
1: Uma delícia.
2: É.
1: Eu ponho no forno ela, recheio.
2: Aham. Uh-huh.
1: Deixo ela no temperinho, aí põe no forno 15 minutos só. Rapidinho, ah, que couve-flor. Que rapidinho ela assa, né?
2: É.
1: Que, nossa, Diego, fica bom demais.
2: É.
1: É um prato de entrada.
2: Nossa.
1: É um prato de entrada bem gostoso.
2: Eu imagino. Mas você passa no ovo, Michele?

0: Não, porque a minha sogra ela faz empanado, sabe, Michelle? Ela empana, passa no ovo. Eu acho que eu vou tentar fazer em casa. Não sei se a minha mulher vai gostar quando vê eu passando no ovo.
1: Michelle, toma cuidado não. O Diegão vai rechear a sua couve-flor com linguiça hoje.
0: Não, eu passo no ovo. Chegou fim de semana, todo
2: mundo enxergado. Ela quer ir à praia pra... Por que quando o cara tá com a hemorroida meio coisada, eles falam que o cara tá com a hemorroida parecendo um couve-flor?
0: É que faltou passar no ovo. Passa no ovo, vê se melhora, Nelsinho.
3: Vai rechear o couve-flor com uma jatada.
0: É aquela jatada quente, né? De creme de leite.
4: Diegão.
0: Oi.
4: Faz com, mas só com dois, tá? E bota uma calabresa.
0: Ai, coitada da calabresa. Vem, vem. Vamos, Sandrinha. Só eu e a Sandrinha agora, só nós. Vai. Vamos. Vamos. Ei. Vai. Vai. Vamos. Oi. Ei. Ei. Ei.
5: Vai começar.
0: Cai a rede, cai a rede, cai a rede, cai a rede.

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Finalzinho de mês, fala aí. Band FM 2:04 agora, bom dia, uma ótima segunda-feira pra você. Dia 76 de agosto hoje, mas vamos que uma hora acaba, gente. Aqui e por aí é o seu amigo Diego Lopes te fazendo companhia. Aqui na sua rádio, do seu jeito, é o Band Coruja que está no ar. Vai!

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1: Ô Ju, cadê você, Ju? Cadê você, Juliana? Juliana! Ô, Juliana, pega da maná.
2: Só tô esperando a hora que o café totoso passar aí. Vamos ver se o Diegão mesmo vai falar grosso ou se ele vai amarelar.
1: Será?
3: Às vezes eu fico muito chateado com você, sabia, Diego? Já tem quase um ano que eu peço por você tocar meu rap metal, sai do Anabira, você não toca, vagabundo.
1: Tu acha que isso aqui é o quê, cara? Tu acha que isso aqui é rádio pra tocar música? Perdão, hoje ela tá, hoje ela veio, hoje ela veio, hoje ela tá. Ah, também 3 dias de fome.

0: Venham conhecer aqui o Paineiras. Aqui é o Fluxo. Aqui tem catuaba. Tem de tudo. Tem zona, tem bar. Venham conhecer o bar do Zoinho. Obrigada, beijos.
1: O bar de queijo? Como é que é o nome do bar aí? Mas você tá na cama? Você já. O que que tá acontecendo aí? Que você deu uma desanimada, Jô?
2: Me dá um abraço coletivo, eu tô carente, eu tô ficando com ninguém, tô nervosa.

0: Rogério, mas aí, ela saiu com os caras tudo aí, não? Cadê o resto? Cadê o resto? Cadê o resto?
1: Isso aí, ela postou ontem. Essa Carliana aí postou ontem. Acabei de chegar de Barretos também agora.
0: E o resto? Cadê o resto? Não faz bate e volta em Barretos, é?
2: Oi, viu? Esse bar do Zona Índia, você falando desse jeito aí, eu tenho até medo do jeito que você tá no bar do Zona Índia. Tá bem, Zona Índia.

0: Rica. Só loucura é isso que eu gosto. Se a gente não levar a vida na loucura, meu filho.
1: É isso aí, Sandrinha.
2: Bom dia, família. Paineiras, bairro abençoado, Sorocaba abençoada.
1: Olá.
2: Encosta aqui no bar dos amiguinhos, que os amiguinhos é todo fortalecimento. Um abraço a todos e um abraço especial pro Todinho. O Todinho é um amiguinho que é fechamento do paineirão.
1: Boa! Cadê o... Manda foto desse bar aí pra nós. Manda foto de vocês tudo reunido agora aí pra nós. Deixa eu ver o negócio.
3: Vai de volta. Rapaz, ela vai postar no Privacy. Ela transou na barraca e na... Como que fala? No motorhome.
1: Homem que fala transou.
4: Oi, oi, oi, oi! Ei, Diego Lopes!
1: E aí?
4: Eu conheço a Sandra. E aí, Sandrinha? Beijinho, bebê. Como é que você tá, amor? Como é que tá Niterói? Aí, ó. Vamos que vamos. Cabaré da Jaqueline. Ai, Calica.
0: Encosta sua cabecinha no meu ombro e chora. Chora, chora, chora, chora.
1: Chora, chora, bebê. Olha a risada da Sandrinha, cara.

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1: Sandrinha, só a cabecinha, Sandrinha.
2: DJ Eduardo é foda.
1: Ah, não. Só a cabecinha, Sandrinha.
2: A do pó é ele que manda.
3: Encaixa a caixota na pica.
1: Ô! Não, peraí, peraí, cara, passa, chega, chega, chega, chega, tá bom, sua cabecinha encosta no travesseiro, calma, ó, Juca.
0: Oi, Bande. O nosso amigo Todinho, aqui do Paineiras, ele é muito louquinho. Arruma briguinha no bar, mas o coração dele é muito grande. Ele tem mente, ele é muito firmeza, ele bebe pra caralho, mas é nosso amiguinho. O fechamento, nosso amiguinho Todinho. Ele tá meio tristinho, mas nessas horas os amigos aqui fortalecem. Queremos mandar um beijo pro Todinho. Beijos, Todinho.
1: Que é, hein? Que é, hein?
4: Tivan de coruja, boa noite, Diegão. Diegão, tava aqui com uma passageira, nem deu pra mim mandar um áudio na hora. Tava falando dos modão antigos, Sandro Lúcio. Como eu chorei escutando essa música. Te amar foi um erro. Foi um erro te amar, mas eu erro outra vez, se acaso precisar. Nossa, mas eu chorei. Zezo, Fortaleza, capital do Ceará. Fortaleza, nossa. Que não, ninguém teve vida na vida se ninguém escutou esses caras cantando.
1: É verdade mesmo. Olha, vou te falar um negócio, viu? O negócio era bom, né? Isso aqui era música, velho. Fala a verdade. Sandro e Lúcio. A hora do brega, a hora do brega. Lembra no começo do Band Coruja tinha isso?

0: precisar.
1: Não perca hoje, batalha de rimas entre Sandrinha e Davi.
0: Das loucuras que eu já fiz.
1: Oi, oi, oi.
0: Você estou sofrendo.
1: Chora, Angelita.

é Sandrinha dos Teclados. São Sandra dos Teclados. Gostou da vinheta, Sandrinha? Sandrinha dos Teclados. Ao vivo. Volume 79.

0: Covarde, Diego.
1: Covarde.
0: Essa música eu chorei quando eu vivia lá com o militar, que ele andava me passando as gaias.
1: Eita.
0: Eu chorava. Vou pegar a arma dele atrás das quengas.
1: Ave Maria. Deus.
0: Ô, Sandro Lúcio, como você ajudou a chorar? O pessoal chorava pelo militar, escutava as músicas do Sandro Lúcio, também chorava. O pessoal dizia: mulher, tu ama demais esse homem, chora demais. Mal sabia o povo que eu tava chorando, era de tanto ouvir Sandro Lúcio cantar. Essa música arrebentou com minha vida, cara.
1: É. Você já procurou ajuda psicológica, Sandro? Angelita. Angelita Jolinha.
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1: Angelina Jolinha, nós temos a Angelita Joinha.
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0: É, Diego, até procurei, mas eles não querem me atender.
1: É que você é meia doida mesmo.
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4: Diego Lopes. Umas outras músicas também que fede a cabaré. É aqueles boleros do primeiro disco do Zezé de Camargo. Foi tanto que eu te amei.
1: Nossa. Ah, no meu carro só toca isso aí, só.
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1: o meu carro, a minha playlist que eu ouço no meu carro parece um cabaré dos anos 90.
3: De
1: 1991, o nome da playlist é Zezé 91, 92 e 93.
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1: É só isso aí, velho. Caro Corolla, meu amigo.
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1: É só o que rola, viu, cara? É só o que rola. Ai, que delícia, né? Era tempo bom, tempo bom.

0: lembra do Rosana's Bar, do bar da Rosana? Tinha marca de tiro na logo do, do bar. O pessoal acha a dona Rosana hoje.
1: Bom dia, Diegão. Pois é, Diego, uma vez eu estava no cabaré, cara. Tinha acabado de entrar no cabaré, nem estava com intenção de fazer nada de errado, só para ver o movimento. Com 5 minutos que eu estava no cabaré, os homens, a polícia, fechou tudo. Todo mundo com a mão na parede. Enfim, resumindo, no outro dia, deu-lhe tudo quanto é blog e jornal. E eu fiquei com aquela coisa na mão, com medo da minha foto, a minha cara aparecer em alguma foto, em algum blog. Mas graças a Deus, não tiraram foto de mim, não. Mas depois desse dia, eu não quero saber de cabaré mais, não. É. Deus me livre.
0: Muita coisa estranha nesse seu áudio. Primeiro, a polícia no cabaré. A polícia vai no cabaré pra receber... Deixa eu ficar quieto. Outra coisa, ninguém tira foto em blog no cabaré. Nem foto não tira no cabaré. É, me falaram que eu não conheço cabaré.
2: Tigrinha, boquinha de veludo, que delícia.
0: Ô Ivan, seu áudio tá uma bosta.
3: Diegão, quando eu tinha 13 pra 14 anos, uma moça lá na Bahia, que eu gostava pra caramba dela, me deu um beijinho no rosto. Aí quando foi um dia, ela passou com o namorado dela. Acabou minha vida, Diegão. Coloquei essa música em Sandro Luz, 13 pra 14 anos. Tomei um porre, aí meu pai viu chorando, né? Aí eu falei pra ele o que tinha acontecido, porque antigamente era, a gente falava abertamente, né? Ele, vamos ali, meu filho. Me levou lá no brega de Saturnino, Diegão.
0: Ei.
3: Lembro como hoje, a véia que eu peguei, Dona Naí.
0: Empurrou na Dona Nair.
4: Que lá vem, Pedra.
0: Ah, vai, Nair. Vem cá, Dona Nair. Ah.

0: Diguinho, eu quero um namorado, mas eu não tô cansada de arrumar um namorado bebum. Eu quero um namorado que não beba e que não me chifre. Você não ajuda? Alguém poderia me ajudar?
1: Ô Ju, deixa eu te falar.
0: É a Juju aqui.
1: Você precisa mandar uma porra numa foto, eu já falei. Manda a foto logo pra nós saber como é que você é, Satanás.
2: É ilegal.
1: Oi.
2: E o cara entrou no cabaré só pra ver o movimento, pra não fazer nada. Que conversa fiada, rapaz.
1: É, esquisito, né? Deixa eu saber, mas você sabia que tem gente que entra só pra beber cerveja? Você sabia que tem gente que vai no cabaré só pra beber?
3: Bora, que hoje é dia.
1: Eu só vim tomar uma, mas é um trouxa. Eu não tenho, cadê as Kenga ouvindo nós? Não tem os trouxas que vai só pra beber?
3: Sequência de botadona na rabada, essas malvadas.
4: Essa que é sacada.
0: Não se luta. Quer se divertir? Vem pro cabaré. Eu gostaria de ser dono de cabaré. Eu gostaria de ser cafetina.
1: Gostaria de ser cafetina?
0: Ah, para, tio. Vai no cabaré pra beber.
1: É, ué.
0: Ah. Ele vai... É trouxa, isso aí. Ele vai...
5: Tem sim, Diego.
1: Olá.
5: Do estilo do Edinaldo, que só vai pro cabaré assim, pra beber, né? Por causa da idade.
1: Olha,
5: não tem mais nada.
1: Aí, Edinaldo, a Calica. É, peraí. É. Tá. Como é que você sabe, ô Calica? Sabe, Calica? Conta pra nós, Calica.
6: Não fica me culpando pra tentar me confundir.
1: Ah.
6: O que se passou entre nós?
7: Diga.
1: Oi.
7: E tem um detalhe ainda. As primas pedem pra pagar dose só pra dar lucro pros donos do cabaré. E você pode anotar, experimenta as doses pra você que elas tomam. E a vem não é nem a bebida que ela pediu, um Campari ou um Martini. A vem é um Guaraná ali. E cobra absurdo ainda.
1: É, pior que é, cara. E os caras que pagam, né?
5: Eu sei porque ele faz muita propaganda enganosa. Ele se acha muito aí. Esses que falam muito aí, é só decepção.
1: Ih! Climou o peso, hein? Hã? Climou o peso, hein? Ah. Ajuda.
0: Olha aí minha foto, meu amores.
1: Ah.
0: Sou gatinha do Paineiras.
1: Ô, Ju.
0: A Ju.
1: Ô, Ju.
0: Ah, eu sou a Ju, não sou Satanás, não, amor.
1: Ô, Ju, manda a foto.
0: Satanás, eu quero ir longe.
1: Manda a foto de agora, Ju, é de agora! É de agora! Ai, manda foto de agora, bebê. Manda foto de agora. Ai, cala a boca, Edmilson.
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2: Sandro Lúcio já participou de muitas cachaçaiadas. Nos cornos lá na Bahia, lá, você tá doido.
1: Que lugar da Bahia?
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1: Eu xingo mesmo, não tô nem aí. Fala um brega bom da Bahia aí, Edmilson, um bregão bom. É, não, menos Pablo não, Pablo. Tinha um que chamava, como é que era? Deixa eu ver se eu acho aqui. Eu não sei se é da Bahia. Asas Livres? É Asas Livres? Deixa eu ver, peraí. Não, Asas Morenas? Não sei.
9: Caramba, o Edinaldo vai tomar pavoro da Paquita mal jantada aí, vai ficar quieto. Ô, Edinaldo, não tá valendo mais nada mesmo, hein, mano? Baita pipoqueiro do caramba, borrachinha fraca, hein?
1: O Pablo cantava no Asas Livres, é isso? Ô, Sandrinha, estão pedindo pra você falar. É você, Satanás?
10: Bom dia. Um brega gostoso daqui da Bahia. Asas Livres. Ah, esse é bom também. Tem agora os mais novos, né? Mas Asas Livres é uma delícia.
1: Eita, Bahia.
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1: Asas

O Pablo é esse? Esse é o Pablo? O Pablo era do... Olha, velho, o Pablo era negão ele. O Pablo canta demais, você tá doido. Mas deixa eu lembrar você, vamos lembrar uma daqui, peraí. Vamos ver. Nossa. Olha. Voando até você. Ei, um desses dois aqui é o Pablo? É, não, não é possível.

0: Não, eu gosto dessa aqui, ó. Nossa senhora! Agora até eu vou chorar.
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0: Olha, a Mara tá assim e gosta, olha lá.
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0: Não abre Spotify aqui, animal.
1: Perigo é

0: Ah, tá bom também. Aí, muito bem, muito bem, muito bem. Que maravilha, isso é muito bom, né, cara?
1: Mano, o Pablo canta pra caralho, né, velho?
0: É, muito bom.
1: Se o cara tiver com chifre recente, ele se mata escutando essas músicas aí.
0: Pois é, cara.
1: Certeza.
0: É.
1: Nelsinho Forneiro, cuidado pra você não se matar aí, viu?
0: Calma, Forneiro, calma.
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0: Ó, o Thiagão lá do Maitá gostou, né?

0: O melhor que tá tendo na Bahia é Milcinho, toque 10. Mas o que mais toca no extremo sul da Bahia é Silvano Salles. Coloca qualquer uma da antiga do Silvano Salles.
1: Já toquei Silvano Salles. Né?
2: Então, uma música boa dessa, você colocar na voz dessa menina, Lauana Prada, essa pata rouca.
1: Cala a boca.
2: Coloca na versão original, negão.
1: Sai daqui, Edna.
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4: Diego, Diego, toca, vem cuidar de mim. É o tempo que eu ia no, nos brega da vida. Vem cuidar de mim.
1: É, muito boa, muito boa.

0: aí, meu filho. Puta que lá vida, Diego. Aí você pegou pelo.
1: Que é, pá? Para de ligar, ô. Deixa o velho Doniz falar.
0: Cuidado, boi. Aí o cara fica todo torto. Sai, cachorro.
1: Ô, velho Doniz, tu tá tomando uma, é? Parece, não parece? Com a voz meio embargada, né?
2: Um beijo, Band FM. Vou dormir.
1: Tá bom, Ju. Para de ligar você também. Depois eu vou fazer 10 segundos com a sua voz pra apresentar você para o Brasil.
3: Já nem trabalho mais direito.
0: Não, Diego, tô trabalhando direitão, trabalho esse fim de semana todo, filho. Tô cansadão, parceiro. É puxadão, mano. Vamos que vamos, tamo junto.
4: Ah, Diego, mas se você achar que o velho do lixo tomou uma só pela voz dele, então ele vive embriagado, porque a voz dele é todo dia desse jeito aí.

0: Ah, não acredito.
1: Muito bom dia, Diego. Tudo bem com você? Oi, meus corujitos. Como vocês estão? Tá tudo bem? E, Diego, escutei falar em Kenga, me chamaram, foi isso? Saudade de vocês.
0: Por que que você sumiu, hein, Catrícia? O que que é que você sumiu, Catrícia, É, nós estamos falando de cabaré, Catrícia. Músicas de cabaré. Aquele clima gostoso. Aquele chão cheio de chiclete mastigado. Aquelas doses de Campari. Muita cerveja bonita e muita mulher fria. Mulher gelada. Ai, o coração. Só duas pedras no meu. No meu uísque grampa. Duas pedrinhas de gelo no uísque grampa. Se não tiver gelo, bota o coração da Kenga, que é a mesma coisa.
1: Aí sim, você entende de cabaré muito bem, né, Diego? Conta essa história de direito, vai.
0: Eu?
1: Ai, Diego, eu tô sumidinha, mas correria de São Paulo, você sabe como é que São Paulo não para, né?
0: É verdade, não para mesmo. Calma. Se ela não vir hoje, eu tô com saudade. Hoje eu tô com saudade, bandida, Catrícia. Catrícia, manda um áudio pelada.
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0: Manda áudio pelada.
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0: O cara tá tão bêbado que ele me pede pra mandar áudio pelada.

0: sorte, ela tava sumida porque ela tava no luto do Wesley Oliveira.
1: Ah, cala a boca.
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3: Fala, Diego Lopes, bom dia, bom dia.
1: Fala, cowboy.
3: Já que você tá falando de música de zona, toca som de cristal pra nós.
1: Nossa senhora.
3: Bom dia, bom dia. Ótima e boa semana abençoada a todos. Sagachou!
1: Sagachou!
4: Vou tomar cachaça com a sua mulher lá na sua casa quando você tá fora, seu bosta. Eita, mulher gostosa.
1: Ó, ativar o modo Adams, hein? Obsessão. Quem foi que falou do véio do lixo aí? Ativou o modo Adams dele.
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1: Pera aí que tá no refrão, pera aí.
3: Do lixo, bota quente aí nesse
1: trono. Ah, o Cleiton. O velho do lixo não sabe a diferença do Cleiton e do Edinaldo. Ele acha que um é o outro. Confunde, né, velho do lixo? Foi o Cleiton.
5: Ô, Satanás, qualquer coisa de Newton Lamas, coloca aí pra você ver. Isso é música de zona, isso é música apaixonada. O cara arrasta o chifre no asfalto.
1: Ô, Nelsinho, aqui é Band FM, cara. Tu acha que vai ter isso aqui nos arquivos da rádio? Não tem. Nunca tocou isso aqui, mano. Antigamente era a Xé Band que tinha. Não era o Zé Bétio.
5: Chupa, crente padeiro. Toma, trouxa.
6: Diguinho, coloca funk pra mim dançar, amor.
1: Ah, Ju,

0: Alguma grossa pra ela dançar aí.
1: Tá, vai. Só um pouquinho, só um funk. Gente, vou colocar um funk só um pouquinho pra Ju dançar, tá bom? Segura nos peitos agora, ô Ju. Vai, seu funk aqui, ó. Dança, Juliana.

0: dia pra mim, não, Edão. Tá te perigosa. Tô mais perigosa agora que eu parei de beber. Hein? Se eu tivesse bêbado, tu ia ver, eu já tava aí na porta pra te pegar. Tico, tico, tico, tico.
1: Interrompeu minha música pra isso.
2: Aqui é Corinthians.
3: Ah, tá.

0: Salve, Diego. Opa, então, deixa eu te falar uma coisa. Bota uma musiquinha aí pra nós. Tarde. Tomando um cafezinho aqui. E é isso aí, meu parceiro. Vamos lá.
1: Tá.
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1: tá bom.
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Bom dia, um ótimo dia pra você que tá ligadinho com a gente. Bora fazer bagunça, vamos? É o Band Coruja no ar, a nossa farra de todas as madrugadas aqui na Band. 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

0: É, muito bem, 13h18. É, 13h18. Tomando meu cafezinho aqui. Tudo bem, né? É, hoje foi mais cedo, não tem hora certa, né?
1: Tá tomando cafezinho? Mas é o café totoso, Diego?
0: Não, não, não, não.
2: Eu duvido você fazer 10 segundos com o café totoso, hein?
0: Não dá, tá maluco? Mas ia ser legal, não ia?
3: Ô, Canela de Sabiá, o momento do café totoso só tem graça se for compartilhado, viu?
0: Ah, e agora?
4: Fala, Diego, esse cafezinho que você tá tomando é passado no saco ou no coador?
0: Eu vou mandar pra você aí como é que eu passei.
4: Ô, Diegão, já tá aberta a live já? A hora do café totoso?
0: Aê, vou abrir.
4: Tô correndo na live lá pra dar uma olhada lá, hein?
0: Vou abrir agora. É, no Insta? No Instagram ou no... Ou no Tico e Teco? Pera aí. No Instagram, @ Diego Lopes. Deixa eu colocar um filtro que eu tô com uma baita cara de véia. Vamos ver. Pera aí. Deixa eu pensar. É, mas daí pode ser perigoso, né? Pode ser perigoso. A não ser que... Bom, pera aí. É, porque daí eu... Deixa eu pensar. Pera aí. É, porque daí, prints, né? Prints podem acontecer, prints, né? Mas podem acontecer, mas ia ser legal.
5: Ô, Diego, não é por nada, não, mas eu tava olhando aqui nos stories da personal. Ei. Acho que ela acabou de postar aqui. Essas facas que ela postou aqui, o que que significa?
0: Ah, cala a boca.
6: É, Diego Lopes. Pô, fui chamar a Sandrinha de bebê, minha mulher tava acordada, eu tava na cozinha.
0: É, vacila pra você.
3: E este foi o momento Café Totoso. 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
7: Ô, Diegão, bom dia. Fala pra esses caras parados e mexer com a mulher dos outros. Vai mexer com os pernão da personal, não. Ó, e manda um abraço pro meu amigo...
0: Ah, vai tomar no... Vai tomar no café.
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9: Então, bom dia, Jorge de Guarulhos. Meu, você fica postando esse bagulho, meu. Quase que eu esqueci que minha mulher tá do meu lado aqui. Comecei a tomar uns beliscão, meu.
10: Quer apanhar agora ou mais tarde?
9: Para com esses bagulho.
0: Eita.
9: Aí.
0: Eita!
9: Sabia.
0: Ô, mano. Não, quase caí no papo deles aqui. É que se eu for me deixar levar por conversinha de ouvinte, eu me lasco, né? Quase abri uma live agora. Não, beleza. Ontem. Não, vamos. Pode ser, lógico. Mas tem que ter um contexto diferenciado, entende? Não é só abrir, aí pum, aparece, aí lascou. Quem é casado sabe que entende o que eu tô falando. Né? É um perigo.
11: Abre uma live aí, mas vê se bota uns hominhos aí, uns gostosinhos aí, né?
0: Ô, Sandrinha, o único homem gostosinho da minha live sou

0: mina dando risada aí no fundo aí.
1: Qual que é a graça tua, ô palhaço?
2: Pode ouvir a voz da mulher, já dá vontade de tocar um?
1: Ei, cala a boca. Cala a boca.
3: Meu amor, se gostosinha você, se apresenta, por favor, né? Né, mas por favor, né?
1: É o quê?
4: Vai, tonto. Abre a live aí, que eu quero ver o regaço. A mulher correndo atrás de ficar faca. Vai, tonto. Abre a live.
1: Chega, manda mesmo áudio 3 vezes.
5: Fala, Diego, Davi de Porto Alegre, especialmente. Quero mandar um abraço pra Catriz.
1: Não tá nem ouvindo a rádio outro.
6: Negativo, Diego. Eu também tô bem gostosinho, viu? Esse fim de semana eu cortei o cabelinho, fiz a barba, me depilei. Agora só o problema, raspei as bolas, tô com a coceirinha, sabe?
1: Para de falar essas coisas, mano.
7: Tá atrás dele com a faca, é? Ela vai atirar só assim, perto, pra o tiro passar perto da orelha, assim, pum, pum, só pra ele sentir o barulho. Vai, Diego.
1: É, só o. Só assim.
8: É, pelo jeito vai ter mais um Elisa Matsunaga aí, só que agora é lá no litoral. Eita, que essa notícia não chega logo na televisão.
1: Não, mas é, o segredo é saber fazer as coisas, cara. Ah. O segredo é saber fazer as coisas. Não.
8: É, o japonês também achava que sabia fazer, viu?
1: Não, o japonês não tava nem aí, velho. O japonês não tava escondendo mais nada. O japonês fazia igual as mulheres faz. Levava e colocava as duas pra beber juntas. Ó, a mulher faz isso. A mulher, quando ela quer, meu irmão, ela bota os dois pra beber junto. O marido e o corno. E o corno e o que pega ela.
9: Vai, Diego, vai. Só quem se arrisca merece viver o extraordinário.
1: É. Vai. É, tem uma diferença entre viver e estar vivo, hein? Pois é, cara.
10: Começa agora, Diego, ensinando como faz as coisas para sua esposa não pegar.
1: Começa agora. Começa agora.
11: Olha, Diego, eu sei que um relacionamento precisa de emoção, sabe? Mas eu não sei, você não acha que você tá exagerando nas suas emoções, não?
1: Eu?
11: Porque de repente eu acho que você perdeu a noção do perigo, sei lá.
1: Eu?
11: É, a gente tá aqui pra te lembrar disso, tá bem?
1: O que eu tô fazendo?
11: Cuidado, cuidado, de repente pode acontecer um acidente.
1: Peraí.
11: Na sua casa.
1: Deixa eu falar um negócio aqui com vocês. Eu sou responsável por aquilo que eu falo, não pelo que tem na cabecinha de vocês. Eu, se você analisar as minhas falas, as minhas atitudes, você não vai pegar nada. Não vai pegar nada. Agora, o que passa, se você passa na cabeça de sua, aí é problema teu. Eu falei alguma coisa? O máximo que eu faço é isso aqui, ó. Britney Spears, nada demais. Só isso.
6: Se bobear, tá os dois cabras bebendo junto. É dar um jeito do marido beber mais pra poder o marido dormir mais longo, né?
1: É, cara, eu, ó, posso falar? Não posso falar, não posso. Mas se eu pudesse falar, eu falaria. E tem muita mulher que já fez, que faz isso mesmo. Ela bota o corno pra beber com a amante. Pra embriagar mais rápido o marido. O corno.
8: Começa agora. Tutorial de como tomar um café na xícara do vizinho sem ser pego pela esposa. Fala pra nós aí, Diego.
1: Eu não faço.
12: cintura sou.

locutor é esfaqueado, fodido, dilacerado. Essa é a notícia do dia. O nome, Diego Lopes, com Y e 2 S no final.

0: que é isso, DJ Fernando? O que, que é isso? É pra quebrar
1: o duro, vamos dançar. Começa agora, momento bosta de rap.
2: Ô Diego, você tá certo, o cara é muito malicioso. A minha cabecinha só passa cozinha e perereca.
3: Ô Diego, cuidado.
0: Mas tem uns caras que eu me arrependo de pôr no ar, viu, cara? Nossa.
3: Pra você não sair no Marcelo Me Prende aí, do Emerson França, hein? Ele vai contar seu caso aí, velho. Cuidado, ele dá risada, hein? Bicho é cruel, mano.
4: Novas imagens, corpo decapitado em praia, é lançado às profundezas do Rio Seco, que agora todo mundo identifica o corpo de Diego.
0: Nossa, que bosta. Tá bom, vamos mudar de assunto, vai, 3h29 agora. Deixa eu falar com a Sandrinha que tá mais interessante.
5: Eu, quando era mais novinha, levava uma garrafa de vinho pra casa do marido, era, né, da esposa lá, enchia a cara dela de vinho, ela dormia e era o lance que acontecia.
0: Olha, eu tô falando.
5: Não valia porra nenhuma. Hoje eu tô valendo menos ainda. Mas dá uma live aí pra região, pô.
0: Eu
5: não tô pagando nada, não, mas se mandar uma live legal, tá. Aí...
0: Ô, Sandrinha.
5: Vou dormir feliz. Seu... Vou ficar contigo até terminar.
0: Então entra na live comigo, Sandrinha.
5: Valeu, amor.
0: Se eu abrir uma live, você entra na live comigo? Qual que é o teu Instagram, Sandrinha? Vamos fazer uma live junto, eu e a Sandrinha. É, eu tenho que... Tem que ter um motivo pra abrir a live, gente. Vocês não entendem. Tem que estar eu e alguém, por exemplo. Vou abrir a live com o velho do lixo. Vai, velho do lixo.
6: Ô, Diegão, tô curioso aqui. Pergunta a idade e peso aí da Sandrinha, por favor.
0: Aí, Sandrinha. Ele quer mandar fazer uma roupa pra Sandrinha, eu acho.
7: Rapaz, o Emerson França é tão terrível, que outro dia tava contando, né, num personagem dele, a história dele que pegou a mulher de um policial. Rapaz... Essa história é muito verdade, viu? Presta atenção, bicho é danado, viu?
8: E Diego, deixa eu te contar um perrengue que eu passei hoje. Parou um taxista lá, né? Aí perguntou quanto era que eu cobrava. E tá, eu falei X. Ele falou, tá, e quanto você cobra 3 horas? Aí eu peguei e falei pra ele assim, não, você tem que somar. Se eu cobro 1 hora, tanto, vê quanto dá 3 horas, meu amor. Ah, tá. Aí eu peguei e fui com ele, a gente foi no drive. Só que o Ocó tava colocado de padê, entendeu? E o que acontece?
0: Só um momento, como é que é? O... É. Só um momento, só essa parte aqui eu não entendi.
8: Ah, tá. Aí eu peguei e fui com ele, a gente foi no drive. Só que o Ocó tava colocado de padê, entendeu? E o que acontece?
0: O Ocó tava colocado de padê? O que que significa isso, Catrice? Mas vai, continua.
8: Desce. Meu, cheguei lá, fiz isso, fiz aquilo e o Ocó nada de groselhar, entendeu? Aí o que acontece?
0: Peraí, só um minuto de novo. O que que é o Ocó groselhar?
8: Desce. Meu, cheguei lá, fiz isso, fiz aquilo e o Ocó nada de groselhar, entendeu? Aí o que acontece? Eu falei assim, ah não, meu amor, já deu a hora, entendeu? Eu não vou mais ficar aqui com você, eu preciso ir embora. Aí sabe o que ele falou? Ele falou assim, ah, mas então eu quero que você devolva meu dinheiro, porque já que você não fez eu groselhar, né? Aí
0: ah,
8: queria que
0: entendi.
8: Eu devolvesse o dinheiro pra ele, ah, fiquei louca. Falei, lógico que eu não vou te devolver. E além de eu não te devolver, eu quero que você me leve lá onde você me pegou. Ele ficou doido comigo, eu fiquei mais louca com ele ainda. Aí eu peguei e fiz ele me deixar lá onde ele me pegou. Eu queria chamar a polícia porque eu não queria devolver o dinheiro pra ele. Vê se pode uma coisa dessa, Diego.
0: E, tá, mas cadê o final da história? Você devolveu pra ele o dinheiro, não devolveu? Como é o que como é que foi? O Ocó groselhou, não, né? O Ocó tava o que ela falou no começo, gente?
8: Eu peguei e falei pra ele assim, você tem que somar. Se eu cobro uma hora, tá, eu falei X. Ele falou, tá, e quanto você cobra 3 horas? Aí eu peguei e falei pra ele assim, você tem que somar. Se eu cobro uma hora, tanto, vê quanto dá 3 horas, meu amor. Ah, tá. Aí eu peguei e fui com ele, a gente foi no drive. Só que o Ocó tava colocado de padê, entendeu? Aí o que acontece?
0: O Ocó?
8: Meu, cheguei lá.
0: O Ocó tava colocado de quê? Vamos, precisamos da tradução, Catrícia.
8: Não, Diego, lógico que não, entendeu? Até porque ele tava colocado de padê. E se ele quisesse que eu ficasse mais lá, eu não ia ficar, porque eu já tinha me estressado com ele, entendeu?
0: Não. Não, não entendi. O Colocó tava colocado de... Peraí.
8: Não, Diego, lógico que não, entendeu? Até porque ele tava colocado de padê. E se ele quisesse que eu ficasse mais lá, eu não ia ficar, porque eu já tinha me estressado com ele, entendeu?
0: Não, não entendi. O que que significa isso? Alguém sabe aí, gente?
9: O cara esqueceu de tomar o Tadala, Diego. O bichão não subiu, ficou mole, meia vida.
0: Ah, é isso?
10: Entendeu aí? O Ocó tava cheirado a farinha.
0: Ah, tava bem cheirado?
11: Fica aí, Liz, que é o Ocó.
12: Ô, Diegão. Tá aquecido, com certeza era o Região. É Jota que você pegou a Catrícia, se não quis pagar.
13: Traduziu o que a Catrícia falou. O Ocó colocado de padê, o bofe, a pessoa tava usando o nariz e cheirinho, entendeu? Cheirinho.
0: Entendi.
13: Tinha usado o nariz pra fazer uma acordada. Entendeu agora?
0: Ah, entendi.
13: Entendeu agora? É.
0: O Ocó tava de padê.
8: Tá, deixa eu resumir pra você. Colocado é quando a pessoa bebe muito que tá bêbado. Aí tá colocado, entendeu? E padê é cocaína, entendeu?
0: Ah, tá. Ah, entendi. Ah, então por isso que não funcionou, é? Daí não funciona? Não, peraí, não funciona ou só não groselha? Não funciona ou não groselha, Catrícia? Que coisa, né? Olha, isso é uma cultura. Esse programa é uma aula. Esse programa é maravilhoso. Olha, vou te falar. Aonde que você vai ter uma aula dessa?
14: Legal, bom dia. Fala pra esse nóia aí que não sou eu, não. Eu estava em Barretos, cheguei ontem à noite. Agora vamos trabalhar pra pagar as contas. Região, taxista, chupa urubuzada, nunca serão seus otários.
15: O bofe dela tava que nem Ivanés, com a boca torta, boca da Nike.
16: Ô, Diegão, bom dia ao pessoal do Caps aí. Então, falasse pra Catrícia enfiar o dedo, mano, que era o Região, mano. Região vagabundo, taxista, não tem dinheiro nem pra pagar a mina, mano. Se liga, mano.
0: Começa agora. É, olha, agora todo dia nós teremos uma pequena aula de Pajubá com a Catrícia. Começa agora, aula de Pajubá com a Catrícia.
8: Não assim, Diego, varia, é de pessoa pra pessoa. A neca do Ocó funcionava até demais. É que assim, tem uns que não funcionam, e a dele funcionava.
0: Cadê
8: só
0: o
8: que,
0: cara, tipo, de assim, neca?
8: Ele não conseguia groselhar devido ao padê, entendeu? Agora.
0: Ah, a neca do Ocó não groselhava devido ao padê. Aula de hoje. A neca do Ocó não groselhava por causa do padê. Devido ao padê. A nega do Ocó não groselhava devido ao padê. agora. Começou a... Vamos vender um curso, Catrícia. Isso pode
7: duro, balança. Brasileiro deve ser jogar, fazer os nenenzinhos pular pra cima, né? É. Jogar o leitinho de fazer neném fora.
0: É o que você faz com os boi aí na fazenda, a groselhada. Ô, Caipirão, tu já tomou leite com groselha? É bom, né?
9: Então, tinha um colega que quando ele bandejava também, o ocó dele não groselhava de jeito nenhum. É um negócio ruim.
0: Não, o ocó é outra coisa. O ocó é o cara, né?
17: O dia que eu entendi que ela falou que o bocó não queria dar pro padeiro, o não bocó. Foi no finar, e não queria tomar groselha.
0: O bocó, é.
17: Foi isso que eu entendi?
0: Foi mesmo. O bocó.
17: Só que foi isso que eu entendi, que ela falou que, ó, o bocó não queria dar pro padeiro, só que o Cleitinho, depois não groselhou no finar.
0: Não, ela falou que o bocó, o padeiro é o Cleiton, né? O Cleiton, que é um bocó. É porque é padeiro. Padeiro é padeiro. Então, o bocó padeiro é o Cleiton. Não queria tomar a groselha. Dança com duro. É isso, Michele.
13: Agora, será, Dieguinho, que Edinaldo tem uma neca andigrã ou sagró? Ou é Martim? Eu acho que é Martim, viu?
0: Começa agora! Aula de Pajubá com as professoras Catrícia e Michele! Mais uma frase. Essa aqui é pra aula de amanhã. Amanhã teremos a explicação dessa frase aqui, ó.
13: Agora será, Dieguinho, que Edinaldo tem uma neca andigrã ou sagró? Ou é Martim?
0: E agora, a neca do Pajubá, a neca do Edinaldo é andigró ou de sagui?
13: Não. Tem uma neca andigrã ou sagró ou é mati?
0: Não, é andigrã, sagró ou mati? Cintura
13: solta, ou sagró ou é mati?
0: Ah, peraí.
13: Edinaldo... Tem uma neca andigrã ou sagró ou é matim?
0: É, pronto. E aí, Edinaldo?
9: Eu ia falar que era de sagui, mas é mancar.
8: E Diego, mas eu já te falei que as necas que são mati são aquelas que são pequenas. Ah. As que são comercial é que são médias. As que são odara são as que são grandes. Eu falei pra você hoje a desse.
0: Não, mas ela não falou comercial nem odara. Ela falou odigrã. Sagui mati. E o tigrão de Itaquá. Não entendi mais nada.
18: Olha, Michele, eu não sei a tradução disso. Eu só sei que eu sou baiano, natural da Bahia, e sou descendente de senegalês. Aí já explica tudo, né?
0: O pior que é mesmo que o Edinaldo, ele é negão, mas ele tem um olho puxado. Eu nunca vi. É um japonês, é? Cara de chinês, ele. É porque ele é descendente de senegalês. Então, o tigrão, a neca deve ser tigrão de Itaquá.
9: É, pode ser senegalês, né? Mas o cara que toma muita bomba sabe que o pico encolhe, né?
0: É, a Deca, né? A Deca é o problema.
19: Ô, Diego, essa conversa tá parecendo a conversa do cigano aqui da minha cidade. A hora que eles param pra conversar, você não entende nada.
0: É, o cigano é mesmo. Amiga, tô matando na ia.
13: Pior, né? É pior que eu esqueci disso, o Edinaldo é baiano. Ah, então a neca é andigrã ou sagró. Andigrã ou sagró é grande e grossa. É?
0: Nossa, andigrã sagró. Vem cá, andigrã sagró.
8: Então, Então, Diego, de acordo com os meus conhecimentos, eu acho que a do Edinaldo não é Mati, viu? Se não for o comercial, mas com certeza deve ser a Odara.
0: Olha, e aí, Edinaldo? Ah, o papo de neca tá osso hoje. É, ele tem o olho puxado. Vê lá, ó, Edinaldo Plácido no Instagram, vê lá, gente. Ele tem o olho bem puxado, velho. Parece chinês, é japonego. É chinego, é. Mas é porque ele falou que ele é descendente de japonês, de senegalês. Senegalês. Deve ser legal, Senegão no Senegal, deve ser.
5: Imagina aquela cena das Branquelas, onde o Latréu chega e para na frente da menina que tampa o sol. Ou Edinaldo, digamos que é mais ou menos isso.
0: Peraí, você já viu a neca do Edinaldo? Maratacine já. É, a Maratacine já.
20: Ô, Diego, esse negócio de neca do Ocóia, foi, essa foi boa, hein? Catrícia, beijo pra você, Catrícia. Sai, cachorro, vai dormir.
5: Gente, os pessoal que usa essas porcariadas aí, é difícil. Mas Odara não é pra qualquer um, né? Aí, vai, né? Depende de qualquer um de vocês. Não é o
0: Oi, a Sandrinha toda.
5: Odara é o tamanho.
0: Olha, Sandrinha.
5: Meus amores, não.
21: Esses dias mesmo, né, eu tava conversando com o Edinaldo, contei pra ele, né, que a Maratacine queria que eu fizesse igual a música do Nando Moreno, né, mandasse a foto da chapeleta pra ela. Aí o Edinaldo falou pra mim, né, ah, você não faz igual eu, pega da internet e manda.
0: Tá salvando a pele do Edinaldo, né? É uma boa ideia. Ô Maratacine, vamos negociar aquele pix lá, vai.
22: Bom dia, Diegão! Papai do céu, põe a mão, abençoa o dia aí! Oh, deixa eu fazer um pedido pro meu amigo Ícaro aí. Ô, Ícaro! Mama minha ô de grossa gró! Ah, que delícia!
23: Diegão, essa Sandrinha, ela não tá bebendo a cachaça, acho que ela já tá chupando a cana pra adiantar o serviço já. Do Olambique.
5: Nossa, Edinaldo! Ai! Me animei.
0: Ó, a Maratacine mandou uma foto de visualização única. Só um momento, gente. Pera aí um pouquinho. Ei. Ah, não. Mostrando a cara, não. Não vou abrir isso aqui, não. Não, eu vou encaminhar pra alguém. Quem que é?
24: Mas pior, Diego, que tem esses bofos, é isso mesmo. Tira uma nega de IA agora que tudo agora é IA.
0: Ah, é, agora é IA.
24: E posta e fala que tem isso. Quando chega aqui na casa da Mona, nada. O salário é mínimo.
0: Só um amendoinzinho.
24: Falava.
0: Neiva do céu.
24: Salário. Mínimo. Tá por fora. Tem bofe que põe no truque ainda. E põe aquele pacote ali na frente que você acha que tem. Ah, aquela tora. Quando chega, quando tira a roupa, nada para nada.
0: Só um grãozinho.
24: É o salário mínimo do professor Raimundo.
0: Viva do céu!
25: Abre, Diego, abre pra você ver. Sabe por que eu mandei essa foto pra Maratacine, Diegão? Porque ela sempre falava aí na rádio que os bombadões tinham um pintinho pequeno. Eu mandei essa foto pra ela, não foi sensualizando, foi pra ela ver que isso é mito.
0: Não vou abrir isso aqui, não.
26: Ah, eu sou sincero, eu tenho 5 centímetros. Se quiser, bem, se não quiser, amém. É melhor um pequenininho brincalhão do que um grandão bobalhão.
27: Eu não quero, não. A Maratacine é mó feia, rapaz.
1: Essa mulher aí nem pagando e nem bêbado dá pra pegar. Bicha desprovida de beleza, você tá doido.
0: Ah, é, você é lindo, né?
25: Tá curioso? Diego, você tá curioso. Você vai abrir, você vai.
0: Não, já mudei o assunto já. Já bloqueei a Maratacina.
2: Fazer tanto vucu-vucu pelo Brasil.
1: Esse Edinaldo aí fica falando do Ivan Neres, que é isso, que é aquilo. Mas eu tendo estragando ele aqui, Jesus Cristo, vai ser feio esse lá no inferno, Edinaldo. André de Mojimirim.
3: Amigo, tu falou tudo, é melhor um pequeno brincalhão do que um grandão. Um grandão que não... Nada faz. Olha só, existem outras formas de ser feliz. Vocês pensam que a mulher é só tamanho. Se não souber fazer a mulher feliz...
21: O bonitão que falou mal da Maratacina aí gosta muito de uma linguiça, né? De um churição preto de grossura do meu braço, isso que ele gosta.
4: O Diego Lopes, tô doido pra sair daqui de Minas Gerais pra ir pegar essa Maratacina. Só que diz que quem fica com ela começa a pegar os bordão de todos os locutores da Band, isso é verdade?
6: Eu conheço um monte.
10: Vocês acham mesmo que eu não conheço que é uma foto de internet? E o que é uma foto real? Mas nessa. Eu consegui marcar um encontro com a meta. Imagino que eu não faço com o homem, seus satrais. Quer que eu fale? O puro que já mandou nudes pra mim, Edmilson.
0: A Maratacina tem muitas armas na mão. Tem muitas cartas na manga. São muitos prints, né, Maratacina? É locutor. É padeiro.
11: Você nunca amou ninguém.
0: É vigilante.
11: Só quer saber de
0: pouco. É tirador de leite.
11: É vucu vucu vucu vucu vucu que não demora. Me pega vucu vucu vucu vucu que vai embora.
0: Tá.
11: 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Você nunca me amou e só me
24: engana. Ah, meu amor, eu sou gulosa. Eu gosto de tudo grande.
0: Eita.
24: Quem gosta de coisa pequena, não é. Meu namorado que sabe. Eu adoro Maria, tô com ele por causa disso.
0: É nada.
24: Eu tô com ele, eu falo pra ele, amor.
0: É grande,
24: a tua sorte que tu tem a sossegada e deixa a nega feliz. Se não for, amor. Tá contigo não, viu? E meu marido é gordinho.
0: É gorda?
24: É, meu namorado é gordinho.
0: E
24: então,
0: a sossegada dele é Maria. Gorda.
24: Mas, meu amor, o quê? Tem esse... Tem gordinho certo, é a boa sossegada. Ah, mano, eu adoro, papai. A nega ama.
0: O que que é a sossegada? A sossegada é o que que é, hein? Começa agora.
23: Nossa, só fala mais da Maratacina. Essa é patrimônio histórico do Bando Coruja. É nossa boleira da madrugada. Ela que alimenta nós, hein? Nas madrugadas com esses bolos maravilhosos.
10: Nossa, esse negócio de coisa pequena aí eu tô fora. É por isso que eu gosto dos mocilão. Além de dar conta, o negócio é potente, tem tamanho, tem potência. Cê é louco, esse negócio de coisa pequena aí não vira, não.
0: Mocilão tem bosta. Sabe nem usar. Sabe nem limpar o queijo da. O queijinho da borda.

0: Saco. Fala, Diego, Davi de Pouso Alegre. Cadê aquela Mulher Maravilha, Catrina?
1: Baixa essa bosta, disse rádio. Ninguém vai acabar. Catrina é o nome do furacão.
2: A Mara tá assim, não brinca serviço, não. Eu, se fosse vocês, não consegue brincar, não desce pro play com ela, não, hein? Ela tem coisa aí, um baúzinho, olha que sai segredinhos daí.
1: É, cara.
2: Só por Deus.
1: É, olha, hein? Às vezes chega uns prints aqui que eu falo, não, não acredito.
3: Não gosta não, Calica, de 5 centímetros? Entrando e saindo ele vira 10.
1: Ei.
3: Você não gosta não?
4: Ah, amiga, eu sou obrigada a discordar de você. Você que não deu sorte com os mais velhos que você pegou.
1: É.
5: Que vim da borda. Tem uma cidade aqui que chama Borda. Eu gosto do que

0: Deixa eu ver se eu salvo aí, só um momento.
1: Quijim da Borda. Tem uma cidade aqui que chama Borda.
0: Pera aí, a parte principal que eu quero é essa aqui, ó.
1: Eu gosto do queijo da Borda.
0: E eu gosto do queijinho da Borda. Como é que é?
1: Eu gosto do queijo da Borda.
0: Alguém aí mais gosta do queijinho que tem na Borda?
2: Que não consegue
3: dormir. Oi, Edmilson, você gosta do queijinho da beirinha? Vem aqui, meu filho, tem 3 dias que eu não tomo banho, eu gosto só de queijo.
0: Nojento.
4: Ô, Edigão, então quer dizer que o caipira gosta só no cantinho da Borda?
5: Tadinho, chega, ele quer dizer Catrice, entendeu? Se bem que eu tinha uma amiga que faleceu ano retrasado, que ela se chama Catrina, e todo mundo confunde, algumas pessoas, no caso, confundiam nós duas, me chamava de Catrina, Catrícia pra ela, entendeu? E se bem que eu não deixo de ser um furacão, né, Chico?
0: É, a Catrícia é um furacão.
2: Um homem apaixonado.
1: Eu acho que eu caí nessa. Eu tava imaginando o rastro da lesma, né? Desculpa, tá? Perdoe-me, fui equivocado.
0: Pô, mas que diferença, hein, velho? Confundi o rastro da lesma com o queijinho da Borda. Ah, para, velho.
6: Ô, Diego, minha mãe também gosta do queijinho da Borda. Às vezes ela pede pra mim ficar sem lavar por uns 3, 4 dias. Você
0: Nossa,
6: acredita?
0: Cara!
2: É um homem apaixonado que não consegue.
4: É o Diegão que diz que a Catrícia é um furacão, né, Diegão? Na sua época lá que você morava no prédio com ela lá, você pegou ela umas par de vezes, né? Mas quando você pegou ela, ela tinha manjolo ainda, né?
0: Não, cara, eu não, infelizmente, eu acho que eu não encontrei com a Catrícia, eu acho.
2: Meu amor, deixa pra lá.
0: Já pensou, Catrícia, nós morando no mesmo prédio, velho? Eu novinho, canequinha, canequinha, aquela canequinha, usadinha, surradinha. Era umas 30 por dia, Catrícia. Ah, pô, eu era moleque, adolescente. Morava num prédio que as primas atendiam. Você acha o quê?
1: Dica. Pelo jeito que você falou, aquela vez que você morou na Baixada do Glicer lá.
0: Pois é, cara.
1: Você que lançou a Catrícia pro mundo artístico. Cada baixada lá, o Glicer que eu diga.
0: Não, mas não era.
1: Ô, dona de casa.
0: Era na Baixada do Glicer que ela morava ou era no Hotel Mediterrâneo lá na... Perto da estação da luz ali.
1: Dona de casa, olha pra...
5: Ai, Diego, para, não fala isso, que eu fico doido, fico nervosa. E, Diego, mas você acredita que eu acho que eu lembro de você descendo toda vez de manhã bem cedo, naquele elevador que tremia e tudo. Você lembra, Diego?
0: É, era no Hotel Mediterrâneo. Era isso mesmo, Catrinha, eu descia, eu ia pra escola. Eu ia pra escola cedo, estudava no Presidente Roosevelt, aqui na Liberdade. Ah, não. Ali, naquela época, eu estudava onde? Acho que era no Roosevelt.
1: Quanto você acha que...
0: E aí, depois, à tarde, eu ia lá pro viaduto Santa Efigênia montar minha banquinha de camelô.
1: Quanto você acha?
0: Eu vendia filmes...
1: Coral.
0: Filmes adultos.
1: Muito alto. Põe uma palminha mais embaixo. Por isso tá pra... Se eu te dou...
0: Não, da época da Baixada do Glicério era a Michele.
4: Imagina, Diego, aquele prédio da Liberdade... Lá do Glicério, imagina, Diego.
0: É.
4: Te conhecido, você novinho? Ah, Diego.
0: É.
4: Ia ser babado, viu?
0: E a Michele, que é da Baixada.
4: Ah, Maria, ali era um... Nossa Senhora.
0: Na rua Itabatinguera.
4: Dos infernos. O inferno bom, viu?
0: Ô, Michele.
4: Ai, adoro.
0: Eu morava ali na rua Itabatinguera. Perto ali da rua do Carmo, ali onde tinha os políticos ali, lembra? Mas a minha quebrada era na Baixada do Glicério, que era lá embaixo, ele passava aquela padaria que tinha aquele padeiro desgraçado.
7: Você acha que custa essa pamonha?
0: Era o mãozinho, mãozinha era o cara do caixa, porque ele tinha uma mãozinha que tremia. Você acha? Aí a gente ia dar as moedinhas pra ele, a mão dele tremia. Você acha? E aí o apelido dele era Mãozinho. Na Baixada do Glicério. E no Hotel Mediterrâneo, na Estação da Luz, eu morei com a Catrícia. Cara, que coisa louca, né? E hoje, 40, 30 anos depois, nós se encontra aqui no programa. Que maravilha, a vida é maravilhosa.
7: Vai pamonha, vai curau, tragam bacias, tragam.
0: Coisa de louco, né?
7: Bacias, tragam. Você
0: pensou, cara? E é isso mesmo, eu descia de manhã cedinho naquele elevador que tremia. O elevador caiu duas vezes já, só pra você ter uma ideia.
7: Tragam bacias.
0: Tinha assessorista indo ao elevador. É a profissão mais triste que teve no mundo, era assessorista. O cara ficava trancado no elevador só pra apertar o botão pros outros, não era? O trabalho mais triste do mundo. Ele ficava num banquinho de madeira olhando pro chão. Não tinha celular.
8: Bom dia, Diego Lopes, saindo aqui da balada, pegando sentido Marginal Tietê. Trânsito bom, temperatura 21 graus, ouvindo o melhor programa da América Latina, muito divertido, e um abraço a todos e uma boa semana. Segundou, Diego Lopes, começou meu final de semana. Segunda, terça e quarta, volto quinta, 8 horas da noite, ele esperando aqui na sexta. Um abraço grande, Irã Duarte, valeu, fui.
0: É, sexta-feira eu tô lá, né?
5: Era, Diego, exatamente, era isso mesmo. Tinha um rapaz que era o assessor de lá do elevador. E deixa eu te contar, ele até morreu, não foi esse homem?
0: Eita, peraí. É que nós continuamos esse papo já. Olha a rede.

0: Olha, se eu me conheço bem, esse serviço do banquinho, apertar o botão no elevador, eu ia cansar logo. Eu ia ser mandado, eu não ia parar nesse emprego, não. Muito cansativo.
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Band FM, 4 horas, 3 minutos, 4 e 3, tudo bem aí? De manhã na manhã. Já estamos na segunda-feira, gente. 38 de agosto hoje. Bora pra cima, mais uma semana nova em folha pra gente aí. 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

0: 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É, até eu queria uma dessa, hein? Valendo pra você, vai. Manda aí, então, a sua piadoca no nosso WhatsApp, 11999919197. 11999919197. Como fez o Cofani agora, contou lá a piadinha, depois escreveu lá, piada, e colocou o nome dele. Eu acho que essa piada vai ser a mais rápida que já tivemos por aqui. Vai, Cofani, qual é a piada?
1: Me desculpem as damas, mas Dom Pedro I.
0: Me desculpem as damas, mas Dom Pedro I. Tá bom, Cofani, tá bom. Começou. Deixa eu ir anotando aqui, vai. Cofani. Piada do Dom Pedro. Claro que tá valendo. Eu que decido o que tá valendo. Que... Vai. Pom, pom, pom, pom, pom.
2: Diego, bom dia.
0: Bom dia.
2: Aqui é o Andrade. Vou contar a piada do Fanho, que apanhou na padaria. O Fanho foi comprar pão. Chegando lá, ele... E pão e um leite. Aí o padeiro foi e bateu nele. Isso em sequência. Quando pensou um dia, ele foi na delegacia e falou: não, manda aí eu lá comprar pão, o padeiro, ai, e me bate. Aí foi lá, o policial chegou na padaria e falou:

0: Ô padeiro, por que você tá batendo nele? Ele me apimentando.
1: Tá bom. O André Capiada do Fanho. Tá bom.
2: Vai. Diego, bom dia. Marcelo de Santo André.
1: Vai, Marcelo.
2: Conta a piada do galo cego. O galo cego entrou no ônibus e sentou lá no último banco lá do ônibus. Aí daqui a pouco ele me arranca o olho de vidro, começa a jogar pra cima. Jogou uma vez, duas, três. Aí o cara falou, cara, o que esse cara tá fazendo? Aí perguntou pra ele, por que você tá tirando o olho e jogando pra cima? Aí ele falou, é pra ver se tem lugar lá na frente.
1: Nossa. Oh. Tá bom, Marcelo. Marcelo Galo Cego, peraí. Tá bom. Ó, pra votação tá valendo essas, ok? Meu Deus do céu. Fala aí.
3: O cara chegou no bar. Pedi uma cachaça, tomou tudo de uma vez. Aí o pessoal, você é doido? Cadê a do santo? Falou, o cara falou, que santo? Não, aqui todo mundo pegou a cachaça e disse um pouquinho pro santo. Aí o cara falou, levantou o braço e falou, aqui pro santo. O braço do cara endureceu. Aí todo mundo se reuniu lá, rezou, pediu perdão ao santo. O braço voltou ao normal. Aí tinha um velhinho lá, já era freguês, aí teve uma ideia. Pediu uma dose de cachaça aí. Aí todo mundo de uma vez. Eu pensava, você é doido, cadê você? Você já sabe como é que é aqui, você é freguês? Cadê a do santo? Aí o velho pegou no Bilal e falou assim, aqui pro santo. Aí o Bilal do velho endureceu. Aí o velho pulou com a faca na mão. Quem rezar, eu mato.
1: Tá. Tá bom. Mano, juro. Tava roncando, hein?
4: Ah! Eu tive que sair pra fazer um servicinho aqui, número 2, sabe? Pra não ser bem claro, né? Não tem jeito de passar as piadas tudo de novo pra me ouvir?
1: Não. Não
4: tem?
1: Não, vamos lá pra votação então, vai. A que tá valendo aqui é a do Cofani, a primeira do Dom Pedro. As mulheres que me perdoem, mas Dom Pedro primeiro. Nossa. A segunda é a do Andrade, a piada do Fanho na padaria. Ou a terceira do Marcelo, do Galo Cego. Vamos abrir pra votação, vai. 3, 2, 1. O nosso WhatsApp 11 999 91 9197.
5: Ah, o Marcelo do Galo Cega é menos pior, né?
1: Vai.
6: Tá bom. Gente, a piada do fã.
1: Peraí, deixa eu anotar aqui. Uma pro Galo Cego, uma pro Fanho.
6: Eu vou na primeira, Diegão, que foi ruim e rápida. É. Assim não tem que ficar ouvindo essas piadas ruins, longas aí.
1: A primeira foi do Cofani, a piada mais rápida que eu já vi na vida. Um voto pro Cofani, do Dom Pedro. Vai.
7: Diego Lopes, de Dom Pedro, me perdoe as damas, eu voto nessa aí também, irando lá.
1: Mais um aqui pra Dom Pedro. Rapaz.
8: Cofani do Fanho.
1: Tá bom, mais um pro Fanho.
4: Só pra acabar logo, vai na da Dom Pedro também.
1: Dom Pedro, mais uma. Se Dom Pedro ganhar mais um voto, ganha. Que é, menino?
9: Independência ou morte? Dom Pedro.
1: Dom Pedro ganhou, Cofanho! Cofanho não, Cofani. Aí, Cofani! Ô Cofani, manda aí. Nome completo, bairro, telefone, data de nascimento. Nome completo, bairro, data de telefone e nascimento. Não, quantos anos você chama? Não, peraí. Você entendeu, Cofanho? Mano, Cofanho não, pô, é Cofani. Cofanho. Vai, Cofani, manda aí, Cofani. Nome completo, bairro, data de nascimento e telefone. Nossa, tá osso hoje. Ah! Aô, Chapelou!

0: aqui cantando.
1: Ele gosta demais do Chapeludo.
0: Tá aqui, ele viu a rádio tocando, um bando de coruja, tá louco aqui.
2: Ele quem, doida?
3: Eu já ia falar, o bando de coruja não é pra amadores, viu? Quem não tem as manhas não entra sem a instrução de um profissional. Aqui a gente aprende tudo. Tô tão ligada nessa rádio quando eu tô trabalhando pela madruga e cada uma é melhor do que a outra.
1: Meu Deus do céu!
0: Eu vou mandar aqui que ele tá emocionado, Diego. Você não tem noção. Fala aqui, era o Lucas o nome dele.
1: E aí, Diego, beleza? Ela gosta demais do Chapeludo.
0: Ele conhece tudo!
1: Baratacina demais, velho!
0: Baratacina, ele conhece tudo!
1: Meu Deus do céu!
2: Oi, Angelita, tira a foto do Lucas aí, manda pra nós. O Lucas gosta demais da Chapeludo. Ô, Lucas, obrigado pelo seu carinho aí, viu, cara? Mais um maluco da madrugada. Agora encontrou dois aí, entrou no carro da Angelita, deu certinho, cara. Alô, Lucas!
4: Lugar. Traduzindo, o cara se emocionou.
5: Diego, esse Lucas aí é. Esse pitbull é LS, hein?
0: Diego, eu nunca ganhei nenhum um negocinho desse tão assim, empolgante. O Lucas ganhou.
1: E aí, Diego, tô na brincadeirinha, viu? Tchau.
0: Ele tá na brincadeirinha, Diego, vai brincar agora.
2: O que que é isso, hein? Vai dar, aí vai dar. Vai dar, aí vai dar, né? Aí vai dar, aí vai dar. Qual é a brincadeirinha do Lucas? É, ele tem jeito que brinca com cobra. O que que ele brinca, Angelita? Fala pra nós. Lucas, cadê o Lucas? Tu brinca... Ô, Lucas, tu brinca com o quê, Lucas?
6: Lucas vai brincar com o Ivan Neres.
0: Já desceu do carro, Diego, e ele tá com a menininha muito bonitinha, viu?
2: Ah,
0: bem bonitinha a menininha. Ele foi brincar.
2: É migas.
4: Eu acho que esse Lucas aí, ele brinca com duas bolas e um taco.
2: Ei.
4: É claro que eu tô falando de sinuca, né?
7: Tobogana jiboia.
2: Tobogana de jiboia. Não, ele tá com uma menininha bonitinha, gente. Pera aí. É que a molecada de hoje é os Lucas, os Enzo, os Gael, são diferenciados, né? É, os Lorenzo, eles são esquisitinhos assim mesmo.
8: Bom dia, Diegão, Fábio Pezão de Barretos por cá, hein? Rapaz, não é por nada não, mas esse Lucas gosta, não é do Chapeludo não, é daquele nominho que a Maratacine falou aí, pronto, falei.
2: É, o Lucas é o famoso carrinho do Paraguai.
9: Luquinha levou uma amiguinha pra brincar de boneca. Que lindo. Ô, Luquinha, se você quiser, tem uma bonequinha guspideira aqui pra você.
2: Para, Cleiton.
9: Barbie guspideira. Já conhece? Deve conhecer bem. Sabitona.
10: O cara chama Lucas, Diego. Deve ser dessa geração que vai descobrir se é menino ou menina depois dos 17 anos.
2: Ainda bem que não tá ouvindo mais. Enquanto vocês estão falando dele, ele tá lá, ó. Tá lá, ó. Olha.
4: É que os meninos de hoje, Diego Lopes, eles estão ouvindo a maioria Total Flex, né? Porque pegou a moda dos carros.
2: É.
4: Então é tudo normal pra eles.
2: Tudo dono de BYD. Não, pera. Pera aí. O Irã tem o BYD, pera aí.
0: Diego, e na hora que ele tava aqui dentro do carro cantando a música do Chapeludo, ele aqui apertou meu braço com força, sabe? E emocionado, assim, gritando dele tá ouvindo você falar dele e tudo. Imagina agora aí os meninos fazendo onda com ele, se ele estivesse aqui, como não estaria?
2: Eu já tinha groselhado. Ele conhece, vê se ele gosta do cara de neca, viu?
4: Bia, Diego Lopes, é só gasolina, graças a Deus, viu?
2: É, não é flex não, né? É elétrico, né? Ei, quando para de funcionar, tem que fazer o quê, Irã Duarte? Fio terra, é? É que chupeta não faz.
7: Fazer tanto vucu-vucu pelo Brasil.
2: Tranco não dá pra dar.
7: O rei do
2: BYD para de funcionar, tem que fazer o quê? Fio terra?
11: Beber cachaça é bom, mas fazer o vucu-vucu é muito melhor, companheiro.
12: Com certeza, meu velho.
13: Ainda bem que ele desceu do carro dessa mulher a tempo. Senão ele ia soltar água de chuca aí mesmo, de emoção.
11: Aquela hora, me pega vucu-vucu.
4: É guincho direto, Diego Lopes. Biadinho não tem essa putaria de fio terra, não. Nem chupeta. Isso é pra carro de Total Flex.
11: Quem vai embora?
2: É que eu acho que se fizer um fio terra, funciona.
11: Embora só me sem eu perceber. Me deixando sem prazer.
2: Pula a piratinha.
11: Me deixando sem prazer. Só quer saber de vucu-vucu.
14: Quando o Biadinho para de funcionar, com certeza ele sapateia gritando. Ai, que droga! Com certeza.
11: Me pega vucu-vucu.
15: Um beijinho pra Sandra aqui do Rio de Janeiro. Beijocas, porque hoje eu deixei a chapeloca de fora. Porque eu tinha uma chapeloca e larguei a chapeloca pra ficar contigo. Manda um beijinho pra
2: chapeloca.
15: Mim e beijo pra vocês, boa semana. Beijocas!
2: Beijoca, Sandrinha da Chapeloca! Da Sandrinha Chapeloca. Ai, a minha chapeloca.
11: Você nunca me amou e só me quebra aquela.
2: Olha a preparação pra falar, peraí. Olha. Quer ver? Se liga, olha. Olha que preparação, velho.
11: Vai vem. Você nunca mais ninguém.
16: Quer dizer que o Ian Duarte agora é tão de Biadinha, Só falta o Rock Samurai e vira pai de pet agora.
11: Aquela hora, mas me pega, vucu.
16: Ô, seu canela financeiro, me respeite, viu? Vagabundo.
11: Me pega, vucu, vucu.
2: A preparação pra falar, velho.
16: Eu acho que esse Lucas é jogo de jiboia, viu?
11: Você nunca me amou, só me quebra aquela hora.
13: Olha, mano, os áudios do John Tatu, velho, puxando a barba do boi. É, John Tatu, tira os ovos do boi da boca, John Tatu.
11: Vamos botar aqui, beber cachaça e depois fazer o gorro. Tem coisa melhor?
2: É, falando no Tatu.
17: Quieta, mangangá.
2: Chegou a hora. É agora.
17: Passa pra lá, boi, vai, nojinho.
2: É agora.

0: Alan Duarte, motorista de BYD. Alisson Bundudo. Roberto Norak, boi bandido. Herculano Frango d'Água. Paulo Linguinha. Lobão da Embu das Artes.
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0: Calica quer cebolinha.
1: Ele pode estar do seu lado.
0: Ricardo Segurança, Irã Duarte.
1: Dá dele um abraço.
0: Lula, peraí. Zelão da Serra Azul, motoristas da Cutrale. Entregador de jornal. Ainda tem entregador de jornal, gente? Para, não existe mais isso, cala a boca.
1: Amigão, o chifre desse...
0: Ale Hardcore.
1: Passa no
0: por... Perinha Autopeças.
1: Que não sabe.
0: Xandinho Caçambeiro.
1: Finge que não sabe.
0: Carbote, Peida Leite, Fabinho. Giancarlo e Juliano. Gordão da Barrocão. Bruninho. Borracheiro do Serra Azul. Toquinho. Fernando Patolino. F26, Carlinhos Aranha. Errando César, Júlio Tassini, DJ Caloteiro. Renda Hot Wheels. Wagner Moura, do nada.
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0: Paulinho Nove Dedos.
1: Ela é safada.
0: Paulão Carioca. Renato, meu patrão. Daniel do Presídio. Quimpães, o Ricardo da Quimpães. Robson Ramos, Cleiton Rei, Cleiton Padeiro. Anderson e Alisson. Carbonete. Pastor Leandro. Teodoro e Sampaio, do nada. Professor Bruno Rodrigues. Rodrigo Bueno. Paula Toco. Odair José. Gustavo Lima. Donos de BYD. Fernando Norak.
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0: Odair.
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0: Betinho. Seu. Betinho.
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0: com. Paula Barrocão.
1: Um abraço.
0: Zaringudo. Stephanie Totosa.
1: Ele é corno.
0: Cara da Vila Caltri. Ele é corno. Cara da Vila. Ô, Nelson, vai aprender a escrever, cara.
1: Esse tamanho.
0: Renato. Jéssica, padeiro que não tem pai. Ah, falei do Nelson agora. Padeiro sem pai.
1: Falando, é do corno manso.
0: Marrone,
1: é do corno manso.
0: Cuiabano que quase tomou um pau do Bruno no palco. Albina 13. Sandrinha Boquinha de Veludo. Locutor que faz live com quatro mulheres. Tá louco?
1: Ei. Terminou porque ela traiu, mas voltou.
0: Presqui líder. Edinaldo Manjolo de Sagui.
1: E ele é boi.
0: Todos de olaria, todos os taxistas, motoristas de Uber, Edinaldo Manjolo de Sagui, já falei. E não podemos esquecer dele jamais, jamais esqueceremos dele. Ele que ontem, olha, tava muito louco ontem, perdeu a live com as meninas e quis um resumo do programa de hoje. Aliás, eu não consegui falar com ela, vou tentar falar com ela agora, vou tentar falar com ela de novo. Peraí, só um minuto aqui, deixa eu tentar chamar. É, mas não podemos esquecer dele, não podemos esquecer dele jamais. Nunca esqueceremos dele.
2: Doente de amor.
3: Não podemos esquecer dele. John Tatu, boquinha cheia de leite, quase se engasga.
4: Não podemos esquecer daquele que mama deitado, daquele que mama dando cabeçada, nosso Trasmania do Band de Coruja, John Tatu.
5: Claro que não podemos esquecer jamais do Gaiu do Master. É ele, né? Claro, é o John Tatu, né?
6: Não podemos esquecer do John Tatu, que mama dando cabeçada, mama deitado, Tatu.
7: Ai, eu queria saber como é que é essa live, queria falar contigo.
0: Calma, Sandrinha.
8: Não podemos esquecer daquele que para de fazer um bola gato, John Tatu.
9: E repara bem no começo da fala dele. Parece o Tony da Lua tentando falar.
0: Deixa. A Routier Boazia, Raquel é que é ruim.
10: Aí. Rapaz, não tem um filho de rapariga que me respeite nesse programa.
0: John Tatu!
10: Pô, Cleide, seu arrombado, você me respeite, viu? E para dar ênfase no meu nome aí, ô vagabundo da câmera fina. Perna negativa. Rapaz, não tem um filho de rapariga que me respeite nesse programa. Eu
8: consigo. O nosso John Tatu.
11: Aquela mulher. Na boate, as
2: Não podemos esquecer dele. John Tatu.
0: Muito bem, muito bem. Muito bem, tá bom. Tá bom, tá bom.
7: E claro, claro, nós não podemos esquecer jamais dele, o John Tatu,
0: tá bom.
7: O moço da preparação pra falar.
0: Ô, oh, Raquel mudou de número de novo, Raquel.
11: Diego Lopes, o bom do Biadi é que você passa de 2 meses sem passar imposto de gasolina. Se isso aí for ruim, eu não sei o que, que é bom não, né?
0: É. É, aí não tem como falar que é ruim, né, mano? Aí não tem como. Aí, mano. Eu vou comprar um, ainda vou comprar um, você vai ver. Nem que seja o golfinho. Não tem o golfinho? Golfinho. Para.
12: Deixa rolar que vai.
0: Atende aí, ó. É ver que dormiu esse desgraçado? Atende aí, Davi! Eu
12: vou, um beijinho, gostoso, doce mel.
0: Bum,
12: meu amor, o que será?
0: Cadê esse cretininho? Aí depois você fica me enchendo o saco. Que eu não te ligo.

0: Não, não, não, não, não. Chega, não deu. Não deu, não deu, não deu, não deu, não. Vou fazer motivacional hoje com a Sandrinha, quer ver? Cadê a Sandrinha? Davi perdeu o posto, perdeu o posto. Ô Sandrinha, é o seguinte, eu vou te ligar, você fala uma palavra motivacional, uma frase, um texto motivacional pra nós, tá bom? Vai, Sandrinha, vamos lá. Sandrinha vai atender, quer ver? Cadê? Tem que ser outro tema pra ela.
1: Orgasmo, é tudo de bom!
0: Calma. Orgasmo não. Pera aí, tem que ser uma palavra motivacional agora, Sandrinha, vai. Vai.
1: Tá motivacional.
0: Isso, vai.
1: Então, eu vou falar pra vocês. Viva, gente. Viva o que puder viver. Viva o que puder viver, porque a gente tá aqui. Uma passagem. Uma passagem, então, que cada dia seja um novo dia, com alegria, esperança e tudo de bom. Que a gente puder usufruir os mínimos detalhes, amor, paz, saúde principalmente, e a empatia um pelos outros, brincar, sacanear. E tudo é isso aí. Essa parada aí.
0: Boa, Sandrinha! A nossa palavra motivacional com a Sandrinha. Bora, bora. Hoje foi Sandrinha. Bora, bora. E já desligou na minha cara. Parabéns, Sandrinha. Oh, gostei. Você viu como ela foi bem? Olha, eu acho que o Davi vai perder o cargo. Vocês gostaram? Não foi melhor que o Davi?
2: Rapaz, melhor do que o Davi, viu?
0: É.
2: Agora eu queria saber se uma brisa de um. Se uma brisazinha de um cigarro de maconha dura 40 segundos, esse da Sandrinha aí dura a noite toda, né?
3: Caramba, Diego, eu não sabia que você tinha a versão feminina do Davi aí, não.
0: Muito bom.
4: Olha, a Sandrinha arrasou nas palavras motivacionais, hein?
0: Gostou, Catrícia? É, a Sandrinha, você viu, cara? Que coisa, né? Cara, é impressionante. A galera, na hora do motivacional, seja quem for, velho, assenta a cabeça, né? Que coisa, né?
5: Pô, a Sandrinha mandou muito bem. É. E ela fez o mesmo segmento do Davi.
0: É.
5: Vamos viver, vamos curtir a vida, que a vida é passageira.
0: É isso aí.
5: Senão já era. Mano, parabéns, Sandrinha. Você no lugar do Davi, mil vezes.
0: Olha aí, tá vendo? É, eu acho que o Davi perdeu o cargo, mas o Sandrinha tem que estar todo dia aí, que é, hein?
6: E o Diego acabou de encontrar a versão feminina do Davi.
0: É.
6: Ô, Diego, manda um beijo aí pra Jéssica aí do Amigos Band Cruz.
0: Olha lá, ó, chegando aqui o hashtag Fica Sandrinha, o Cofani mandou. Ô Cofani, não esquece que você tem que pegar o teu kit com o Nando Moreno lá no não sei aonde aí.
1: Mas não esqueça, vamos ter orgasmo em tudo. Orgasmo de viver, não é só de sexo não, gente. É isso, que a gente não sabe o nosso dia, o nosso segundo.
0: É, o importante é ter o orgasmo de viver. Muito bem, Sandra. Gostei. É, isso, se ela não falasse, essa não era dela. É, o legal é que ela tem a assinatura dela. Isso aí, Sandrinha. Relaxa e... Calma, Sandrinha. Calma, Sandrinha.
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0: Tá bom, cara.
7: Band FM,
0: tá bom,
7: zera meus boletos.
0: Tá bom, obrigado.
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0: Cara, você mandou 600 áudios iguais?
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0: Tá bom, cara, beleza.
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0: Chega, cara, tá bom.
7: Band FM, zera meus boletos.
0: Mano, chega!
7: Band FM, zera meus boletos.
0: Como é que faz pra parar esse áudio aqui? Me ajuda aqui, faz favor aqui, Tadeu.
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0: Não para, olha lá, não para.
7: Band FM, zera meus boletos.
0: Você tá precisando mesmo, hein, cara?
7: Band FM, zera meus boletos.
0: 615 áudios iguais, olha lá. Um abre
7: Band
0: o outro.
7: FM,
0: é porque abre um, fecha o outro. Olha lá.
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0: Tá bom.
7: É o Band João. FM, zera meus boletos.
0: Obrigado, João. Obrigado, João.
8: Ô, Band Tadeu, FM, bom dia, Tadeu.
7: Zera meus boletos.
8: Band FM, zera meus boletos. Quer dizer, bom FM, dia, Diego!
0: Bom dia, Diego. Vou baixar o volume muito aqui do canal dia. Dele. Porque senão vai ficar isso aqui.
8: Realmente, olha.
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0: Olha lá, tá lá, deixa ele lá falando.
8: Olha, já diria a palavra do Senhor, não é por muito falares que será ouvido, viu, rapaz?
0: Caraca, essa aí foi. Eu vou encerrar.
8: Vou encerrar assim por cima.
0: É assim. Olha, é assim. Caramba, mano.
8: É. Vê se vai dar 5 horas depois, ou quando disparar o break, ô Diego.
0: Ah, é, vai dar,
8: São
0: vai dar.
8: 4h59, vai dar?
0: Vai dar, então, vai dar
8: tá
0: certo.
8: Então tá bom.
0: Qualquer coisa, eu abro esse canal aqui, ó. Fica mais um tempinho aqui, ó.
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8: Não, pelo amor de Deus, vai pro break. Não, pelo amor de Deus. Tchau.
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1: Às 5 horas e 6 minutos, gente. 5 horas e 6 minutos, hora de Brasília. Bom dia. É segunda-feira de novo, gente. É o último dia do mês de agosto. Quando o mês mais longo do ano passa voando desse jeito, é porque acabou, né? É porque é feliz ano novo,
0: foi,
1: né?
0: Rápido mesmo.
1: Vamos espantar essa preguicinha agora?
0: Vamos!
1: É um, é dois, é três, é quatro.
0: Vai!
1: É um, dois, três, quatro. É um, dois.
0: Aí,
1: show! Preguiça! Show preguiça!
0: Sai daqui!
1: Um beijo pra Janaína Costa.
0: Isso.
1: Mandou um print aqui, ela tava num aplicativo de namoro, o cara deu like nela, deu match, né?
0: Deu.
1: E aí na camiseta do cara tá escrito: bem dotado em busca de algo casual, mande um e-mail. Você mandou e-mail, Janaína? A pergunta é essa.
0: É, né? A pergunta é essa.
1: A pergunta porque... você mandou e-mail?
0: A gente quer saber se é bem dotado, né? Às vezes é propaganda enganosa, viu?
1: Pede pra mandar foto, viu?
0: É, manda foto pro Tadeu, eu não quero ver.
1: Não, manda foto pra ela. Ah, não, tá, pra mim, ela.
0: Tá, ah, tá, Pedro, pensei que você queria ver.
1: Tá maluco?
2: Ah,
1: tá.
2: Preguiça! Bom dia, Tadeu, bom dia, Vieta.
0: Oi.
2: Última semana.
0: Bora.
2: Chuvosa.
0: Taca.
2: Começando com o pé direito. Pose. E aí, o motorista da Rede Veiga por cá.
1: Valeu, Rede Veiga. Tava chegando, tava ventando bastante em São Paulo.
0: Muito bem.
1: E muitos raios também, né? Aparentemente vai chover a qualquer momento.
0: É, gente.
1: É pra você que mora em São Paulo, hein? Preste atenção,
0: Deus,
1: aí.
2: Bom dia, show! Preguiça!
0: Olha!
2: Michel, motorista de ônibus, paneleiros!
1: Aí, ó.
2: Bom dia, Silvana! Bom dia, Pedro! Show preguiça!
1: Show preguiça!
0: Daqui a pouco.
1: Já tá adotando no contexto geral os nomes.
0: Você viu?
1: Né? Muito bom dia, Adriana Lúcia.
0: Bom dia!
1: Márcio, enfermeiros de Pirituba.
0: Olha.
1: Tô indo trabalhar agora. Beijão pros dois aí, bom trabalho, boa semana, viu?
0: Isso,
1: tudo
0: isso,
1: de bom!
3: Bom dia!
0: Já desde
3: Vitória Espírito Santo aqui, saí de São Paulo ontem, era 3 horas da tarde,
1: e
3: chegando agora no Espírito Santo. Bom dia pra vocês aí, Tadeu, Homem Vinheta, todo mundo, forte abraço.
1: Amém. Show preguiça. Show.
3: Bom dia, show preguiça, aqui é o Danilo de Sumaré, aqui já tá chovendo, bora trabalhar mais um dia. Que a nossa semana começa abençoada.
1: Amém, meu querido.
0: Um abraço pra
1: você. Hugo Costa diz que em Osasco já tá caindo bastante água, hein?
0: Ai, meu Deus.
1: Alô, você de Osasco?
0: Ai, meu Deus.
1: Bom dia, show preguiça.
4: Show preguiça. Bora, que segundou.
1: Bora.
4: E foguete não dá ré, não. Só se acabar.
0: Dá ré,
4: gasolina.
0: Sim.
4: Gasolina.
1: É, dá, agora dá.
4: Sei lá.
1: Agora
4: dá.
1: Agora dá, viu?
0: Mas nós vimos dando ré.
4: Macaé, bora que bora.
1: Agora dá ré, viu?
0: Agora
1: linda.
0: Dá ré, viu, meu?
1: Como é que é o nome do menino? Elon Musk.
0: O Ela fez o meu foguete da ré,
1: criou,
0: meu.
1: Criou o foguete que dá ré.
0: Ah, aí, que é isso,
1: acabou,
0: gente.
1: Acabou com a piada, né, gente?
0: A Flávia Maísa falou que tá ouvindo a gente indo pra faculdade, viu, Tadeu? Show preguiça.
1: Que faculdade será que ela faz? Flávia, um beijo pra você,
0: viu? Flávia, qual é a faculdade que você faz? Fala aqui pra gente.
1: Boa facu.
0: Bom dia, Tadeu. Bom dia, Vieta.
5: Show preguiça. Bora.
1: Valeu,
5: Cá, Campinas.
0: É, ué.
1: Forte abraço pra você.
0: Enfermagem, Tadeu.
1: Enfermagem, olha aí. Olá, enfermeira. Os meninos do Animaniacs falavam assim, né? Olá, enfermeira.
0: É uma profissão que precisa de ter muita paciência e carinho, né, com os pacientes.
1: Muita paciência e carinho, viu? Você tem muita paciência e carinho? É Flávia o nome dela, né?
0: Flávia, é.
1: Flávia, eu espero que você tenha muita paciência e carinho.
0: É, porque nós, né, às vezes a gente fica dodói, né, Flávia?
1: Uhum.
0: E aí, você tem uma enfermeira brava, a gente fica tão tristinho, né?
1: É isso aí, na hora de aplicar a injeção.
0: Não, é, dói.
1: Quando aplica com raiva, dói, né?
0: Dói sim, tem que aplicar com amor.
1: Exatamente.
0: É.
1: Então,
0: primeiro põe a pontinha da agulha e vai empurrando.
1: Lá ele.
0: Vamos lá. Horas 11 minutos, entra no ar mais uma edição do seu gibi eletrônico Pulo do Gado para todo o Brasil e para o mundo. Aqui a notícia bate na sua porta, ela é quem traz, se você não deixar a gente empurra. Lembrando que o furo primeiro é dado aqui. Eu sou o Pedro Quadras, lembrando que edição de número 2. Bom dia.
1: A gente acabou perdendo mesmo conta,
0: lógico,
1: né?
0: Lógico.
1: Muito bom dia, Pedro Quadras, eu sou Silvânia Acre, mais uma semana começando e o finde, como é que foi o finde?
0: O finde, descansei, né, Silvânia?
1: Uh-huh.
0: Fui pro Ninho do Amor e lá eu fiquei quietinho, descansando, tomando umas biritinhas.
1: Ah, que delícia.
0: Dando uma relaxada.
1: Tá muito quente lá?
0: Lindo, posso te falar? Linda, né? Posso te falar?
6: É, realmente.
0: O que prometeu não cumpriu.
6: Não cumpriu.
0: Não.
6: Não. Era uma, eu também achei, fiquei meio broxado, porque eu esperava muito mais calor do que foi
0: não,
6: prometido.
0: Do que foi anunciado, não. Sábado até que teve um sol, legal, calor, bacana. Mas ontem uma chuva de louco lá no Ninho, é verdade.
6: E aí meio que colocou água no chope, literalmente. Isso.
0: Mas né? Quando começou a chover, eu sentei, fiquei olhando pra chuva e mergulhei na piscina. Ai, mesmo chovendo. Eu falei, eu vou me banhar.
6: É isso, é isso. Se permita.
0: Isso, isso.
6: Faça uso do seu livre-arbítrio.
0: Isso, né? Isso. É, e isso. Pulei pelado, tô nem aí.
6: É, aí já é um pouco desastre. É,
0: vamos lá.
6: Vamos lá, hoje é segunda-feira, hein?
0: Hoje é.
6: 31 de agosto de 2026, último dia do mês, dia número 243. Nossa, do ano. Essa é a 36ª semana que estamos começando, tá? E já completamos, número um pouco esquisito, hein? 666. Completamos. Ai, hoje 66,6% de 2026.
0: Olha aí, gente, tá completado então. Tá, vamos completado. Lá então. É isso, e aí, vamos completar hoje mais um dia?
6: É dia do nutricionista, viu, Pedro?
0: Poxa vida, gente, parabéns a você que trabalha, né, para que a gente possa ter uma alimentação melhor. Você se esforça, você estudou para isso, você vai, tenta, mas ninguém cumpre. É uma merda. Aí depois que é resultado. Depois que é resultado.
6: Aí depois vai ter que partir pra caneta, né?
0: Vai ter.
6: Então, quem quer antes... resultado rápido, né?
0: Vamos antes fechar a boca, tá, gente?
6: É isso. Primeiro vamos tentar.
0: Vamos comer só coisa boa.
6: Vamos lá?
0: Vamos lá.
6: Mas às vezes eu conheço, eu tenho uns nutricionistas boas praças, né? Que dão umas dicas de quando tem vontade de doce, come o quê, né? Yeah. Faz a misturinha lá de whey, tem aquela mistura do Cariani lá, que é iogurte, né?
0: Iogurte.
6: Banana.
0: Pica. E é isso aí. Que bela. E também comer muita fibra, né?
6: É isso.
0: Por isso que nós sempre vestimos em mulher de fibra.
6: Hoje também é dia internacional do blog, viu?
0: Olha aí, gente. Parabéns, blog. Aí. Ainda parabéns existe aí. Um blog?
6: Pois é, eu tive um blog, hein? Chamava-se Piparote.
0: Nossa, cara.
6: Sabe o que é Piparote?
0: Não.
6: É isso aqui, ó. Fazer isso aqui, ó. Isso aqui é Piparote, ó.
0: Ah, dá um teleco-teco?
6: Teleco-teco, é, exatamente.
0: Ah, é um piparote.
6: É um piparote, caramba. Exatamente.
0: Eu tive um também, eu nem lembro mais o que era.
6: Você não lembra o nome?
0: Não lembro,
6: mesmo. Foi a febre dos blogs,
0: será,
6: né?
0: Será que dá pra recuperar?
6: Então, eu pesquisei naquele Internet Archive lá, não achei o meu.
0: Poxa
6: então,
0: vida.
6: Então, não sei se dá pra recuperar os blogs, não, mas...
0: Ia ser legal se desse pra recuperar o Orkut também, né?
6: Também, pô, isso aí ia ser demais.
0: Ia ser demais,
6: cara. Sabe uma coisa que eu me arrependo de não ter feito backup das minhas fotos no Orkut antes de fechar?
0: Então, meu...
6: Pra... Aquelas fotos velhas.
0: Ah, ia ser uma lembrança,
6: poxa,
0: hein?
6: Poxa, cara, infelizmente eu não fiz backup. Silvânia. Infelizmente.
0: Mas tudo bem, vamos lá.
6: Muito bem. O Eniston tá com a gente aqui. Tá aí uma profissão que eu não gosto, nutricionista, né? Paga pra te falar que você tá comendo errado. Cara, mas é o trabalho do nutricionista, ué. A ciência que ele trabalha é essa.
0: Até porque, gente, a saúde, ela começa realmente pela boca.
6: É isso.
0: Você é o que você come. Entendeu?
6: Exatamente.
0: Você é o que você come.
6: O que que você tá sendo hoje, Vinheta?
0: Oi?
6: Se você é o que você come, o que você é hoje?
0: Hoje eu sou comido. 5:15. 5:15.
6: Cidade aniversariante de hoje.
0: Cidade aniversariante de hoje, Pizé.
6: Pizé, olha aí, gente. Parabéns, pizeenses, né? Que estão ouvindo aqui o pulo do gado.
0: A cidade de Pizé, que realmente está fazendo aniversário hoje, que em Tupi-Guarani, Silvânia, Pizé em Tupi-Guarani significa bolinho marrom que fede.
6: Olha só que coisa! Então, parabéns.
0: Muitos conhecem como bosta.
6: Pera aí.
0: Não é, porque antigamente era uma fazenda onde tinha uma criação de gados e aonde abandonaram tudo lá e só ficou o esterco, né?
6: Entendi. Então, parabéns a todos da cidade. Deve cheirar mal pra caramba, né?
0: Hoje não, entanto, né?
6: Tá, entendi.
0: Pizé.
6: Eu espero que não, né? FLP, um abraço pra você, meu querido. Tudo de bom. Ó, hoje o pulo do gado é um pouco mais curto porque tem Zé, hein? Hoje tem Zé, hoje tem plantão esportivo.
0: Tem que ter
6: falar
0: Zé
6: do,
0: hoje,
6: do campeonato brasileiro aí, que tá bombando. Beijo pra Raquel, bom dia, Raquel. Os mugidos especiais aqui já pra galera que tá chegando aqui no
0: Todos os mugidos aí, que coisa.
6: Júnior Pantaleão tá com a
0: Olha
6: gente.
0: Aí, Pantaleão.
6: Um abraço, Pantaleão, muito obrigado. Simone também tá com a gente aqui.
0: Pantaleão era um personagem no Chico, não era o Pantaleão que foi... É mentira, Teta.
6: Personagem
0: Pantaleão. Vê se não é o Pantaleão. É mentira, Teta.
6: O icônico personagem humorístico criado e interpretado pelo comediante Chico Anísio, famoso por contar histórias exageradas e absurdas.
0: É verdade, é verdade.
6: Um abraço. Ele ganhava, ele usava um tapa-olho.
0: Isso.
6: Grande Chico, Pantaleão. Chico, forte abraço pra você. É, sim, Marcão. Não quer dizer não, Marcão.
0: Sim, não, Marcão.
6: Marcão, acho que só porque aconteceu um negócio triste esse final de semana, o Zé vai aparecer. Não tem nada a ver.
0: Não, gente.
6: Tem absolutamente nada
0: a ver. Ó, vamos parar com isso, hein?
6: Vamos parar com
0: isso. Vocês estão plantando discórdia aqui.
6: Exatamente. Aliás, já vou chamar o Zé aqui. É hora do plantão esportivo dentro do Pulo do Gado.
7: Alô, Vites do Brasil!
8: José Silvério!
7: Eu estou chegando! Bom dia! E vamos aqui agora dentro do Pulo do Gado, né? Juntamente com o Silvano e Pedro. Vamos lá saber o que eu vou fazer aqui hoje, até porque segunda-feira, acabando o mês de agosto, começando setembro aí. E vamos lá. Alô, bom dia. Bom dia, Tateo!
6: Muito bom dia, Zé. Bom dia, ouvintes do Pulo do Gado. Vamos falar da 25ª rodada do Campeonato Brasileiro, hein, Zé? Você acompanhou alguma coisa?
0: Não, nenhum jogo. Não.
6: Tem certeza?
0: Ah, não sei. Essa certeza absoluta não tenho. Mas, de verdade, vamos falar de beach tennis tá em alta, não tá?
6: Tá em alta. Eu não acompanho o esporte,
0: Futevôlei,
6: provavelmente sim. Na praia, aí no fim de semana, quem foi curtir um futevôlei, parabéns. Mas eu não acompanho, Zé.
0: Não.
6: Infelizmente não, mas o futebol 11 contra 11 no gramado eu acompanho.
0: Então vamos cumprir seu desejo. Já que é assim, né?
6: Ó, 25ª rodada começou no sábado com o Atlético Mineiro derrotando Vitória, Zé. 2 pro time de Minas, 1 pro Vitória.
0: Aí que tá, né? Aquela coisa do tem coisas que não combinam, né? Eu chamo Vitória, mas eu perdo.
6: Pois é.
0: Eu perdo.
6: Exato.
0: Ficou boa essa.
6: Né? Essa aí ficou boa.
0: Eu perdo.
6: Mas é realmente, né? Lamentável você chamar Vitória e perder, né?
0: Então, era melhor chamar perder e ganhar.
6: Igual o cara chamar Braulio e ter o Bilal Pequeno.
0: Não, aí certo.
6: Realmente é. Ou uma pessoa chamar Graça e não ter graça
0: nenhuma.
6: Não tem
0: nenhuma. Exatamente. Tem coisa que... Ah, o seu Hilário. E o cara é bravo, é triste. Né? Não tem
6: aquele cara
0: Hilário.
6: Deprimido. Muito bem. Olha, no Morumbi, quem saiu da depressão foi o São Paulo.
0: Gostei.
6: Depois de 10 jogos, Zé.
0: E aí?
6: 10 jogos sem vencer, o São Paulo venceu o Bragantino. 2 pro São Paulo, 1 Bragantino. Ainda com sofrimento no final.
0: O
6: Bragantino fez esse 1 aí no finalzinho. Aí o medo da torcida de levar o empate foi louco.
0: É sempre assim, né? Porque já tá até esperando, né?
6: Exatamente. Mas o tricolor do Morumbi venceu. Parabéns, São Paulo Futebol Clube.
0: Parabéns, São Paulo. É isso aí.
6: Vasco 3, Cruzeiro 1. Ó, surpresa da rodada, hein? Eu achei surpresa. Desculpa, torcedor vascaíno.
0: É claro.
6: Mas eu achei o Vasco ganhar tão fácil assim, 3-1 do Cruzeiro. Eu achei um placar surpresa.
0: Eu não acompanho muito, mas se eu não me engano, já é o segundo consecutivo, segunda vitória do Vasco, que vinha pertento aí, né? Mas
6: ainda tá na zona da degola, né?
0: Mas tá.
6: Tá nadando.
0: Tá.
6: Atlético Paranaense 3, Fluminense 3, bastante gol, hein? Flamengo 3, Botafogo 0 no Clássico Carioca ontem. Mirassol empatou com Palmeiras 1-1, né?
0: Empatou, um resultado que até é um pouquinho ruim aí, Palmeiras, até porque o Flamengo ganhou e com isso encosta.
6: Aquela encostadinha. Grêmio 3, Chapecoense 1. Chapecoense que já deve estar pensando em 2027, né? Infelizmente, é a última colocada.
0: Poxa vida, gente.
6: 14 pontos só.
0: Só
6: ganhou do time morto do São Paulo. Então é realmente difícil, viu, Chapecoense? Ô, Chape, um abraço pra você, torcedor. De Chapecó ouvindo aqui o Pulo do Gado, viu?
0: A fita é assim, né? A gente lá, às vezes tá lá em cima, às vezes tá no meio, às vezes tá lá embaixo. O importante é sempre estar consciente da posição que estamos. E com isso, ou tentar sair, ou tentar ficar. Aí, cabe a você.
6: O Zé sempre com pensamentos realmente muito, muito profundos, né?
0: Obrigado, Tateu, obrigado.
6: O Bahia derrotou o Internacional de Porto Alegre. Alô, Porto Alegre, alô, Inter.
0: O que aconteceu?
6: Bahia 3, Internacional 2. O Inter tá em 18º lugar no campeonato. Zona de rebaixamento.
0: Olha,
6: completam a rodada hoje, às 20h, Remo e Curitiba, às 20h aí, pelo Campeonato Brasileiro, no Mangueirão. Estarão no Mangueirão.
9: Mangueirão,
6: lá ele. Muito bem. Ah, quase que eu esqueço.
9: O que foi?
6: Teve clássico paulista também, viu? Corinthians e Santos.
9: Onde foi?
6: Em Itaquera.
9: Ah, não. Caiu Itaquera, o Timão, no Timão opera, né?
6: Caiu Itaquera, o Memphis opera.
9: Lá não tem jeito.
6: Não tem
9: como. Bom, eu gostaria, assim, inclusive, comentando aqui, tá até o ouvinte destapante, que a nossa imparcialidade é aqui, ó, o nosso carimbo.
6: É isso aí.
9: A gente vai ficar falando nem mais de um nem de outro. E claro que quando perde a gente brinca, mas quando ganha a gente realmente tem que exaltar o time do Corinthians que jogando com o Santos. Ali, o Santos não tá muito bem, até porque Neymar às vezes joga, às vezes não, e aí cabe a ele se joga ou não, e tá tudo certo também. Não. Agora, jogando lá com o Memphis, jogando lá, tenho certeza, com a fiel torcida, que pra mim foi o recorde de torcida, lá no Itaquera.
6: O Corinthians perdeu.
9: O quê? Não é possível. Você tá falando sério? Você tá falando sério? Não, tá zoando.
6: Perdeu pro Neymar, bateu uma falta linda, bateu na trave, ele atrapalhou o goleiro Hugo e aí no rebote.
9: Foi.
6: Aí, o Santos marcou o gol 1-0.
9: E aí terminou como?
6: Terminou 1-0.
9: Não, tá zoando. Aí no finalzinho, o Corinthians, como sempre, foi lá no finalzinho, 50 minutos do segundo tempo, ele foi lá e fez gol.
6: Não! Perdeu, acabou.
9: Bom, pronto, segue.
6: Enfim, é isso. Corinthians perdeu.
9: Perdeu.
6: E isso encerra aí. Ó, G4 tá assim, Zé. Palmeiras, Flamengo, Atlético Paranaense e Fluminense. Não mudou muita coisa, né? E na zona de rebaixamento, Vasco segue lá, Inter também, Remo e Chapecoense. Agora o comentário objetivo aqui do Zé no Pulo do Gato.
9: Aqui a gente fala, comenta, brinca e tudo mais. Mas tem momento de falar sério. O que aconteceu ontem no final do jogo de Corinthians e Santos realmente foi lamentável. Não querendo generalizar a torcida. Não são todos. Mas posso falar uma coisa muito triste que eu vi ontem no país do futebol. Um menino corintiano pede a camisa do seu ídolo Neymar. Não importa se ele joga no Santos, até porque o Neymar não é só Santos. Neymar tem uma história a ser contada e respeitada. É um dos maiores jogadores do Brasil. O menino pediu, Neymar foi lá e atendeu. E aí, o menino corintiano, família corintiana, foi hostilizada pela própria torcida do Corinthians.
6: Ah, que triste, hein?
9: Xingamentos, jogaram coisas no menino.
6: Criança, gente.
9: Gente, é uma criança e aí joga no Santos, até porque o Neymar não é só Santos. Neymar tem uma história a ser contada e respeitada. É um dos maiores jogadores do Brasil. O menino pediu, Neymar foi lá e atendeu. E aí, o menino corintiano, família corintiana, foi hostilizada pela própria torcida do Corinthians.
6: Ah, que triste, hein?
9: Xingamentos, jogaram coisas no

0: Lamento, até porque não estamos generalizando, mas isso não pode acontecer. Porque outras crianças viram, outras crianças podem ser incentivadas pelo lado ruim da história. Uma coisa que pode acontecer? Talvez não. Mas, do que aconteceu, aquele menino pode pensar muito e nascer aí um novo santista. Bom dia.
1: José Silvério. Aí o comentário sério do Zé hoje. Aqui.
0: Toma essa.
1: No pulo do gado, hein?
0: É. O pulo do gado.
1: Aqui se a gente fala sério também, notícia de última hora aqui. Faltou energia brevemente aqui num prédio do Grupo Bandeirantes, né?
0: Isso significa que porta cair no mundo aí fora.
1: Exatamente. Enquanto o Zé falava aqui, tudo escuro aqui no Grupo Bandeirantes. Então, você que tá saindo de casa agora, mora na região metropolitana de São Paulo, guarda-chuva, hein? Guarda-chuva, galocha, isso. Se prepare aí, tá?
0: Bom, nós não teremos o nosso repórter hoje enviado, por motivos óbvios, até porque o Zé entrou, mas o nosso repórter sempre ligado, sempre conectado, o nosso enviado, amanhã ele pode aparecer, viu, gente?
1: Amanhã ele pode aparecer fazendo reportagens exclusivas, depois vão viralizar nas redes sociais, a imprensa dita séria vai repercutir, né?
0: Enfim,
1: é isso, gente.
0: E não quiser dar o crédito, vocês que sabem, tá? Mas lembrando a todos que nos ouvem, você, ouvinte do Pulo do Gado, pode sim nos defender. Se alguém falar, eu ouvi isso aqui no céu, onde você fala? Quem deu o furo primeiro foram os meninos lá do Pulo do Gado. Tá bom, gente?
1: É isso.
0: Silvânia, muito obrigado por mais uma edição junto comigo.
1: Pedro, prazer, viu? Bom dia, boa semana pra gente.
0: É uma grande honra, estaremos juntos essa semana, bem juntinhos e bem pertinhos de você, ouvinte. Obrigado a todos, uma ótima semana, bom dia.
1: Daqui a pouco não saia da Band FM, daqui a pouco tem o Zebete.
0: O Zebete, verdade.
1: Pra começar a semana daquele jeito que todo mundo gosta, aquele jeito mais relaxado, aquele jeito mais tranquilo, começar de um jeito leve a semana, tá?
0: Bem
1: você
0: levinho.
1: Não saia da Band FM não, por favor.
0: Não sai não, a gente vai rapidinho pra um lugar e já, quer dizer, a gente não vai pra lugar nenhum.
1: Eu vou ficar aqui, eu vou a pegar um café. Aproveita, pegue um café você também.
0: Pega um café.
1: Ah, tá demantando na estrada, encosta no grau.
0: Isso.
1: Ah, não vou pagar R$50 num café, dane-se.
0: Não tem problema, R$789 no espetinho de frango.
1: Exato.
0: Qual é o problema? Mas pare, dá uma mijada.
1: Aproveita,
0: né?
1: Tá? Mas eu quero só justificar, a gente é obrigado a fazer isso que a gente vai fazer agora.
0: Isso, é verdade.
1: Somos obrigados por lei, inclusive, então me perdoe, ouvinte da Band FM.
0: Mas tá, é horário político agora?
1: Mais ou menos, né?
0: Mais ou menos. Essa vida que saco.
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0: Momento coito interrompido aqui no Band Bom Dia, né? E o Band Bom Dia segue, né?
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3: Ó, chegou trabalhando.
0: Legal, bacana, hein?
3: Chegou trabalhando.
0: Bacana, mas antes de mais nada, bom dia, né? Que a gente não dormiu junto.
2: Bom dia.
0: Bom dia.
2: Graças a Deus, né? Bom dia, bom dia.
0: Vamos lá.
2: Ai!
3: Mas, meu Deus do céu!
0: Rica, acabou de chegar!
3: Caramba, velho!
4: Quem é?
2: É o Zé Bete!
4: Que não sofre
2: Gordô.
4: Por alguém!
2: Gordô!
4: Quem é?
2: Quem é? É o Zé Bete!
4: Quem é?
2: É o Zé Bete!
4: Quem é?
2: É o Zé Bete, tá surdo? Acerte seu relógio, acerte seu relógio! Olha a hora, olha a hora, olha a hora! São 5 horas 32! Alô!
5: Bom dia, seu Zé Bete!
2: Bom dia, Clarinha. Bom dia a todos os ouvintes. Bom dia, crianças. Bom dia, Brasil.
5: Seu Zé Bete,
2: oi.
5: Que dia é hoje?
2: Hoje, acredite quem quiser, dia 31 de agosto. Acabou o mês, hein? Que loucura, né, Clarinha?
5: Será que tem aula hoje, seu Zé Bete?
2: Tem sim, viu? Eu repeti várias vezes, tem, porque tem. Então tem que ir, viu, Clarinha? Vai lá, vai estudar, vai fazer sua parte, tá bom, minha linda? Já tá tão difícil sem estudar, estudando, imagina sem estudar, tá bom, meu amorzinho?
5: Um beijo, seu Zé Bete.
2: Um beijo, vai com Deus, a senhora Aparecida te proteja, tá bom? Acerte seu relógio, olha a hora, olha a hora, olha a hora. 5 horas, 33 minutos, falou. O programa do Zé Bete começa com alegria, com descontração, com comunicação. Ele já tá lá com os dedinhos mágicos, olha lá, olha lá, olha lá, olha lá, balançando a mãozinha de pompuma. Gente, vamos falar com ele, vamos dar bom dia pra ele, vamos. Bom dia, Tadeu!
0: Muito bom dia, seu Zé Bete, como vai o senhor? Saudade, hein?
2: Saudade, é verdade, saudade.
0: Aliás, o senhor que mora no campo, seu Zé Bete?
2: Pois não.
0: É. Algo mordeu minha mão, já tem umas semanas já. Cocei, ficou vermelho, sabe quando o penilongo morde?
2: Sei, sei.
0: Aí eu que falei, ok, foi o penilongo que morreu, mordeu aqui, né? Tá, vou lavar a mão e tal. Tá. Cara, ficou essa mancha, você acredita?
2: É verdade, deixa eu ver, deixa eu dar uma olhadinha, tô vendo. Ah, tá. Ficou primeiro lugar, vamos lá. É, pernilongo não morde, ele pica.
0: Tá. Picou,
2: quem morde
0: tá bom,
2: é cachorro.
0: Certo. Desculpa, é que eu sou menino de apartamento.
2: Eu sei que sempre no pipa no ventilador. Ó. É verdade, é verdade. É. Mas isso aí deve ter sido algum inseto. É, às vezes até uma aranha mesmo, mas aranha que não é venenosa, nada.
0: Uhum.
2: Ela pode ter picado aí, viu?
0: Entendi.
2: Mas depois, você vai mandando foto.
0: Tá.
2: Tá, que eu vou analisando tudo certinho, tá?
0: Tá bom, seu Zé.
2: Vai reparando, se ficar vermelho de novo, tá? Claro. Não coça.
0: Tá bom.
2: Tá? Passa um produto aí, uma pomadinha, um álcool, de repente, pra desinfetar, mas não coça não, tá?
0: É isso.
2: Porque é normal, às vezes vai abrir um buraquinho.
0: Tá.
2: Tá? Não coça.
0: Tá, tá bom.
2: Joga um arco, vai abrir, esse buraco vai começar a aumentar.
0: Tá bom, tá. Mas não é pra assim, tá desespero.
2: Não, é desespero. Não, tá. Ele vai ficar grande, é necrose que chama.
0: Tá.
2: Necrose. Daí, ó, Apolinário ri. Mas não mexe, vai necrosar.
0: Não toca.
2: Aí, por que que eu peço pra não mexer?
0: Tá.
2: É que às vezes, na hora de cortar a mão, dá pra aproveitar 3 dedos. 5h35, olha a hora. Aô, mundão velho de guerra! Todo mundo se pergunta, todo mundo quer saber a resposta. Mas o que eu tenho pra dizer pode até doer, mas eu vou ter que falar. A vida é curta, a gente vive do nosso jeito, mas muitos não querem mudar. Faz do seu jeito, não vê o amanhã, nem o futuro. E sabe que o dia a dia é trabalho duro. Nós vamos mantendo nossa vida do jeito que ela é. Acorda de manhã, o dia já tá de pé, todo mundo trabalhando, outros ajoelhados orando, mas o jeito é viver. Eu digo isso por experiência própria. Quanto tempo passou para eu entender que a vida é diferente do que a gente quer. Mas posso falar? Você pode mudar. De que forma? Não sei explicar. Vai mudando. Vai conversando. Vai perguntando. Até porque a vida, ela é assim. Você caminha, você anda, às vezes não sabe para onde vai chegar. Mas se você tiver uma vírgula para mudar, tudo pode acontecer. Sua vida vai florescer, as coisas vão crescer e quem sabe tudo vai ser do jeito que você sonhou. Agora, se não partir de sua consciência, pode ter até paciência, mas nada vai mudar. Até porque você estava acomodado na sua vida e nunca quis de jeito nenhum saber se isso era o certo ou talvez o errado. Agora preste atenção, às vezes você não muda porque tem alguém do seu lado. Se essa pessoa é boa, eu não posso lhe dizer, até porque foi você modo escolher, escolheu ficar com ela e agora não pode ter arrependimento. Até porque por ela você teve um sentimento. Agora, se hoje não tem mais, deixa tudo para trás. Viva a sua vida, porque ninguém vai viver mais. E eu posso encerrar dizendo que a minha experiência, que eu tive paciência, hoje tudo mudou. Mas posso falar, muita coisa que eu tentei mudar não deu. Hoje aquele que não mudou, não adianta mais, porque ele morreu.
6: Olha, essa, que pedrada, hein?
2: Isso é uma pedrada, hein?
6: Que pedrada.
2: Alô, Gordô, olha a hora, olha a hora. 5h38. 5h38. Desculpa, viu, gente?
6: Que é isso, seu Zebete?
2: Não, eu falo verso e prosa aí.
6: Que pedrada no coração aí, eu tenho certeza que arrebentou os sentimentos aí do ouvinte da Band FM ouvindo.
2: Desculpa, viu? Eu faço verso e prosa aí, a gente não tem texto, nada.
6: Então, vendo, aí que é bom.
2: Aí a gente vai fazendo.
6: Aí que é bom, que vem do coração, né?
2: É, mas às vezes eu não sei. Eu espero que não tenha magoado ninguém, viu?
6: Não, magoou ninguém, não.
2: Não, desculpa, viu, gente? Tenho certeza 5h39.
6: Vamos, 5h39. Vamos lá, seu Zebete. Vamos jogar água nos gordos, nas gordas.
2: Alô, gordo! Olha lá, estão batendo na porta. Manhê. Acorda o gordo, não quer trabalhar. Vamos acordar.
6: 11999919197. Você vai falar teu nome, manda isso, teu áudio isso, aqui pra isso. Gente. Fala o teu nome. Isso. Fala, seu Zebete, joga água nesse gordo aqui, nessa gorda aqui. É minha esposa, meu marido, são os meus filhos que não acordam pra ir pra escola, é verdade, pra faculdade. Verdade, joga água no meu companheiro de trabalho aqui. Joga água em mim.
2: Boa,
6: lindo. Tô morrendo de sono, segunda-feira, né? 11999919197. Essa água aí.
7: Bom dia, Zebete.
2: Bom dia.
7: Tadeu, bom dia, Vinheta, Zebete. Joga água no gordo.
2: Bom dia.
7: Meu patrão, que tá atrasado pra gente fazer o carregamento do peixe.
6: E o patrão atrasou, lascou, okay, hein?
2: Aí ferrou.
6: Cadê o exemplo? Cadê o exemplo?
2: Aí ferrou.
6: Água no patrão aí. Vamos acordar, patrão.
8: Bom dia, Zebete. Que bela reflexão. Isso serve pra muitos aí que estão sintonizados na Band FM.
2: Obrigado, lindo.
8: Joga água no pulmo, Zebete. Tiozinho da pior de igual.

0: saudade do Zé Beto.
1: Obrigado, obrigado.
2: Ah, bate a saudade, né?
1: Obrigado, lindo. Obrigado.
2: Mas é uma homenagem. Bom dia faz, né, gente?
1: É verdade, é verdade.
2: Água nele, água nele.
3: Bom dia, Odair de Arujá.
1: Ô, Odair.
3: Olá. Bom dia.
2: Peraí, Odair, tá tudo bem com você, Odair, cara?
1: Você tá sendo sequestrado?
2: É, se não tá sendo sequestrado, procura um cardiologista. Porque...
1: Fala a palavra laranja, que a gente vai entender o código.
3: Zé Beto, um bom dia aí pro meu pai que tá no céu.
1: Bom dia.
3: Pra minha vozinha.
1: Claro.
3: Bom dia, Tadeu.
2: Bom dia.
3: Bom dia, Vieta.
2: Bom dia.
3: Botando a corrida aqui.
2: Ah.
3: Alô.
2: Ah, você foi fazer uma corridinha. Ah,
1: que susto.
2: Bom. Pensei que tava tendo infarto,
1: é
2: né?
1: Verdade,
2: pelo amor de Deus.
1: Verdade. Apolinário ri, não ri não, Apolinário.
2: Não, não ri não.
4: Bom dia, seu Zé Beto.
1: Bom dia, bom dia.
4: Joga água no meu colega de trabalho aqui, Valdemar. Ele disse que o Manuel Gomes é melhor que o Zezé de Camargo. É um desgraçado, né?
2: Água nele, água
1: joga
2: nele.
1: Água,
2: vamos
1: jogar
2: seguir a vida aqui. Valeu, meu querido. Um abraço pra você.
5: Bom dia, seu Zé Beto.
1: Bom dia.
5: Márcio, transporte escolar, Bom dia, Iguaçu. Joga água em mim aí, me acordar, despertar. Segunda-feira pesada. Vamos que vamos.
1: Ótima vamos que vamos.
5: Todos aí.
1: Vamos que vamos.
2: Valeu, meu querido.
1: Obrigado,
2: água em você,
1: viu?
2: Água em você. Bom dia, seu Zé Beto. Vamos faturar e depois tem modão, né?
1: Olha, ei, psiu, psiu. Manhê. Olha a hora, olha a hora, olha a hora. São 5 horas e 42 minutos. Gente, lembrando aqui que o programa do Zé Beto tem apoio também, viu? A gente tem o nosso reclame, as nossas comerciais. A gente vai rápido pro comercial, mas nós voltamos com o modão do Zé Beto. E aí, vamos ouvir um modão sertanejo? Cadê o?
2: Oi, seu Zé Beto. Oi, seu Zé Beto.
1: O comercial tá batendo na porta. Vamos deixar ele falar?
2: Vamos falar, vamos falar.
1: Gente, voltemos já, não sai daí não.

Olha aí, gente, acerte seu relógio, 5 horas 43 minutos. Aô! É o modão sertanejo no programa do Zebete. Alô, meu irmãozinho caminhoneiro, alô, você que trabalhou desde a madrugada. Vem junto, porque a viola vai chorar aqui na Band FM.

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0: Olha, disse a capivara.
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0: Modão sertanejo, bonito.
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0: Olha o galinho cantando, olha o galinho cantando. Acorda, gente, acorda. Olha a hora, 5h45, programa do Zebete.

0: tinhas e olha no voo. Aia, aia. O Apolinário ri. Aô! Olha que gostoso, gente. Sente o cheirinho da terra molhada. Cheirinho da bosta da vaca, ó.
1: Muita gente

0: Te-a găsit. Programă de zebeți. Au!
1: Bom demais, bom zinte, demais.
0: Gente, como é bom poder ouvir o Modão Sertanejo no programa do Zebete, matar saudade. Tem muita gente agora que fica assim, saudade do Zebete, saudade do vô, da avó, do pai, da mãe, daquele tempinho que a gente ouviu o rádio enquanto dormia, não é mesmo, nenê? Gente, Tadeu?
1: Seu Zebete, uma honra, um prazer, um beijo pra Edna, viajou no tempo aqui.
0: Ô, Edna.
1: Diz que adora, saudade bate forte. Beijo pra Ivete também, sente saudade de quando os pais dela levavam ela no mapping.
0: Olha aí, gente, tá vendo? Tá vendo? Até quando o pai levava ela no mato...
1: Não, no mapping, era... no mapping.
0: Gente... Aproveite seu dia, aproveite sua semana, chegando mais um mês aí. Tadeu, obrigado pelo seu carinho, viu, lindo?
1: Seu Zebete, obrigado ao senhor pelas palavras, pela música, imagina, por esse clima gostoso, viu?
0: Imagina, fica com Deus todo mundo, porque eu já tô com ele. Trenzinho da vida, eu já embarquei. Um beijo do vô.
2: Um beijo, seu Zebete.
1: Valeu, seu Zebete, já com Deus.
0: Eita,
1: deixou
0: nós,
1: as nuvens,
0: gente,
1: lá, ele foi embora. Ei.
3: Quero um café!
1: Nosso cafezinho de todas as manhãs.
3: Ai,
1: quem
3: gostosinho.
1: Quiser, pode pedir.
3: Ai.
1: Tadeu, esse não seria o trenzinho da morte, não, é o da vida. É o da vida.
4: É.
1: Tá? Não tem nada de morte aqui, não.
3: Tá?
1: É
3: 5 da manhã, já tá de pé.
1: Eu.
3: 5 da manhã, já tá de pé.
1: Valeu, Galvão, resenha de cafezinho pra você, meu querido. Obrigado pela audiência. Tudo de bom. Quem quiser café, pode pedir aí.
4: Pode pedir.
5: Eu, homem vinheta.
4: Oi.
5: Bom dia.
4: Bom dia, bom dia.
5: Alex aqui do Mato Grosso.
4: Oi.
5: E do Rondônia, Rio Branco do Acre. Quero café.
1: Valeu, cafezinho.
4: Valeu,
1: pra você,
4: obrigado, bom querido.
5: Bom dia, bom dia, bom dia, rapaziada. Tadeu Pidão, sou me vinheta.
1: Bom dia.
5: Um cafezinho pra nós aqui da Regolete, meu trota.
1: Oi. Valeu, meu querido, bom dia, boa semana pra você.
6: Obrigado. Bom dia, bom dia, bom dia. Aqui é o Robinho da empresa ACMAR de Sorocaba.
4: Oi.
6: Bom dia, Tadeu. Bom dia, me vinheta.
1: Bom dia.
6: Chama.
4: Bom dia.
1: Chama. Um abraço pra
4: Chama.
1: Você.
4: Chama.
1: Bom dia.
7: Ei, saudade do Zebé.
4: Olha só, gente.
7: Bom dia, pessoal.
4: Bom dia.
7: Bom dia. Cafezinho, pão de queijo. Edson, aqui de Taipas.
1: Vou ficar te devendo pão de queijo, cara.
4: É, pão de queijo nem tem, não. A gente não tem também.
1: Cafezinho tem. Um abraço pra você.
4: Bom abraço.
1: Dia. Tudo de bom. Oi.
8: Bom dia, menino.
4: Oi.
8: Manda um cafezinho aqui, por favor.
1: Uhum.
8: Um relaxante muscular, tá doendo lombar, tá doendo tudo.
4: Tá doendo?
8: Tem coisa que é melhor que academia, né?
1: Então vai um café e um relaxante muscular pra você.
4: É, o que será que tá doendo? Você vai ver que ela fez agachamento, né?
1: Pois é, ela falou um negócio no final aqui que me intrigou.
8: Bom dia, menino. Oh. Manda um cafezinho aqui, por favor.
1: Peraí.
8: Um relaxante muscular, tá doendo lombar, tá doendo tudo. Tem coisa que é melhor que academia.
4: Ah, é.
1: Aí eu peguei o código.
4: Agachamento,
1: né?
4: E abertura.
1: Nada, nada.
4: Desculpa.
9: Fala, rapaziada. Bom dia, Tadeu. Bom dia, Pidoncio. Bom dia, Vieta.
4: Bom dia.
9: Manda um cafezinho pra galera da Almeida Transporte, Eduardo, por cá, hein? Manda um cafezinho também pro Pitoco aí, que foi aniversário dele ontem, hein? Parabéns, Pitoco.
1: Valeu, Pitoco.
4: Pitoco.
1: Parabéns. Felicidade aí pra você, meu
4: Pitoco.
1: Querido.
10: Bom dia, Tadeu.
1: Oi.
10: Bom dia,
4: Vieta. Bom dia.
10: Agora, aqui no Mato Grosso, na escuta da...
1: Nossa, tá baixo, hein?
10: Um café pra nós aí.
1: Ô, William, um abraço pra você. Tá ruim aqui o áudio, mas um abraço. William Modono, cafezinho pra você, meu querido.
4: Abraço, William.
1: Obrigado pela sua audiência aí. Vá com Deus!
11: Eita, Deus! Manda um café pra nós aqui. Carregamento da Ipiranga, São Caetano. Pose.
1: Pose.
11: Tem o motorista da Rede Veiga, copiou?
1: Bom, a gente segue pra rede aqui, porque acho que São Paulo foi de arrasto.
4: Falando...
1: Oi, agora voltou. A gente tem que continuar falando, porque tem uma rede toda com a gente aqui.
4: Mas eu não sei, a rede continua?
1: Continua. São Paulo acho que foi de arrasta aqui.
4: É.
1: Mas a gente continua. isso.
4: Que beleza, hein? Mas agora voltou.
1: Voltou. Tamo no Vamos lá de São Paulo, né, gente? Você de São Paulo aí, manda mensagem pra falar se a gente tá no ar ou não. Ó, ponto final e mais uma edição aqui do Band Bom Dia.
12: Ô, gente, desculpa, eu tava ali embaixo mexendo nos negócios. Que, aconteceu alguma coisa aí, não?
1: Ah, foi você, Pidoncio? Você tem que parar de mexer nas coisas.
12: Não, pois você não pode.
1: Você tirou a rádio do ar, cara.
12: Ah, saiu?
1: Saiu.
12: Ai, não, vou voltar lá pra arrumar.
1: Pelo amor de
12: Deus. Volta aqui. Não mexe aí, não, velho.
1: Segue a gente nas redes sociais. Solta deu no Instagram. Aliás, durante o fim de semana, a gente Vamos rir? A gente pediu pras loiras mandarem mensagem na DM. Teve loira mandando mensagem na DM. Muito obrigado pelas loiras aí, viu? Solta deu no Instagram.
4: E @EmersonFrancaOficial. @EmersonFrancaOficial.
1: Muito bem.
13: Comenta aí, tá normal ou não?
1: Não, agora tá tranquilo, Pidon, mas eu vou pedir pra você não mexer. Normal, né? Não mexe mais, principalmente nesse cabo vermelho aí. Não pode... mexe, né? Não mexe. Aqui... Tá rádio do ar, você vai tirar a rádio do ar. Não mexe mais, cara, pelo amor de Deus.
12: Não mexe!
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0: Band FM, Gustavo Lima. Bala alojada aqui na Hora do Ronco. 6h04, hoje é dia do nutricionista. Isso. A gente quer saber se você tem uma receita especial, isso, alguma dieta especial, alguma comida favorita.
1: Uma dica legal pra nós.
0: Conta pra gente. 11999919197. Qual a sua comida favorita? A palavra-chave qual que é?
2: É fome.
0: Fome. Ah, que delícia. Fome. Manda aí. Fome, já me deu fome. Fome. 11999919197. Fome. Manda aí, conta a sua comida favorita, diferentona, no dia do nutricionista. Enquanto isso, Pidoncio.
2: Oi.
0: Vou girar a roleta aqui, tá?
2: Tá. Legal.
1: Baiano, barata.
2: Se você ia falar enquanto isso, eu vou pegar uma comidinha, vou pegar um lanche.
0: Tá bom, vamos lá.
3: Mendigo, namorado, padre, papagaio, pastor, português.
2: Vamos lá então, Jair.
1: Religião,
2: já tá, já tá. Vamos lá então, Jair.
1: Amigo.
2: 30 anos de casado. O cara chamava a mulher, Jair. Bem, coração, linda. Sabe? 30 anos, sempre chamando a mulher, coração. Aí o amigo chegou pra ele e falou assim: meu, vem cá, 30 anos casado, como é que você consegue tanto amor, tanta paixão aí com 30 anos casado? Ainda ficar carinhoso, linda, paixão. Como é que você consegue? Ele falou: não, eu chamo de linda, paixão, que eu esqueci o nome dela.
0: Porra! É mais fácil do que cair em armadilhas,
2: faz,
0: né?
2: Faz uns 10 anos que eu não...

0: FM, Zezé de Camargo e Luciano, dou a vida por um beijo.
1: Uau!
0: Hoje é dia do nutricionista. Parabéns a todos os profissionais. E hoje a pergunta qual que é, seu Pedro?
2: É, se você tem uma receita, se alimenta bem, o que é bom pra ter, ficar bem nutrido nessa
0: é
2: vida.
0: É isso. Fala aí uma comida favorita que você tem aí.
2: É, ostra.
0: É uma comida favorita, né?
2: É uma das.
0: Tem ouvinte na linha, Ronco.
2: Alô!
3: Alô!
2: Bom dia!
3: Bom dia!
2: Que ânimo, hein? Tá acordado?
0: Segunda-feira, dá uma crédito aí.
1: Dá um crédito.
2: É verdade. Qual é o seu nome?
3: Eu me chamo Thiago.
2: Thiago, muito bem. Alguma receita aí pra ficar bem nutrido?
3: Rapaz, aqui em casa, aqui, a minha sobrinha fala que eu agrido a culinária.
2: Ah.
3: O top 1 é o pão com ovo e doce de leite.
0: Olha que delícia, gente.
3: Mas o ovo tem que ser fritinho na hora ali, quente.
2: Sei.
3: Aí o doce de leite derrete.
2: Quer dizer, peraí. Você abre o pão, põe o ovo e depois...
3: Isso. E doce... passa aquela camada generosa de doce de leite.
2: Certo.
3: É a melhor coisa.
2: Diga uma coisa, o banheiro é perto da cozinha?
0: Tem que ser, né?
2: Senão vai cair lá na cozinha.
0: Estrategicamente tem que ser.
2: Estômago.

0: Band FM, Matheus e Cauã. Tô com moral no céu aqui na Hora do Ronco, 6h13, seu Pedro. E hoje, nossa pergunta qual que é?
1: Ah, nossa pergunta é dia do nutricionista, da nutricionista, que você dê uma receita aí que você se alimenta bem, tá? Ou que você gosta, uma predileção, tá bom? Aqui na Band FM, na Hora do Ronco.
0: Primeiro ouvinte disse que gosta de ovo frito com doce de leite.
2: É, ué.
0: Uma bela mistura, hein? Delícia. Conte pra gente a sua mistura. 11999919197. Palavra-chave qual
3: fome.
0: Que é? Fome! Fome! Um abraço pro Johnny,
2: locutor
0: da Band FM Barretos, tá com a gente aqui ouvindo. Forte abraço pra você, meu querido, diz que aprende muito ouvindo a gente. Eu não sei o que ele aprende, mas...
2: Pô, tá mal de referência, velho.
1: Valeu, Johnny. Vai direto pro...
0: Um abraço pra
1: departamento
0: você.
1: Pessoal.
0: Não saia daí. Já, já, tem muito mais músicas aqui na Band FM. 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

0: 19197. Olha ela aí, ó. A sua rádio do seu jeito, 6h22 agora, seu Pedro, e sim, tem ouvinte na linha, hein?
1: Alô?
2: Alô?
1: Bom dia!
2: Bom dia!
1: Qual é seu nome?
2: André.
1: André, muito bem. André, hoje dia nutricionista, eu quero que você conte pra gente uma receita, uma comida que te satisfaz muito.
2: Ah, eu tô viciado numa feijoada.
1: Não, começou a provocação.
0: Não, seu Pedro, isso aqui é um programa democrático.
3: Democrático, é.
0: Tá, se o senhor não gosta, paciência, né? Então você gosta de feijoada, é isso?
2: Feijoada, nossa, é bom demais.
1: Como é que é a sua feijoada?
0: É a light ou é aquela gorda mesmo?
2: É a completa de tudo. Torresmo, couve,
3: orelha,
2: tudo que tem direito.
0: Rabo. Orelha, rabo também.
2: Tudo, tudo, tudo. Não pode faltar nada.
1: Mas você é casado ou não?
2: Casado.
1: E a sua esposa faz feijoada?
2: Ela faz, eu faço.
1: Sei. Onde você mora?
2: Sumaré.
1: Ah, é longe de casa, graças a Deus.
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0: A hora. Ele não ia te dar mesmo?
1: É, eu também não queria, tá?
3: É, ué.

0: Band FM, o Periclã. Nascente aqui na Hora do Ronco, 6h27, dia do nutricionista. Uau. Conta pra gente uma comida bacana, diferente, que você gosta bastante. Sua comida favorita, uma mistura especial que só você sabe fazer.
1: Só você.
0: 11 999919197.
2: Bom dia, meus amores.
3: Bom dia.
2: Sabe a comida que eu gosto?
0: Conte.
2: É alface americano com ketchup. Nossa, é muito gostoso. Alface com... Tem que ser o americano, hein? Não pode ser outro.
0: Tá.
2: Só como alface americano com ketchup. Beijo, Valdo Barro do Limão.
0: Você entendeu? Alface essa com ketchup. Não deve ser, não, deve ser uma mistura gostosa, um petisquinho, né?
3: Deve estar passando fome.
0: Não, não.
1: Caramba, velho.
0: Hora do Ronco. Vou tentar.
1: Experimenta essa daí.
3: Eu não quero.

0: Ricardo Costa, chama ela pra mim aqui na Hora do Ronco, 6h30.
1: Eu vou lá, quem é?
0: Não, é o nome da música, Pidoncio.
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1: Começa o Aqui a Bola, o Mundo Cão na Carrocinha da Vida. Snoop Dogg anunciou nas redes sociais uma vaga de emprego no mínimo curiosa. O rapper está contratando um degustador de sorvete.
0: É, de acordo com o próprio cantor, ele está atrás de uma pessoa para assumir uma vaga remota para trabalhar tendências de sabores e contribuir para o setor criativo da empresa dele.
1: A pessoa contratada receberá um salário mensal de 10 mil dólares, cerca de 50 mil reais.
0: Além disso, os candidatos precisam ter interesse em gastronomia e cultura, ser fluentes em inglês e ter um perfil tranquilo.
1: Olha aí, os comentários é de Pedro Luiz Ronco.
3: Olha, se não fosse pelo inglês, eu estaria nesse emprego.
0: Não seja por isso, tem aula daqui a pouco, viu?
1: É verdade.
3: Continuo sem emprego.

0: de amor.
1: O senhor concorda com isso, seu Pedro? Toda mulher já nasce pra morrer de amor, seu Pedro? O senhor concorda com isso?
2: Não, eu acho que toda mulher só nasce pra viver de amor.
1: Que lindo, que lindo. Seu nosso poeta, Pedro Luiz Ronco.
3: Oi,
1: Pedro, hoje nossa pergunta qual que é?
2: Você tá brincando?
1: Não, acha... eu tô feliz de viver, de ser contemporâneo do senhor.
3: Verdade,
1: só isso.
3: É isso.
2: Toda mulher deve viver com amor e pelo amor.
1: Que bonito, como é feliz a dona Cleide,
2: e
1: né?
2: E você que é casado pelo amor de Deus.
1: Qual que é a pergunta hoje no dia do nutricionista?
2: É um prato pra eu preferir. Conta aí a receita legal que vai deixar a gente ou com vontade...
1: Ou enojados.
2: Ou sem vontade. Aqui na Band FM Nordom.
1: Conta aí uma mistura boa. Muita gente tá. A Camila tá falando aqui de pipoca com vinagre. Eu nunca tentei, mas muita gente. É gostoso?
3: É bom, eu já que comi já.
1: Muito bem. Vou tentar em casa pipoca com vinagre. E a palavra-chave qual que é?
2: Pipoca na panela.
1: Fome. Fome. Manda fome aí. Vem contar sua comida favorita. Sua mistura diferentona.
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0: Band FM, a sua rádio do seu jeito. Esta é a hora do ronco, 6h44 agora, seu Pedro. Tem ouvinte na linha, hein?
1: Alô?
2: Alô, ronco.
1: Bom dia.
2: Bom dia.
1: Quem tá falando?
2: Valmir de Guaianazes.
1: Guaianazes, muito bem. Valmir, uma receita bacana que você acha legal.
2: Ô, ronco, só falar que eu sou ouvinte há mais de 36 anos da hora do ronco, hein?
1: Tá velho,
2: tem
1: hein?
2: Até o disco da hora do ronco.
1: Olha, guarda que a relíquia. Daqui uns 150 anos vai valer muito.
0: Vai, conta aí.
2: Ronco, como filho de baiano, adoro macarrão com farinha.
1: Macarrão com farinha?
2: Olha. Minha esposa fala que se eu for no restaurante italiano, eles me expulsam de lá.
1: Com certeza. Mas peraí, que tipo de macarrão? Vamos lá.
2: Você qualquer gosta? Macarrão.
1: Fusilli.
2: Com farinha, fica top.
1: Que farinha o quê? De rosca?
2: Farinha de mandioca.
1: Farinha grossa. De mandioca. Grossa. Diga uma coisa, depois desce.
0: Tá, que eu tô pensando nisso, viu? Meu amigo.

0: Nossa, tá cochilando aqui, você começou a gritar, que foi?
1: Fernandes, telefone sem fio, acorda, Pidoncio.
0: Não é pra dormir não, querido.
1: Vamos trabalhar, meu filho.
0: Oxi. Primeira aula de inglês pra vocês.
1: É o teacher Pidoncio, Pidunga da Silva. Vamos lá, trabalhar.
2: Que bom, feliz aí, porque estão entrando mais alunos, hein, Jadil?
1: É mesmo?
2: Alunos novos.
1: Impossível, quer dizer, que bom. Que bom, hein?
2: Ah, tá. Pensei que você tinha falado alguma coisa antes.
1: Não, não, não.
2: E assim, a gente... Só que estão pedindo a mochila. Gente, a mochila vem... Vai sair a mochila.
1: Tá.
0: Cara, faz quanto? Uns 10 anos que não sai essa mochila.
1: Você tá prometendo, e por uma mensalidade de 5 mil reais, eu acho que já tinha que ser.
2: Mas
1: na hora,
2: mas vai vir a mochilinha, vai vir com livro, camiseta, chaveiro,
1: tá.
2: Bottom, boné, calça jeans,
1: oh, kit completo,
2: tênis.
1: Hein? Caramba!
2: É, só que eu não cobri a mochila, então a gente tá esperando...
0: Você enrola, viu, velho?
1: Entendi. Então, vamos à aula, o Ricardo...
2: Riquirde.
1: O Riquirde, ele quer saber... Ô, professor, vem cá. Vem cá. Vem cá. Não, não, é o aluno que tá...
2: Fala, tô aqui. É, como é que você tá, Jadeu? Dá um abraço aqui.
1: Essa... É o aluno!
2: Ai, Jadeuzão!
1: Volta pro seu lugar, Pidoncio. Pidoncio, vem aqui me dar um abraço. Obrigado, Pidoncio.
2: É... chama, depois desiste.
1: Muito obrigado. Fazia tempo que ninguém me dava um abraço. Obrigado, viu?
2: Poxa vida, sério?
0: Eu vou te dar um beijo, então.
1: Não! É, o Riquirde quer saber qual é o significado da palavra Sam.
2: Ah, ok, vamos lá. Pega aí. Tem uma caneta aí? Ajuda eu aí, vai.
1: Peraí.
2: Coloca aí, marca aí.
1: Tá, tô com a caneta.
2: 12.
1: 12.
2: 4.
1: 4.
2: 8.
1: 8.
2: 2.
1: 2. E?
2: Som.
1: Ah, vai tomar banho. Some pra ver quanto vai dar, né? Eu não sou bom em matemática, o repetente é. Quanto que dá, Onco?
2: Bom dia, Nelson!
1: Bom dia, Nelson!
2: 2,
3: e
1: 8, 24
3: e 2, 26.
1: 26, tá aí.
0: Porra, meu! Eu não lembro nem mais o que ele falou, Bespo.

0: Bom dia, Band FM, Victor e Léo, amigo apaixonado aqui na Hora do Ronco. 7 para 7 agora, gente.
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0: Professor Pidoncio, a aluna Ana Laura, coberta de razão, afinal de contas, paga R$5.000 de mensalidade.
2: Sim, claro. E é uma boa aluna, viu?
0: Ela é de Indaiatuba, ela reparou num detalhezinho na aula de inglês hoje. Pode falar, Aninha.
3: Bom dia, gente. Vocês nem falaram o que, que era a palavra. A pessoa, o aluno ficou sem saber? O que, que é isso? Esqueceram?
2: Olha aí, tá certa ela, é sua parte, Jadil.
0: Desculpa, gente, desculpa. Eu me equivoquei aqui, ninguém prestou atenção, né? É, some quer dizer algumas, alguns.
4: Tá vendo? Era melhor não saber.
0: Não, era melhor saber.
4: Sim, aí aprende.
0: Sempre bom conhecimento. Um beijo pra você, Aninha. Grande aluna, né, professor?
2: Pô, tem algum comentário? Uma aluna atenta. Dá uma carinha feliz pra ela.
5: Bom dia, meninos. Aqui é a Mara de Tupã. Eu gosto muito de beber leite comendo mortandela.
4: Ah, meu.
5: E também chupar melancia com sal. É muito bom. Bom dia. Bom dia pra vocês aí.
0: Pô, leite com mortandela, a primeira
4: vez. Melancia até que vai com sal, né?
6: Ué, tudo bem. Agora, como que ele faz? Um copo de leite assim, pega a mortandela e chucha no leite.
0: Ai, que nojo.
4: Deve ser, ué.
2: Que droga é essa, mulher?

0: Cidade FM, Marília Mendonça, Maiara Maraíza, quero você do jeito que quiser aqui na Hora do Ronco. 2 para 7 agora, seu Pedro. Vamos ao coito interrompido do dia, gente.
1: É mesmo? É,
0: somos obrigados a dar uma pausa aqui na programação no FM, mas na internet, no bandfm.com.br, nos aplicativos Band Play, enfim, aplicativo de rádio que você escuta aí, a Hora do Ronco segue normal, viu? Tem um baú do ronco aqui. No,
1: só coisa velha.
0: Só coisa velha.
2: Mas é legal.
0: Curtir de novo, relembrar os bons tempos, tá? Na volta, seu Pedro, a pergunta hoje qual que é?
1: Hoje é dia do e da nutricionista, não é, isso?
0: É isso, Pedro.
1: Quero saber uma receita bacana que você fica até com água na boca esperando pra se deliciar com isso.
0: Muito bem. Pra participar, manda a palavra-chave.
3: Aí é fome, só lembrando que quando a gente voltar, voltou.
0: É nada.
3: É nada. 11999919197,
0: manda fome, que a Camila, que acabou de matar a sua fome aqui comendo o seu lanchinho, vai atender você, tá?
1: E nem ofereceu, você viu?
0: Pois é, enfim.
1: Ah, tudo bem.
0: Como é que é o nome da sua mãe mesmo? Sempre esqueço. Dona Cássia.
2: Dona Cássia.
0: Cadê a educação, né?
2: Oh, meu Deus.
0: Pois é,
2: traz lanchinho pra ela e não traz pra nós.
0: Ó, deixa eu te falar, vai ter também o Silvio, hein? Manda chamar eu aí, vamos brincar de Silvio, tá?
2: Legal,
0: e
2: vai ter.
0: Tem também esta canção aqui inteirinha pra você.

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0: aí, pô.
1: Já tá no Apdon, já acabou. Ah, voltou.
2: Desculpa, a gente tá.
1: 7h25, bom dia. Boa segundona, tamo aqui, ó. Com a hora do ronco. Aonde, Pidoncio?
2: Aqui, na sua rádio. Do seu jeito.
1: Falou, ouvinte.
3: Oi, seu Pedro.
1: Oi.
3: Tadeu.
1: Oi.
3: Ô, homem vinheta.
0: Ô, querido.
3: Bom dia.
2: Dia.
3: Cara, vou fazer uma sugestão pro Murilo aí.
1: Ai.
3: Pra compensar esse tempo do horário político aí. Pra hora do ronco estender um pouquinho mais aí, entrando no outro programa. Porque a gente fica aqui ouvindo um monte de baboseira esperando vocês.
1: Aí, ronco.
3: Então, eu acho que nada mais justo que o Murilo ponderar essa situação aí de alongar, ó, mais meia hora o programa de vocês.
1: Também.
3: Tadeu.
1: Oi.
3: Ô, homem vinheta.
0: Ô, querido.
3: Bom dia.
2: Dia.
3: Cara, vou fazer uma sugestão pro Murilo aí.
1: Ai.
3: Pra compensar esse tempo do horário político aí. Pra hora do ronco estender um pouquinho mais aí, entrando no outro programa. Porque a gente fica aqui ouvindo um monte de baboseira esperando vocês.
1: Aí, ronco.
3: Então, eu acho que nada mais justo que o Murilo ponderar essa situação aí de...

0: chama eu no Whats, daqui a pouco tem o Silvio, tá? Mas agora, Ronco, a pergunta hoje qual que é?
1: É o dia do nutricionista, da nutricionista, queremos saber que você deu uma receita bacana.
0: É isso.
1: Alô?
2: Alô?
1: Bom dia.
2: Bom dia.
1: Quem é?
2: É o José, aqui de Guaraçaí, interior.
1: Muito bem. José, uma receita bacana que você goste muito.
2: Ô, Ronco, bom dia a todos aí, primeiramente.
3: Bom dia.
0: Bom dia. Bom dia.
2: A minha comida preferida mesmo é arroz com leite, rapaz. Aquele leite assim, próprio mesmo da vaca. Com nata e tudo assim, tá?
0: O arroz, sim, aquele arroz que é refogado?
2: Não
3: seria o arroz normal, doce?
0: Refogado. Não, é o arroz normal.
3: Arroz mesmo?
0: É o arroz salgado mesmo.
3: Derrama o leite.
0: Derrama o leite.
2: Com cebola, com alho.
3: Cara, que loucura é o paladar, né?
1: E você come isso?
2: Opa, adoro.
1: Já experimentou veneno? Deve doer mesmo. Não, os ouvintes não têm o senso, não é possível.
4: É larica. Esse aí fumou esterco.

0: Band FM, Simone Mendes, Direitos Iguais, aqui na Hora do Ronco, 7:30 agora. Ó, o homem do baú tá chegando, hein? O homem do baú chegou!
1: Mais palmas. Pompons pra cima, pompons pra cima. Barulho. Aí vai, apitos. Gritos, sussurros, gritos. Aí, geme. Isso, me chama de cachorro. Aí, oi. É pra brincar. É a Band, é a Hora do Ronco. Vai, oi. Tô chegando. Mais palmas. Olha só, as minhas colegas de trabalho, eu falo no palo. Duro. Oi.
0: O Silvio Santos vem aí.
1: Agora na Band.

0: Vem aí o meu patrão Silvio Santos.
1: Ai, louvado. Ai, ai, oi, oi. Pá, pá, pá, pá, pá, pá.
0: Obrigado, colegas de trabalho. Obrigado a todos. O Silvio fala ou não fala?
2: Mas fala, seu Silvio. Fala, seu Silvio.
0: Mas eu tenho, Desculpa.
2: Por que, que eu sorri tanto assim, seu Silvio?
0: Por quê? Eu olhei aqui, mas o meu aplicativo acabou de cair 100 mil reais.
2: Do nada.
0: Eu tenho um aplicativo que não, ele toca e aí já.
2: Você tá de brincadeira? Quer dizer, apitou é porque entrou dinheiro.
0: Não, apitou, eu nem tava esperando, né? 100 mil reais aqui, ó.
2: Que é isso?
0: Mas vamos lá, vamos.
2: Vamos lá.
0: Continuar o programa. 150 mil reais. 152, 54, 60, 79, 200 mil reais.
2: Do nada.
0: Nem sei de onde veio, não sei. Acabou de cair. Na conta de vocês é assim também?
2: Não, na minha é menos 10, menos 20, menos 200 reais.
0: Na minha é assim também, mas eu gosto de vocês, porque vocês são pobres, mas vocês se divertem.
2: É isso, seu Silvio.
0: Isso que é legal. Mas
2: dizem
0: lá.
2: Que dinheiro não traz felicidade, né?
0: Aqui pra você que me traz, ó. É aqui pra você, ó. Eu vendi a caneta, não tinha um feijão pra comer.
2: Vamos lá que tem um vídeo no palco, seu Silvio.
0: Alô, bom dia. Alô, bom dia.
3: Bom dia.
2: Você tá no Viva Voz, meu querido?
3: Não.
2: Tá muito longe, então tá coloca longe. A boquinha mais perto do telefone, por favor.
0: Você tá no carro, onde é que você tá?
3: Estou no carro.
0: Então, ouve só pelo telefone o que você puder fazer pra sua voz ficar melhor. Nós agradecemos, tá bom?
2: Ele acabou de falar, ouve só pelo telefone.
0: Só pelo telefone, idiota. Como é seu nome?
3: Gabriel.
0: Gabriel, e você fala de onde? Caravana de onde?
3: Zona Leste, Itaquera.
0: Olha
2: aconteceu uma coisa muito chata lá ontem.
0: Ah, ontem teve uma tragédia lá. Mas, Gabriela, e você faz o que da vida, além de ser vagabundo?
2: Não fala assim!
3: Eu sou eletricista.
0: Ah, eletricista. Aí, vamos fazer a piadinha ou não?
2: Faz.
0: Você gosta de um fio terra?
2: Você mexe com força?
0: Você tem um curto no meio da perna? Depois das piadinhas, você... Você conhece a brincadeira certo o nome?
3: Conheço.
0: Então vamos lá. Se você acertar, atenção, eu do meu bolso, eu dou 100 reais.
2: Mas você acabou de ganhar 100 mil aí na tua conta, Silvio.
0: Eu quero que se lasque, você acha que eu vou dar meu dinheiro pra ele? Vamos lá, Gabriel, atenção. Ô, Gabriel, e você tá sozinho?
3: Tô sozinho.
0: Então tá bom, vamos lá, atenção, são 10 nomes de artistas. Eu falo sobrenome e você fala o nome, sobrenome. Se você não souber, eu te chamo de burro. Vamos lá, reloginho na tela. 1 minuto, atenção, silêncio no auditório. Não soprem, valendo. Vieira, pera meu cheira. Vieira.
3: Suzana Vieira.
0: Ah, olha, ele foi bem. Duarte, vamos lá.
3: Lima Duarte.
0: Já errou, idiota. Débora Duarte, eu volto. Vieira.
3: Suzana Vieira.
0: Aí, boa. Duarte. Vamos lá, você vai acertar.
3: Débora Duarte.
0: Aí, boa. Castro.
3: Caio Castro.
0: Ah, olha só, ele é bom. Ramos. Ah, agora eu quero ver.
3: Tony Ramos.
0: Aí, boa. Rego. Rego. Não sabe, eu falo. Suzy Rego, idiota.
2: Não xinga ele.
0: Vieira.
2: Mexeira.
3: Suzana Vieira.
0: Duarte, agora é rápido.
3: Lima Duarte.
0: Não, burro. Você... Eu já falei, imbecil.
2: Não xinga ele.
0: Ah, idiota.
2: Silvio.
0: Débora
2: Não
0: Duarte, eu volto. Vieira.
3: Suzana Vieira.
0: Duarte.
3: Débora Duarte.
0: Aí, boa, caça. Ah, que pena.
2: Que peninha.
0: Que pena.
2: Agora acabou.
0: Rego, você não lembra quem é Rego? Eu falei, vamos lá, Rego.
3: Suzy Rego.
0: Isso, boa. Cuoco, vamos ver.
3: Francisco Cuoco.
0: Isso, eu acho que você ia acertar, mas não acertou. Qual o time que você torce?
3: Eu sou Bambi Macho.
2: Você é o quê?
3: São Paulino.
4: Bambi Macho.
2: Não entendi, meu.
0: Bambi Macho.
2: Aí você tá de brincadeira.
0: Não saia daí. Depois do intervalo, Ivo Holanda, Ruth Horst e também Fernando Benini vão no estádio do Morumbi, fantasiados de Bambi.
5: Ah, vai te catar, vai te catar! Vai te catar! Tira essa pegadinha no ar aí!
6: Tira do ar!

0: Band FM, Leonardo, Bruno e Marrone, meu ex-amor, aqui na Hora do Ronco, 7h39 agora, gente.
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2: Hoje estamos falando sobre nutricionista, sobre refeição maravilhosa, não é verdade?
0: Uhum.
2: Final de semana, fui para um resort em Itápolis.
0: Olha.
2: Com Dona Cleide, comemorar aniversário dela, um pouquinho atrasado, mas valeu. Disse que refeição maravilhosa, tudo tinha direito, a café da manhã, almoço, lanchinho à tarde e jantar. No sábado, fomos lá. O que estava escrito?
0: O que, seu Pedro?
2: Vocês não vão acreditar. A melhor feijoada da região. Só tinha feijoada.
0: Uau, que delícia!
2: Uai. Pelo amor. E o que é pior? Os pertences, sabe aqueles pertences?
0: Sim, paio, linguiça.
2: Sim, rabo. Sim, tudo no molho, no negócio, no caldo de feijão.
0: Delícia, é assim que é bom.
2: Quer dizer, eu tava passando fome.
0: Uhum.
2: E Dona Cleide gosta de uma feijoada.
3: Sim.
2: Como foi que eu me alimentei?
0: Como se alimentou, seu Pedro?
2: Um dos pertences, só comi um dos pertences da feijoada.
0: Uau, qual? Pelo menos comeu, qual que foi?
2: Primeiro, três água tônicas.
0: Tá.
2: Zero.
3: Claro.
2: E aí aquele pertence maravilhoso.
0: Qual que foi, seu Pedro?
2: 6 laranjas. Meu almoço foram 6 laranjas.
0: Bom, saudável, vitamina C.
3: Muito.

0: Guilherme Benuto e o Panda. Eu duvido aqui na Hora do Ronco, 7h43 agora. Hoje é dia do nutricionista. Parabéns a todos os nutricionistas Brasil que estão escutando aqui a Band FM. E a gente está perguntando de uma comida que você gosta, uma combinação diferente aí, sua comida favorita. O Guilherme de Paraisópolis, Minas Gerais, disse que a namorada come cebolitos com açaí.
1: Caraca, cebolitos.
0: Pelo amor de Deus. Credo.
2: Bom dia, meninos. Tudo bem? É Larissa. Falo aqui de Cuiabá, Mato Grosso.
1: Cuiabá.
2: E pra mim, uma comida que eu acho diferente, mas que pra mim aqui é uma delícia, é sarapatel. Ela é feita com, basicamente, com alguns órgãos do porco.
3: Miúdo.
2: Ou da vaca. Coração, pulmão, claro, bem ferventado, né?
3: Isso.
2: E com uma pimenta, então, fica maravilhoso.
0: Beijo. Pra um sarapatelzinho agora,
3: sarapatel, hein? Caldinho de sarapatel?
1: Não. Se o pastel estiver doente, eu falo, Sara pastel, Sara.
3: Entendeu?
0: Então, Pedro, hoje, qual que é a nossa pergunta?
3: Sara pastel.
1: Sara. Coitado do pastel.
0: Meu Deus.
1: A pergunta do nutricionista, um prato que você adora. Tá sempre pronto pra saborear.
0: É isso, fala uma mistura especial.
4: Pergunta pra mim com o meu prato, que eu gosto.
0: Pinócio, seu prato, qual o favorito?
4: Todos. Tem essa não, meu.
0: Tá brincando? Caiu na área, é pênalti,
4: né? Isso é brincadeira.
0: Qual que é a palavra, Pinócio? A
4: palavra é fome.
0: Manda fome aí, 11999919197.
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15: Vivi já está por aqui com informações sobre o trânsito pra gente. Bom dia, Vivi.
16: Muito bom dia, Drica. Bom dia a todos aqui da Band FM com informações do elevado Paulo de Fronten. Para quem sai do centro pra Zona Sul, já perde tempo, tem reflexos do Rufino Pizarro até a chegada à primeira galeria do Rebouças. 31 de março ainda servindo de opção. 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
15: Já ela volta com mais informações pra gente.
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15: Ela prometeu e tá de volta. Mais informações com a Vivi. Fala,
16: voltei,
15: Vivi.
16: Voltei, Drica. Agora com informações para quem passa pela região do Maracanã. Avenida Repelé já congestionada a partir do estádio do Maracanã até a chegada ao viaduto do Valdo Cosa em direção à Praça da Bandeira. Visconde de Niterói está servindo de alternativa para quem sai da Tijuca. Conde de Bonfim, a Doc Lobo. 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Já já eu tô de volta, Drica.
15: Já já ela volta com mais pra gente.
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15: Band FM 751, semana começando, com vocês melhor ainda, né? Eu sou a Drica, vamos juntos até às 11. Já quero a participação de vocês.
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Band FM, Diego Vitor Hugo, Tubarões e Ferrugem arrependidaço. Semana começando. E é legal já pensar sobre isso, né? Pra ver como é que a gente vai levar essa semana, hein? Ó, você não precisa caber na expectativa que alguém criou sobre você, não, viu? É, porque a expectativa tá no outro, tá? O que o outro tá pensando tá dentro da cabeça dele. Você não precisa gostar das mesmas coisas, seguir o mesmo caminho, ou ter a mesma velocidade que as pessoas ao seu redor. É, cada um tem seu tempo. Cada um tem sua história, uma personalidade, uma maneira própria de enxergar o mundo. Eu falo isso sempre. Cada um é um mundo, né? Como se fosse cada um fosse um planeta, né? Com as suas características e pensamentos e sentimentos. Então, a gente vive com as pessoas à nossa volta, cada um é um planeta. Pensa assim. E talvez uma das maiores liberdades da vida seja justamente descobrir quem você é, sem precisar pedir permissão para ser essa pessoa. Porque com as redes sociais acontece muito isso, né? Você fica se espelhando naquela imagem que é completamente falsa da rede social. Porque tem gente que ganha patrocínio, ganha, é pago para fazer aquelas coisas, é pago para ter aquele corpo é irreal, aquela maquiagem, aí é filtro. Aquela perfeição não existe no mundo real, né? Então você fica, às vezes, se cobrando por uma coisa irreal. As redes sociais estão aí, né? Essa cobrança e as pessoas se cobrando e achando, procurando uma perfeição que não existe, gente. A perfeição não existe. Todo mundo tem seus defeitos, suas qualidades, né? Não muda a sua essência, não, para ser aceito ou aceita. Quem realmente gosta de você, combina com você, reconhece quem você é, independente de qualquer coisa, vai gostar do que existe mais verdadeiro em você, né? E tenha pessoas perto de você. Isso não é tão fácil. Eu reconheço que não é fácil, mas é um exercício interessante para reparar durante a semana, hein? Tenha perto de você pessoas que te valorizam, pessoas que te colocam pra cima, pessoas que querem ver o melhor de você. Já contou alguma novidade pra alguém? A pessoa, olha, mas, ó, pode acontecer tal coisa, hein? Ó, mas pode não sei o que dar errado. E a pessoa não tá feliz por você, né? Ou quando você tá passando uma dificuldade, um monte de gente some. É, são os dois extremos, quando você tá no fundo do poço e quando você tá no auge. É o melhor momento de perceber quem realmente te respeita e te valoriza. É, gente. É isso. Vamos perceber isso? É um exercício bom, é um exercício bom. Mas tu faça tudo isso com alegria e com leveza, de preferência, viu? Vamos animar nossa manhã, pessoal.

0: vocês é uma alegria sempre. Vem pra cá, vem ficar com a gente, vem, vem, vem. Já tá melhor, já tem participação aqui no WhatsApp, eu já tô feliz, hein? 999-777-030, manda aí sua mensagem de bom dia, deseja feliz aniversário pra alguém, alguém da sua família, do seu trabalho, fique à vontade. Esse espaço aqui, Amanhã Show, é todo nosso, esse espaço é nosso. Quero sempre a participação de vocês. É, e claro, além das mensagens, né? E você fica à vontade para mandar mensagem sobre o trânsito, aniversário de alguém, mandar beijo para alguém. Você também participa das promoções, né? Porque vai ter Super 6 das 10 com voucher muito legal. Olha, vocês não perdem por esperar, hein? Já já, Super 6 das 10 com um super prêmio. Ó, tem o Kit Kim, tem a caixa premiada. Voltou pra 100 reais. Voltou pra 100 reais, mas tá bom, né? Bom dia, Thiago.
1: Bom dia, Drica.
0: Ele me olhando com um sorriso. Olha, eu sorrindo.
2: Tava esperando ela me dar bom dia. Bom dia, gente.
0: Então, voltamos para 100 reais.
2: Voltamos para 100 reais. Voltamos para 100 reais. Saiu essa caixa.
0: Finalmente saiu. Ficamos felizes. Passamos o final de semana felizes porque saiu a caixa. Finalmente. E tem também Kit Kim. Ah, tem a senha da Motochef. Vocês sabem. Então, olha só. O horário super agitado para vocês participarem de todas as nossas promoções, participarem de todas as formas que vocês quiserem aqui no 999-777-030. A gente aguarda aí, já já tem signo, tem música boa, tem notícia, fofoca e vocês aqui com a gente, que a gente ama muito, né? Ó, aniversariante de hoje, a atriz Regiane Alves. Parabéns, Regiane. E ó, pena que não tem o efeito da bola. A bolinha bate, toque. Sei lá, não sei como é que faz.
2: Não
0: é. É a Virna. Sei lá. A Virna do vôlei. Virna, parabéns, feliz aniversário. Não dá pra gente fazer o efeito da bola, mas valeu a intenção. Gente, a gente falou aqui sobre observar as pessoas, mas faça isso, gente, com leveza, tá? Com essa leveza aqui, ó. Leveza. Que é isso que a gente quer pra vocês sempre. Essas pausas diárias pra você relaxar. E principalmente com quimpães. É, gente, hoje tem sorteio, todo dia tem sorteio. Já falei que todo dia tem sorteio? Tem mais, todo dia tem sorteio.
2: Olha, ainda coisa digo, boa, hein, Drica?
0: Você pode falar mais ainda.
2: Fala.
0: Todo dia tem sorteio.
2: Todo dia. Então, todo dia.
0: Manhã
2: Show sempre recheada de quimpães,
0: muitos quins, muitos pães, muitos bolos. Muitos quins, muitos pães, é ótimo. Como é que faz pra participar, Thiago?
2: É só mandar uma mensagem no nosso WhatsApp,
0: sim,
2: Drica.
0: Sim, estamos aqui esperando.
2: 999-777-030. Manda lá seu nome, bairro e eu quero um super Kit Kim.
0: Quem sabe aí vai ser seu dia, né? Pra começar a semana assim, de uma forma super gostosa, com pães, bolos e bisnaguinhas. Resultado no final do programa, mas a gente espera a sua mensagem. Por quê? Só vai ser sorteado quem mandar a mensagem, né? A chance de ser sorteado é só quem mandar a mensagem pra gente saber que você quer participar da promoção do Quimpães, né? Ó, Quimpães, um sabor especial pra cada momento. Ai, ai, ai, é uma delícia. Então a gente espera aí a mensagem, as mensagens de vocês, que esse espaço aqui é todo nosso, né?
2: Band FM.
0: Band FM é todo nosso. Vamos de música. Luan Santana, e aí? Vamos lá.
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2: Band FM, agora 8h10, a gente ouviu o Grupo Chocolate com a Turma do Pagode. Alô, Virgínia, antes teve Luan Santana. E aí? Vocês estão mandando mensagem, eu sei que vocês estão olhando pro radinho, mas o clima já está mudando no estúdio. Sim, temos fumaça. Isso significa que...
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2: Exatamente. Voltou para R$100, mas ele está aqui. A risada de narrador do Pica-Pau. Ele está aqui, o nosso guardião. Aquela voz de placa, sabe? O desenho do Pica-Pau que tinha placa e tinha voz. Uhum. Cuidado. A 100 metros. O guardião está chegando. É a voz da placa.
0: Cheguei com mais uma caixa.
2: Chegou com a caixa. Todo mundo preparado aqui, prestando atenção, porque R$100 também é bom, hein? Falar a verdade, né?
0: Qualquer dinheiro. Com certeza, qualquer
2: dinheiro.
0: Qualquer
2: dinheiro é bom. 100 dinheiros pra você. Valendo, prestando atenção, 999-777-030. Aí escreve, né? Nome, bairro e eu quero participar da caixa premiada, pra gente saber que você quer participar da caixa. Fale a dica 1, nosso guardião.
0: Muita atenção para a dica 1.
2: Atenção!
0: Meu uso pode fazer parte de uma rotina sem chamar atenção.
2: Olha só, é uma moita? Não, tá escondido atrás da... Não, esquece, gente, retiro o que eu disse. Tá, tem ideia, já começa já. Aquela dica que eu dei para vocês, o nosso ouvinte se deu bem sexta-feira, porque já estava pensando nos objetos possíveis para não ficar nervoso na terceira dica. Então pensa aí, 999-777-030. Nome, bairro e diz que quer participar da caixa premiada, que aí já já vai vir a dica 2 e você já vai pensando nos objetos, hein? Vai, repita, guardião. Tem que fazer a voz de placa. Repita, guardião.
0: Meu uso pode fazer parte de uma rotina sem chamar atenção.
2: Ok, demos a molezinha pra vocês, repetindo a dica. Já já a gente volta com mais música e o seu signo pra começar bem a semana. Já já a gente volta.
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2: Caramba, meu, fica aí! Vai um xaropinho pra essa tosse aí, ó!
3: Um xaropinho? Mas resolve?
2: Opa! 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
18: Band FM 8:17, ótima segunda-feira pra você. Que bom que você tá aqui com a gente. E amanhã, show! Eu sou a Drica, vamos juntos até às 11, hein? 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
19: Existe uma teoria que se chama 90-10, onde uma pessoa tem 90% daquilo que você procura em alguém. Só que você foca naqueles 10% que falta. Aí você sai pra rua, se aventura. E realmente você encontra aqueles 10%, mas não se deu conta que perdeu os 90%.

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1: Band FM da Castela, minha herança. Clareola, eu sorrindo, Maera Maraíza, 90-10. Primeiro grupo de signos chegando para você pegar a energia da semana e tentar levar a semana de forma mais leve, né? Que é isso que a gente quer. Vamos lá.
2: Áries.
1: A segunda-feira começa pedindo foco e estrutura para colocar os objetivos da semana nos trilhos. Em vez de agir por impulso, trace metas realistas e avance com determinação. A palavra do dia é planejamento.
2: Touro.
1: A energia virginiana no céu estimula o seu lado prático e a busca por segurança. Bom momento para organizar tarefas profissionais, alinhar o orçamento e manter a constância nos projetos. A palavra do dia é estabilidade.
2: Gêmeos.
1: Gêmeos, o foco se volta para a organização do seu espaço e para a clareza nas conversas de início de semana. Filtre as distrações para conseguir entregar o que é prioritário sem sobrecarga. A palavra do dia é objetividade.
2: Câncer.
1: Câncer, sua intuição e capacidade analítica trabalham juntas hoje, facilitando a resolução de pendências burocráticas e acordos práticos. Mantenha calma ao alinhar suas ideias. A palavra do dia é discernimento. Continua com a gente aqui na Manhã Show. Já já tem Leão, Virgem, Libra e Escorpião.
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0: Band FM Gustavo Lima, que pena que acabou. Antes teve Dilcinho Trovão, segundo grupo de signo chegando pra você.
1: Leão.
0: Dia favorável para olhar com atenção para a gestão dos seus recursos e valorizar o seu empenho. Mantenha os pés no chão, leonino, ao definir os investimentos e passos da semana, hein? Palavra do dia, pragmatismo.
1: Virgem,
0: com o sol iluminando o seu signo, sua clareza de propósito e capacidade de organização estão no nível máximo. Tome iniciativa para direcionar os rumos das suas metas pessoais. A palavra do dia é protagonismo.
1: Libra,
0: a segunda-feira pede um ritmo mais suave e cuidado com seu bem-estar mental. Evite se envolver em ruídos externos e dedique seu tempo para organizar suas prioridades em silêncio. A palavra do dia é recolhimento.
1: Escorpião,
0: projetos em equipe e conversas com parceiros de confiança ganham um excelente impulso, hein? Sua visão estratégica vai ajudar o grupo a encontrar caminhos eficientes para os desafios. A palavra do dia é articulação. Já tem Sagitário, Capricórnio, Aquário e Peixes. Continue aqui com a gente. Agora tem música.
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1: Band FM, Thiaguinho, pensamentos intrusivos.
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1: Vem relaxar com a gente, vem. Ah, isso é bom demais. 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
1: 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Bom demais! Já já eu volto com mais música e o último grupo de signos. Continua com a gente.
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29: Eu gosto da música do Claudinho Buchecha, Sem Você.
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1: Band FM 8:46. Ótima segunda-feira, uma excelente semana pra gente. Que bom que vocês estão aqui comigo fazendo amanhã show, hein? Sou a Drica, vamos juntos até às 11, hein?
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0: Band FM, Felipe Araújo, com participação do Alexandre Pires. Tira ela de mim. Antes teve Chitãozinho e Chororó com Zé Ramalho, Sinônimos. O último grupo de signos chegando pra você. Tá me esperando? Eles estão aqui.
1: Sagitário.
0: Sagitário, sua carreira e compromissos profissionais exigem foco renovado neste início de semana. Demonstre responsabilidade e ajuste processos para garantir entregas com precisão. A palavra do dia é compromisso.
1: Capricórnio.
0: O dia estimula a expansão de conhecimentos e o planejamento estratégico de longo prazo, Capricórnio. Sua disciplina habitual garantirá que cada passo da semana seja dado com segurança. A palavra do dia é visão.
1: Aquário.
0: Aquário, excelente momento para desatar nós pendentes, rever dinâmicas de trabalho e cortar o que não é produtivo. A aprofundar o olhar sobre a rotina trará renovação para o seu dia, hein? A palavra do dia é transformação.
1: Peixes.
0: Peixes, as parcerias e o diálogo direto ganham protagonismo nesta segunda-feira. A disposição para ouvir e colaborar de forma prática fortalecerá a harmonia nas suas relações. A palavra do dia é reciprocidade. Amanhã os signos voltam para você já pegar a energia do dia e levar a sua terça-feira, né? Amanhã, de forma mais leve.
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0: Tem lembrança que faz a gente voltar no tempo e sorrir. É aquele tempo de brincar na rua, rir sem motivo e se divertir com as coisas mais simples, sem preocupação com a hora de voltar para casa. Ah, lembrança boa, hein? De 1997 para o Lembra Dessa. Brincadeira de criança, molejo. Vamos dançar?

0: Bom demais, né? Não lembra dessa? Grupo Molejo, Brincadeira de Criança.
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0: Hoje o tempo estará instável no Rio de Janeiro, hein? A segunda-feira terá céu que varia de nublado a parcialmente nublado e há previsão de chuva fraca a moderada durante o dia. Aquele esquema, já sabe, coloca o guarda-chuva na bolsa. Os ventos podem ser pontualmente fortes durante a tarde, hein? Atenção, gente, fiquem atentos. A mínima é de 20 e a máxima pode chegar aos 30 graus. Nos transportes, trens, metrô, VLT e barcas operam sem registros de ocorrências ou interrupções. No BRT Transoeste, os intervalos possuem, ou melhor, os serviços possuem intervalos irregulares por conta de um vandalismo em um dos articulados na estação Glaucio Gil, no sentido Alvorada. Então, vai precisar do BRT? Se programe para não se atrasar. Combinado? Eu volto já já com mais música pra gente.
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0: Ela sabe tudo sobre o trânsito e tá aqui pra falar com a gente. Fala, Vivi.
5: Atenção redobrada, Drica. Agora há pouco teve um acidente na linha amarela envolvendo carreta e carro no trecho de Bom Sucesso em direção ao Fundão. O trânsito ainda prejudicado com reflexos a partir do engenho de dentro. Grajaú, Jacarepaguá servindo de opção. 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
0: Já já ela volta com mais informações pra gente.
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7: Band FM 9:06, ótimo dia pra gente. Chegou agora aqui na Band FM, fique à vontade, seja bem-vindo e seja bem-vinda. Esse espaço aqui é todo nosso.
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7: Eu sou a Drica e vamos juntos até às 11.
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0: Tarde FM, Henrique Diego, das 9 às 6, Henrique Castro, Menos é Mais, Nem Pagando, e Jorge Matheus, e Matheus e Cauã, Gaivota.
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0: Ah, o clima já mudou do estúdio. É isso aí, minha gente, nosso guardião já está por aqui com a dica 2. E a voz de placa, pague os 50 centavos. Vamos para a dica 2 da Caixa Premiada. 999-777-030. Coloca seu nome, bairro, e diz que você quer participar da Caixa Premiada. E voltamos para 100 reais. Certo?
2: Certo, 100 reais, mas são belos 100 reais.
0: Sem dinheiros. Vamos lá, dica 2, guardião.
2: Muita atenção para a dica 2. Posso ter marcas que aparecem com o passar do tempo.
0: E aí, ouviu a dica 1? Junta aí com a dica 2 e já comece a matutar os objetos que podem ser. A gente tem que inventar um barulho para isso. É uma vinheta ao vivo. Repita a dica, por favor.
2: Posso ter marcas que aparecem com o passar do tempo.
0: É isso, gente. 999-777-030. Seu nome e bairro, e diz que você quer participar da Caixa Premiada. Junta aí as duas dicas, já começa a pensar nos objetos possíveis. E já já, quem sabe, né? Depois a gente liga pra você. Boa sorte pra todo mundo. Por enquanto tem música. 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

0: Band FM, João Gomes, Dengo, Pixote nem de graça. E Zé Neto Cristiano, Cadeira Cativa. 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
0: 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Continua aqui na Band FM 91.1 e fica ligado nas próximas senhas do dia.

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0: Band FM, Edivrito Samuel, Romance Rosa, Turma do Pagode, Camisa 10 e Marília Mendonça, Como Faz Com Ela. Ah, chegou a hora de falar dos outros, lá, lá, lá, lá, lá, lá. A fofoquinha que vocês adoram, né, gente? Ó, quero todo mundo participando aqui no WhatsApp, hein? Quero a opinião de vocês. E aí, Thiago, o que, é que você traz para nós?
1: Olha, Drica,
0: nozes
1: hoje eu trouxe...
0: Nozes e avelãs, vai.
1: Que isso?
0: Do nada, é, gente, não tenta entender, não.
1: Ah, essa locutora
0: a cabeça louca, da comunicadora muito é muito louca, vai.
1: Tá voltando do fim de semana, ó.
0: É, não, é todo dia, pior que nem tem essa... Não posso nem dar desculpa de que foi o fim de semana, né? Todo dia isso, vai.
1: Hoje eu trouxe uma polêmica, Drica,
0: polêmica,
1: porque... A nossa boiadeira, que nós gostamos muito, se envolveu numa grande polêmica agora nessa última semana.
0: Cadê aqui, ó?
1: É a boiadeira Ana Castela, gente. Ana Castela. Ela tá sendo cancelada na internet porque ela lançou uma música. Tem 2 semanas, no dia 17 de agosto, ela lançou uma música em parceria com o DJ Boss e o Ricon.
0: Ricon, isso.
1: É, esse trio lançou uma música que, na verdade, usa um sample, né?
0: É.
1: De rap da felicidade.
0: É, mais ou menos, porque assim, ainda canta junto mesmo, né? Ainda pega umas frases, né?
1: É,
0: da música, né?
1: Uma grande inspiração.
0: Não, é inspiração, não. Não, gente, não foi interessante.
1: É, tem inspiração boa e ruim, né?
0: Pois
1: Drica?
0: É, vocês lembram, né, gente? Vocês lembram qual é o rap da felicidade, né? Toda uma mensagem importantíssima de Cidinho e Doca com o DJ Malboro, né? Que fez.
1: Isso.
0: Pode um pedacinho?
1: Vamos ouvir um pouquinho?
0: Ouve um pedacinho pra vocês relembrarem? Ó.

0: é uma super mensagem aí disso.
1: Uma grande música,
0: e
1: né?
0: E fora o resto da letra, né, gente?
1: Que tem uma mensagem totalmente social.
0: Toda uma mensagem social.
1: Sobre a realidade, né? Da periferia, de desigualdade,
0: exatamente.
1: Né?
0: E marcou uma época, né? Tanto que é sucesso até hoje, né?
1: Foi um grande sucesso. Sempre será um grande sucesso. Uma grande música.
0: Uhum.
1: E o que aconteceu, Drica? A gente tem uma versão da música, né? Que a Ana Castela gravou.
0: Uhum.
1: Que, na verdade, mudou completamente o sentido da música. Mudou a letra, é completamente voltada pro lado do sertanejo, do agronegócio e da ostentação. Que foi o ponto mais alto dessa polêmica, Drica. Ir pra ostentação, que é algo que é completamente diferente, o oposto da letra original do Rap da Felicidade.
0: Olha aqui, ó, só um pedacinho aqui, gente, ó.

0: isso. É sobre isso, né?
1: Sabe, é...
0: Embriagar, Edó de Ranja. É.
1: Falar, trazer pro lado da ostentação, falar de bebida, de festa, falar de carro, assim...
0: Pois é.
1: Não pegou legal, Ana Castela. Não pegou legal.
0: E por isso que ela está sendo cancelada.
1: Ela está sendo cancelada por conta disso, não pegou legal. As pessoas na internet estão falando que é o maior desrespeito, um desrespeito da pior espécie, assim, ela falar isso, cantar... Né, sobre um carro. A música original fala sobre desigualdade. E aí ela pega, usa ali uma nova letra pra cantar sobre um carro que custa R$500.000.
0: E tipo, usando as mesmas frases, né? Eu só e quero aí... é ser feliz. Ah, gente.
1: Não dá, Ana Castela. Não, não dá, não desculpa. Dá. Dessa vez não dá pra gente passar o pano pra
0: não
1: você.
0: Dá, não. Ficou feião.
1: É, assim, é quase uma ridicularização do clássico, né, Drica?
0: Exatamente. É tipo deboche, né?
1: É,
0: é um
1: exatamente.
0: Deboche total e, assim, realmente com razão. Ó. Exatamente. É isso aí. É sobre isso.
1: É sobre isso. É, então... A internet toda tá, assim, muito chateada com a Ana Castela.
0: E artistas também dando opinião, né?
1: Artistas também dando opinião, né? Nossa queridíssima Luana Piovani, sempre defendedora de todas as causas.
0: É.
1: Se pronunciou. É. Falou que a Ana Castela tá toda errada nesse assunto. Ela que já vem criticando a Ana Castela há algum tempo, por conta de posicionamentos da Ana Castela, mas isso não vem ao caso no momento.
0: É, mas bem ou mal, assim, a Luana tem 300 mil defeitos, mas às vezes ela se coloca muito bem, assim, defendendo várias causas, né? Então é por aí mesmo. Então acho que também tem que... As pessoas lançam, fazem esse tipo de coisa, tem que estar... Vai saber que é telhado de vidro, né? Tem gente que vai elogiar e a galera vai também falar mal e vai criticar. E tem que... É, artista... Tá ali pra isso, né? Tá se expondo ali pra isso.
1: Exatamente.
0: Realmente, eu não consigo defender em nenhum, de forma alguma, em nenhuma. Mas aqueles. Não, não dá. Esse pegou muito mal, gente.
1: Dessa vez, não.
0: Não, dessa
1: teve
0: vez,
1: como,
0: não.
1: Né,
0: não,
1: né,
0: não tem como. Não dá. Não dá, gente. Não
1: falta
0: dá.
1: Falta um senso, né? Um senso. Falta um senso.
0: Não tinha um amigo pra avisar, né?
1: Ninguém
0: avisou.
1: Não tinha
0: uma pessoa com consciência de classe pra avisar, né? Ai, meu Deus do céu. Ai, ai, vamos ouvir a música, que é melhor pra gente esquecer
1: música,
0: essa situação que a gente acabou de ouvir.
1: É Ana Castela? Não, né?
0: Não é, Marcos e Bilucci.
1: Que bom,
0: né? Ó, o que vocês acham? Pode mandar a opinião de vocês aqui no WhatsApp. Quero saber o que vocês pensam sobre isso, a gente vai ficar feliz em ouvir vocês também. A opinião de vocês. Vamos esquecer isso, pelo amor de Deus. Marcos e Bilucci, pena que você já namora. Vambora.
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0: Band FM, Léo Santana, todo mundo dançando, Zona de Perigo. Tava aí chacoalhando, cansei. Ó, só pra lá e pra cá. Tchan, tchan, tchan, tchan. Antes teve Marvila e Mandalina, que shortinho desencana. E Marcos e Belucci, pena que você já namora. Aí, galera, dando opinião aqui no WhatsApp, né? Falando da fofoquinha da Ana Castela. Galera concordando com a gente, né? A Nicinha, a Maria Santiago. Aí teve o Iorlo, mais ou menos, assim. Tem a galera concordando com a gente, mandou mensagem aqui só, Adriana, fofoca. E aí, pessoal, né? Adoro essa interação, né?
1: É, a gente gosta, a gente adora gosta, quando vocês...
0: pode dar opinião, pode... A gente vai falar, eu falo o nome de vocês no ar. Ó, vocês estão participando?
1: É,
0: a gente fala no ar.
1: Não
0: né?
1: teve como,
0: não
1: Ana Castela.
0: Não é difícil, ó, a galera tudo concordando
1: até
0: com a gente.
1: Até quem é fã da boiadeira...
0: É, exatamente. Ah, eu gosto da Ana Castela, mas olha, ela pisou na bola, a gente falando aqui. Exatamente. É. Ah, vamos levantar esse clima, respirando fundo.
1: Ó. Oh.
0: E ficando calminho.
1: Sente o cheirinho.
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0: Band FM Guilherme Santiago, é pra sempre te amar. A gente teve Belo, Aguenta Coração e Luquinhas de Azão. Já já eu volto com o Super 6 das 10. Olha, um super prêmio pra vocês, hein? Fica aqui com a gente. Eu quero todo mundo votando e participando da Super 6 das 10. Eu volto já já.
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0: Vivi de volta com informações pra gente. Fala, Vivi.
5: Voltei, Drica. Ainda por conta de um acidente que aconteceu há pouco na ponte envolvendo duas motos no trecho da subida do vão central em direção a Niterói, o trânsito tá prejudicado nas duas direções. Quem puder, dê preferência às barcas. 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Você pode proteger você e sua família. 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Já já eu volto.
0: Já já ela volta com mais informações pra você.
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0: Band FM 10 e 7. Super 6 das 10 chegando. Você participar, hein? Quero todo mundo votando na preferida. Eu sou a Drica, vamos juntos até às 11, juntinhos.
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1: Super 6 das 10, começando agora. Tô esperando seu voto, hein? 999-777-030. Escolha a sua, são as 6 melhores, as 6 mais fofinhas da programação. Pra você escolher a sua. Quem sabe você fatura atenção ao prêmio, que é bom demais. Um voucher de consumo no valor de R$100 para o Festival de Comida de Boteco. Maravilhoso! De 4 a 6 de setembro, no estacionamento do Bangu Shopping. Participe, escolha a sua, facinho pra ganhar, hein? Imagina ganhar um voucher de R$100 pra se refestalar com comida de boteco? Ó, atenção às músicas. Música 1, Diego Vitor Hugo, Beijei a Cura. Música 2, Sorriso Maroto, Perdas e Danos. Música 3, Bala Alojada, Gustavo Lima. Música 4, Ana Castela, É Que Eu Não Te Esqueci. Música 5, Menos é Mais, Champanhe. E música 6, Felipe Araújo, Estranho de Novo. Qual que você escolhe? 999-777-030. Coloca seu nome, seu bairro e o seu voto. A música volta depois, juntinho com o resultado. Quem sabe você fatura esse voucher de consumo no valor de R$100 para o Festival Comida de Boteco de 4 a 6 de setembro no estacionamento do Bangu Shopping. Esse final de semana já vai garantir programão pro fim de semana, hein? Super 6 das 10 começando.
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0: Band FM Super 6 das 10. Gustavo Lima, Bala Alojada. Foi a música 3. A música 2, Sorriso Maroto, Perdas e Danos. E a música 1, Diego Vitor Hugo, Beijei a Cura. Qual que você escolhe, hein? 999-777-030. Nome, bairro e o seu voto. Quem sabe você fatura um voucher de consumo no valor de R$100 pro Festival de Comida de Boteco, de 4 a 6 de setembro, no estacionamento do Bangu Shopping. Imagina só que delícia, aquelas porçõezinhas que a gente adora pedir no boteco, hein? Vai ser um festival de comida de boteco esse fim de semana, lá no Bangu Shopping. Quem sabe você fatura esse voucher? Tem que votar na sua. Música 6, Felipe Araújo, Estranho de Novo. Música 5, Menos é Mais, Champanhe. E a música 4, Ana Castela, É Que Eu Não Te Esqueci. Vota na sua, 999-777-030. Super 6 das 10 continua.
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0: Band FM Super 6 das 10. E aí, já votou na sua? Corre lá pro WhatsApp que dá tempo de você votar. Vou te dar essa molezinha pra você participar da Super 6 das 10. A música 6 foi Felipe Araújo, Estranho de Novo. Música 5, Menos é Mais, Champanhe. Música 4, Ana Castela, É Que Eu Não Te Esqueci. A música 3, Sorriso Maroto, Perdas e Danos. E a música 1, Diego e Vitor Hugo, Beijei a Cura. Aproveita, corre lá, 999-777-030. Coloca seu nome, seu bairro e o seu voto. Tá valendo um voucher de consumo no valor de R$100 pro Festival de Comida de Boteco, esse fim de semana, 4 a 6 de setembro, no estacionamento do shopping, do Bangu Shopping, né? Imagina que delícia, R$100 para pedir aquelas porções deliciosas, hambúrgueres. Ai, tô com fome, mas a chance vai ser sua, só se você participar e votar na Super 6 das 10, viu? Corre lá pro WhatsApp que dá tempo, quem sabe você fatura esse super voucher.
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0: E o Flamengo venceu o Botafogo por 3 a 0 ontem no Maracanã, em uma tarde de setembro, no estacionamento do shopping, do Bangu Shopping, né? Imagina que delícia, R$100 para pedir aquelas porções deliciosas, hambúrgueres. Ai, tô com fome, mas a chance vai ser sua, só se você participar e votar na Super 6 das 10, viu? Corre lá pro WhatsApp que dá tempo, quem sabe você fatura esse super voucher.
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0: também ontem, Fluminense e Atlético Paranaense empataram em 3-3 em um jogo eletrizante, cheio de gol, né? Hulk, Canóbio e Inácio marcaram para o tricolor, mas o time paranaense reagiu e também buscou o resultado até o fim. Com um empate, o topo da tabela não teve mudança não, viu? O Atlético segue com 3 pontos de vantagem sobre o Fluminense, que está na 4ª posição. Já no sábado, o Vasco venceu o Cruzeiro por 3-1 em São Januário. DVD, Lucas e Freitas e Tietê marcaram para o Cruz Maltino. A vitória quebrou a sequência do time de 8 jogos sem vencer no Brasileirão. Tá respirando, né, Vasco? Ei. Ninguém acertou as 6 dezenas do concurso 3.051 da Mega Sena sorteado ontem. Os números foram 11, 15, 20, 21, 38 e 48. Na quina, 35 apostas acertaram 5 dezenas e cada uma vai receber R$ 55 mil. Já a quadra teve 2.746, ou melhor, 2.706, aí dei prêmio para 40 pessoas. 2.706 ganhadores com prêmio individual de R$ 11.186. Oh, dá pra fazer uma graça. O próximo sorteio acontece amanhã e tem prêmio estimado em R$ 36 milhões. Boa sorte pra você que vai fazer sua fezinha aí na Mega Sena, hein? Eu volto já já com o resultado, a música vencedora e o ganhador ou a ganhadora desse super voucher de consumo.
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0: Vivi tá de volta com informações pra gente. Fala, Vivi.
3: Fechando, Drica, agora com informações pra quem passa por Copacabana, já enfrenta congestionamento da Barata Ribeiro a partir ali da Rodolfo Dantas até a chegada Siqueira Campos, a Orla, apresentando melhores condições na chegada Ipanema. 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Beijo, Drica. Amanhã eu tô de volta.
0: Beijo, Vivi. Amanhã a gente se fala.
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10: Band FM 10:35. Resultado chegando. 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
10: É, quem faturou um voucher de consumo no valor de R$100 pro festival de comida de boteco de 4 a 6 de setembro no estacionamento do Bangu Shopping se deu muito bem. Já tem programa para esse final de semana, hein? Foi o Ricardo Cruz, Jardim Bangu, final de telefone 1042. Eu tô enxergando bem que esse meu óculos tá que tá. Mas é isso. Ó, Ricardo, se deu muito bem. Tem que... como é que faz? Tem que retirar ou a gente vai entrar em contato? A gente vai entrar em contato com você, a produção vai entrar em contato com você. Então você aguarda que a gente vai te explicar direitinho como a curtir esse super festival de comida de boteco nesse final de semana. Vamos saber a ganhador. O ganhador ou a ganhadora dessa Super 6?
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0: Band FM, Danilo e Davi, não mexe nas minhas gavetas. Eu acho barato essa música. Antes teve a Ana Castela, que venceu a Super 6 das 10. É que eu não te esqueci. E chegou a hora boa, né? Todo mundo esperando, olhando pra gente. Que eu tô vendo, vocês estão olhando pra gente, dizer aquele olho arregalado. Tipo, será que você eu? Será que você eu? Ah, meu Deus!
1: É, aquela hora do nervosismo,
0: Drica. Nervosismo, que não importa se são 100 dinheiros ou 500 dinheiros, todo mundo fica nervoso.
1: Todo mundo atento ao telefone,
0: todo mundo atento, prestando atenção, aqui. De olho na gente. E aí, pessoal, já sabe, né? 5 toques e nada mais. E eu esqueci qual era o outro que a gente tinha que falar, que a gente trocou todo o texto,
1: a
0: agora
1: gente
0: eu esqueci.
1: Trocou, mas a gente fala de novo. É. Calma, Drica, calma, ó. 5 toques, nada mais. Não deixe o telefone no modo avião nem no mudo. E olha, gente, sempre que forem participar da promoção aqui, qualquer promoção da Band FM.
0: Isso, nome e bairro. É isso, nome e bairro. E pra gente saber onde você está, quem é você. Certo? Todo mundo preparado? Deixa eu ver se tá tudo ok aqui. Eu não configurei, espero que esteja tudo bem. Se não tiver, eu acerto agora ao vivo pra todo mundo ficar... né, emocionado e com a mais tenso, nervoso, todo mundo com friozinho na boca do estômago. E eu acabei de perceber que eu não configurei. Vamos ver se dá tudo certo. Vamos testar. Pera aí. Vamos testar. Ah lá. Não. Não. Então deixa eu configurar aqui ao vivo. Enquanto a gente. Aqui ao vivo. A gente sabe de tudo. É, porque eu percebi, agora que eu percebi que tá diferente...
1: Com essa mesa que às vezes exatamente. Prega a peça na gente.
0: A gente configura na hora, gente. Os ouvintes já estão acostumados, já sabem de tudo, que aqui ao vivo...
1: A mesa até se emociona junto com a gente,
0: exatamente.
1: Porque é uma coisa de louco, gente.
0: Não, e tem mais que eu vou avisar vocês. Às vezes eu configuro tudo e ela desconfigura sozinha.
1: Que ela fica nervosa.
0: Ela faz isso. Vocês acham que
1: chega
0: não?
1: Chega essa vinheta caixa premiada,
0: ela vai até meu Deus, socorro, tem que funcionar. Agora sim, vamos lá. Vambora. Primeiro toque, Maria.
1: Segundo toque, Olaria.
0: Ih, como é, rimando. Terceiro toque, Maria.
1: Ih, meu Deus.
0: Ah, não, gente. Oh. Alô? Alô?
2: Alô?
0: Ai, meu Deus, socorro. Maria, tudo bem?
2: Oi!
0: Tudo bem? Maria,
1: tudo bem, Maria? Maria tá animada. Maria.
0: Calma, Maria, respira. Respira, Maria.
2: Pronto, estou aqui linda de bonita.
1: Ui, é isso aí. Maria deu até um susto na Drica,
0: nossa,
1: hein, Maria?
0: Me assustou, Maria. A felicidade.
2: Eu tava aqui tirando a roupa do trabalho.
1: Socorro.
0: Maria, tá ouvindo a gente? Olha, se tiver com o rádio ligado, desliga seu rádio, tá? Pra você ouvir a gente só pelo celular, pra você ouvir direitinho a terceira dica, pra não perder, certo? Tá ouvindo a gente bem?
2: Certo!
0: Tá ouvindo?
2: Ai, meu Deus.
0: Tá ouvindo direitinho, né? Então.
2: Bonitinho.
0: Você tá bem, Maria?
2: Ai, hoje estou maravilhosamente bem.
0: Maravilhosamente bem, né? Então vamos lá com suspense pra você respirar. Se preparar pra terceira dica. Vamos lá, respira Maria. Atenção à terceira dica que o Thiago vai trazer pra você. Presta atenção, deixa eu até baixar aqui o volume pra você ficar bem atenta.
1: Muita atenção, hein, Maria. Vamos para a dica 3. Posso ser substituída por versões minhas de outros materiais.
2: Ai, Jesus Cristo.
0: E aí, Maria, rápido.
2: Então, rapidinho. Pra mim é uma aliança.
0: Aliança.
1: Será que é uma
0: Maria
1: aliança?
0: Maria chutou aliança. Vamos ver se confere com as dicas. Vamos relembrar as dicas, Thiago?
1: Mais suspense.
0: Suspense pra gente relembrar as dicas que a Maria falou. Galera que tá ligada aqui na gente. Maria falou aliança. Vamos relembrar as dicas?
1: Vamos lá. Dica 1.
0: Dica 1.
1: Meu uso pode fazer parte de uma rotina sem chamar atenção.
0: Rotina? Uso de... Parte de uma rotina?
1: Ali. Ela tá sempre ali, né? Com a gente, né? Sempre no dedo. Sabe o que faz? Dica 2.
0: Essa eu achei mais ou menos, viu? Mas vamos ver.
1: Vamos ver.
0: Vamos ver, Maria.
1: Dica 2. Posso ter marcas que aparecem com o passar do tempo?
0: Se for no dedo, sim. Na aliança, eu acho que não.
1: Não? Será, Adri?
0: Se for de ouro, eu acho que não. Se for prata...
1: Uma aliança bem... Se for bem cuidada, não, mas...
0: É, não, é.
1: Enfim.
0: Enfim, depende,
1: não
0: né?
1: Não sei, depende.
0: É, também... Depende, tô, é, Maria, tô,
1: vamos extrapolar.
0: A gente fica tentando sempre me empurrar a dica pra dar certo.
1: É, exatamente. E a dica 3, que eu acabei de falar. Posso ser substituído por versões minhas de outro material.
0: É, aí eu também acho que sim. Sim. Aí sim. É,
1: a prata, ouro, né?
0: É, eu achei que o que mais combinou foi a 3, hein, Maria? O que você acha?
2: Sim.
0: Ai, meu Deus. Ai, meu Deus. Nervosa.
1: Será? Será?
0: Será, Maria? Vamos abrir a caixa?
2: Não acredito.
0: Calma, Maria, calma. Vamos abrir a caixa. Ô, Maria. Não foi dessa vez, meu amor. Sabe o que que era? Era uma colher de pau. Era uma colher de pau.
2: Oxe.
0: É... Foi bem longe, Maria, mas a gente tentou ainda forçar, tentar que desse certo, mas não combinou, tem que combinar tudo direitinho. Então tá, barulheira seu telefone, hein, Maria? Quer mandar beijo pra alguém, meu amor? Oi, Maria? Tá ouvindo a gente? Nossa senhora.
1: Oi, Maria.
0: Maria? Oi. Quer mandar beijo pra alguém, querida? Ela tá ouvindo o rádio. Olha o rádio no fundo.
1: É.
2: Eu quero mandar beijo para o meu filho que está viajando e para os meus netinhos.
0: Ah, que legal, Maria.
1: Beijo.
0: Obrigada.
1: Pra
0: beijo para todo mundo aí da sua família também. Beijo para você. Obrigada aí pela sua participação. Daqui a um tempo, quem sabe a gente te liga de novo, tá bom, Maria? Obrigada, meu amor.
2: Beijo.
0: Beijo,
2: Maria.
0: Beijo, beijo.
2: Beijo.
0: Beijo.
1: Beijo.
0: Oh, meu Deus, ela tava ouvindo pelo rádio. Ainda falei pra ela desligar o rádio.
1: Ela fica... ligou no meio dali.
0: Ela ligou no meio do negócio. Porque fica. Tá vendo? Vocês ouviram o rádio no fundo? Fica meio com retroalimentando, né?
1: Fica dando um retorno. Fica dando retorno. Com atraso, né? Você viu que ela demorou.
0: Demorou um tempão pra responder. Por isso que a gente pede pra vocês desligarem o rádio, que a pessoa demora pra responder a gente, né? Mas tudo bem, valeu. Obrigada, Maria, pela sua participação. Amanhã, R$200, gente.
1: Ó. Amanhã
0: tá subindo. Tá pra subir. Vamos de música, que daqui a pouco tem o resultado do Kit Kim, gente.
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0: Band FM Exalta Samba, já tentei, chegou a hora boa, gente. Quem faturou o Kit Kim hoje foi a Sandra Araújo de Ramos, final de telefone 9804. Isso é a locutora que não enxerga. Sandra Araújo de Ramos, final de telefone 9804, tive que chegar perto pra enxergar. Ó, 3 dias úteis pra retirar o seu Kit Kim aqui, viu, Sandra? O Álvaro Ramos 350 em Botafogo. De meio-dia às 5 da tarde, amanhã vocês têm a chance de ganhar novamente um Kit Kim. Como é que faz pra galera participar amanhã, Thiago?
1: Olha, amanhã vocês vão fazer que nem a Sandra fez com a gente.
0: Exatamente.
1: Ó. Vocês vão mandar uma mensagem no nosso WhatsApp. 999-777-030. Vão escrever nome, bairro e eu quero um Super Kit Kim.
0: Amanhã todo mundo com chance novamente de faturar o seu Super Kit Kim. Dá tempo de tocar uma música rápido. Corre, corre, corre, corre.
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0: Renato Vale, Amor Imbatível, Henrique Juliano, Vidinha de Balada. Tiago!
1: Poxa, tá acabando,
0: tá
1: trica.
0: Acabando, amanhã sol, gente. Mas amanhã estaremos aqui, viu? Eu e Tiago juntos, com vocês, juntinhos, todo mundo junto. Aquele grupão unido.
1: Sempre,
0: né? A
1: sempre.
0: A turma do recreio, nós somos um grupão da Manhã Show. Mas vocês continuam com a gente, né? Afinal de contas, tem a Milena, já já, com quem ama, não esquece. Sempre uma história emocionante pra você continuar aqui a participar da história, mandar mensagem, vocês fiquem à vontade, que é sempre muito legal. Eu e o Thiago voltaremos amanhã com todas as promoções que vocês já sabem. Caixa premiada, R$200.
1: Ui.
0: Tem a senha... Ui! Romance rosa. É. Ui! É, senha da Motochef Taquara, Super 6 das 10, Kit Kim e vocês participando junto com a gente. A gente adora ler as mensagens, ouvir os áudios juntinho com vocês aqui da Band FM. Combinado? Então, amanhã a gente fala com vocês novamente. Já estamos com saudades, né, Thiago?
1: É isso. Ai, sempre, Drica. Vai chegando esse final do programa.
0: Coraçãozinho apertado.
1: Ficando por aqui assim, todo tristinho, porque o programa tá acabando.
0: Tá acabando, mas amanhã a gente se encontra com certeza, tá bom, gente? Até amanhã.
1: Beijo!
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0: Tudo bem com você? Muito prazer, eu sou a Milene. Começa a partir de agora o nosso Quem Ama Não Esquece. Desde já desejando pra você, assim, uma ótima semana. Eu quero te dizer que se você tem uma história bonita pra passar pra gente, uma história de muitas batalhas, manda sua mensagem aqui, ou uma história de amor, uma história de paixão. 11 999 919197, que a sua história pode ser a próxima. Hoje nós temos uma história de amor, superação e recomeços, marcada por desafios que transformaram para sempre a vida da Ana Débora e também da sua família. Ana Débora, seja muito bem-vinda ao Quem Ama Não Esquece de hoje.
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2: Eu errei. Errei muitas vezes. Tomei decisões que, se pudesse voltar no tempo, talvez fizesse diferente. Mas hoje eu entendo que a vida também é feita disso. De erros, acertos, recomeços e principalmente de pessoas que entram no nosso caminho para ensinar o verdadeiro significado do amor. Depois de tudo que eu vivi, eu posso dizer que enquanto a gente tiver vida, sempre existe uma chance de recomeçar e de amar quem realmente merece. Eu nasci em Brasília e depois que os meus pais se separaram, eu fiquei bem rebelde. Eu fui morar com uma tia, mas eu acabei sendo expulsa de lá por causa das festas, das saídas escondidas, das bebidas e de tudo aquilo que eu fazia sem pensar. Com isso, eu fui morar com a minha avó e me reaproximei da minha mãe. Foi ela quem me apresentou Luiz, um rapaz da igreja. Eu tinha 15 anos e ele tinha 19. A gente começou a namorar e eu logo engravidei. Não foi planejado, claro que não. E apesar dele dizer que ia assumir a criança, acabou se afastando. Quando meu filho nasceu, eu nem queria que ele registrasse. Só que aí a realidade apertou, eram muitos gastos. Então eu deixei o orgulho de lado, procurei o Luiz, ele registrou meu filho e começou a ajudar. Mas depois parou de pagar a pensão e se afastou de vez. Meu filho acabou crescendo sem a presença do pai. Aos 17 anos eu conheci o Rodrigo pelas redes sociais e nós passamos a conversar todos os dias. Nós começamos um namoro à distância e só fomos nos encontrar pessoalmente 6 meses depois. Ele era 8 anos mais velho, já tinha uma filha e parecia ser um cara muito mais maduro, responsável. Eu acreditava que, por também ser pai, ele entenderia as dificuldades de criar um filho sozinho. E no começo, tudo realmente parecia muito perfeito. O Rodrigo dizia, inclusive, que queria me ajudar a criar meu filho. Minha família nunca gostou dele, não. Mas eu achava que era implicância e eu nem dava ouvidos para isso. Na minha cabeça, o Rodrigo era a chance real de começar uma vida nova. Tanto que, assim que eu completei 18 anos, eu consegui meu primeiro emprego e nós fomos morar juntos. E foi aí que eu comecei a conhecer um lado dele que eu nunca tinha visto. O Rodrigo tinha ciúme de tudo. Ele cobrava qualquer atraso. E até passava na frente do meu trabalho para me vigiar. Depois ele também começou a implicar com meu filho, que só tinha 2 anos. Ele chegou a dizer que ele não precisava mais tomar leite e algumas vezes eu precisei até dar escondido para evitar qualquer discussão dentro de casa. Ele nunca agrediu meu filho, não. Mas dizia que não suportava ele. E isso me fazia ter medo de deixar os dois sozinhos. O pior é que eu fiquei desempregada, dependia financeiramente dele e praticamente tinha cortado qualquer contato com a minha família. Àquela altura, eu não sabia nem para onde ir. Foi uma vizinha que se tornou o meu maior apoio. Ela me incentivava a procurar trabalho e me ajudou como podia. Eu consegui uma vaga numa creche pública para o meu filho e voltei a trabalhar numa farmácia. Pela primeira vez, eu comecei a sentir que talvez conseguisse sair daquela situação. Só que, perto de completar 19 anos, eu descobri que eu estava grávida. E mais uma vez, não foi uma gravidez planejada. quando eu contei pro Rodrigo. Ele foi tão frio, mas tão frio. Ele chegou a dizer que eu poderia abortar. Imagina, imagina. Eu não queria fazer isso. Eu só estava assustada com a ideia de ter dois filhos, só isso. E como se não fosse o bastante, pouco depois a farmácia também me mandou embora. Eu estava grávida, desempregada e completamente dependente de alguém que não me amava. Mas eu ainda tinha esperança. Eu tinha esperança de que com outro filho o Rodrigo mudasse. Mas o que aconteceu foi justamente o contrário. Ele me tratava cada vez pior e começou a me trair usando sites de relacionamento no meu próprio computador, enquanto eu estava ali, do lado dele. O meu filho nasceu forte, saudável, graças a Deus. Eu tinha feito todos os exames durante a gravidez e nada indicava que existisse algum problema. Só que, desde os primeiros meses, eu sentia que tinha alguma coisa errada. Eu via que ele mexia mais um lado do corpinho. Mas mesmo assim, eu insistia com os médicos. E eles continuavam dizendo que não era nada. Enquanto isso, dentro de casa, a situação com o Rodrigo estava num limite. Um dia, do nada, ele acordou de madrugada e tirou uma faca que estava debaixo do colchão, dizendo que tinha ouvido alguém mexendo na porta. Naquele momento eu tive a certeza de que alguma coisa poderia acontecer comigo e depois disso eu passei a dormir em outro quarto, trancando a porta. Ele nunca chegou a me bater. Mas durante uma discussão, ele deu um murro na parede e eu pensei: se hoje foi na parede, amanhã pode ser em mim. Foi aí que eu decidi. Eu precisava ir embora. Eu procurei meu pai, contei tudo o que estava acontecendo e ele disse que eu poderia voltar para Brasília com os meus filhos. Eu tinha medo, porque o Rodrigo sempre dizia que se eu fosse embora, ele ia tirar o meu filho de mim. Mesmo assim, um dia eu esperei ele sair para o trabalho. Eu me enchi de coragem. Peguei tudo o que dava e eu fui embora com as crianças. Em Brasília, meu filho continuou sendo acompanhado pelos médicos e aos 9 meses, como ele ainda não sentava e tinha dificuldades motoras, pediram uma tomografia. E aí veio a confirmação. Ele tinha paralisia cerebral. Ele tinha uma alteração no cérebro que ninguém conseguiu explicar. Para mim foi um choque. Eu nunca tinha convivido com uma pessoa com deficiência e simplesmente eu não sabia o que esperar dali para frente. Eu me sentia completamente perdida. Com o diagnóstico, o Rodrigo disse que ia se mudar para Brasília para ficar perto do nosso filho. Ele até tentou voltar comigo, dizendo que tinha mudado, que estava arrependido, e eu até acreditei. Só que logo depois eu percebi que, apesar das promessas, ele continuava sendo a mesma pessoa. E eu decidi terminar de vez. A partir dali, comecei a pensar em construir a minha própria vida. Eu não queria continuar morando na casa do meu pai, principalmente porque lá tinha muita briga e eu também não tinha muito apoio para estudar. Eu sempre fui uma boa aluna. Eu não queria aceitar que, por ter sido mãe tão nova, a minha vida tinha acabado. Meu sonho era terminar o ensino médio. A minha irmã passou a me ajudar ficando com os meninos à noite. E assim eu consegui voltar a estudar. Nessa época eu também consegui um estágio que pagava R$400. Todo mundo dizia que não valia a pena, porque quase tudo ia para a creche do meu filho. Mas eu enxergava aquilo como uma oportunidade de entrar numa empresa. E quem sabe, ser contratada depois. E foi o que aconteceu. Eu passei um ano trabalhando, estudando, cuidando dos meus filhos até que meu esforço foi reconhecido. E eu realmente fui contratada. O meu salário passou de 400 para R$1.500. Foi uma virada na minha vida. Eu tinha terminado os estudos, eu tinha um emprego e eu começava a ter condições de sair da casa do meu pai. Então eu fui me organizando, comprando aos poucos alguns móveis, até conseguir alugar um apartamento. No dia da mudança, o Manuel, que também morava no prédio, veio se apresentar. Eu já até tinha ouvido falar que ele era um cara muito legal e querido por todo mundo.
3: Olha só, uma vizinha nova. Tudo bem? Eu sou o Manuel.
2: Ah, eu já ouvi falar de você. E aí, tudo bem?
3: Ah, é? Espero que tenha ouvido falar bem, hein?
2: Ah, com certeza. Falaram bem demais.
3: Ufa! Fico mais aliviado. Peraí, deixa eu te ajudar aqui com essas coisas. Daqui.
2: No começo, eu só achava ele um cara legal, prestativo. Mas eu nem pensava em relacionamento, até porque... depois de tudo que eu tinha vivido com o Rodrigo, eu só queria respirar, cuidar dos meus filhos. Mas nós ficamos muito amigos. Ele sempre me ajudava, carregava o carrinho do meu filho, estava por perto quando eu chegava do trabalho e aos poucos foi fazendo parte da minha rotina. Eu ia na casa dele, ele ia na minha, jantava com a gente e sempre tratava os meus filhos muito bem. Aquela amizade foi ficando cada vez mais forte. A gente foi se aproximando e mesmo sem pensar em relacionamento, aconteceu. Eu e o Manuel nos apaixonamos e começamos a namorar. Antes disso, eu conversei muito com ele, porque eu já tinha 2 filhos, né? Eu tinha medo de entrar na vida dele e acabar estragando a nossa amizade. A gente tinha construído uma amizade legal. Mas o Manuel sempre me apoiou. E ele mostrou que estava disposto a viver aquilo comigo. Depois de 6 meses, ele sugeriu que a gente fosse morar junto. Foi nessa mesma época que eu voltei para a igreja e eu comecei a repensar muita coisa na minha vida. Eu conversei com o Manuel e falei que se a gente queria continuar junto, precisava caminhar para o mesmo lugar. Eu queria fazer as coisas certas e para mim o certo era a gente se casar. No começo ele disse que não acreditava em casamento e que para ele era só um papel. Mas depois falou que se aquilo era importante para mim, então ele casaria. O Manuel era diferente, sabe? Ele me ensinou a acreditar de novo. Eu ainda tinha muito medo por tudo que eu tinha vivido. E às vezes, se ele levantava durante a noite, eu já ficava esperando alguma coisa ruim acontecer. Mas ele teve paciência. E foi conquistando a minha confiança aos poucos, principalmente pela forma como tratava os meus filhos. Mesmo sem nunca ter tido experiência com crianças, ele cuidava deles, respeitava e acabou se tornando uma figura paterna de verdade. Ele era calmo e sempre me tratou com tanto amor, com tanto cuidado. Pela primeira vez, eu estava ao lado de alguém em quem eu realmente confiava. Mas aí, com o tempo, as diferenças começaram a aparecer. Eu continuava indo à igreja enquanto ele preferia ficar em casa. E eu sentia falta da companhia dele. Eu passei a pedir bastante que ele me acompanhasse. Até que um dia ele me disse que tinha se precipitado ao se casar comigo. E que talvez aquela não fosse a vida que ele queria. Nossa! Aquilo me machucou tanto. A gente se separou. Chegamos a abrir um processo de divórcio e ele foi morar com a mãe. Nós ficamos uns 2 meses separados, mas continuamos nos vendo por causa do trabalho. Só que era época de pandemia e com os cortes da empresa eu tive a ideia de começar a vender hambúrguer em casa. Comecei com 2 amigos e aos poucos o Manuel também entrou no negócio. Nós voltamos a trabalhar juntos. E no meio de tudo aquilo, nós percebemos uma coisa que nenhum dos dois conseguia mais negar. A gente ainda se amava.
3: Ana, me perdoa. Eu percebi que eu não consigo imaginar minha vida sem você. Eu te amo, eu amo a nossa família, eu amo os seus filhos. Eu quero viver isso de verdade com vocês.
2: Eu também. Eu também te amo, mas eu tenho medo de voltar e passar por tudo isso de novo. Se a gente voltar, precisa ser de verdade mesmo. Eu não quero viver com a dúvida de se você vai querer ir embora.
3: Eu errei com você, sabe? Mas eu não quero mais fugir. Eu quero ser o pai dos seus filhos. Eu quero cuidar da nossa família, fazer o nosso casamento dar certo. Dessa vez eu vou fazer diferente.
2: nós voltamos. Nosso negócio de delivery de hambúrguer começou a crescer. A gente conseguiu comprar nossa primeira moto. Foi uma conquista enorme e o começo de uma fase maravilhosa para nós dois. No meio da pandemia, eu descobri que eu estava grávida da nossa filha, a Manu. Mas foi uma gravidez tão difícil. Eu passava muito mal, eu precisava ir todos os meses para Goiânia fazer o pré-natal. Com isso, o delivery começou a ser prejudicado e depois, com a reabertura do comércio, as vendas também caíram. A Manu, graças a Deus, nasceu saudável. Mas com a chegada dela, ficou cada vez mais difícil conciliar a nossa rotina com o delivery. Nós decidimos fechar esse negócio e o Manuel voltou a trabalhar em farmácia. Eu também consegui um emprego, mas precisei sair pouco tempo depois, quando a Manu ficou doente. Naquele momento, nós decidimos que era melhor eu ficar em casa cuidando das crianças, mas eu sabia que só o salário dele não ia dar conta de manter a nossa família. Foi aí que eu tive a ideia de fazer marmitas em casa. Eu comecei a divulgar pela internet e eu e o Manuel vendemos na rua. Aos poucos, as coisas foram dando certo. Nós fechamos contratos, alugamos um quiosque e o negócio começou a crescer de verdade. Nós chegamos a ter 9 funcionários. Tava tudo dando certo, tava tudo entrando nos eixos. Até que o Manuel começou a passar mal. Ele tava sempre exausto. Tava sempre com muito sono e eu achava que era só porque a gente trabalhava demais. Às vezes, eu até pensava que ele estava com preguiça, porque chegava em casa e só queria deitar. Eu não fazia ideia de que aquilo era o começo de uma das fases mais difíceis da nossa vida.
3: Ai, Ana, não sei. Eu tô esquisito hoje. Eu não tô bem.
2: Deita um pouco, amor. Deita. Você trabalhou o dia inteiro. Deve ser cansaço.
3: Não, é... Sabe, é sério, eu tô... Ai, ai, ai.
2: Calma,
3: ai.
2: Manuel, calma. Respira.
3: Ana, me ajuda.
2: Respira, eu vou chamar alguém. Ana, a gente precisa de um médico. A gente vai agora pro médico.
3: Vai rápido, Ana. Vai rápido. Tá doendo demais. Eu tô sentindo umas pontadas fortes aqui na barriga. Tá doendo muito.
2: Eu fiquei muito preocupada e fui com o Manuel ao médico. No começo a gente achou que fosse uma infecção, mas ele começou a perder sangue. E aí nós vimos que era alguma coisa mais séria. No hospital fizeram uma ultrassonografia e uma semana depois saiu o resultado. Antes mesmo da consulta, eu vi o exame e percebi que tinha alguma coisa errada ali. Uma massa de 13 centímetros no rim. Eu fiquei apavorada, mas eu preferi esperar a consulta para contar para o Manuel. Eu não queria assustar ele antes de saber exatamente o que estava acontecendo. O médico também ficou impressionado. O Manuel tinha só 28 anos, não fumava, não bebia, não tinha nenhum histórico que justificasse aquilo. Ele explicou que era um caso raro e que pelo tamanho do tumor seria preciso retirar o rim. Foi um choque enorme pra gente. Depois da consulta, o Manuel começou a piorar. Ele vomitava, tinha muita dor de cabeça e não conseguia comer. Ele entrou na fila para a cirurgia, mas os dias foram passando e o estado dele só piorava. A gente então foi atrás de um advogado e, por meio de uma liminar, nós conseguimos que ele fosse internado. Mesmo assim, a cirurgia só aconteceu 2 semanas depois. Quando ele finalmente operou e retirou o rim, nós achamos que ele ia melhorar. Só que não foi o que aconteceu. Ele continuava vomitando, emagrecendo e tendo muita dor de cabeça. Os médicos falavam que aquilo era consequência da cirurgia, mas eu sentia que tinha alguma coisa errada ali. Foi aí que eu descobri que a irmã do Manuel tinha uma síndrome rara que podia causar tumores em várias partes do corpo. Sabendo disso, eu comecei a me questionar se o Manuel também não tinha alguma coisa na cabeça e eu insisti para que ele fizesse uma tomografia. E foi aí que veio uma notícia que mudou completamente a nossa vida. Encontraram uma massa no cérebro dele. Eu fiquei morrendo de medo. O Manuel precisou passar por uma cirurgia que durou quase 12 horas. Depois de tudo, ele voltou para casa com algumas dificuldades, mas aos poucos ele começou a se recuperar. Naquela época eu precisei até mudar de apartamento para uma casa porque ele não conseguia subir as escadas. A nossa vida estava começando de novo, mais uma vez. Tudo ainda é difícil. Nós tivemos que abrir mão da empresa e recomeçar praticamente do zero. O Manuel continua fazendo acompanhamento por causa da síndrome de von Rippel-Lindau. E cerca de um ano depois da cirurgia no cérebro, a gente descobriu mais um tumor. Dessa vez na medula cervical. Além disso, ele também tem cistos no rim e precisa continuar sendo cuidado de perto. A doença é muito rara, muito incerta. E a gente nunca sabe o que pode aparecer nos próximos exames. Por muito tempo eu vivi em estado de negação. Eu chorava, tinha medo e não conseguia contar a nossa história. Eu percebi que talvez a nossa dor também pudesse servir para alguma coisa. Talvez pudesse ajudar alguém a enxergar a vida de uma outra maneira, porque depois de tudo que eu vivi, eu aprendi uma coisa que parece simples, mas que a gente esquece o tempo inteiro. A vida não espera a gente estar pronto para vivê-la. Eu passei por um relacionamento que me fez acreditar que eu não merecia ser amada. Eu achei que a minha vida tinha acabado quando eu fui mãe tão nova. Eu recomecei. Encontrei o Manuel. Perdi o Manuel. Tive medo de perder de novo e quando eu achei que a nossa vida estava entrando nos eixos, a doença apareceu. E foi aí que eu entendi que a gente não pode esperar a vida ficar perfeita para ser feliz. Eu não sei o que vai acontecer amanhã. Não sei o que vai aparecer no próximo exame. Não sei quais desafios ainda vamos precisar enfrentar, mas eu sei que enquanto a gente estiver aqui, eu quero viver. Quero aproveitar meus filhos, quero aproveitar o Manuel. Quero fazer planos, quero rir das coisas simples, comemorar cada pequena conquista e agradecer pelos dias bons. Porque no fim das contas, a gente passa a vida inteira esperando alguma coisa acontecer para começar a aproveitar. A gente espera terminar os estudos, conseguir um emprego, comprar uma casa, ter dinheiro, resolver um problema. E quando percebe, o tempo passou. Hoje eu entendo que o maior erro não é errar. O maior erro é deixar a vida passar enquanto a gente espera o momento certo para viver. Então, se eu pudesse deixar uma mensagem para quem está ouvindo a minha história agora, seria essa. Cuide da sua saúde. Faça seus exames. Abrace quem você mais ama. Perdoe quando for possível e não deixe para amanhã aquilo que faz seu coração feliz. A vida pode mudar de uma hora para outra. A nossa mudou várias vezes e mesmo sem saber quanto tempo ainda temos pela frente, eu escolho todos os dias viver o tempo que a vida me deu ao lado das pessoas que eu amo e sem esperar por um amanhã perfeito. Porque hoje já é um presente.
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0: Amém, né? Amém. Que música maravilhosa. Kemily Santos, Deus de obras completas. Quando Deus vem para fazer, ele vem para fazer inteiro. Não é pela metade, não. E na hora certa acontece, não é? Quantas lutas na vida da Ana Débora. Que mulher forte. Mulher de fibra, de garra. É tudo que a gente vê nessa história. E você vê que mesmo com todos esses contratempos, ela não perde a esperança, ela não deixa de lutar pela família dela. Ana Débora, muito obrigada por compartilhar sua história aqui com a gente. E seja bem-vinda ao Quem Ama Não Esquece.
1: Que Ana Débora, e eu queria agradecer a Band FM por ter recebido a nossa história com muito carinho, por ter compartilhado com as pessoas, né? Eu espero que sirva de inspiração, né? De uma forma positiva.
0: Com certeza.
1: Porque se tem uma coisa que a gente aprendeu depois disso tudo, é que não importa o que aconteça na nossa vida, a gente precisa seguir, né? Com fé, com esperança e com gratidão. Então hoje a gente tem as nossas lutas e dificuldades, meu esposo ainda lida com a doença, mas ele não deixou que o diagnóstico, né? Que a doença definisse quem ele é. Então hoje a gente tem nossos sonhos ainda, nossos planos.
0: Isso
1: e
0: mesmo.
1: Tenta viver sempre com muita positividade e esperança de que as coisas vão ser melhores.
0: Muito obrigada. Obrigada pela lição de positividade que você dá, mesmo em meio a contratempos tão fortes e tão marcantes como os seus. Obrigada por compartilhar sua história junto com a gente. A vida acontece hoje. Cada vez mais gratos e gratas pela nossa saúde, não é mesmo? E é isso, independente das circunstâncias, a gente não pode perder a fé. A gente não pode perder a esperança e não pode deixar de correr atrás dos nossos objetivos. A vida acontece agora. Pelo 11999919197. Você comenta a história de hoje e através das nossas redes sociais, @BandFM também.
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24: 11:41, muito bom dia.

0: 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Hoje estamos aqui com a história da Ana Beatriz, que já engravidou na adolescência. Teve um apoio ali no começo, mas depois teve que se virar e foi tão difícil. Depois conheceu o Manuel, com quem tem uma família até hoje. E também muitos desafios, porque a situação da saúde do Manuel ficou bem complicada, né? Mesmo assim, a Ana Débora não desiste. Ana Débora dá um show pra gente de esperança, de fé e de ação. E é isso mesmo que a gente tem que fazer, né? Diante dos nossos desafios, pegar isso como inspiração e levar pra nossa vida. Pelo 11999919197, você comenta a história de hoje.
1: Boa tarde, Band. Eu tava ouvindo a história dessa moça e fiquei muito emocionada. E admiro demais a fé e a coragem que ela tem. E o que vem pela frente também, que ela vai enfrentar, né? Isso é só Deus é que sabe. Nossa, ela é uma guerreira. Uma mulher que luta, que batalha, que corre atrás. Parabéns para ela e eu desejo de todo o meu coração que ela vença cada vez mais e que ela seja muito feliz, porque ela é uma pessoa que ela merece muito isso.
0: Verdade.
1: Beijo, Bandi.
0: Um beijo, sua linda. Obrigada pela sua mensagem, viu? A Carminha lá no nosso Instagram, @BandiFM, tá falando: vamos viver um dia de cada vez. Viver o presente, pois o futuro a Deus pertence. Exatamente. Já no nosso Facebook, a Carmen Ferreira tá falando: eu creio em milagres. Deus faz o impossível acontecer. Não perca a sua fé e força, minha amiga. Eu tô aqui em oração por você, Carmen. Obrigada pela sua linda mensagem pra gente,
2: bom
0: viu?
2: Bom dia, Bande. Bom dia, Milena, que é Valdenice de Guarapari.
0: Pois é,
2: Valdenice. Né? A vida a gente passa por muitos momentos bons,
0: não é?
2: Ruins. Mas o importante é que nossa amiga tem perseverança, tem fé no Deus vivo e verdadeiro.
0: Exatamente.
2: E em nome de Jesus vai dar tudo certo para ela, pro esposo dela e pros filhos dela, né?
0: Sim.
2: É muito complicado, mas a gente sabe que com Deus na frente, tudo dá certo. Porque com Deus venceremos tudo na vida. E é um viver a cada dia, né? Todo dia é um dia novo, é um dia de conquista, é um dia de realizações. E é um objetivo que a gente tem que ter na vida, é viver.
0: Sim.
2: Eu perdi meu esposo em dezembro e hoje sofro, meus filhos sofrem, mas a gente vai seguindo em frente, né? Com a graça do Pai.
0: Um beijo, Valzinha. Obrigada pela sua mensagem, pelo seu comentário. Ela falou uma coisa que é óbvia, né? Tipo, o objetivo da vida é viver. É óbvio, mas precisa ser dito, porque às vezes a gente esquece de viver. Às vezes a gente esquece dessa dádiva que é a gente tá aqui mais um dia, começando mais uma semana com a nossa saúde, né? Com tudo que a gente tem, com tudo que a gente lutou pra ter. A gente olha pra trás e fala: olha onde eu cheguei. E a gente quer mais, mais, mais e mais. Que a gente possa pegar esse exemplo pra dar valor no hoje. 11 999 919197. Vem aqui comentar a história de hoje, você também?

0: mesmo assim.
1: Band FM, é o Luan Santana. E aí, aqui no nosso Quem Ama Não Esquece de hoje com a história da Anne. Que história linda que mexeu com todo mundo aqui.
2: Bom dia, Milena.
1: Bom dia.
2: Que história de superação, né?
1: Não é?
2: Uma história assim que ela tem forças pra cuidar dele, né?
1: A gente vê a força
2: que
1: ela tem.
2: Se Deus quiser, vai dar tudo certo. Quer dizer, já deu. Né? Que você seja muito feliz, amiga.
1: É tudo que a gente deseja pra Ana, né?
2: E cuide do seu marido, né?
1: Sim.
2: Bem.
1: Essa parceria é maravilhosa.
2: Um beijo. Terezinha.
1: Um beijo, Terezinha. Obrigada pela sua participação. A Andressa tá aqui, que família linda. E começar a semana com essa história é aviso de Deus pra gente vigiar e pensar no que realmente importa. Parabéns pela sua garra, Ana. E eu profetizo a cura do seu esposo. Eu amei sua mensagem, que chegou aqui pelo nosso Instagram, @BandFM.
3: Olha, bom dia aí. Aqui é o Ricardo da Zona Sul. Adorei a história dessa mulher. Parabéns, ela já é uma vencedora. Deus pôs a mão nisso, porque só de eu ouvir a história dela, eu fui tocado. E isso faz toda a diferença. Isso mostra que Deus está nessa história e está fazendo acontecer. Nunca é como a gente quer, não é no nosso tempo, é no tempo de Deus.
1: Exatamente.
3: Ele sabe a hora certa para tudo. Parabéns aí, Band. Obrigado.
1: Um beijo, meu querido. Que bom que você se sentiu tocado.

Band FM, eu só pra contrariar, te amar sem medo, pra encerrar muito bem o nosso Quem Ama Não Esquece de hoje, lembrando que essa história tem a reprise no nosso Band Love com Marcelo Dias, às 10h30 da noite. Quem Ama Não Esquece, de volta amanhã pra você, às 11 horas da manhã, com a sua história. Manda aqui sua história se você ainda não mandou. Quem ama.

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27: Ótima tarde pra você que tá aqui na Band FM com a gente. Tudo bem? Tudo certo? Meio-dia 25. Boa segunda-feira pra você.
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27: Vamos lá, tá tudo pronto pra mais uma edição do Minha Música, Minha Vida. A gente tá começando a semana juntos aqui na Band FM. Como é que você tá? Tudo bem? Tudo certo? Já quero já deixar tudo pronto aqui pra você enviar o seu áudio contando pra gente qual é a sua música e que representa a sua história de vida, né? Que marcou a sua vida. Você conversa com a gente? Então tá bom, tô te esperando aqui pelo 999-777-030. Fica à vontade, tá? Eu sou o Ângelo Araújo, vim passar a tarde com você. Essa tarde gostosa, né? Chove um pouquinho, depois o sol vem com timidez. Mas aí é tarde de tempo fechado no Rio de Janeiro. Mas a gente tá junto aqui na Band FM. E a música Minha Vida tá começando. Você conta pra gente qual é a música que marcou a sua história? Hã? Você vem falar com a gente? Então tá bom, tô te esperando. Tá 999-777-030.
29: Oi, Band FM, bom Oi? Dia.
27: E aí?
29: Aqui quem tá falando é o Wagner da Tijuca.
27: E aí,
29: e
27: Wagner?
29: Eu quero pedir pra vocês tocarem a música da Ana Carolina, Quem de Nós os Dois. Que é uma música que marcou um momento muito especial da minha vida. Bom dia, um beijão pra galera da Band FM.

0: 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Leandro e Leonardo, pra gente matar a saudade, amor dividido. Teve Lucas Lugo com Mozão. Ana Carolina, quem de nós dois? Música Minha Vida da Band FM aqui, ó. Tá rolando pra você, tá? 999-777-030. O WhatsApp da Band FM pra você contar pra gente a sua história e um pouquinho dela, né? Aproveita pra dizer pra gente qual é a música que marcou a sua vida. 999-777-030. Tô esperando você, tá? Meio-dia e 38 agora. A gente vai pro intervalo daqui a pouquinho aqui. A gente volta com o segundo tempo do Minha Música Minha Vida. Também vou trazer mais um áudio aqui. Tomara que seja o seu, né? A gente volta já.
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15: 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Estamos voltando aqui com o segundo tempo do Minha Música Minha Vida dessa segunda-feira aqui na Band FM, agora 17, faltando pra uma.
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15: Conta pra gente aqui a sua história. 999-777-030, tamo te esperando, tá? Capricha no seu áudio. Vai lá, se identifica, conta pra gente lá o seu nome, seu bairro. E conta pra gente qual foi a música que marcou você. Traz aquele sentimento de nostalgia, né? Lembrança gostosa. Eita, coisa boa. Vambora reviver esse momento? Tô te esperando. 999-777-030, manda seu áudio aqui pra gente, tá?
18: Oi! Band FM Rio, aqui é a Andréia de Vaz Pequena. Oi, quero pedir a música Brincar de Ser Feliz, de Chitãozinho e Chororó. Essa música marcou um momento muito especial da minha vida. Um beijo.

0: Band FM, Pierre Clens. Linguagem dos olhos para fechar o nosso Minha Música Minha Vida dessa segunda-feira. Comecinho da semana. João Bosco e Vinícius com a amiga linda. Fechou, gente. Vou acelerar um pouquinho aqui porque a gente vai trazer a nossa Super 6, tá? Super 6 de 1 da tarde com prêmio, com promoção. Você fica aí, volto já amanhã, a partir do meio-dia, outra edição do Minha Música Minha Vida.
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0: A Super 6 está começando. A partir de agora, você decide qual dessas 6 músicas que eu vou te apresentar aqui agora. Vou tocar 6 músicas, tá? Sequência de 6 músicas. Uma dessas volta, toca de novo, sendo a campeã da Super 6. E quem vai decidir isso no voto é você que tá aí do outro lado, ouvindo aqui a Band FM. Tá no trabalho, tá de casa. Galera que tá com fone de ouvido aí, tá pela rua, tá no carro, no transporte alternativo, coletivo. Você que tá aí no táxi. Com o taxista, né? Com o motorista por aplicativo, decide o voto aqui com a gente, tá? Pelo 999-777-030, todo mundo que participar vai concorrer a 4 ingressos para qualquer cinema da rede Kinoflex. Vamos lá conhecer essas músicas? Então anota aí, a música 1 de hoje é Arrependidaço do Ferrugem. Música 2, Romance Rosa com Ed Brito e Samuel. A 3 é Vagabundo do Gustavo Lima com o Luiz Fonsi. A música 4, Pena Que Seja Namora, do Marcos Ibelucci. A música 5, 90, 10, da Maiara e Maraíza. E a 6, Alô Virgínia, do Grupo Chocolate. E aí, seu voto? Vai em qual música? Passa lá, 999-777-030, ingressos pro cinema, já tá liberado.
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Segundo Gustavo Lima, Luiz Fonsi aqui na Band FM. Música 2, Romance Rosa de Brito e Samuel. Música 1 de hoje, Arrependidaço do Ferrugem. 1:16. Conta pra gente aqui qual é a sua preferida da Super 6 de hoje. Tá valendo ingressos pro cinema. Qualquer cinema da rede Kinoplex. Manda mensagem 999-777-030. Agora 1:16. A música 4.

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1: Existe uma teoria que se chama 90-10, onde uma pessoa tem 90% daquilo que você procura em alguém, só que você foca naqueles 10% que falta. Aí você sai pra rua, se aventura, e realmente você encontra aqueles 10%, mas não se deu conta que perdeu os 90%.

0: francês da Super 6 aqui na Band FM, Grupo Chocolate. Música 590, 10 com a Maiara e Maraísa. 4, pena que seja namora do Marcos e Belucci. Agora é com você. Quem que deixa o voto? 999-777-030, passa lá. Liberando pra você aqui ingressos pro cinema. Manda mensagem 999-777-030. Quem sabe hoje, essa segunda-feira, é a sua de sorte. Você se dá bem aqui na programação da Band FM. Corre lá, gente. 999-777-030. Boa sorte pra você. Daqui a pouquinho vou voltar aqui com o resultado da promoção da Super 6 e também da Super 6. Vamos ficar sabendo aqui qual foi a música que venceu, a mais votada. 1h25 agora.
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0: Léo Salles, ótima tarde, irmão.
7: Fala, meu camarada Ângelo, galera ligada na Band FM, tá? Pela Brasil, atenção, tá? Teve um acidente na altura de Barros Filho, descendo, o motorista vai encontrando dificuldades a partir de Irajá. Para quem está seguindo pela Baixada, linha vermelha é a melhor alternativa até o centro do Rio. 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
3: O Parque Natural Municipal da Serra do Mendanha, em Bangu, foi reaberto ontem, após mais de um ano fechado para obras. O espaço estava interditado desde janeiro de 2025. A principal atração é a piscina natural, que passou por reforma com impermeabilização do piso e um novo revestimento. A área já está liberada para banhistas e conta com a presença de salva-vidas. O parque também ganhou parquinho infantil, bicicletários, bebedouro, 3 banheiros, um deles adaptado para pessoas com deficiência e fraudário. Com cerca de 1.400 hectares, o Mendanha é uma unidade de conservação de proteção integral. Por isso, há regras para conservar, preservar a Mata Atlântica e o consumo de bebidas alcoólicas é proibido no local. O acesso é pela estrada da Caixinha número 100, em Bangu. O parque funciona de terça a domingo, das 9 horas da manhã até às 5 horas da tarde.

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0: Sheila de Oliveira. Parabéns pra Sheila de Oliveira de Turiaçu, final de telefone 7480. Oi, Sheila. 4 ingressos pro cinema na tua conta, tá, lindona? Ó, 5 dias úteis a contar de amanhã, tá? Tem que passar aqui no prédio do Grupo Bandeirante de Comunicação, Rua Álvaro Ramos, 350, em Botafogo. Horário entre meio-dia e 5 da tarde. Sheilinha, só trazer a identidade, viu, meu amor?
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Umazinho. Eu mereço ser feliz e preliminares na Band FM, a sua rádio do seu jeito. Abre caminho da Anitta com Alexandre Carlo. Pedido de socorro com Gustavo Mioto. E aí sim, a música vencedora da Super 6 agora em pouco, Vagabundo. Gustavo Lima com Luiz Fonsi na Band FM, ó, 1h49. Todo mundo ligado aqui na Band FM, acompanhando a programação. Só curtindo música boa, agora 11 para as 2. Tem Gaivota, Jorge Matheus e Cauã.

0: 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Atitude 67, quando a gente ama.
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2: 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E tem Ana.

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6: Léo Salles tem as informações, conta, Léo.
7: Tô de volta, Ângelo, falando sobre a movimentação no Rio Comprido. Atenção na Doc Lobo depois da Matoso e na chegada a Paulo de Fronten. Para você que está circulando pelo Largo do Estácio, sem maiores dificuldades, se liga nessa oferta do BK e Shopee. 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Sai daí não, já tem mais aqui na Band FM.
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6: 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Vamos nessa, meu bobão. Tardezinha gostosa de segunda-feira, começando a semana. Aliás, ó.

0: junto na Band FM. Vamos lá para mais uma edição do Tamo Junto. Essa aqui é a última de agosto, né? Bora aqui, ó. Fica à vontade para você participar com a gente. O nosso WhatsApp já tá liberado, 999-777-030. Hoje a trocação de ideia aqui é garantida, tá? E é claro que a gente vai abordar aqui um tema polêmico no nosso Tamo Junto, último de agosto. Tem que ser polêmico, né, gente? Para começar a semana, vamos falar de polêmica. É, em vista aí o crescimento daquela galerinha aí, os cuecas de plantão que não gostam de fazer nada. É, vamos falar sobre você hoje, meu parceiro. Ó, e se ficar com raiva é porque a carapuça serviu, hein? Não adianta reclamar, não. Pois é, hoje a gente quer saber o seguinte, na sua opinião aí, hoje em dia, né? Quem tem mais atitude, um homem ou a mulher? Hã? É, esse é o tema de hoje aqui do Tamo Junto. Tá fácil de responder, gente, tá muito fácil. Mas na sua opinião, no seu ponto de vista, quem tem mais atitude, o homem ou a mulher? Isso aqui engloba tudo, tá? Na hora de tomar uma iniciativa na paquera... É ou não é? É. Uma postura mais energética pra resolver algum determinado assunto, já dentro do casamento, né? Ou também aquele camarada que não consegue colocar um prego na parede. Tudo depende da patroa, tudo depende da mulher. A mulher que tem que ser o pereirão em casa, não é? Vem cá conversar com a gente. Já tá liberado aqui o WhatsApp, é só mandar sua mensagem 999-777-030. Hoje já tô liberando um fone Bluetooth da Philco, presentão da Band FM pra você. 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Manda mensagem, 999-777-030. Já quero aqui cumprimentar as minhas colegas de trabalho que estão aqui nos estúdios comigo. Meninas, boa tarde.
1: Boa tarde.
0: É, o Tamo
1: boa
0: Junto.
1: Tarde, anjo.
0: Boa, querida. É o último Tamo Junto de agosto, né? Claro que a gente tem que abordar um tema polêmico, né, gente?
1: Sim, pra fechar com chave de ouro,
0: Fechar com chave de ouro. Eu já quero já saber sobre a opinião de vocês, né? Hoje em dia, quem é que tem mais atitude, o homem ou a mulher?
1: Olha, Ângelo, pelo que eu tenho visto por aí, aham, os relatos que eu escuto, eu acho que a mulher tem tido mais atitude do que os homens. E olha, é de todas as idades, tá? Não é só a geração que tá chegando agora, não.
0: Eu tô vendo também, né?
1: É, eu tô vendo uns marmanjos velhos aí sem atitude, Ângelo. Como é que pode?
0: Um cara que não consegue trocar um botijão de gás ali, né?
1: Não sabe fazer coisa em
0: Acabou
1: casa.
0: Acabou o gás? Ah, eu não sei. Não, pô, peraí, irmão. Pelo amor de Deus.
1: Não sabe fazer coisa em casa, não sabe limpar a casa, não sabe chegar nas mulheres.
0: Pois é.
1: Sabe fazer o quê, gente?
0: Caraca, cara. Não sabe cozinhar um arroz, gente. Que loucura. Ô, Aninha, vem cá. Na tua opinião, conta pra gente.
2: Então,
0: quem tem mais atitude, homem ou mulher?
2: A mulherada, com certeza.
0: É, né?
2: A mulherada tá com tudo agora, entendeu?
0: Aham.
2: E, assim, a pista tá salgada, literalmente, gente. A pista tá salgada. Os homens estão bem frouxinhos.
0: Então, olha isso!
1: Olha só, a voz da experiência.
0: A Stephanie, ela namora já há 4 anos. Inclusive, ela soube escolher porque o noivo dela, o cara é chefe de cozinha. Olha aí, vai ser
1: esse,
0: um...
1: Esse sabe das coisas, entendeu?
0: Esse vai arrebentar a boca do balão. Agarrou o estômago da Stephanie, né? E não vai soltar
1: nunca mais. Eu só paro de ser namorada pra virar noiva e depois esposa. Porque eu já falei, meu filho...
0: Esse é o papo,
1: tá,
0: né?
1: Tá cansado, não sei o que, deita e dorme que passa. Amanhã é outro dia.
0: Boa, muito bom. Já a Ana, gente, tá solteira. Ela falou que pretende ficar até...
2: Pretendo, por bastante tempo.
0: Que tá difícil escolher, né, Aninha?
2: Tá difícil.
0: Tá fácil não, né?
2: Não tá fácil, nada fácil.
0: Não tá nada fácil. Ó, vamos lá, gente. Vocês é que vão mandar mensagem pra gente aqui. Primeiro pra concorrer aqui o fone Bluetooth da Philco. Tá apresentando a Band FM pra você. Começar a semana aqui, finalizar o mês ganhando presente na Band FM. E responde pra gente. Hoje em dia, quem tem mais atitude no quesito geral, tá, gente? No geralzão. Um homem ou uma mulher? Vem cá conversar com a gente, tô te esperando. 999-777-030 e ó, começou, tamo junto!
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0: Tarde FM, Felipe Araújo, Estranho de Novo. João Gomes, Se For Amor, teve pensamentos intrusivos do Thiaguinho, Pignovo e Regis Danese, Faz um Milagre, ó. Tá rolando aqui o Tamo Junto, você manda mensagem pra participar aqui do tema de hoje, tá? O tema de hoje te dá direito a um fone Bluetooth da Philco. Quer participar da promoção? Então manda mensagem. 999-777-030. Você vai responder pra gente aqui hoje a pergunta do dia. A gente quer saber, na sua opinião, quem é que tem mais atitude nos dias atuais? O homem ou a mulher? Manda lá, 999-777-030, vem cá. É a última segunda do mês de agosto, último Tamo Junto de agosto. Participa pra ganhar, bora! 999-777-030, tô esperando. Chegou umas mensagens, hein? Chegando o áudio, a galera tá mandando aqui o áudio. Manda você também, tá? Se identifica, conta pra gente nome, bairro e diz pra gente qual é a sua opinião. Quem tem mais atitude hoje, homem ou mulher?
1: Oi. Tenho certeza absoluta que a mulherada tá disparada, aí, disparada nas atitudes. Pode reparar que quem você mais vai ter de áudio aí hoje é de mulher. É. Mulherada tá toda na pista, os homens são muito devagar, muito. Não tem atitude pra chegar, não tem atitude pra conversar, não tem diálogo. Meu aqui Deus. É a Gisele, um beijão, vambora homens, vocês estão muito devagar.
0: Gente, o que tá acontecendo com a rapaziada que não tá representando, hein? Tá difícil, hein? Te contar uma coisa, hein? Também, será que não é pela questão de ter hoje, né? Hoje. Questão de população, né? Nós temos muito mais mulheres do que homens, né? Será que não é isso também? Será que isso tá intimidando a rapaziada? Tá intimidando a galera? Ô, Adriano, me fala. Vai lá.
2: Boa tarde, Band. Boa tarde, família Band. E aí? Melhor do Rio.
0: Fala
2: olha
0: comigo.
2: Olha só. A mulher, ela tem o sabor de manda mais.
0: Ia lá.
2: Entendeu? Tá. Mas quem tem atitude é o homem, rapaz.
0: É mesmo, cara?
2: O homem que tem atitude. A eu mulher manda ter. E a gente obedece.
0: Ah.
2: Mas eu acho que é o homem que tem que ter atitude. O certo é o homem, né?
0: Uh-huh.
2: Mas essa juventude hoje em dia, sei não.
0: É mesmo, Adriano?
2: Abraço, Band, aí, melhor do Rio. Adriana aqui de Nova Iguaçu. Vamos que vamos mais um dia.
0: Tamo junto, Adriano. Obrigado pela participação. Ele mandou bem, hein? Mandou bem. Tentou ali se defender no começo, mas aí depois foi uma brincadeira, né? Oi, Andréia!
3: Alô, alô, Bandi!
0: Fala, meu amor.
3: Aqui é a Andréia de Manilha. Claro que a mulherada tá mais disponível, com mais disposição e com mais carga horária. Ainda mais eu que casei com um tricolor.
0: Carga horária.
3: Já
0: é
3: viu
0: ótimo.
3: A minha dificuldade, né? Obrigada, Bandi. Beijo!
0: Coitado do rapaz, não fala assim, só porque é Fluminense. Ah, que é isso, Andréia? Pelo amor de Deus! Palavras de quem casou com um tricolor. Manda lá sua mensagem. Quem tem mais atitude hoje em dia, homem ou mulher? Gente, a gente tá falando aqui no modo geral, tá? Atitude pra de repente puxar um assunto, né? Na paquera lá, tomar uma atitude mais energética. Na vida mesmo, ali, no dia a dia, atitudes mais energéticas dentro de casa, inclusive, né? É ou não é, gente? Trocar uma lâmpada, sei lá, fazer algum reparo. É ou não é, gente? É disso que a gente tá falando, tá? É no... Dá lá a sua mensagem, quem tem mais atitude hoje em dia, homem ou mulher? Gente, a gente tá falando aqui no modo geral, tá? Atitude pra de repente puxar um assunto, né? Na paquera lá, tomar uma atitude mais energética. Na vida mesmo, ali, no dia a dia, atitudes mais energéticas dentro de casa, inclusive, né? É ou não é, gente? Trocar uma lâmpada, sei lá, fazer algum reparo.

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2: Contém sentimentos que a gente tenta disfarçar, mas o coração sempre encontra um jeito de entregar. Às vezes, a saudade fala mais alto. Aí a gente percebe que certas histórias ainda têm um espaço muito especial dentro da gente, não é? Bora buscar essa aqui lá em 86. Lembra dessa? Dessa tarde de segunda-feira aqui na Band FM. Leone, só pro meu prazer.

0: Casão com Luquinhas, Ana Castela, é que eu não tinha esquecido. Leone, só pro meu prazer, a lembra dessa. Aqui na Band FM, a sua rádio do seu jeito. E eu perguntando aqui a você hoje. Cara, nesses dias aí, nos dias atuais, quem tem mais atitude, um homem ou uma mulher? 999-777-030, vem cá contar pra gente. Fica à vontade pra deixar isso bem claro aqui, qual é a sua visão, né, em relação a esse assunto, qual que é a sua opinião. A gente tá falando de uma parada que engloba tudo, tá, gente? É no relacionamento, é nos afazeres de casa, é porque deve ter reparo aí que faz aniversário, né? Mas o cabra não se mexe, prefere ver o negócio desabar, mas não toma uma atitude de resolver, não é? Hein? É ou não é? Até pra trocar o gás, parece que vai cair a mão do caboclo. 999-777-030. Manda mensagem aqui, tá? Tô te esperando aqui. Hoje a gente separou um fone de ouvido Bluetooth pra você. Esse aqui é Philco, hein? Top demais. Não tem fio, gente. É Bluetooth. E é bom. Do bom mesmo, tá? Qualidade absurda pra você ouvir melhor a Band FM o tempo todo, ó. 999-777-030. Vem cá falar com a gente. Tamo te esperando aqui no nosso WhatsApp. Só deixar a sua opinião. Hoje em dia, quem tem mais atitude? O homem ou a mulher? Manda pra gente. Tá faltando um minuto pras três.
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0: Oi, Deise, boa tarde.
10: Oi, Ângelo, boa tarde pra você também, pra todo mundo ligadinho aqui na Band FM. Trânsito lento lá pela Zona Sul, você que segue em direção à Lagoa vai perdendo tempo. Túnel Rafael Mascarenhas teve acidente mais cedo, melhores condições pela Avenida Niemeyer. 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Já, já eu volto.
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aqui pra gente curtir o Tamo Junto Junto. Agora a gente vai curtir música boa aqui na Band FM com Diego e Vitor Hugo. 3G a cura.

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1: Todo mundo na vida já passou por maus bocados, né, Rafa? Com certeza.

0: Tá ligado aqui na Band FM acompanhando o nosso Tamo Junto. Manda mensagem 999-777-030. Já separei aqui o fone, pode ser seu, tá? Tem um fone Bluetooth da Philco. Presentão da Band FM pra você. Hoje você vai se dar bem aqui na programação da Band FM. Eu tenho certeza. Participa 999-777-030. Manda sua mensagem contando pra gente a sua opinião. Hoje em dia, quem tem mais atitude, o homem ou a mulher? Deixa eu ver quem já mandou mensagem aqui. Oi!
1: Boa tarde, Xará. Boa tarde, Xará. Meninas.
0: E aí, Xarazita?
1: Então, eu acho que as mulheres têm bem mais atitude do que os homens.
0: É.
1: Seja no campo sentimental, do trabalho, do seu dia a dia, né?
0: Isso.
1: Porque os homens hoje em dia não estão querendo muita coisa, não. É muito raro os que querem, né? É isso. Então, elas metem a cara mesmo, vão pra cima... E não fica esperando, não. Então, elas têm bem mais atitude do que os homens. Aqui é Ângela Duarte do Estácio. Obrigado, um beijo em todos. Beijo, minha irmã Sol do Rio Comprido.
0: Ô, meu amor, um beijo pra você. Obrigado pela participação, Xarazinha. Você viu aí, meninas? Ela disse que é exatamente isso, né? Hoje em dia, a mulherada tá tomando a frente das coisas, né? Porque os rapazes estão tão meio lenga-lenga, né? Não tá funcionando muito bem. Deixar por conta deles não anda. Foi o que a Ângela falou aí. Vocês concordam com isso?
2: Eu concordo plenamente. Alguém precisa agir. Os caras não estão tomando atitude, então sobra pra mulherada mesmo.
0: Tem jeito,
2: não adianta. Fazer o quê? É. Mas eu tenho certeza que elas não gostam disso não, cara. Porque, assim, uma coisa é tomar atitude uma vez ou outra, mas toda vez.
0: Sempre.
2: A mulher tomar atitude, pô, cansa e desgasta, né?
0: Fica esquisito isso. Ô, Cida, fala comigo.
3: Boa tarde, Band. Aqui é Cida, de Inhaúma.
0: E aí, querida?
3: É, eu acho que isso depende da pessoa. Uhum. Tem hora que o homem tem muita atitude, tem hora que a mulher tem muita atitude. Uhum. Eu acho que tá no empate.
0: Lá.
3: Bande a minha raiva do meu jeito.
0: Porra, Cidinha. Valeu, meu amor. Obrigado. Mas a realidade é que o homem tem que ter atitude sempre, né?
2: É verdade.
0: É, tem que ter atitude sempre. Vamos botar um prego na parede. Quem vai colocar? A mulher? Não pode, né, gente? Não, né? Fazer um conserto ali, um reparo, alguma coisa, uma obra, uma reforma. Pode ser a mulher que tem que fazer isso. Tem que ser o homem. Então a gente tá perguntando aqui hoje. A gente quer saber, hoje em dia, quem tem mais atitude, o homem ou a mulher? Qual que é a sua opinião? 999-777-030. A gente tem um fone Bluetooth lindo da Philco pra você. Presentão da Band FM. É só participar. Bora curtir Sorriso Maroto com Ferrugem?
4: Que é isso?

0: deixando aqui o seu ponto de vista. Estamos te esperando no 999-777-030. Corre lá. Chama a gente no zap para contar pra gente o que, que você acha sobre isso. Manda uma mensagem lá, manda por áudio, né? O áudio fica legal, que aí todo mundo vai ouvir a sua voz. É, não é? Essa voz bonita que você tem. Pega aí teu telefone e manda uma mensagem legal pra gente. 999-777-030. Agora 3h33. Volto já.
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2: Denise, me conta.
3: Oi, Ângelo, voltei ainda pela Zona Sul, preciso redobrar a atenção, tem uma faixa ocupada da Praia de Botafogo, ali na altura da rua Professor Alfredo Gomes, você que vai optando pela Enseada de Botafogo, vai encontrando melhores condições. 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Daqui a pouco eu volto, Ângelo.
2: Valeu, Denise.
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0: Band FM, Renato Vale.
1: Eu achava que
0: Amor Imbatível. Falta. João Neto e Frederico com Saudade do Caramba. Teve Quem Me Dera, da Márcia Felipe. Você respondendo aqui o nosso Tamo Junto de hoje. A pergunta tá rolando, hein? Hoje em dia, quem tem mais atitude, um homem ou uma mulher? Manda uma mensagem legal pra gente. Faltam 5 minutos para as 4. Dá tempo de ouvir o teu áudio aqui. Oi?
2: Boa tarde, Ângelo Araújo. O Fábio Leal de Papucaia.
0: E aí, Fabinho? Rapá,
2: hoje em dia. As mulheres estão mandando, tá?
0: Estão mesmo.
2: Muito mais atitude.
0: Eu vou concordar
2: pra tudo,
0: com você.
2: Pra trabalhar, sentimental, aí, namorar.
0: É.
2: Pra tudo. Elas estão bravas, tá? Tem que tirar o chapéu.
0: Estão pra frente.
2: Acabou esse negócio de homem dominar a mulher, hein? Tamo junto!
0: Valeu, Fabinho!
3: Oi, Gilão, boa tarde, meu querido.
0: Amor, diga!
3: É, rapaz, tá, o negócio tá uma disputa feia hoje, né?
0: Tá, não tá?
3: Mas eu acho que tá, as mulheres estão jogando muito na cara, tá muito, tá, tá feio,
0: caraca,
3: sabe?
0: Aí.
3: Estão se jogando muito, não precisa nem vamos fazer esforço mais.
0: Não precisa
3: tá
0: mais
3: bem
0: não,
3: complicado.
0: Hein? É.
3: Chega a tá feio. Na minha opinião, tá feio.
0: É, e aí, ó. Tá vendo? Elis tá mandando aí, hein, gente? Não sou eu que tô falando, é o povo que diz. Deixa eu ver o outro que chegou aqui. Oi, Dayana.
4: Boa tarde, God.
0: Oi.
4: Dayana aqui, centro do Rio.
0: Fala, linda.
4: Bom, vou falar baseado por mim.
0: Diga.
4: No meu ponto de vista, as mulheres, sim, têm mais atitude do que os homens, porque as mulheres, hoje em dia, elas não ficam paradas dependendo do homem resolver um assunto, um problema,
0: sim,
4: uma situação. Então, a mulher já mete as caras, já resolve já a situação, o problema. Já o homem, não. Quando tem alguma situação para fazer, para tomar uma decisão, ele espera a mulher.
0: Ih.
4: A mulher decidir, resolver as coisas, ser cobrado, sabe? E as mulheres não querem isso, não querem estar cobrando uma atitude do homem. A mulher é aquele homem que toma atitude, decisão, que tem um poder de tomar uma decisão sozinho, não porque a mulher está cobrando. Então, mulherada aí tá com tudo.
0: Tá pra frente, né, Dayana? Tá pra frente. Mulherada hoje tá pra frente. A rapaziada aí dando mole, deixando a desejar, tá ficando pra trás. Foi o tema hoje aqui do Tamo Junto, gente. A gente finaliza um programa, inclusive, né? Amanhã tem mais a partir das 2 da tarde. Amanhã já é com o Felipe Sanches, que volta de férias. E você já sabe, né, gente? Então, amanhã tem outra edição do nosso Tamo Junto. E atenção aqui, ó. Atenção, atenção. O Wallace de Azevedo, da Vila da Penha. Wallace! Parabéns, Wallace de Azevedo, Vila da Penha. Final de telefone 4676. Se deu bem. Fone de ouvido lindo. Bluetooth da Philco pra você, viu, Wallace? 5 dias úteis a contar de amanhã, tem que passar aqui na Band, hein? A gente tá no prédio do Grupo Bandeirante de Comunicação. Chega aqui no primeiro andar, na Band FM, com a sua identidade. Não esquece o horário, é entre 12:00 e 5:00 da tarde, viu, Wallace? Anote o endereço. Álvaro Ramos, 350, Botafogo. Te aguardamos aqui, Wallace. Fechou, a gente? Fechamos, hein? Amanhã, então, tamo combinado. 2 da tarde, outra edição do Tamo Junto. Vou voltar já já, vou embora não, peraí, fica aí, fica comigo. Vou trazer pra você o Da Play, pra você continuar participando. E agora o Da Play é o seguinte, ó, você pede a sua música predileta e a gente toca pra você, tá? 999-777-030, já pode mandar lá o seu pedido. Pode pedir a música que você quiser ouvir. Não esquece, tem que se identificar, contar pra gente quem é você, seu bairro bonitinho. 2 minutos agora pras 4, volto já!
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0: Oi, Deise, bora nessa.
8: Agora da zona norte da cidade, a Avenida Rei Pelé com movimentação lenta nesse momento em direção ao Grande Meia, da altura do Maracanã até a chegada à estação do metrô do Maracanã. Melhores condições para você que vai optando pela Visconde de Niterói. 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Já já eu volto.
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1: 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Vambora! Meiuca de tarde aqui na Band FM, a gente sempre tocando música boa, a música que você gosta de ouvir agora aqui, ó. No Da Play, você pede e a gente toca. A sua rádio do seu jeito.
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1: Na Band FM. É isso, agora você que manda aqui na programação da Band FM, já tá tudo liberado. Manda um áudio legal pra gente, 999-777-030. Conta pra mim quem você é, de onde é que você tá mandando seu áudio, onde é que você tá falando, se tá em casa, no trabalho, se tá na rua. Conta lá, fica à vontade, tá? E pede a sua música predileta pra gente tocar aqui. Ah, mas Ângelo, minha música é que eu... A música que eu gosto de ouvir é muito antiga, não tem problema. A gente toca assim mesmo, tá bom? Só passa lá, 999-777-030. Tô esperando você pra gente começar o Da Play, minha gente. Manda mensagem.
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0: Tarde, galera da
1: Oi,
0: Band,
1: boa,
0: aqui é
1: linda.
0: Andréia Cunza de Mesquita.
1: Diga, Andréia.
0: Ó, acabando, tamo junto. Agora eu vou pedir uma música que mexe muito comigo. Deixou marcas
1: Ih, olha lá.
0: que falaram que vão ficar me esperando, nem que se eu tiver velhinha, gaga. Luan Santana, te esperando. Toca aí, gente, toca pra mim.

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0: Rede FM, Simone Mendes, Direitos Iguais. Geninho com Mariana Fagundes, Pião todo tatuado. Teve Luísa Martins, S de Saudade. E eu esperando o seu áudio aqui na Band FM, cheio de saudade de ouvir a sua voz. 999-777-030. Hoje, estamos descolando aqui pra você se dar bem aqui. Tem aqui, ó, fica à vontade. Aliás, descolando nada, né? É só a sua vontade mesmo prevalecendo aqui de você ouvir sua música na Band FM. Vai rolar prêmios daqui a pouquinho na Super 6 das 5 da tarde. Enquanto isso, você manda sua mensagem para participar, tá? 999-777-030. Fica à vontade para contar pra gente qual música você quer ouvir hoje aqui no Da Play. Cadê?
1: Boa tarde, Anjo.
0: Oi, meu amor. Boa.
1: Play pra mim na Musdana Castelo. Aqui é a Lu, de Nova Iguaçu.
0: Valeu, Lu.
1: Beijo pra vocês.
0: Outro linda.

0: 99977-0030, manda mensagem aqui pra conversar com a gente, falar com a gente. Qual é a música que você quer ouvir hoje aqui no Da Play? Tô te esperando, hein?
1: Já que é Cidinha 1.
0: Oi, Cidinha.
1: Eu quero que dá play na música Facas.
0: Olha.
1: É que essa música, a minha amiga de trabalho gosta muito. Então, no trabalho, eu queria oferecer pra ela, pra ela ouvir.
2: Oi. O dia que Vitor Hugo.

0: Obrigado! 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
1: Ah, canção rei!
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0: Displicente na Band FM, fato consumado. E safadão com displicente pichote, apenas mais uma de amor, Diego Vitor Hugo, faca. 9 minutos faltando para as 5 da tarde, daqui a pouquinho a Super 6 das 5. Para você participar aqui deixando seu voto, e tem promoção, hein? Você se prepara aí, reta final aqui do Da Play, minha gente.
1: Oi, boa tarde. Oi. Eu sou a Lourdes aqui do Apolo 2.
0: Fala, Ângelo, queridona.
1: Dá play para mim, por favor, na música de Chitãozinho Chororó, Sonhos de Amor. Eu ofereço a todos da Band, todos os ouvintes, e uma boa tarde para todos. E um beijão para todos. Obrigada.

0: Rede FM, Andy Brito e Samuel. Romance Rosa pra fechar o Da Play dessa segunda-feira. Zezé de Camargo e Luciano com a participação de Chitãozinho e Chororó, Um Sonho de Amor. Tá na mente, Fato Consumado, Safadão com Displicente. Acabou, minha gente. Já sabe que amanhã, às 16h, outra edição do Da Play aqui na Band FM, pra você pedir a sua música à vontade, tá? Não vou demorar, hein? Vou voltar já já com a Super 6 das 5. Deixa o voto aí, se prepara.
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0: Vamos lá falar com a Deise, tem as informações do trânsito. Deise, conta pra gente.
3: Bora falar da Zona Norte então, Ângelo, isso porque a movimentação tá lenta, né? Avenida Ripelé, a partir da estação do metrô de São Cristóvão até a chegada ao metrô do Maracanã, no sentido Grande Meia. Melhores condições para você, motorista que vai optando pela Visconde de Niterói. 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Já já eu volto.
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0: Vamos lá, Deise, tá de volta, tá por aí, né, Deise?
3: Tô por aqui, Ângelo. Bora atualizar agora o centro da cidade. A Avenida Presidente Vargas com movimentação lenta em direção à Cidade Nova, principalmente pela pista central, na altura da Central do Brasil. Melhores condições para você, motorista que tá optando pela Frei Caneca. Atenção por tempo limitado, rodízio de um corte no fogo de chão a partir de R$119, sempre com acesso total ao buffet de saladas e acompanhamentos. Reserve, viu, o fogo de chão. Já já eu volto.
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1: No ar a Super 6 das 5, você manda o seu voto aqui e decide a Super 6. Ó, dois ingressos pro show da banda celebrar e na festa da primavera no Patronato em Nova Iguaçu, sábado, dia 19 de setembro, 19h, nosso encontro tá marcado, tá? Band FM mais uma vez bancando o rolê pra você. Vota na sua Super 6. Vou te apresentar 6 músicas e aí você decide quem ganha, hein? Música 1, Gaivota, Jorge Matheus com Matheus e Cauã. 2, Estranho de Novo, do Felipe Araújo. A música 3, Nem Pagando, do Henrique Castro, com Menos é Mais. A música 4 de hoje, Sua Boca Mente, com Zé Felipe. A 5, Segundo Amor da Sua Vida, da Marília Mendonça. E a música 6, Pensamentos Intrusivos, do Tiaguinho. 999-777-030. Deixa o voto, tá valendo a Super 6.
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Band FM, Henrique Castro com Menos é Mais, a música 3 da Super 6 Nem Pagando. Música 2, Estranho de Novo do Felipe Araújo, a música 1 de hoje, Gaivota, Jorge Matheus com Matheus e Cauã. Deixa o voto, 999-777-030. A gente tem ingressos aqui, dois ingressos, inclusive, para você curtir o show da banda Celebrare na Festa da Primavera, no Patronato, em Nova Iguaçu, no dia 19 de setembro. Vamos? 999-777-030. Deixa o voto na Super 6. Super 6 está rolando e a gente continua. Agora, música 4, são 5h14.

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1: A Band FM Thiaguinho. Pensamentos intrusivos, a música 6 da Super 6. Música 5, Segundo Amor da Sua Vida com a Marília Mendonça. Música 4 de hoje, Sua Boca Mente do Zé Felipe. Agora é pra você deixar o voto, tá? 999-777-030. Já já a gente toca a música que vai vencer essa Super 6 de acordo com o seu voto. E também o resultado da promoção da Super 6. A gente divulga aqui quem é que vai se dar bem e levar os dois ingressos pro show da banda Celebrare na Festa da Primavera no Patronato, dia 19 de setembro em Nova Iguaçu. Manda o voto lá, 999-777-030, e tomara que eu anuncie seu nome aqui. É tudo que eu quero, gente, de verdade.
2: Não saia daí, já já tem muito mais músicas aqui na Band FM. 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
1: Oi, Deise, conta pra gente como estão as coisas por aí, Deise.
6: Oi, Ângelo, trânsito parado pela Avenida Brasil. Pra você que segue em direção à Zona Oeste da cidade, tem caminhão enguiçado ocupando o faixo da via, tá indo pra Zona Norte, de preferência pela Leopoldo Bulhões, pela Ruranos, vai encontrando melhores condições. Sabia que em um ano a dengue causou 9 vezes mais óbitos que acidentes em rodovias? 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Já já eu volto.
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1: O SENAC Rio abriu mais de 700 vagas gratuitas para cursos profissionalizantes nas unidades de Campo Grande e Madureira. As oportunidades são na área de beleza, com cursos de maquiagem, design de sobrancelhas, alongamentos de cílios, depilação e também na área de gastronomia, com cursos de pizzas, pães e salgados. Podem participar pessoas com 16 anos ou mais e o ensino fundamental completo. Quem está inscrito no CadÚnico tem prioridade na seleção. Para fazer a pré-inscrição é preciso ir até uma unidade do SENAC onde você quer fazer o curso. Também é necessário levar o RG, o CPF, o comprovante de residência com original e cópia. Em Campo Grande, as inscrições vão até o dia 3 de setembro. Já em Madureira, o prazo termina no dia 11 de setembro. As vagas são preenchidas por ordens de chegada. Os candidatos passam por uma entrevista. As aulas começam a partir do dia 16 de setembro e os alunos selecionados também recebem o material e o kit para completar o curso. É uma boa ideia para você.

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0: Flávia da Silva. Oi, Flavinha. É do Engenho Novo, parabéns, Flavinha. Levou aqui os ingressos, vai curtir a festa da primavera com o show da banda Celebrare no dia 19 de setembro, Nova Iguaçu, hein, no Patronato. Parabéns, tá? Ô, Sandrinha, aliás, é Flávia, né? Flávia da Silva, que Sandra, nada de Sandra. Flavinha, querida, parabéns, meu bem. Ó, as nossas meninas vão fazer contato com você, tá? Aí, pra facilitar, manda uma mensagem lá, fala assim: Ângelo, você anunciou meu nome aí, eu ganhei.
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0: Agora a música que venceu a Super 6.

0: Zanete Cristiano com Cadeira Cativa, Alexandre Pires Vem Me Amar. A música vencedora da Super 6 da 5, Estranho de Novo do Felipe Araújo. 999-777-030. WhatsApp da Band FM pra você participar, interagir com a gente. Vai lá, fica à vontade. Ó, faltam 18 minutos para as 6. Daqui a pouquinho tem o nosso Band ao vivo. É já.
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0: Hora de senha! Tá na hora, hein? Vou liberar mais uma senha pra você que tá aí na torcida pra levar essa moto elétrica pra casa. Moto elétrica Soma. É da Motochef Taquara. Presentão da Band FM junto com a Motochef Taquara pra você. Ângela, não quero! Setembro tá aí, né, gente? Sorteio tá chegando, hein? Tá chegando o dia, hein? Tá chegando! Tá participando da promoção, então já sabe como é que é, né? Já então libera a senha. Agora você que não tá participando e quer participar, arroba Band FM Rio, nosso Instagram, e arroba Motochef Taquara. Você tem que estar seguindo esses dois perfis, tá? Seguiu? Então tá bom. Agora fica ligado aqui na programação da Band FM, porque todos os dias a gente libera aqui três frases, três senhas, e essas frases, essas senhas, cada uma delas te dá uma oportunidade para você levar essa moto para você. É uma moto elétrica top demais, modelo Soma, 40 quilômetros de autonomia. Top, não precisa de habilitação, não precisa de emplacamento. Ai, quer uma coisa melhor que essa? Não tem, né? Se prepara para pegar a senhazinha de hoje, ó. Atenção, hein? Atenção, hein? Toda frase pode valer uma chance. Essa é a frase de agora. Essa é a senha. Toda frase pode valer uma chance. Ouviu aí? Corre pro seu Instagram, arroba, e marca a gente lá no nosso arroba, né? Isso. Abre lá seu Instagram. Agora marca a Band FM lá, arroba Band FM Rio. Isso aí, ouviu a frase, corre pra lá e faça isso, tá? Todas as vezes que você ouvir as senhas aqui, pode ser de manhã, de tarde, à noite, você faz isso. Corre pro seu Instagram, abre lá e marca arroba Band FM Rio. E ó, boa sorte pra você. Pegou a senha, né? Ah, poxa, Ângela, nem ouvi. Eu vou repetir aqui rapidinho, só pra você ver que eu tô bonzinho hoje. Ó, atenção, hein? Toda frase pode valer uma chance. Boa sorte, minha gente!
2: Já, na Band FM, tem essa da Simone Mendes que você adora.

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2: Oi, Deise.
3: Bora atualizar agora a ponte Rio-Niterói, Ângelo. Dificuldade para você que segue em direção a Niterói. Mais de 20 minutos é o tempo estimado de travessia sentido Rio. Com melhores condições, trânsito bem tranquilo, 13 minutos. É o tempo de travessia. 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Daqui a pouco eu volto, Ângelo.
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2: Existe uma teoria que se chama 90-10. Onde uma pessoa tem 90% daquilo que você procura em alguém. Só que você foca naqueles 10% que falta. Aí você sai pra rua, se aventura. E realmente você encontra aqueles 10%. Mas não se deu conta que perdeu os 90%.

0: Band FM, Luana Prado, escrito nas estrelas. Música boa, eu te avisei, né? Ó, 6 horas, galera, tudo pronto pra mais uma edição do nosso Band ao vivo. Músicas versão show pra quem tá voltando pra casa acompanhando aqui a programação da Band FM, tá? E se prepara aí, não demora nada, hein? Já vão.
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2: Nos

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2: Vamos lá falar com a Deise.
3: Oi, Ângelo, o bicho tá pegando pela linha vermelha, isso porque tem acidente ali no trecho da Pavuna em direção à Baixada Fluminense, acidente envolvendo um utilitário e um carro, movimentação lenta por ali. Você vai optando pela Avenida Brasil, pista lateral, vai encontrando melhores condições. 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Daqui a pouco eu volto.
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0: finalzinho de tarde, comecinho de noite de segunda-feira, a última de agosto. Aumenta o volume. Tudo de bom, é tudo de Band! 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A sua rádio do seu jeito! Vamos lá, Band ao vivo, cadê? Vai rolar! Vai!
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2: Ao vivo, né, gente?
0: Sejam todos bem-vindos ao show!
3: Pra começar bem, a gente vai começar assim, ó.
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0: Enquanto isso, nós vamos cantando e vamos dançando em ritmo de festa, meu povo!
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0: Mais uma edição do nosso Band ao vivo, música versão show, pra quem tá aí acompanhando a gente. Curtindo pelos 91.1, pela Alexa também, você sabe, né? Tem Alexa? Aí, manda assim pra ela, ó. Alexa, tocar Band FM Rio. Ela vai sintonizar aqui na Band FM pra você. Ó que maneiro. Maneiro, né? Chegou aí, Alexa, tocar Band FM Rio. E ela conecta você com a gente, ó que moral. Pra quem também tá no nosso aplicativo pra Android, pra iOS, quem tá no site bandfmrj.com.br. Hora do Band ao vivo, meu povo! Música de versão show. Pra gente dar uma relaxada na volta pra casa, né? Segunda-feira agitada essa, hein? Te contar, hein? Mas vambora, toca música boa!

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do ar. Clayton e Romário aqui na Band FM pra fechar o nosso Band ao vivo. Teve Jota Quest do seu lado. Deixa acontecer com o Grupo Revelação. E aí, curtiu? Bom demais, né? Bom demais. Mas ó, amanhã às 6 horas da tarde, às 6 da noite, como você quiser, tem outra edição do nosso Band ao vivo. Obrigado pela sua audiência. Agora fica aí. Nada com Nada tá preparado pra começar. Momento Groselha aqui da Band FM pra você curtir música boa e informações nada relevante. Mas se você quiser entender o que é o Estação Band FM, fica aí. Depois não vai dizer que eu não avisei, né? Pois é.

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6: Vamos lá, falar com a Deise, tem as informações, conta pra gente, Deise.
7: Oi, Ângelo, tô por aqui. Tem carro enguiçado no elevado do gasômetro pra você que segue em direção ao centro, melhores condições pra você que vai optando pela Avenida Rio de Janeiro. No sentido contrário, você que vai em direção à Avenida Brasil vai encontrando o trânsito bom. 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Daqui a pouco eu volto.
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3: Aê! Seja bem-vinda, seja bem-vindo. Segundo, tá no ar o nosso, o vosso Estação Band FM, o clássico programa da família brasileira. Eu já tava morrendo de saudade.
2: De quê?
3: Porque o que acontece? Quando a gente acostuma. Quando a gente acostuma a fazer o bem,
2: não, pelo amor,
3: a informar,
2: bem.
3: A entreter,
2: tá bom.
3: E levar qualidade técnica. A gente é tipo um vício, tá ligado?
2: Ah, sim.
3: Você quer fazer toda hora, porque a gente sabe da sede que a nossa audiência tem.
2: Nossa, que sede.
3: A sede de ganhar informação,
2: pelo
3: diferente
2: amor
3: daquela radiola abandonada ali. Agora não tem ninguém. Deve estar no vitrolão.
2: Gente, é verdade.
3: Tá no vitrolão
2: ali dentro. Caraca, mano.
3: Então é isso que eu te falo, mas sabe por que não tem ninguém ali?
2: Não tá com vitrolão,
3: acabaram as notícias.
2: Ah, acabou a notícia, é verdade. Aqui aí desliga,
3: no...
2: né?
3: Aí fica, tá no mudo. Tá no mudo.
2: Fala
3: então,
2: baixo,
3: quer dizer,
2: fala baixo que o chefão tá passando.
3: Tá passando aí.
2: É, tá passando.
3: Mas aqui é blindado. O que acontece? Então você pode e deve participar pra ser alimentado de informações.
2: Nossa.
3: 999-777-030. Isso. Bora debater. Hoje em dia tá todo mundo debatendo. Hoje tava um molequinho aí, não tava?
2: Eu vi.
3: Molequinho
2: tava ali.
3: Vem aí.
2: Tava.
3: Amanhã vem nervosinho. Tá todo mundo vindo. E agora é debate.
2: Que eu vi cheio de pirulito ali hoje.
3: Cheio de pirulito.
2: Amanhã vai ter calmante, né?
3: Amanhã tem que ter muito Rivotril. Participa aí. Aqui o debate é ao vivo. Aqui tem café no bule. 999-777-030. Ângelo, tá valendo o que pra quem debate aqui com a gente?
2: Hoje a gente tem um barbeador elétrico da Philco.
3: É isso.
2: Aí.
3: Pra dar aquela barbeada. Pra botar aquela cara bonitinha, né, meu irmão?
2: Pra ficar lisinho, né?
3: Pra ficar lisinho. Pra mulherzinha. Pra mulherzinha ficar lisinha pro homenzinho também. Que tem mulher que tem uma barbinha. Qual o problema? Zero. É ou não é, Anjo?
2: Mulher de bigode nem o diabo pode.
3: Nem o diabo pode.
2: Olha lá quem chegou.
3: Tigrito.
2: Tinha que ser. Tigrito.
3: Então vambora, vamos participar, vamos interagir. O bagulho aqui é doido mesmo. E a gente quer a sua participação, por favor. Ô, Ângelo. Quem é que tá fazendo aniversário hoje, hein?
2: Hoje quem faz aniversário é a Regiane Alves. Ela
3: quem
2: é de 78, faz 48. Hoje, quem é essa daqui?
3: Não,
2: deixa
3: eu ver. Lembrado, não.
2: Ah, tá, tô ligado. Bonita, linda, maravilhosa. Fazendo 48
3: sei
2: hoje, tá ruim não, hein?
3: Sei que é, não.
2: Tá, que isso, rapaz. Sabe sim, rapaz. Ela é famosa.
3: É, eu não
2: essa
3: conheço.
2: Essa foto aqui não tá embaçada.
3: Um beijo, rapaz. Vamos interagir. O bagulho aqui é doido mesmo. E a gente quer a sua participação, por favor. Ô, Ângelo. Quem é que tá fazendo aniversário hoje, hein?
2: Hoje, quem faz aniversário é a Regiane Alves. Ela
3: quem
2: é de 78, faz 48. Hoje, quem é essa daqui?
3: Não,
2: deixa
3: tô lembrado, não.
2: Ah, tá, tô ligado. Bonita, linda, maravilhosa. Fazendo 48
3: sei
2: hoje, tá ruim não, hein?
3: Sei que é, não.
2: Tá, que isso, rapaz.

0: é ele?
1: Ah, Marcos Winter.
0: Já sei quem é.
1: Ele é de 60, ele tá fazendo 60.
0: Ele fez o Pantanal.
1: É, e ela é
0: lembra
1: mesmo?
0: Disso?
1: Caraca, meu
0: fez
1: irmão.
0: O Pantanal. Ali, ele ali na olha, época do olha Pantanal
1: aqui,
0: ali.
1: Como é que ele era novinho,
0: exatamente. Né? Exatamente. Agora, aí é. Depois ele foi trabalhar numa carvoaria. Deixa eu ver como é que ele tá agora, depois da carvoaria. Ah, tá muita sim. Quentura.
1: Derrete,
0: quantos
1: né?
0: Quantos anos, hein?
1: 60.
0: 60.
1: Aí tá muito ruim, hein?
0: Tá, carvoaria, né, Anja?
1: Ah, é complicado.
0: São duas situações que deixam a pessoa bem
1: é,
0: ruim.
1: É, o que que é?
0: Vender empada na praia e trabalhar com carvão. No caso, ele,
1: mas carvoeiro. Mas só se vender empada.
0: Carvoeiro Winter.
1: Vender empada não pode, mano.
0: Não, é. Poder pode. O problema é o sol,
1: é
0: né,
1: o
0: mesmo?
1: O sol que machuca,
0: aquele
1: né?
0: Aquele sol que maltrata.
1: É. Maria Flor também faz aniversário
0: ah,
1: hoje.
0: Essa aí eu sei quem é, pô.
1: Ela é de 83, faz 43 hoje.
0: Maria Flor.
1: Aí ela aí, ó. Lembra dela?
0: É, tem foto que ela é bonita.
1: É, mas tem. Essa aqui não tá boa, não.
0: Então, por isso que eu falei, tem foto que ela aparece
1: é,
0: bonita.
1: É ângulo, depende do ângulo.
0: Depende do ângulo. Se for de costa, ficou uma beleza.
1: Fernanda Nobre também faz aniversário 43
0: hoje. Quem é Fernanda
1: hoje.
0: Nobre?
1: Eu nunca ouvi na vida, mas...
0: Putz, ah, tá, vem cá, a produção é só botou, só conheço o Inter.
1: Isso, ela é bonita, compadre.
0: Opa!
1: É,
0: gata. Abre ali aquela foto ali.
1: Essa de novo?
0: É, por favor.
1: Olha lá. Deixa é. De ser olho grande, cara. Eu, hein?
0: Olho de tandera.
1: É, olho de tandera. Aí, bonitinha, Luiz Fernanda. Olha lá como é que ela tá segurando no pau aqui, ó.
0: É.
1: É.
0: Deixa eu ver essa aí dela segurando no pau.
1: Tá aí.
0: Tô vendo.
1: Tá vendo aí?
0: Quase dentro d'água, né?
1: Olha lá, tá com a metade dentro d'água e a outra metade
0: tá dentro
1: fora.
0: D'água, é. Uma vez a Cicarelli fez isso, lembra? Ô, Ângelo! Deu maior problemão, né? Deu maior problemaço.
1: Metade dentro, metade fora também.
0: É, isso aí. Mei-mei. Ô, Ângelo.
1: O que que tu quer?
0: Vamos pelo pro jornalismo, de cara. Deus. Essa parte de fofoca eu não gosto não, que tu pelo fica me de tu Deus. Fica me induzindo ao erro.
1: Para de bobeira.
0: Fica me induzindo a... Olha aqui, hein. Repórter de TV é surpreendida por uma mulher, compadre, que botou a peitoca pra fora na entrada ao vivo. Não deu pra cortar, pelo saiu tudo de na Deus. Tela. E a gente vai falar sobre isso, porque... Notícia importante, você ouve aqui.
1: Fofoca não tem não, só notícia boa. Fala notícia boa, marido usa robô aspirador pra flagrar a traição da esposa.
0: Aí, ó, várias.
1: Ah, ninja,
0: aí,
1: né, irmão? Ninja.
0: Ninjaço, meu irmão. Só com imagens deschavadas, né? Porque isso? Quem vai imaginar que tem um robô te filmando ali por baixo?
1: O maluco filmou de baixo pra cima, meu irmão.
0: Pegou o fiofó da mosca. A gente vai falar sobre isso já, já.
1: É,
0: ô, Ângelo, tem mais aqui, ó. Professora viraliza. É. Essa a gente ia falar. Na semana passada não deu tempo, ficou pra agora, hein? Ah. Após criar o cantinho do peido na sala de aula.
1: Pode é isso.
0: O negócio deu um sucesso danado, a gente vai falar sobre isso. Vai. Tudo isso e muito mais a partir de agora nessa treta disfarçada de programa. Ah, é isso, mas tu gosta. A gente tá aqui.
1: Verdade.
0: Sem parar, direto.
1: É isso.
0: Começa que horas, hein, Anjo?
1: É, seis alguma coisinha.
0: Seis alguma coisinha. E a gente vai juntinho. Até que a voz do Brasil nos separe por imposição da chefia. Então, Ângelo, tá. Sem mais delonga, toca a música, vai.
1: É mesmo, já que é música, vambora. Então tá bom, vambora.
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1: Tem ausências que ensinam o tamanho que uma pessoa tinha na nossa vida. Essa é a realidade. E quando a saudade bate, ficam as lembranças, os momentos vividos e a certeza de que alguns amores nunca deixam de ser importantes. De 1973, pro Lembra Dessa, Gostava Tanto de Você, Tim Maia.

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1: Do seu jeito, que recordação maneira, hein, Anjo? Ah,
0: lembra dessa, né, irmão?
1: Aí. Lembra dessa só aqui, na Band FM 91.1. E, ó, a gente quer a sua participação, claro, 999-777-0030. Tá valendo o que hoje, Ângelo? Pra abrir a semana, hein?
0: Hoje tem aqui uma máquina pra você cortar bem, é o barbeador elétrico da Philco. Isso aí. Nunca mais você vai cortar mal, hein?
1: Dá um tapa na face e é legal, isso. Cara. É de qualidade.
0: É bom isso.
1: Manda
0: isso
1: mensagem aí, você que de repente, pô, tá todo cheio de barba aí, tá todo errado aí.
0: Tá todo cheio de cabelo, no pelo, ônibus, na
1: tá
0: cara.
1: Tá todo mundo te olhando, exatamente. É, tá na limpada mesmo.
0: Isso.
1: Agora, tem que participar, 999-777-030. Tem que mandar áudio, você também aí, de repente tem... Ô, Ângelo, tem muita mulher que reclama.
0: É verdade.
1: Que o marido não dá aquele trato maneiro.
0: Não dá, né? Não dá.
1: Exatamente.
0: É.
1: Então,
0: é tem mulher que não gosta, né?
1: Exatamente.
0: Da grama alta, né?
1: Não gosta da grama alta, gosta do ralacoco. Então participa aí pra ganhar o bagulho aí pro teu marido.
0: Ralacoco.
1: Exatamente.
0: É isso.
1: Agora,
0: né?
1: Não adianta que tem. Mó galera manda áudio. Então não adianta só mandar áudio. Tem que ter fé.
0: Tem que ter fé.
1: E aqui é um programa ecumênico.
0: Ah, lá vai começar ele.
1: A gente aceita aqui gregos e troianos.
0: Isso.
1: Tem um Ângelo aqui que adora dar o culto.
0: Mentira,
1: tu
0: culto
1: deu
0: culto nada.
1: No fim de semana?
0: Não, eu participei do culto, né?
1: Evangélico.
0: É.
1: Ele dá o culto direto.
0: Da culto, pelo
1: dá
0: amor de
1: culto
0: Deus,
1: aqui,
0: não fala
1: dá o
0: besteira.
1: Culto ali.
0: Você fala...
1: Entendeu? Tinha
0: uma
1: menina
0: bobrinha,
1: aqui.
0: Né?
1: Tinha uma menina aqui, Isabelita. Tá com saudade da Isabelita?
0: Tô com pouco.
1: Isabelita, se estiver ouvindo a gente, joga uma pipoca pro alto e acende uma vela aí pra mim, pra me dar uma moral, que tá ruim pro meu lado.
0: Ah, tá louco, meu irmão. Nem as entidades te querem por perto. Você tá de bobeira.
1: É sério. Você é muito implicante.
0: Que isso?
1: Ô, Ângelo.
0: É o que tu
1: quer? Eu quero saber qual é a primeira treta aí da parada.
0: Então, vamos falar do camarada que usou um aspirador de pó, compadre, pra dar um fla-flu na mulher. A mulher tava traindo ele, meu irmão.
1: Ele botou aspirador, é, meu.
0: Aquele robô automático que sai aspirando, sabe como é que é o negócio?
1: Tô ligado, coisa de rico. Agora, essa categoria de corno eu não conhecia não, meu.
0: É, porque como assim?
1: É corno cinegrafista, que ele botou o bagulho pra filmar.
0: É, né?
1: Gosta de filmar o flagrante.
0: É, porque tem que ter, né, meu irmão? Olha lá, como é que
1: agora,
0: tá.
1: Agora, imagina as imagens que o robô Caguete fez, hein,
0: esse robôzinho aqui, ó, fofoqueiro pra caraca, não,
1: ele
0: né?
1: Ele focou no diretório acadêmico, tá ligado? Dali de baixo, pegou tudo.
0: Pois é.
1: Pegou tudo, meu irmão. Bem ali no fiofó da mosca, sabe onde é?
0: Que Prokof, sei mesmo.
1: Exatamente. Hoje, mas vou te falar uma parada. Pra chegar a esse ponto, na moral, de botar um robozinho pra filmar, treta aí, pô, esse maluco deve ser corno galo já, né, meu irmão? Já deve estar em outra categoria.
0: O que é corno galo? Não sei.
1: Aqui que tem chifre até no pé, meu irmão, ele tá todo chifrado. Exatamente.
0: Ah, entendi.
1: Agora, na verdade, pra mim o pior corno que tem, eu vou falar desse momento que a gente tá vivendo, é o corno político.
0: O que é corno político?
1: Corno político. Ele fala que vai matar o cara, mas não cumpre a promessa. Tem muito, tá cheio de corno político aí.
0: Agora, promete não cumpre, né?
1: Agora, Ângelo, abre essa matéria, aí, vamos dar uma olhada aí nesse bagulho aí. Vamos voltar pra esse cinegrafista aí?
0: É.
1: Deixa eu ver aqui.
0: Onde é que foi isso, hein? Então, ih, foi em Taiwan, né?
1: Taiwan.
0: Ah lá, ó.
1: Taiwan.
0: Que isso, irmão. Caraca.
1: Que isso, hein, mesmo? E ele tomou preju ainda, hein?
0: Um bocadinho, que foi?
1: Ah lá, ó. Ah lá, ele utilizou as imagens do robô. E ainda vai pagar a indenização, olha lá.
0: É,
1: dando
0: minha...
1: moral, claro.
0: Isso, meu. Ele filmou que não... Além de ser corno, vai ficar mais pobre.
1: Vai ficar mais pobre, vai tomar um prejuízo.
0: Ah,
1: e ele tá boladão.
0: Cara, pelo amor de Deus.
1: Vê se tem o nome dele aí, Ângelo.
0: Pera aí que eu tô procurando também.
1: Não, geralmente não divulga o nome de corno, não.
0: Ele foi lá pro Reddit.
1: Foi pro Reddit
0: fazer fofoca.
1: Foi pro Reddit?
0: É, deve ter ido, não sei não, mas deve ter ido, né? Porque lá não precisa se identificar, né? Lá tá tudo bem, né?
1: Então, ó só, mas eu tô com o telefone da tailandesa.
0: Tempo,
1: vamos trocar uma ideia com a tailandesa rapidinho.
0: Não esquenta minha cabeça não, pelo amor de Deus.
1: É rapidinho,
0: cara, dá um tempo.

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1: Do seu jeito. Aê. Que beleza. Terminamos bem essa primeira sequência, hein, Ângelo?
0: Foi da hora, né, irmão?
1: Bom demais.
0: Hora,
1: muito obrigado você que tá ligadinho aqui com a gente, indo pra casa, ou indo pro trabalho, ou de bobeira.
0: Levando a gente,
1: né? Como é que tá o tempo? Tá chovendo aí, Ângelo?
0: Tá lusco-fosco.
1: Tá lusco-fosco.
0: Lusco-fosco.
1: Tá meio barro, meio tijolo.
0: Tá.
1: E aonde você tá aí? Como é que tá? Manda pra gente mensagem 999-777-030. Pode interagir, pode mandar áudio que tem prêmio pra você. O que que tá valendo, Ângelo?
0: Hoje tem um barbeador elétrico da Philco, esse aqui é bom, hein?
1: É isso, participa aí, 999-777-030.
0: Você vai gostar desse.
1: 030, que é bom segunda, ganhando prêmio, né, meu irmão? Segunda-feira, tu vê que tá todo mundo... Olha a cara do Tigrinho.
0: É verdade.
1: Tigrinho tá ruindo
0: todas... Sempre, né?
1: Exatamente.
0: Não sei por causa de
1: Tigrinho
0: quê.
1: Tigrinho é o nosso comunicador aqui da
0: radiola.
1: Da radiola, entendeu? Tá ele ali, Candy Crush. Hoje tá todo mundo meio bolado,
0: qual
1: né?
0: Qual é a função da Candy Crush ali, hein? Jogar joguinho, né?
1: Jogar joguinho com
0: entendi.
1: O Tigrinho. Só que o Tigrinho joga valendo dinheiro e ela joga na diversão, que ela é novinha. Ô, Ângelo, vamos dar uma banada no carvão? Daqui a pouco a gente volta.
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5: Daisy tá de volta.
6: Oi, Ângelo, voltei. É preciso redobrar a atenção pela Avenida Brasil. O trecho da Penha ali do Mercado São Sebastião tem uma placa caída na via, tem faixa ocupada por ali. Quem segue pra Zona Norte, Rua Uranos, Leopoldo Bulhões, apresentam melhores condições. 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Já já eu volto.
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14: Do seu jeito, tamo de volta na parada. E agora aquele retão bonito, Ângelo. É. A gente só vai parar quando a voz do Brasil nos separar. Não adianta. Essa aqui é 10 vezes melhor que aquela ali, pô. 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

0: na sua rádio.
1: Do seu jeito, por que entrou essa vinheta aí, hein?
0: Eu acho que ela tá apressada, né?
1: Tretas, tretas, tretas e mais tretas. De segunda a sexta-feira aqui em 91.1. É. Espalha pra geral. Aqui o debate é ao vivo.
0: É mesmo,
1: é claro, porque o que que acontece? Ah. Diferentemente daquela radiola ali.
0: Essa é.
1: A Band FM tem 103 agora, jornalista.
0: Agora são 109, peraí. Onde é que apareceu isso daí?
1: Foi contratado no final de semana.
0: Mas ele tá da onde? Tá daqui do Brasil, do Rio, não?
1: Cota política.
0: Ah, é?
1: É.
0: Ah, entendi.
1: Cota política. Então, então agora temos 103, porque tá tendo muito debate aí em tudo quanto é lugar.
0: Pelo amor de Deus.
1: E os 103, só pra relembrar da grandiosidade.
0: Grandiosidade, caraca.
1: Todos eles dão furo.
0: Ah, não, isso aí eu já sabia já.
1: Todos eles dão furo.
0: É.
1: E com muito orgulho pra trazer aqui pra você o melhor da informação.
0: Até que a gente menos espera dar o furo, né, irmão?
1: Com certeza.
0: É, não tem jeito, né?
1: Fala nisso, olha lá, já trocou a portaria.
0: Quem tá lá agora?
1: Psicopata.
0: É pior que ele parece, né?
1: Oi?
0: Coitado, cara. O cara nem sonha que a gente fale isso dele. Olha lá, ele tá rindo, né? De que ele tá rindo?
1: Eu, hein? Tá rindo do que ele tá tramando.
0: É o que tu quer, cara?
1: Eu quero saber qual é a próxima treta, cara.
0: Vamos falar da moça lá, cara, que a repórter foi surpreendida, né? Porque uma mulher mostrou as peitolas lá na entrada ao vivo. Não podia, né, Luiz Fernando?
1: Ela não vai abre a pauta aí pra gente dar uma olhada.
0: Olha lá, você quer ver, né?
1: Quero ver. Olha lá, ó, botou pra jogo. Você aí que tá ouvindo aí, tá ligado naqueles papagaios de pirata que sempre brotam? Eles gostam das externas.
0: Tô ligado,
1: eles gostam das externas.
0: Eu adoro ver eles, que eu fico morrendo de rir dos caras.
1: É, e são sempre os mesmos, já reparou?
0: É verdade.
1: No outro dia, sabe aquele repórter que dá o furo direto em rede nacional?
0: Sim.
1: No outro dia entrou atrás dele. Ele deixou.
0: Ah, mas...
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0: Ele nem se incomodou, né?
1: Não, ele deixou. Fez a matéria toda. Agora, foi exatamente isso que aconteceu aí nessa imagem que você tá olhando aí, meu irmão. Só que com as peitocas ao vento.
0: Tipo
1: farol alto piscando na BR, tá ligado?
0: Caraca, ela sacudiu, né, Luiz Fernando?
1: Farol alto?
0: É.
1: E mamá, Ângelo, mamá viraliza, brother.
0: É
1: ou não é?
0: Olha lá, ó.
1: Mamá viraliza lá, ó. Deram até uma borradinha. Tá vendo ali?
0: É pra não ficar explícito,
1: papagaia,
0: né, Luiz Fernando?
1: Papagaia de farol alto, piscando.
0: É, compadre.
1: Isso aí.
0: E no cangote da lourinha, né,
1: mesmo? No cangote da lourinha, quase que ela botou no ombro.

0: Nessa música aí, eu lembro sempre do nosso diretor.
1: Eu também.
0: Tino do Piseiro.
1: Vamos falar assim.
0: Hoje ele passou ali.
1: Ele tá pra lá e pra cá hoje com uma camisa azul bebê.
0: É ele mesmo. Tá dançando pra caramba, hein? Que hoje o Dedé não tá aí, não.
1: Ah.
0: Aí, ó, o sétimo andar é dele, filho.
1: Ele risca tudo, né?
0: Puta, parece até um risca-faca. Agora, Anjo. Vamos voltar.
1: A gente vai receber daqui a 4 dias. Você não tem medo, não, de suspender o pagamento?
0: Vamos voltar pra Peitoca ali. O que que acontece? Essa repórter, meu irmão, é a Madeleine Radcliffe. Repete aí.
1: Madeleine Radcliffe.
0: Exatamente. Ela é da Sky News TV, meu irmão. Concorrente aqui da Band News TV.
1: Concorrente daqui.
0: Olha aqui. É que tá rolando um carnaval. Tá rolando um carnaval agora lá em Londres, Anjo.
1: É, meu.
0: É o Notting Hill, repete aí, Notting Hill. E essa maluca aí, conforme tu tá vendo, meteu esse farol alto na telinha, né, meu irmão? Ela é fuliã, meu irmão, ela é fuliã.
1: Ah, no fuliã não tá nem aí, compadre, ele mostra tudo mesmo, né, irmão?
0: Exatamente, meu irmão.
1: Tá por conta, né?
0: E ela virou essa papagaia aí, ela de pirata aí, ela saltou, estrebuchou, relinchou, sacudiu o melão, meu irmão. Ela fez tudo, parecia uma enguia elétrica no cio. Já viu enguia no cio?
1: Não, como é que é?
0: Porra, ela faz assim, ó.
1: Sabia nem que enguia tinha cio, meu irmão.
0: Ô, Ângelo.
1: Não vou.
0: Você não conhece muita coisa, não. Tu sabe a diferença do ginecologista pro proctologista?
1: Não sei, não. O que é?
0: É o cheiro do dedo.
1: Pô, que desagradável, né, meu irmão?
0: Tu quer falar com a peituda ou com a repórter?
1: Obrigado, muito obrigado, tá? Dá um tempo, pelo amor de Deus.
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0: que beleza, hein, olha Ângelo? É tretas, tretas, tretas e mais tretas de segunda a sexta-feira aqui em 91.1. E ó, eu já te agradeço pela carona que você tá dando pra gente. Você que tá no carro indo pra casa, ou então tá no aplicativo. Se tiver de aplicativo e ele já tiver na Band FM, antes de você entrar, você já mete uma nota baixa. Porque é muito abuso, Ângelo.
1: Eu também acho.
0: Em aplicativo, é melhor ficar aquela rádio de consultório que não incomoda ninguém.
1: É isso aí.
0: Porque agora, o cara já entra com essa rádio.
1: Já entra.
0: Você. Aí, mas também tem chumbo trocado. Ele vai. Tu dá nota baixa pra ele.
1: Aí, tá tocando isso aqui lá nessa hora, né?
0: Isso aí. Aí. Agora, tem perigo também do cara dormir, né?
1: É. Ah, mas ele vai gostar, né?
0: Não, eu tô falando que ele tá dirigindo. Se dormir, um abraço.
1: Pode capotar, né, irmão?
0: É, eu queria mandar um beijo pra Orca, que tá ouvindo a gente aqui agora. Um beijo, tá, querida? O Ângelo. A Orca tá sempre ligada. Ela não ri muito, não.
1: Não.
0: Mas ela ouve. O Ângelo.
1: Por que que ela ouve? Por que que ela usa a calça debaixo do umbigo?
0: É calça centropeito. Ô, Ângela.
1: Não, o carvão.
0: Vamos.
1: Então vambora.
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4: Oi, Deise, conta pra gente como é que tá o trânsito.
5: Oi, Ângelo, voltei atualizando a Avenida Brasil. Tem faixa ocupar a trecho de Benfica em direção à zona oeste da cidade. Tem acidente, caminhão, utilitário e moto. Trânsito complicado. Você é motorista que vai pra zona norte, de preferência pela Leopoldo Bulhões e pela Rua Uranos. Vai ganhando tempo. 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Daqui a pouco eu volto, Ângelo.
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4: não
20: hein?
4: Não dá não, é verdade.
20: Daqui a pouquinho, acabou.
4: É verdade.

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0: pagodão aí, ó, Luiz Fernando.
1: Que
0: aí, ó.
1: Beleza, hein?
0: É o Zeca.
1: O Zeca é o Zeca.
0: Ah, o Zeca é o Zeca, irmão. O resto é conversa, né?
1: Pô, tira muita onda.
0: É, que isso.
1: O que tu gosta mais do Zeca Pagodinho?
0: Ah, meu irmão, eu gosto da levada do maluco, cocô.
1: Eu gosto da falta de paciência dele. Pra mim é o melhor que tem, a falta de paciência.
0: É, ele agora, não tem, não
1: é,
0: tem.
1: Agora, falando sério, é um músico...
0: É, muito ímpar, bravo, né, meu irmão? Que é isso? Pelo amor de Deus, cumpadre.
1: Cantor, compositor, o cara tira onda. Agora, a falta de paciência dele é o que mais me encanta. Gosto muito.
0: Ele é humilde pra caraca, né, meu irmão? Maluco vai de chinelo, de bermuda.
1: Um beijo aí, Luizinho.
0: Me dá um pedaço aí de peito bovino.
1: Luizinho é o filho dele mais novo.
0: Ah, entendi.
1: Luizinho é gente boa pra caramba.
0: Ah, é mesmo?
1: Gente boa, nunca foi preso à toa.
0: Ah, então tá.
1: E vou te falar... Vascaíno, hein? O Zeca é Botafogo, mas Luizinho é vascaíno.
0: Então tá explicado, então.
1: Ô, Ângelo.
0: Que é?
1: Tem áudio aí?
0: Tem aqui, ó.
2: Luiz Fernando, olha, tudo bem?
1: Boa. Opa!
2: É... Eu tô com saudade.
0: Pô, Pedrinho Pindola.
1: Você sempre
2: um
1: fala isso.
2: Vou tentar marcar dos meus pais aqui. Pra gente tentar ir aí, tá?
1: Pô, então vem, maluco.
2: Tá difícil.
1: Pô, qual é,
2: eles estão trabalhando muito.
1: Ah, eles estão com muito
2: dinheiro.
1: Tá
2: difícil de arranjar um tempinho.
1: Ah.
2: Tá bom?
1: Tá bom.
2: Mas qualquer hora a gente vai aí, tá bom?
1: Vem pra cá, Pindola. Vem logo. Faz
2: um
1: o
2: abraço.
1: Seguinte.
2: Fala um beijo pra minha mãe e pro meu pai.
1: Beijo aí pra Dani e beijo pro Marcelo. Pindola eu gosto sempre de falar, porque tem gente sempre chegando.
0: É da antiga, né, irmão?
1: É da antiga. Ele é da época da Chiadinha FM. Que pegava às vezes. E o Pindola tava sempre na expectativa,
0: de
1: esperando ela pegar.
0: Ele ficava triste quando não pegava, né?
1: É, exatamente.
0: Esticava o bombril pra lá e pra cá,
1: exatamente,
0: lembra?
1: O Pindola. Faz o seguinte, manda eles colocarem no ônibus e vem sozinho. Agora traz os dois.
0: Tadinho, não faz isso. Ah, você.
1: Um beijo, meu querido Pindola, te amo.
0: Ele agora já tem 12, meu irmão.
1: 9 anos.
0: É 9?
1: 9 anos.
0: Nunca saiu do 9.
1: Não, ele já tá na sexta série, mas é 9 anos. Tadinho. Naquela época ele tinha 5 aninhos.
0: Ah,
1: ele.
0: Que isso, cara.
1: Exatamente,
0: não tem 9,
1: a festa dele de 5 anos foi no estúdio
0: foi maneiro
1: da Perereca.
0: Caralho. Foi muito bom
1: foi
0: aquilo.
1: Muito
0: lá.
1: Legal. Ô, Ângelo.
0: Que é?
1: Tem outro áudio aí?
0: Tem, aqui da Lu. Oi, Lulu.
3: Boa noite, Ângelo. Boa noite, Luiz Fernando.
1: É
3: a Luciana de São João.
1: É nóis.
3: Ligada em vocês.
1: Obrigado, querida.
0: Valeu, Lulu.
3: Olha essa treta aí. Já pensou se essa moda pega? Todos os anos colocando robô pra vigiar, pra ver se tá sendo traído.
1: E o pior
3: a fábrica vai lucrar, hein?
1: Vai lucrar.
3: Beijo.
1: E a imagem, é o drone ao contrário, né? Que o drone filma de cima e sem filma de baixo.
0: É.
1: Pegou tudo, o malandro tá respondendo até processo.
0: Tadinho.
1: É, porque filmou o olho de Tandera.
0: Não podia, né,
1: não
0: meu
1: podia.
0: Você fala boca do Arengueiro, como é que é o nome?
1: O bocal do Arengueiro.
0: Bocal do Arengueiro.
1: Exatamente. E, pô, tem negócio de ar e tal, uns estão sem ar. Mas, enfim. Toca a música aí, gente.

0: 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Guilherme Benuto com quarto 67. Arrependidaço do Ferrugem, Zeca, deixa a vida me levar. Coisa boa. Só musicão aqui na Band FM pra fechar o nosso Estação Band FM. Essa segunda-feira, começando a semana, final de mês.
1: Isso.
0: E atenção, hein, gente. 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Fica depiladinho. 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Atenção, Joilton Ferreira. Joilton Ferreira de Belfor Roxo. Parabéns, Joilton! 5 dias úteis, tá? Tem que passar aqui na Band FM, no prédio do Grupo Bandeirante de Comunicação. A gente tá no primeiro andar, tá? Só chegar aqui com a identidade, horário entre meio-dia e 5 da tarde. 5 dias úteis. Ô, Joilton, a contar de amanhã, tá bom, querido? Final de telefone 5919. Parabéns, Joilton, Belfor Roxo! É festa em Bel, hein? Aê! Amanhã tem mais Estação Band FM, quer dizer, não sei, né? É, mas aí, se você quiser tomar um chá de groselha, fica amanhã até às 6 alguma coisinha. Pode ser que tenha outra edição do nosso Estação Band FM. Eu vou nessa. Amanhã tô de volta às 4 da tarde. Beijo do Ângelo pra você e valeu aí. Ah, não, peraí. Posso nem me despedir agora, gente. É, peraí. Tem que chamar a Deise, já volto. É rapidinho.
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0: Oi, Deise Saideira.
4: Oi, Ângelo. Pra fechar, bora atualizar a Avenida Ayrton Senna. Movimentação lenta pra você, motorista que segue em direção à linha amarela, lentidão da altura da Cidade das Artes até a chegada à Barra Olímpica. Quem segue em direção à Orla vai encontrando melhores condições nesse momento. 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Uma ótima noite pra você, Ângelo, e pra todos os ouvintes da Band FM.
0: Valeu, Deise, um beijo pra você, bom descanso. E eu vou nessa agora, agora sim. Tá chegando a Voz do Brasil pela Agência Nacional. Valeu, beijão.
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8: Projeto de lei orçamentária prevê ajuste de R$ 1.741 no valor do salário mínimo para 2026, o que representa aí uma alta de R$ 120 ou 7,4% em relação aos R$ 1.621 atuais. E um ganho real aí de 2,3% em relação à inflação. O documento também projetou alta de 2,46% para o Produto Interno Bruto, o PIB, do ano que vem, que é a soma de todas as riquezas produzidas no país. Eu volto com vocês aí no estúdio.
18: Obrigada, Graziele Bezerra, pelas informações ao vivo aqui na Voz do Brasil.
19: Um novo passo nas negociações entre Brasil e Estados Unidos sobre as novas tarifas aplicadas ao nosso país.
18: Na tarde de hoje, os ministros Mauro Vieira, das Relações Exteriores, e Márcio Elias Rosa, do Desenvolvimento, Indústria, Comércio e Serviços, se reuniram de modo virtual com o representante de comércio dos Estados Unidos, Jamison Greer.
20: De acordo com nota divulgada após o encontro, o Brasil reafirmou que está aberto ao diálogo, mas voltou a criticar as tarifas impostas pelos Estados Unidos. Segundo o governo brasileiro, as medidas são unilaterais e não estão de acordo com as regras do comércio internacional. As taxas adicionais estão em vigor desde o dia 22 de julho. O ministro do Desenvolvimento, Indústria, Comércio e Serviços, Márcio Elias Rosa, destacou a importância da negociação.
21: Nada do que possa causar dano aos interesses econômicos do país ou ao interesse do Brasil, nós vamos negociar, vamos colocar na mesa.
20: Os dois países concordaram em realizar novas reuniões técnicas nas próximas semanas e depois um novo encontro em nível ministerial para avaliar os avanços das negociações. O governo brasileiro afirma que continuará buscando um acordo equilibrado e mutuamente benéfico com os Estados Unidos, com respeito ao diálogo e à soberania nacional. Reportagem Raquel Mariano.
19: A venda de ingressos para shows e eventos vai passar por mudanças. Um novo decreto protege o consumidor do chamado cambismo digital.
18: E um outro decreto define regras para a distribuição de água em eventos culturais.
22: O novo decreto sobre a comercialização de ingressos para eventos foi resultado de denúncias de consumidores sobre a dificuldade de acesso a ingressos nas plataformas de venda oficiais. Isso porque uma prática chamada cambismo digital costuma fazer compras em massa dos ingressos disponibilizados e revender a preços mais caros, o que, de acordo com a Secretaria Nacional de Defesa do Consumidor, é uma prática abusiva. Agora, os vendedores e revendedores devem obedecer a regras que garantam a transparência. É o que explica o secretário da Senacom, Ricardo Morishita.
23: A primeira coisa, aquele que vende, que é aquele comercializador primário, ele tem que tomar cuidado. Ele tem que evitar que esses robôs, que esses programas tirem a oportunidade dos consumidores. A outra coisa, quando a gente olha para aquele que está revendendo, que a gente chama do intermediador secundário, é aquele que compra de quem não vai no show. Ele precisa dizer que ele não é a bilheteria oficial, que às vezes o consumidor se confunde e ele precisa fazer um alerta.
22: Outra regra prevista no decreto de comercialização de ingressos determina que haja clareza da destinação das taxas cobradas pelas plataformas. Os preços e taxas adicionais devem ser informados de forma visível em todas as etapas da compra no site. E uma novidade é o direito de arrependimento pela compra e de transferência do ingresso comprado para outro titular de forma gratuita. A advogada e representante dos consumidores em Minas Gerais, Luciana Ateniense, espera que as mudanças melhorem o acesso aos eventos.
24: Este decreto em relação ao evento realmente busca ajudar e ter acesso
0: a todos vocês, fãs e nós, consumidores, que queremos apenas usufruir uma bela diversão, uma merecida diversão, que infelizmente o computador deixa a gente longe deste acesso. Nós temos direito também a transferir aquele meu ingresso para quem eu quiser.
22: Outro decreto assinado nesta segunda-feira amplia e torna permanente a obrigatoriedade de oferecer água potável aos participantes de shows e eventos. A morte da jovem Ana Clara Benevides Machado num show da cantora Taylor Swift no Brasil em 2023 por desidratação trouxe à tona a necessidade de uma legislação específica que virou portaria naquele ano e agora vira lei. Eventos com mais de 1000 pessoas, sejam festivais, congressos, feiras ou shows, por exemplo, em locais abertos ou fechados, devem permitir a entrada de garrafas de água próprias dos participantes ou oferecer água de fácil acesso. O secretário Ricardo Morichita detalha a medida.
2: Todas as pessoas têm direito a entrar com a sua garrafinha de água. E para eventos acima de 1000 pessoas, duas possibilidades: coloca bebedor para as pessoas beberem água ou distribua água. E se o preço for abusivo, a gente vai atrás.
22: As multas para empresas que descumprirem a lei podem chegar a 14 milhões de reais, de acordo com a Senacom. Reportagem Ana Gabriela Salles.
19: O Brasil vai adotar a biometria como sistema padrão de identificação em aeroportos, portos e hidrovias.
18: A utilização do modelo é voltada para o aumento da segurança e maior fluidez nos terminais.
19: A atual identificação manual será substituída em etapas.
3: Uma nova política estabelece diretrizes nacionais para a expansão do uso de biometria nos processos de embarque em terminais brasileiros. Segundo o ministro de Portos e Aeroportos, Tomé Franca, a proposta prevê a ampliação do fluxo digital de identificação de passageiros em aeroportos, portos, instalações portuárias e hidrovias.
4: A pessoa passa a ser a sua própria identificação. A partir de uma validação segura de identidade, a biometria poderá permitir que diferentes etapas da jornada sejam realizadas de maneira integrada. Uma viagem com menos necessidade de contrato físico com documentos, equipamentos ou atendentes.
3: A implementação será realizada por etapas e terá acompanhamento de um comitê técnico interinstitucional de identificação biométrica. O grupo reúne representantes do Ministério de Portos e Aeroportos, da Agência Nacional de Aviação Civil, da Agência Nacional de Transportes Aquaviários e de entidades dos setores aéreo, portuário e aquaviário. Entre as atribuições do comitê estão acompanhar a execução da política, propor aperfeiçoamentos e elaborar um plano de implementação para cada modal com o cronograma das ações. O plano deverá ser publicado em até 90 dias. De acordo com Thiago Feierstein, presidente da ANAC, as novas diretrizes levam a experiência a padrões internacionais.
6: O primeiro passo para que o Brasil entre numa tendência internacional. O embarque biométrico, o embarque facial é uma coisa que eleva muito o padrão do Brasil internacionalmente.
3: De acordo com o documento, todo o tratamento das informações seguirá rigorosamente as diretrizes da Lei Geral de Proteção de Dados. Para a Regina Alencar, diretora da Polícia Administrativa Substituta do Departamento da Polícia Federal, o uso da tecnologia reforça a segurança das fronteiras.
25: Afinal, estão sob a nossa alçada o controle migratório, o policiamento aeroportuário e marítimo, além do gerenciamento de estratégicas bases biométricas nacionais voltadas à identificação humana, à emissão de documentos de viagem e à proteção de nossas fronteiras.
3: Nos voos internacionais, a biometria é utilizada atualmente no controle migratório. Já nos voos domésticos, o passageiro pode utilizar a identificação facial ou o procedimento tradicional. Com a nova portaria, a biometria passa a integrar o fluxo padrão de embarque, conforme as condições estabelecidas no ato. Reportagem Gabriela Noronha.
18: Acompanhar os primeiros dias de um recém-nascido, o aleitamento, as primeiras vacinas.
19: Passando pelos marcos da primeira infância e monitoramento da estatura e peso ao longo dos anos.
18: Um acompanhamento que é feito pelo SUS.
19: E a caderneta da criança é uma importante aliada neste processo.
5: A caderneta da criança, entregue ainda na maternidade, acompanha meninos e meninas até os 9 anos. Ela reúne informações sobre vacinação, alimentação e saúde bucal, além de permitir o acompanhamento do peso, da altura e do desenvolvimento da criança. E cuidar de cada etapa desse crescimento faz parte da rotina de muitas famílias. A Bianca Povoa, moradora de Brasília, por exemplo, faz questão de acompanhar a evolução do filho Gustavo, de 9 meses. Todos os meses procura a unidade de saúde para manter os cuidados com o bebê em dia.
7: Primeiro é a prevenção, quando o bebê nasce a gente não sabe ao certo como lidar, o que fazer, então esse acompanhamento é importante. Desde o primeiro atendimento, no geral a saúde deles é o que mais importa para a gente, né?
5: No Sistema Único de Saúde, esse acompanhamento começa nos primeiros dias de vida, com atenção ao recém-nascido, apoio ao aleitamento materno e às vacinas. A médica de família e comunidade, doutora Camila Damasceno, orienta as famílias a procurarem a unidade de saúde de referência para manter o acompanhamento em dia.
9: A gente avalia, primeiro, alimentação, então se a criança está amamentando ou se por algum motivo ela não pôde ser amamentada, se ela está usando uma fórmula adequada. A gente observa também peso, altura, tamanho do perímetro cefálico, né, que é o tamanho da cabeça da criança.
5: E os cuidados continuam durante toda a primeira infância. Além da alimentação adequada e da vacinação, brincar, conversar, ler e estimular a criança também são importantes para o desenvolvimento saudável. A técnica da Coordenação Geral de Atenção à Saúde das Crianças, Adolescentes e Jovens do Ministério da Saúde, Tatiana Selbman, explica que todos esses marcos de desenvolvimento são monitorados com a ajuda da caderneta.
10: E para o profissional de saúde, ela vai ser importante não só para acompanhar o crescimento, né, mas também para a vigilância do desenvolvimento infantil. Então, com a ajuda do cuidador, o profissional de saúde ele tem a possibilidade de avaliar os marcos de desenvolvimento, como aquela criança está se desenvolvendo, né, em cada momento da sua vida.
5: Para garantir esse acompanhamento e manter os registros atualizados, é importante que as famílias levem a caderneta da criança em todas as consultas. Reportagem Pablo Mundim.
18: O estudante que não recebeu parcela do programa PEDMEIA pode verificar a situação do pagamento e checar se há pendências ativas em seu cadastro.
19: Antes de qualquer coisa, é importante verificar o motivo pelos canais oficiais e gratuitos de consulta.
11: O pagamento da quinta parcela do PEDMEIA já está caindo na conta dos estudantes de todo o Brasil e os depósitos vão até 31 de agosto. Mas o que fazer se você ainda não recebeu o dinheiro na data prevista pelo calendário? Em primeiro lugar, calma. A ausência do depósito não significa que o benefício foi perdido. Fatores como dados de presença ainda não enviados pela escola, pendências no CPF ou atualização do CAD único podem adiar a liberação. Como as redes de ensino possuem prazos para corrigir as informações, o valor retido pode ser pago de forma retroativa, como explica a Coordenadora Geral de Articulação com Redes e Beneficiários do PEDMEIA no MEC, Ana Cecília Vera.
12: Então, se o estudante ele não recebeu uma parcela naquele momento, isso não significa necessariamente que ele perdeu o incentivo. Por quê? As secretarias e institutos federais eles têm períodos para corrigir, para complementar as informações. E quando isso acontece dentro das regras e dos prazos do programa, e o estudante cumpre todos os critérios, a parcela pode ser enviada para o pagamento em um ciclo posterior. Por isso, né, inclusive, tem os estudantes que podem receber mais de uma parcela em um determinado período de pagamento.
11: Antes de tomar qualquer providência, comece consultando os canais oficiais para identificar o motivo da retenção, como o extrato e a autorização de movimentação no aplicativo Caixa Tem. Ana Cecília Vera complementa a sugestão.
12: A principal orientação que eu dou é, antes de concluir que você perdeu uma parcela, né, primeiro espere o término da período de pagamento, olhe sempre a sua data de nascimento e, mais importante, consulta a sua situação no consulta PEDMEIA, tá? estudante.pedmeia.mec.gov.br, porque lá você vai conseguir acompanhar sua situação detalhada no programa e se existe, né, alguma pendência ou informação que ainda está sendo, né, enviada pela Secretaria de Educação, pela sua escola, tá bom? Para entender os próximos passos.
11: Então, vamos reforçar as dicas. Se identificar inconsistência de frequência, procure a Secretaria da sua escola. Acompanhe seu benefício no aplicativo Caixa Tem e consulte sempre o portal estudante.pedmeia.mec.gov.br. Reportagem Gilberto Evangelista.
18: e celebramos em agosto o folclore brasileiro, uma época para lembrar das lendas e personagens que fazem parte da nossa cultura.
19: Quem gosta de histórias de Saci, Curupira e outras lendas brasileiras tem agora um espaço para conhecer mais sobre esses personagens.
18: Para ajudar a ter mais acesso a esse universo, a plataforma MEC Livros criou uma sessão especial com 15 obras gratuitas.
1: O MEC Livros passou a reunir em uma sessão especial obras sobre lendas e histórias da cultura popular brasileira. A sessão Lendas do Brasil entrou no ar no dia 3 de agosto e reúne 15 livros que já faziam parte do acervo gratuito da plataforma do Ministério da Educação. A novidade está na organização dos títulos em um espaço específico, o que facilita o acesso dos leitores às obras. Segundo a coordenadora geral de materiais didáticos do MEC, Jaqueline Mello, a iniciativa ampliou a procura pelos livros.
13: O espaço organiza 15 obras que já faziam parte do acervo da plataforma e passaram a ser reunidas em uma mesma sessão. Desde então, os títulos somam mais de 2 mil aberturas realizadas por quase 2 mil leitores. O livro mais acessado é o Livro de Ouro do Folclore Brasileiro, com 682 aberturas. A iniciativa ganha destaque em agosto, o mês em que é celebrado o Dia do Folclore, na data de 22 de agosto.
1: A sessão Lendas do Brasil reúne títulos como Bestiário Brasileiro, de Luiz Antônio Simas, Lendas Brasileiras para Jovens, de Luiz da Câmara Cascudo, e Histórias à Brasileira, de Ana Maria Machado. Também estão disponíveis obras de Roger Melo, como Curupira e Corre Cotia. O MEC Livros é uma plataforma gratuita do Ministério da Educação e está disponível para download nas principais lojas de aplicativos. A Biblioteca Digital do Brasil também pode ser acessada por meio de navegador de internet, como Google Chrome ou Firefox. Para mais informações, acesse as redes sociais do Ministério da Educação ou portalgov.br/MEC. Reportagem, Júlio César de Oliveira.
19: E estão abertas as inscrições para bolsas de doutorado e pós-doutorado no exterior, voltadas a mulheres negras, quilombolas, indígenas e ciganas.
18: O objetivo é ampliar a participação de pesquisadoras brasileiras em redes internacionais de cooperação acadêmica.
19: E fortalecer políticas públicas voltadas a essas mulheres.
18: As inscrições vão até 30 de setembro. E a previsão é de que as bolsas sejam implementadas entre março de 2027 e dezembro de 2028.
19: As informações sobre a chamada pública podem ser encontradas no endereço www.gov.br/CNPq.
18: Centenas de pessoas morrem diariamente em decorrência de doenças relacionadas ao tabagismo, segundo o INCA, Instituto Nacional do Câncer.
19: Uma campanha do Instituto reforça os riscos do cigarro e dos dispositivos eletrônicos, como os vapes, e destaca a importância da atividade física e do apoio profissional para quem quer abandonar o vício.
14: O cigarro contém, entre outras substâncias químicas, nicotina, monóxido de carbono e diversos compostos tóxicos e cancerígenos. Foi pensando nos malefícios provocados pelo tabagismo que o lutador de jiu-jitsu, Maicon Passos, decidiu procurar ajuda para parar de fumar pela segunda vez.
15: Eu botei na minha cabeça que não quero morrer de uma doença pulmonar. Eu acredito que com acompanhamento psicológico, né, vai ser bem mais fácil.
14: A ajuda que Maico buscou foi na Unidade Básica de Saúde de Vicente Pires, onde uma equipe multidisciplinar acompanha o fumante por um ano para que ele possa abandonar o vício. A coordenadora do grupo, a farmacêutica Larissa Dutra, fala sobre os desafios para evitar uma recaída.
16: A gente insiste para que o paciente não desista, porque a dependência à nicotina, ela é muito difícil de ser vencida. Então, a gente sempre fala para o paciente, não é uma questão de força de vontade, é dependência física e precisa ser tratada como uma doença.
14: Segundo o Instituto Nacional do Câncer, o INCA, por dia, cerca de 440 pessoas morrem em decorrência de doenças relacionadas ao tabagismo. O cigarro também aumenta o risco de desenvolvimento de diversos tipos de câncer. Para o médico Fernando Barros, da Gerência de Vigilância de Doenças e Agravos. Uma das preocupações é o aumento do consumo de cigarros eletrônicos.
8: A experimentação do vape, que é uma quantidade muito grande de nicotina que tem nesses aparelhos, que leva o indivíduo a se viciar rapidamente. Esse é hoje nosso grande desafio.
14: Em alusão ao Dia Nacional de Combate ao Fumo, celebrado no sábado, o Instituto Nacional de Câncer realiza a campanha anual de combate ao tabagismo. E o tema deste ano é atividade física e saúde. Treinar não combina com fumar. A coordenadora de prevenção e vigilância do Instituto Nacional de Câncer, Márcia Sarpa, fala sobre a campanha.
17: O uso de produtos de tabaco e nicotina compromete a capacidade respiratória, cardiovascular e o desempenho físico. Já a atividade física contribui para a saúde e é uma importante aliada para quem deseja parar de fumar, ajudando no enfrentamento da fissura e da abstinência.
14: A Organização Mundial da Saúde ressalta os riscos da exposição ao tabaco, em especial durante o período reprodutivo. Segundo a OMS, não existe nível seguro de exposição ao tabaco, seja pelo consumo ativo ou pela exposição à fumaça ambiental. Reportagem Cleide Lopes.
18: Hoje o IBGE disponibilizou os microdados do Censo 2022. Na prática, isso significa acesso ampliado a um conjunto mais detalhado de informações sobre a população brasileira.
19: Os dados permitem aprofundar estudos sobre temas como educação, trabalho, renda, condições de moradia, migração e as características da população.
18: Com essas informações, também é possível conhecer melhor as diferentes realidades do país e identificar necessidades específicas de cada região e grupo da população.
19: Essas foram as notícias do governo federal.
18: Uma realização da Secretaria de Comunicação Social da Presidência da República.
19: Com produção da empresa Brasil de Comunicação.
18: Fique agora com as notícias do Poder Judiciário do Congresso Nacional. Uma boa noite.
19: Boa noite para você e até amanhã.
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23: CNJ inaugura ponto de inclusão digital em reserva indígena.
24: Discussões sobre gratificações pagas a bancárias vão ganhar análise mais ampla na Justiça do Trabalho.
23: STJ decide que vítima pode atuar como terceira interessada em processo administrativo disciplinar que apura assédio sexual.
24: Boa noite, eu sou o Arthur Filho.
23: E eu sou Walter Lima.
24: Conselho Nacional de Justiça inaugura ponto de inclusão digital em reserva indígena de Dourados, Mato Grosso do Sul.
23: A estrutura foi instalada no último sábado, dia 29, no terreno de uma escola estadual, na aldeia Jaguapiru. Ronier Cruz.
26: A inauguração dos equipamentos da Justiça contou com a presença do presidente do Supremo Tribunal Federal e do Conselho Nacional de Justiça, ministro Edson Fachin. Em seu discurso, o ministro destacou a importância de aproximar o poder judiciário dos povos originários dentro de seus territórios.
27: O ponto de inclusão digital indígena é mais do que tecnologia. É o Estado que inclui, é o Estado que abriga e, portanto, não exclui e não trata os povos indígenas com violência.
26: O espaço permite, por exemplo, o acesso ao balcão virtual de diferentes ramos da justiça. Na prática, a comunidade indígena pode receber orientação para consultar processos, participar de audiências virtuais e buscar informações ou atendimento jurídico, inclusive na língua materna.
24: Vítima de assédio sexual supostamente cometido por servidor público pode atuar como terceira interessada em processo administrativo disciplinar, o PAD.
23: Essa conclusão é do Superior Tribunal de Justiça, o STJ.
0: Fátima Uchoa.
2: Após manifestação favorável da Advocacia Geral da União e do Ministério Público Federal, a Corte Especial do STJ negou o mandado de segurança no qual a defesa de um servidor público alegava que a participação das denunciantes resultaria em indevida concessão de poderes semelhantes aos das partes ou do assistente de acusação, que não tem previsão no PAD. Mas, para o relator ministro Antônio Carlos Ferreira, a atuação da vítima nesses casos, inclusive para fazer pedidos e se manifestar no processo, não viola as garantias da defesa nem o sigilo dos autos.
24: Duas discussões sobre gratificações pagas a bancárias vão ganhar uma análise mais ampla no Tribunal Superior do Trabalho.
0: A decisão foi tomada pelo Tribunal Pleno e envolve processos da Caixa Econômica Federal e do Banco do Estado do Pará. Samanta Flor.
3: Os ministros ainda não decidiram se as trabalhadoras têm direito a continuar recebendo gratificações. O que o Pleno definiu, por enquanto, é que essas discussões merecem uma análise mais ampla do TST. Um caso envolve uma empregada da Caixa, o outro uma trabalhadora do Banco do Estado do Pará. Agora os processos vão ser distribuídos para os relatores. Mais adiante, o TST vai julgar essas questões e poderá definir um entendimento para orientar outros casos parecidos.
24: O Tribunal Superior Eleitoral, o TSE, inicia a preparação dos sistemas que serão usados nas eleições 2026.
0: Assinatura digital e lacração dos sistemas eleitorais serão realizadas no dia 4 de setembro. Estevam Furtado.
4: De hoje até quinta-feira será feita a compilação dos programas eleitorais que reúnem os códigos e componentes necessários para gerar as versões finais dos sistemas. Já na sexta-feira será realizada a cerimônia de assinatura digital e lacração dos sistemas eleitorais. A assinatura digital permite verificar se o sistema usado nas eleições é o mesmo que foi testado e aprovado, sem alterações. A lacração garante a proteção dos sistemas contra modificações. As mídias com os programas ficam sob guarda do TSE e depois cópias são enviadas aos tribunais regionais eleitorais, que preparam as urnas com base nesse material oficial. Todo o processo é acompanhado por instituições fiscalizadoras, que podem verificar a integridade dos sistemas e participar das etapas de auditoria e fiscalização. Após a assinatura digital e a lacração, os resumos digitais dos sistemas são gerados, entregues às entidades presentes e publicados na internet.
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0: A você uma boa noite e até amanhã.
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7: Eu sou Paula Groba.
22: E eu sou Ricardo Nakaoka.
7: E estes são os destaques de hoje do Jornal do Senado, que começa agora.
22: Taxa das blusinhas e MP do mototáxi estão na pauta do plenário nesta terça-feira.
7: Comissão vota PEC da Segurança Pública na quarta-feira.
22: E já está em vigor lei que prevê redução de impostos dos combustíveis e apoio ao etanol.
7: Boa noite.
22: Boa noite.
7: Senadores e deputados retornam de suas bases eleitorais nesta semana para o esforço concentrado de votações no Congresso. E a chamada MP da taxa das blusinhas volta ao centro das discussões do Senado nesta terça-feira. A medida zera a tributação de compras internacionais de até $50.
22: Outras medidas provisórias que também estão na pauta tratam da simplificação de exigências para atividade dos mototaxistas, motoboys e profissionais do motofrete, da criação de uma nova linha de financiamento destinada a motociclistas que atuam no transporte de passageiros e em serviços de entrega por aplicativos. Repórter Pedro Pincer.
25: Os senadores podem votar nesta terça-feira uma lista de pelo menos 9 itens, dos quais 5 são medidas provisórias. Considerada prioridade, uma delas é a MP que altera regras do regime de tributação simplificada para zerar a cobrança do imposto de importação para compras internacionais de até $50. dólares desde junho de 2024, é aplicada uma taxa de 20% de imposto de importação sobre essas mercadorias. Com a medida provisória em votação, a cobrança está suspensa, mas com validade até 8 de setembro. Caso se torne lei, o fim da chamada taxa das blusinhas será definitivo. O presidente do Senado, Davi Alcolumbre, ressaltou na semana passada a urgência da aprovação da medida.
1: Nós vamos deliberar, então, e ela virar lei para proteger milhões de brasileiros que usam desse instrumento para adquirir produtos muito baratos e terem qualidade de vida melhor.
25: Outras medidas provisórias dizem respeito à simplificação de exigências para a atividade dos mototaxistas, motoboys e profissionais de motofrete, a criação de uma nova linha de financiamento destinada a motociclistas que atuam no transporte de passageiros e em serviços de entrega por aplicativos, a modificação de procedimentos para reduzir as filas do INSS e a concessão de um adicional de fronteira de R$ 91,00 por dia para alguns servidores que atuam em localidades estratégicas. Quanto aos projetos de lei, um dos destaques é o que incentiva empresas a instalarem ou ampliarem os centros de processamento de dados no Brasil por meio de benefícios tributários sobre peças eletrônicas e produtos de tecnologia da informação. Davi Alcolumbre ressaltou a importância da proposta para a segurança nacional.
1: Nós sabemos da importância da matéria, nós compreendemos a importância da matéria para os investimentos no Brasil, nós entendemos que isso dará segurança aos dados do Brasil estarem no Brasil.
25: Três propostas fecham a pauta de terça-feira. A que estabelece um prazo de 5 anos para que ações administrativas sejam iniciadas contra notários e registradores, a que unifica os orçamentos de 4 órgãos da estrutura institucional do Mercosul e a que autoriza um acordo para a reestruturação da dívida do Senegal com o Brasil.
7: E mulheres com medida protetiva de urgência poderão ter direito a porte de arma de fogo caso um projeto em análise no Senado seja aprovado. A proposta, que pode ser votada nesta terça-feira pela Comissão de Segurança Pública, reduz de 25 para 18 anos a idade mínima para aquisição e porte de arma nesses casos.
22: Pelo texto, mulheres interessadas ainda terão que cumprir exigências como comprovação de capacidade técnica e aptidão psicológica. Se aprovado, o texto segue para a Câmara.
7: E uma vaga de ministro será aberta no Tribunal de Contas da União após renúncia do ministro Bruno Dantas. Ele deixou o cargo nesta segunda-feira, depois de 12 anos no TCU.
22: Agora caberá ao Senado indicar o nome que vai ocupar a vaga. Repórter Rodrigo Rezende.
5: O consultor legislativo Bruno Dantas foi escolhido em 2014 pelo Senado Federal para ser um dos integrantes do Tribunal de Contas da União. Durante os 12 anos que ocupou o cargo, Bruno foi presidente do TCU de julho de 2022 a dezembro de 2024. Ao apresentar seu pedido de renúncia ao cargo de ministro, ele agradeceu a confiança do Senado Federal e afirmou que continuará atuando em outros projetos.
9: Aos 48 anos, sigo intelectualmente inquieto. Encontrei nos projetos que quero abraçar agora o feixe de motivação de que precisava. Aos colegas ministros, aos auditores, à minha equipe, ao Senado Federal e, mais importante, à minha família. Levo cada um de vocês comigo para sempre.
5: A vaga aberta pela renúncia de Bruno Dantas será o ocupada por uma nova indicação do Senado Federal. O indicado pelos senadores passa por votação do plenário, onde precisa de pelo menos 41 votos favoráveis. O TCU é composto por 9 ministros, 3 indicados pelo Senado, 3 pela Câmara dos Deputados e 3 pelo Presidente da República.
7: E a segurança pública pode ganhar novas regras com a PEC que muda a atuação do governo federal e dos estados no combate à criminalidade.
22: A chamada PEC da Segurança Pública é uma das prioridades do esforço concentrado do Senado e pode avançar nesta quarta-feira na Comissão de Constituição e Justiça. O repórter Márcio Maturana tem mais detalhes.
10: Punições mais severas para chefes do crime organizado, criações de polícias municipais e do Sistema Único de Segurança Pública, ampliação das atribuições da Polícia Rodoviária Federal. Tudo isso está na PEC da Segurança Pública.
22: A PEC da Segurança Pública é uma das prioridades do esforço concentrado do Senado e pode avançar nesta quarta-feira na Comissão de Constituição e Justiça. O repórter Márcio Maturana tem mais detalhes.
10: Punições mais severas para chefes do crime organizado, criações de polícias municipais e do Sistema Único de Segurança Pública, ampliação das atribuições...

0: atribuições dos entes subnacionais, municípios, estados e a União, naturalmente, era necessária para que o Estado brasileiro pudesse propor a criação de um Ministério da Segurança.
1: O relator, senador Rogério Carvalho, do PT de Sergipe, disse que pretende manter o texto aprovado em março pela Câmara dos Deputados para agilizar a tramitação.
2: Alertas de desaparecimento de crianças, idosos e pessoas com deficiência poderão ser enviados obrigatoriamente para celulares em todo o país. É o que prevê um projeto que pode ser votado pela Comissão de Segurança Pública do Senado.
3: O texto obriga operadoras de telefonia e internet a dispararem os alertas. Repórter César Mendes.
4: O projeto torna obrigatória a veiculação de avisos por todas as operadoras de telefonia e provedores de internet, como explicou a senadora Damaris Alves, do Republicanos do Distrito Federal, relatora nas comissões de Direitos Humanos e de Ciência e Tecnologia.
5: Desapareceu uma criança aqui. Imediatamente, todos nós, no nosso celular, vamos receber um alerta que aqui na região uma criança desapareceu, para que a gente já comece a ajudar a procurar.
4: O nome de alerta PRI, dado ao dispositivo, segundo Damaris, é uma referência a Priscila Belfort, desaparecida em 2004 no Rio de Janeiro, caso que permanece até hoje sem respostas definitivas da polícia. Depois de votado na Comissão de Segurança Pública, o texto será analisado pelo plenário.
2: O preço dos combustíveis pode cair ainda este ano, com a possibilidade de redução de impostos federais.
3: Uma nova lei aprovada pelo Senado autoriza o governo a diminuir tributos sobre combustíveis para tentar conter os efeitos da alta internacional do petróleo. Repórter Patrícia Oliveira.
6: Já está em vigor a lei que permite ao governo federal reduzir impostos sobre a importação, produção e comercialização de óleo diesel rodoviário, biodiesel, gasolina, etanol e querosene de aviação. O objetivo é tentar reduzir os impactos do aumento internacional do preço do petróleo. A nova lei prevê que, se os impostos sobre combustíveis fósseis, como a gasolina, forem reduzidos, a vantagem competitiva dos biocombustíveis terá que ser mantida. Assim, caso o imposto federal sobre a gasolina caia 30% ou mais em relação ao período anterior ao conflito no Oriente Médio, a cobrança sobre o etanol será zerada. Além disso, estão previstos até R$1,2 bilhão em auxílio para produtores e cooperativas de etanol hidratado. O projeto aprovado no Senado, que deu origem à lei, foi relatado pela senadora Tereza Leitão, do PT de Pernambuco, que apontou outros setores beneficiados.
7: Benefícios tributários relacionados à Política Nacional de Minerais Críticos e Estratégicos, ao Programa de Desenvolvimento da Indústria de Fertilizantes e à realização da Copa Feminina.
6: A lei ainda facilita a compra com suspensão de impostos de produtos agropecuários destinados à industrialização e à exportação.
3: Com edição de Paula Groba e trabalhos técnicos de Eliseu Caires, o Jornal do Senado fica por aqui. Acompanhe agora as notícias da Câmara dos Deputados. Boa noite.
2: Boa noite e até amanhã.
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9: O plenário da Câmara pode votar aposentadoria especial de várias categorias.
10: Avança projeto de lei que prevê punição maior para agressor de advogadas.
9: Deputados defendem melhorias na infraestrutura rodoviária e ferroviária.
10: Boa noite. Retomamos hoje o projeto de gravação de edições do jornal Câmara dos Deputados em emissoras da rede Câmara de Rádio. Este programa está sendo produzido diretamente da cidade de Salvador, com a participação do colega Samuel Barbosa, da Rádio Câmara Salvador. Eu sou Márcio Aquilissardi, bem-vindo, Samuel.
11: Boa noite, obrigado, Márcio. É uma honra profissional participar da apresentação desta edição do jornal Câmara dos Deputados, dentro da Voz do Brasil. Vamos agora às notícias da Câmara dos Deputados. Coronel Crisóstomo, do PL de Rondônia, cobra a revisão dos valores de pedágio cobrados na BR-364 e a realização de obras na rodovia. Ele afirma que a situação precária da estrada prejudica o transporte de cargas, comprometendo a logística e repassando custos para a população.
12: Hoje, não se pensa em tirar a concessão, mas que seja uma concessão adequada.

0: quadra é caro do jeito que está. Portanto, é uma luta dos parlamentares, é uma luta do povo, porque a rodovia, que nenhuma obra foi executada, a empresa entrou e já entrou cobrando sem fazer nenhuma obra estruturante. O que queremos? Que haja obras imediatamente, obras de duplicação, obras que sejam estruturantes, que possa facilitar o acesso das cidades para a BR ou da BR para a cidade. Então, isso é necessário.
1: Coronel Crisóstomo ressalta que a BR-364 é a principal rota de escoamento da produção agrícola de Rondônia e de estados vizinhos. O deputado destaca também a importância das obras para a segurança das famílias que passam pela estrada.
2: Beto Preto, do PSD do Paraná, sugere a criação de uma subcomissão para avaliar a concessão da Malha Ferroviária Sul, já que o contrato atual vence no início de 2027. Ele defende uma parceria entre órgãos de controle, trabalhadores e concessionárias para definir o novo modelo de operação.
3: Nós temos diversos pontos para serem debatidos e estamos já no final da concessão e não temos ainda um modelo que foi colocado às claras para o entendimento de todos. Veja, eu fui prefeito de um município ferroviário, que é o município de Apucarana, no norte do Paraná. Lá nós temos 12 quilômetros do perímetro urbano cortado por linhas férreas. Isso nós podemos transferir para outros municípios. Curitiba, por exemplo, tem várias linhas passando pelo perímetro urbano. Ponta Grossa, também no Paraná. Isso tudo tem que ser discutido, porque nós temos que entender qual é o projeto, modelo de concessão para os próximos anos.
1: Beto Preto alerta para os riscos diários da passagem de composições de carga dentro de grandes centros urbanos. O parlamentar acredita que a subcomissão vai colaborar para garantir transparência nos prazos contratuais e propor contornos ferroviários que reduzam acidentes nas cidades.
2: Justiça. Projeto que prevê punição maior para agressor de advogadas avança na Câmara. A repórter Maria Neves tem os detalhes.
4: A Comissão de Defesa dos Direitos da Mulher da Câmara dos Deputados aprovou o projeto que aumenta as penas para crimes cometidos contra advogadas. Pelo texto da deputada Dandara, do PT Mineiro, a punição será maior quando o motivo da agressão envolver a condição de mulher da vítima ou a atuação dela na defesa de outra mulher. A proposta aprovada aumenta de um terço até a metade a punição prevista no Código Penal para o crime de coação no curso do processo. Hoje, a pena para o delito é de 1 a 4 anos de reclusão e multa. Com a mudança, quando houver agressão ou ameaça a advogadas, poderá variar de 1 ano e 4 meses a 6 anos mais a multa. De acordo com a relatora na comissão, deputada Jaque Rocha, do PT do Espírito Santo, é comum que advogadas também recebam ameaças dos agressores como forma de intimidação, principalmente quando defendem vítimas de violência doméstica.
5: Quando uma profissional é ameaçada por defender uma mulher, a mensagem que o agressor tenta passar é de que ninguém está seguro para enfrentar a violência. Dificultar o trabalho da defesa ou até mesmo desestimular outras mulheres a denunciar os seus agressores. É isso que a gente visa coibir nesse projeto. Por isso, combater a intimidação, garantir que as vítimas tenham acesso à justiça e à proteção dos seus direitos, estendendo também às advogadas.
4: Ainda de acordo com Jaque Rocha, pesquisa da Universidade Federal de Alagoas aponta que 80% das advogadas já foram ameaçadas ao defenderem vítimas do sexo feminino, sobretudo em casos de violência doméstica e direito de família. O projeto aprovado também aumenta a pena para os crimes de feminicídio cometidos contra uma advogada pelo fato de estar defendendo outra mulher. Hoje, a condenação para feminicídio é de 20 a 40 anos de prisão. O texto prevê que a reclusão poderá variar entre 26 anos e meio e 60 anos. A proposta altera ainda a Lei Maria da Penha para garantir a concessão de medidas protetivas de urgência à advogada que sofrer violência ou ameaças ao defender outra mulher, caso seja intimidada pelo agressor de sua cliente ou por representante dele. A profissional poderá solicitar à justiça o distanciamento físico obrigatório e a proibição imediata de qualquer contato por parte do acusado. O projeto que aumenta penas para agressores de advogadas ainda será analisado pela Comissão de Constituição e Justiça. Se aprovado, terá de ser votado também pelo plenário da Câmara antes de seguir para análise do Senado. Da Rádio Câmara de Brasília, Maria Neves.
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7: Educação.
1: Maurício Neves, do PP de São Paulo, apresentou o projeto que reserva uma parcela dos recursos da educação para fortalecer a inclusão escolar de alunos com deficiência e autismo. Ele explica que a ideia é investir em profissionais de apoio, acessibilidade e salas de atendimento especializado.
2: Para Maurício Neves, a proposta também reforça a transparência na aplicação dos recursos e prevê formação continuada para professores da rede pública. O deputado acrescenta que a medida busca garantir que a inclusão escolar tenha estrutura adequada e acompanhamento permanente.
7: Agricultura.
1: Fabricantes de produtos derivados de cacau terão até 8 de maio de 2027 para se adaptar às novas regras para produção e comercialização de chocolates e derivados no país. Daniel Almeida, do PCdoB da Bahia, destaca a importância da matéria aprovada na Câmara e no Senado este ano.
8: Hoje nós temos no mercado muito produto que se apresenta como chocolate e que não tem cacau. Então, a regulamentação busca exatamente corrigir isso. Então, quais são os principais beneficiários disso? Primeiro, o produtor de cacau, que está vivendo uma situação de preço baixo, exatamente porque estão substituindo o cacau com outras coisas na formulação desses produtos. Esses produtores vão se beneficiar. Na Bahia, nós temos muitos produtores de cacau. E o consumidor, que terá, a lei também estabeleceu, no rótulo de cada produto, um espaço de pelo menos 15% daquele rótulo com as informações precisas sobre a composição desse produto.
2: Daniel Almeida explica que para ser denominado chocolate, o produto deve ter pelo menos 35% de cacau em sua formulação e 25% para a versão ao leite. Ainda segundo o parlamentar, a nova lei prevê sanções para quem descumprir o padrão exigido.
7: Meio ambiente.
1: Padre João, do PT de Minas Gerais, alerta para os impactos das mudanças climáticas sobre populações vulneráveis. O deputado apresentou o projeto que insere na Política Nacional de Recursos Hídricos o programa Barraginhas e outras ecotécnicas para a recuperação hídrica.
9: O mundo passa por uma mudança e as pessoas não estão percebendo. E quem é mais prejudicado são os mais pobres, os vulneráveis, que às vezes estão em área de risco. Então, a iniciativa nossa tem sido um pouco na contenção de enchentes. Tem um projeto de lei nosso que cria o programa de barraginhas e as ecotécnicas. Ou seja, tanto evita as enchentes, porque segura a água de chuva, e ao mesmo tempo ela vai infiltrar durante dias ou até meses, e perenizando as nascentes e recuperando nascentes. Então, é uma ação de duplo efeito, e que tramita e que já é reconhecida da sua importância.
2: Padre João também é autor de projeto que proíbe a pulverização foliar de agrotóxico que contenha o ingrediente ativo fipronil, para evitar a morte de abelhas. Ele explica que a medida busca proteger os polinizadores, preservar a produção de alimentos e fortalecer a agricultura familiar.
7: Economia.
1: O Congresso Nacional aprovou em 2025 a ampliação da faixa de isenção do imposto de renda para trabalhadores que recebem até R$5.000 por mês. Para Reginaldo Lopes, do PT de Minas Gerais, a medida representa mais justiça tributária e redução das desigualdades.
2: Reginaldo Lopes reitera que a mudança vai reforçar o orçamento das famílias. O deputado acrescenta que o aumento da renda disponível pode se traduzir em mais qualidade de vida e em estímulo à economia com fortalecimento do consumo. consumo doméstico.
10: Tive a alegria de participar ativamente do projeto de reforma tributária sobre a renda, do imposto de renda. O que que significa na prática? É como se nós tivéssemos criado o 14º salário, essa renda disponível, que não será pago para o governo, vai transformar em qualidade de vida para as pessoas e para as famílias brasileiras. Portanto, um grande avanço na luta, no combate à desigualdade e na luta pela justiça social e justiça tributária.
1: Rodrigo Hollenberg, do PSB do Distrito Federal, defende a atualização do limite de faturamento anual do microempreendedor individual, que hoje é de R$ 81 mil. Reais. Autor de proposta que eleva o teto para R$ 120 mil, reais, ele afirma que a medida traz mais segurança jurídica aos pequenos empreendedores.
2: Rodrigo Hollenberg comemora o anúncio da criação de uma comissão na Câmara para discutir o tema e diz que está confiante na aprovação da mudança. Na avaliação do deputado, a atualização do limite é necessária após anos sem reajuste no valor permitido para o MEI.
11: Isso será extremamente importante para dar segurança jurídica e para garantir que aquelas pessoas que batalham e batalham muito, utilizando de toda a sua capacidade de empreender, mas que são pequenos, que possam ali estar numa faixa de pagamento de imposto que seja correta, que não seja abusiva. Nós já estamos há muitos anos com esse limite de R$ 81 mil reais por ano e, portanto, nós precisamos atualizar esse limite.
1: Dal Barreto, do União da Bahia, apoia a lei complementar que ajusta as regras fiscais para viabilizar despesas com a ampliação da licença paternidade. A norma permite que os gastos com o benefício fiquem fora de uma das limitações previstas no arcabouço fiscal.
2: Dal Barreto avalia que a medida amplia a proteção aos pais, permitindo a licença paternidade de até 20 dias com pagamento durante o afastamento. O benefício dá maior participação nos cuidados com os filhos nos primeiros dias após o nascimento ou a adoção.
7: Votação.
1: A Câmara pode votar um projeto que reduz tempo de contribuição para a aposentadoria especial de diversas categorias. O repórter Antônio Vital tem os detalhes.
12: O plenário da Câmara pode votar projeto que reduz o tempo de contribuição para a aposentadoria especial de diversas categorias de trabalhadores expostos a riscos. A proposta já recebeu parecer favorável da Comissão de Previdência, Assistência Social, Infância, Adolescência e Família da Câmara. Nessa comissão, o texto apresentado pelo relator, deputado Pastor Eurico, do PSDB de Pernambuco, definiu o tempo de exposição a agentes nocivos que dá direito à aposentadoria especial de acordo com a profissão. Para trabalhadores que operam no interior de Minas, esse tempo de serviço passa a ser de 15 anos. Já para aeronautas, técnicos radiológicos e fiscais agropecuários expostos a agentes biológicos, o tempo é de 25 anos. Também ganham direito à aposentadoria especial depois de 25 anos de serviço, vigilantes patrimoniais, encarregados de transporte de valores, guardas municipais, fiscais do trânsito, trabalhadores que operam geradores e linhas de transmissão elétricas, bem como aqueles que transportam pacientes, órgãos e insumos hospitalares. O projeto ganhou regime de urgência, o que permite que seja votado diretamente no plenário, sem passar pela análise das comissões permanentes da Câmara. O autor da proposta, deputado Alberto Fraga, do PL do Distrito Federal, explicou que diversas categorias perderam direito à aposentadoria especial com a reforma da Previdência em 2019. Ele pediu apoio do governo para a aprovação da proposta.
13: O governo vai ter que entrar nessa negociação porque é um projeto que visa tirar algumas injustiças que foram cometidas. Não se admite que alguém que exerce a sua profissão com risco de vida, ele não tenha uma aposentadoria especial. Não se admite que aquele que exerce a sua profissão sofrendo os riscos de uma grave doença, ele não tenha o amparo do governo federal ou da nossa legislação.
12: O regime de urgência foi aprovado de maneira simbólica pelo plenário, com voto contrário apenas do Novo. Deputados da base do governo também defenderam urgência para análise da proposta, mesmo sem se comprometer em manter o texto original. Foi o que disse a deputada Jandira Fegali, do PCdoB do Rio de Janeiro.
14: Ele trata dos trabalhadores de transporte de valores, cujo risco é a vida, a integridade física, para além de outros agentes nocivos à vida e à saúde. Portanto, é muito importante que a gente consiga recuperar essa dificuldade desses trabalhadores que perderam a sua aposentadoria especial, que já tinham, e que perderam por conta da reforma da Previdência do ano de 2019. Com a reforma da Previdência, a situação deles piorou muito.
12: Ainda não há data para votação no plenário da Câmara do projeto projeto que reduz o tempo de contribuição para a aposentadoria especial de diversas categorias de trabalhadores expostos a riscos. Da Rádio Câmara de Brasília, Antônio Vital.
7: Previdência.
2: Hilton Rocha, do MDB do Maranhão, apoia projeto que estabelece reajuste anual das aposentadorias acima de um salário mínimo, com base no Índice Nacional de Preços ao Consumidor. Ele argumenta que a medida preserva o poder de compra dos aposentados ao longo dos anos.
15: Para que você tenha uma ideia, hoje o teto da aposentadoria é R$ 8.475,55. Daqui a 5 anos, esse aposentado, ele vai estar recebendo 60% só do que ele recebe hoje. Ou seja, ele vai ter uma diminuição de quase 40%, ou mais de 40% do que ele recebe hoje. Então, para que não haja tanta perda do poder de compra, que nós estamos estabelecendo em lei que o Índice Nacional de Preço ao Consumidor, o INPC, seja adotado anualmente para o reajuste das aposentadorias.
1: E o do Rocha garante que a proposta não compromete o equilíbrio da Previdência, uma vez que há mais contribuintes do que beneficiários. Ele acredita que o combate às fraudes e às aposentadorias irregulares também é fundamental para evitar prejuízos ao sistema previdenciário.
2: Eunício Oliveira, do MDB do Ceará, apoia a votação do projeto que regulamenta a aposentadoria especial para os agentes comunitários de saúde e de combate às endemias. Pelo texto, mulheres poderão se aposentar aos 50 anos e homens aos 52, desde que comprovem no mínimo 20 anos de atuação.
1: Eunício Oliveira explica que a votação é necessária para dar efetividade a um direito já previsto na Constituição, mas que ainda depende de lei complementar para valer. De acordo com o parlamentar, a medida faz justiça a profissionais que atuam na linha de frente da saúde pública.
2: Termina agora esta edição especial do Jornal Câmara dos Deputados, produzida e apresentada pela Rádio Câmara de Brasília, em parceria com a Rádio Câmara Salvador, integrante da Rede Câmara de Rádio.
1: Eu agradeço ao Samuel e a toda a equipe da Câmara de Vereadores de Salvador pelo excelente trabalho conjunto.
2: Obrigado à Câmara dos Deputados por esta oportunidade. Este programa teve trabalhos técnicos de Wellington Teles e apresentação de Samuel Barbosa e Márcio Aquiles Sardi. Boa noite.
1: Muito boa noite. O Jornal Câmara dos Deputados volta amanhã. Você fica agora com o Minuto do TCU.
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7: 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Já, já, na Band FM, tem essa da Simone Mendes que você...

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